0: produtoras que estão na sintonia conosco aqui do programa Com a Mãe Aparecida. Deixa eu ver aqui, ó, os irmãos que estão na sintonia. Rádio Sacramento FM em Sacramento, Minas Gerais. Rádio Rural é AM em Mossoró, no Rio Grande do Norte. Rádio Catedral FM em Juiz de Fora, Minas Gerais. Rádio Assunção FM em Jales, aqui no estado de São Paulo. E muitas outras emissoras que estão sim nos ajudando a chegar na sua vida e na sua casa através da Rádio Aparecida, Rede Aparecida de Rádio. Deus te proteja e que Nossa Senhora abençoe a sua vida. Estamos juntos, estamos rezando por você, estamos rezando com você. Louvado seja Deus pela sua presença, bendito seja Deus pela sua participação. Deixa eu mandar um abraço aqui para quem tá conosco, a Olímpia Risoli de Campinas. Boa noite, Olímpia, seja bem-vinda, obrigado pela presença, semana abençoada para você também, viu, Olímpia? Louvado seja Deus pela sua presença, viu? Obrigado, querida, pela participação. Com alegria também eu acolho aqui o João Lopes de, deixa eu ver aqui, João Lopes, né, mandou sua mensagem. Boa noite, João, bem-vindo, um abraço muito carinhoso para quem tá na sintonia aqui com a gente na programação Com a Mãe Aparecida. Deixa eu ver, a Benedita e o César estão sintonizando a gente, obrigado. Boa noite, irmãos em Cristo, quem tá conosco é a Simone Delfim e a Maria Salvelina de São Lourenço, Minas Gerais. Boa noite, Simone, boa noite, Salvelina, boa noite a todos, viu? Que Deus abençoe vocês, que Nossa Senhora Aparecida continue cuidando da vida e do coração de cada um. Tô rezando por vocês, viu? E por suas intenções também, Deus continue abençoando a todos. Para você que tá na sintonia, continue sintonizando aqui no programa Com a Mãe Aparecida. A Marilza Silva mandou aqui a sua mensagem pedindo orações por sua família, muito obrigado. E com alegria também, eu acolho aqui, ó, quem tá na sintonia do nosso programa Com a Mãe Aparecida, a Magda Figueiredo. Boa noite, Magda, seja bem-vinda, muito obrigado pela sua presença e pela sua participação. Deus seja louvado pela sua sintonia aqui conosco. Eu sou Evandro Brum e com muita alegria te acompanho até meia-noite e peço a bênção de Nossa Senhora para a sua vida, para que o seu coração seja renovado, restaurado e revigorado nesta noite. Que Deus te proteja, que a Mãe de Deus abençoe você, sua vida, seu coração e sua história, você que está conosco, viu? 12DDD do nosso WhatsApp 31041043. Esse é o nosso WhatsApp. Participe, mande sua mensagem, reze conosco e celebre com a gente. Agora são 9:04, horário de Brasília. Bem-vindo, bem-vinda ao programa Com a Mãe Aparecida. Que Deus te abençoe. Nossa Senhora Aparecida continue cuidando da sua vida e do seu coração. 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
2: Senhor Jesus Cristo ressuscitado, dá-nos a graça de viver como ressuscitados, deixando para trás tudo o que nos afasta de ti e abraçando uma vida nova marcada pela esperança e pela luz. Fortalece-nos para sermos testemunhas da tua ressurreição, levando a paz por onde formos, o amor e a fé. Que nossos corações se alegrem continuamente em ti e que nunca nos esqueçamos de que estás vivo e caminhas conosco todos os dias. Envia sobre nós o teu Espírito Santo para que vivamos unidos como irmãos e irmãs, firmes na fé, perseverantes na caridade e confiantes na promessa da vida eterna. Maria, Senhora Aparecida, Mãe do Ressuscitado, acompanha-nos com teu amor e guia-nos sempre ao encontro de teu Filho. Amém.
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3: Minha saudação muito fraterna, você amiga, amigo ouvinte da programação Com a Mãe Aparecida. E agora ouvindo essa minha inserção radiofônica, né? No princípio era o Verbo, na qual costumo comentar alguns comentários ao menos a respeito do texto do Evangelho de domingo. Vale a pena sempre ouvir o Evangelho, sempre lê-lo, vale a pena, é muito importante para alimentar a nossa ligação com Jesus no discipulado. Hoje eu queria começar dizendo que a nossa Igreja Católica parece grande, parece assim ter uma força,

dominantes em larga escala. Eles rejeitam, de modo geral, a fé em nome da ciência, do saber, do progresso, etc. A nossa igreja sempre foi e será uma igreja perseguida, não tolerada. Começou com Jesus Cristo, seu fundador, que não foi aceito pelas autoridades políticas, econômicas, civis, lideranças religiosas da época, que o condenaram à morte pior, aquela reservada aos conspiradores contra os dominantes, as forças dominantes do Estado, a morte na cruz. Depois dele, seus apóstolos foram perseguidos, pagaram com a vida a fidelidade cristã ao Senhor. Todos foram martirizados, os apóstolos, por causa do Evangelho. E nos primeiros séculos do cristianismo, ser mártir em testemunho da fé era consequência natural de ser batizado em Cristo. Bom, de fato, a Igreja Católica tem experiência no assunto de perseguição também. Ela é, digamos, perita em sofrer, perita em ser rejeitada, mas sente-se sempre sustentada pela vitória de Jesus na sua ressurreição. Ele está presente, ressuscitado, na vida dos discípulos que o seguem. Ele, Jesus ressuscitado, dá-nos a nós e os seus discípulos, pelo Espírito Santo, a força da resistência contra todos os tipos de críticas, violências, intolerâncias. Nos países onde existe a liberdade religiosa, como no Brasil, em geral, não há perseguição com o derramamento de sangue. Mas sempre há a crítica, a mentira, a deturpação das posições éticas, da moral católica. Grupos de poder, de influência, não perdem a ocasião de ridicularizar, de uma forma ou de outra, a participação da igreja nos problemas sociais, como se ela estivesse se intrometendo no Estado laico. Mesmo, entretanto, mesmo nas angústias, nos perigos, nos perigos da vida, nas carências e limitações de doenças, Jesus nos encoraja a segui-lo. No Evangelho, São Mateus escreveu que Jesus disse: não tenhais medo, quem estiver a meu favor na terra terá meu favor também no céu. Mas para ver mais claramente esse texto do Evangelho, vou lê-lo, ele não é muito comprido, vale a pena repeti-lo. De Mateus capítulo 10, versículos 26 a 33. Daquele tempo disse Jesus a seus discípulos: não tenhais medo dos homens, pois nada há de encoberto ou oculto que não seja revelado. Nada há de escondido que não seja conhecido. E o que vos digo na escuridão, dizei-o à luz do dia. O que escutais ao pé do ouvido, proclamai-o sobre os telhados. Não tenhais medo daqueles que matam o corpo, mas não podem matar a alma. Pelo contrário, temei aquele que pode destruir a alma e o corpo no inferno. Não se vendem dois pardais por algumas moedas? No entanto, nenhum deles, nenhum pardal, cai no chão sem o consentimento do vosso Pai. E quanto a vós, até os cabelos da vossa cabeça estão todos contados. Não tenhais medo, mas vós valeis mais do que muitos pardais. Portanto, todo aquele que se declarar a meu favor diante dos homens, também eu me declararei em favor dele diante de meu Pai que está nos céus. Aquele, porém, que me negar diante dos homens, também eu o negarei diante de meu Pai que está nos céus. Então, essas são as palavras de Jesus encorajando seus discípulos a segui-lo em meio a tantas críticas, não só de atenção, mas de rejeição mesmo. Esse recado de Jesus, para nós não termos medo,

amiga, amigo ouvinte, valeu no início lá da nossa igreja, vale hoje para todas as comunidades cristãs no mundo inteiro, onde existir uma comunidade cristã, ela vai lutar, né, com essa, uma, com algum tipo de rejeição. O texto retrata a confiança que brota espontânea da experiência mesma da perseguição, da experiência da violência, da injustiça, o sofrimento por causa da fé. Esta fé em Jesus Cristo, esta fé no seu evangelho, vem sendo vivenciada, cresce exatamente em meio às lutas e crises, na medida em que esta fé é testemunhada em público. O discípulo missionário do Cristo não se volta para si mesmo, não se refugia em si mesmo, não se encoberta no seu íntimo individualista, pois é impossível ser cristão apenas de modo subjetivo. Temos que professar a fé em Jesus em qualquer situação. Separar vivência cristã de problemas, de crises, de conflitos, de projetos políticos e tentações é fuga. É fuga e é omissão. Por isso, a palavra marcante de Cristo no texto de Mateus: não tenhais medo. Não ter medo dos homens e de seus poderes políticos, econômicos e da arrogância do seu possível saber. Não ter medo do pecado também, que parece estar dominando a convivência social moderna e determinando as linhas de procedimento. Não recuar, não desanimar diante das tentações e seduções. Confiar em Deus, que é Pai. E Ele é o Pai. O nosso Pai, só Ele é o Senhor da vida e da morte, do presente e do futuro. Em cada situação, o discípulo missionário deverá ser fiel, coerente na fé, até as últimas consequências, se isto preciso for. Quem não se assume como cristão, já não o é. Não tem como fazer de conta, fazer o corpo mole, ficar no meio termo, o jeitinho. Ou é ou não é, é simples assim. Daí é possível ser utilizado, é possível ser criticado, tem que tolerar a zombaria aqui e ali, será uma consequência natural para quem se posiciona com os valores, com a moral, com a justiça, com a verdade, com o anúncio do reino de Deus e seu projeto libertador no evangelho. Ele não exclui ninguém. Deus não nos exclui, é o nosso parceiro total, sempre, toda parte. Logo, Deus assume em nós e conosco as perseguições também. Concluindo, amiga e amigo ouvinte, não ter respeito humano quando a fé está em jogo, mesmo se perder inimizades, se perder popularidade, se levar desvantagens materiais, não se amedrontar, não ser covarde, não se omitir. Isso é viver a condição de filho de Deus em Cristo. A fé e sua prática religiosa no modo de pensar e agir como Jesus é questão de coerência no testemunho. Ela não é fuga da realidade social. Não é só buscar o transcendente, o espiritual, o emocional, o sagrado. Se limitada, limitada ao contato subjetivo com Deus, a prática religiosa cristã pode ser uma máscara, um esconderijo. Nesse caso, em vez de proteger, ela esconde, disfarça o vírus da descrença. Confiar, portanto, em Deus, que é Pai, o nosso Pai. Só Ele, repetindo, é o Senhor da vida e da morte.

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1: Num contexto social marcado pelo individualismo e pela confrontação, o Santo Padre Leão XIV convida-nos a rezar para que o esporte seja um instrumento de paz e promova valores como o respeito, o trabalho de equipe e a superação pessoal. Esporte pela paz. Por ocasião do jubileu do desporto, o Papa Leão XIV lembrou que toda boa atividade humana traz em si um reflexo da beleza de Deus. E o esporte está entre elas. E indicou três aspectos que tornam o esporte um meio precioso de formação humana e cristã. Em primeiro lugar, o esporte ensina o valor da colaboração, do caminhar juntos, daquela partilha que está no coração da vida de Deus. Em segundo lugar, valoriza o estar juntos, o sentido do corpo, do espaço, do esforço, do tempo real. Ajuda a manter um contato saudável com a natureza e com a vida concreta, o único lugar onde é possível exercer o amor. Em terceiro lugar, o esporte também ensina a perder, colocando o homem frente a frente na arte da derrota, com uma das verdades mais profundas da sua condição: a fragilidade, o limite, a imperfeição. Rezemos com o Papa Leão a oração que ele nos propôs para esse mês de junho. Senhor da vida, agradecemos-te pelo dom do esporte, por aqueles que glorificam a Deus com o exercício dos seus corpos, pelas amizades que nascem no campo e pela alegria de jogar em equipe. Tu nos ensinas que na vida, como no jogo, ninguém se salva sozinho. Precisamos dos outros para crescer, para aprender a respeitar, superar limites e celebrar juntos as vitórias alcançadas. Nós te pedimos que o esporte seja sempre escola de fraternidade e não de rivalidade vazia, espaço de encontro e não de exclusão, caminho de paz e não de violência. Faz que aqueles que praticam, treinam ou apoiam descubram no esporte uma linguagem universal que aproxima culturas, une povos e semeia respeito, solidariedade e superação pessoal. Senhor Jesus, que cada esporte seja parábola de uma vida vivida contigo, colaborando com esforço e alegria, vivendo com humildade na derrota e com gratidão pela vitória que nos ofereces na tua ressurreição. Que nunca nos falte o teu Espírito, que faz de nós uma só equipe, unida contigo para construir comunhão e fraternidade na história.

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5: 9:30, horário de Brasília. 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
5: De volta aqui na programação com a Mãe Aparecida, claro, pela Rede Aparecida de Rádio, uma ótima noite, uma excelente noite para você que está aqui com a gente no programa com a Mãe Aparecida. Que Deus abençoe você, que Nossa Senhora Aparecida ilumine sua vida e o seu coração. Vamos fazer uma pequena meditação sobre a segunda leitura de hoje na Santa Missa, leitura da Carta de São Paulo aos Romanos. Vamos fazer uma pequena meditação deste momento especial onde nós nos colocamos diante da presença de Nossa Senhora para que ela possa iluminar o nosso coração, transformar a nossa vida e restaurar a nossa história. Muito bem, vai pegando aí na sua Bíblia para você poder acompanhar conosco. Carta de São Paulo aos Romanos, capítulo 5, versículos de 12 até o 15. Carta de São Paulo aos Romanos, capítulo 5, versículos de 12 até o 15. Você manda a sua mensagem e participa com a gente aqui no programa com a Mãe Aparecida. Vai ser um prazer poder receber você aqui para a gente poder celebrar e rezar juntos, viu? Neste momento especial de fé e devoção. É a nossa meditação sobre a palavra de Deus, sobre aquilo que o Senhor tem para mim e para você no dia de hoje. Bem-vindo, bem-vinda. Vamos juntos celebrar este momento especial aqui em nossa programação. Enquanto você procura, enquanto você acessa, se você quiser acessar também pelo aplicativo Aparecida, fique à vontade. Deixa eu mandar um abraço aqui pro povo que tá na sintonia conosco. Ezequiel, boa noite, Ezequiel, bem-vindo. Obrigado, viu? Um abraço para você, meu amigo. Deus te proteja, que Nossa Senhora Aparecida te abençoe, viu? O Antônio, nosso querido amigo, o cantor Neguinho lá de Petrópolis, ele tá em Três Rios e acolhe a gente com muito carinho. Obrigado, meu querido amigo. Bem-vindo à rádio, viu? Muito obrigado pela sua presença aqui, pela sua participação. Louvado seja Deus pela sua sintonia. Olha o Paulo Brito de São Sebastião do Passé, na Bahia. Alô, Paulo Brito, tudo bem, meu amigo? Seja bem-vindo. Que Deus te proteja e que Nossa Senhora abençoe a sua vida e o seu coração, tá bom? Tô rezando por você e por suas intenções, alegria ter você com a gente, que Nossa Senhora continue cuidando de toda a sua família. Tô rezando por você e tô rezando com você. Muito bem. Obrigado também ao Luiz Fernando de Taubaté. Tudo bem, Luiz? Bem-vindo, amigo. Que nosso Senhor Jesus Cristo abençoe a sua vida. Que nossa Mãe de Deus ilumine seu coração. Mãe de Deus e nossa, abençoe todos aí na sua casa, tá bom? Conta comigo e com as minhas orações também. Reza com a gente também a Creuza, da cidade de Americana. Tudo bem, Creuza? Boa noite pra você, viu? Que a noite esteja sempre presente no seu coração, Jesus Cristo, nosso Senhor e nosso Salvador. Estamos juntos, estamos em oração, estamos rezando por você. Nossa Senhora da Conceição Aparecida continue cuidando da sua vida. Muito bem. E conosco também aqui, ó, o Yuri de Caraguatatuba. Alô, Yuri, tudo bem, meu amigo? Seja bem-vindo, viu? Obrigado aí pela presença, obrigado pelo carinho, obrigado pela sintonia. Que Deus continue iluminando sempre a sua vida e toda a família. Tô rezando por você, meu irmão. Deus te abençoe. E ainda reza conosco aqui, ó, o Sebastião da cidade de Ipatinga, Minas Gerais, tá na sintonia com a gente. Obrigado pela sintonia, obrigado pela presença. Obrigado pelo carinho. Vamos então agora meditar a palavra de Deus.
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5: Leitura da Carta de São Paulo aos Romanos, e a palavra de Deus nos é dirigida nestes termos. Irmãos, o pecado entrou no mundo por um só homem. Através do pecado entrou a morte, e a morte passou para todos os homens, porque todos pecaram. Na realidade, antes de ser dada a lei, já havia pecado no mundo, mas o pecado não pôde ser imputado quando não a lei. No entanto, a morte reinou desde Adão até Moisés, mesmo sobre os que não pecaram como Adão, o qual era a figura provisória daquele que deveria vir. Mas isso não quer dizer que o dom da graça de Deus seja comprovável à falta de Adão. A transgressão de um só levou a multidão humana à morte, mas foi de modo bem superior que a graça de Deus, ou seja, o dom gratuito concedido através de um só homem, Jesus Cristo, se derramou em abundância sobre todos. Palavra do Senhor, graças a Deus. Aí, São Paulo veio nos dizer, através da carta aos Romanos, que o próprio Cristo é aquele que, pela culpa de Adão, anulou tudo aquilo que pesava sobre a humanidade. Existe uma oração lá na Vigília Pascal que diz assim: feliz culpa de Adão. E realmente, porque se Adão não tivesse pecado, Cristo não teria vindo. Por quê? Não precisava, não necessitava da presença de Cristo, mas Adão pecou. E com isso, Deus já transformou a transgressão de Adão numa oportunidade, numa possibilidade da vinda de Cristo, para que ele pudesse mostrar à humanidade o verdadeiro amor do seu coração em Cristo Jesus. E é por este homem, o santo, que nós somos salvos. Pela desobediência de Adão, o pecado entrou no mundo, e com o pecado entrou a morte. Então nós podemos fazer uma relação bem próxima entre pecado e morte, correto? Exatamente. Existe um laço muito estreito entre pecado e morte. Por quê? Quem peca e se morrer no pecado, absorve a morte eterna. Mas em Cristo, o pecado, ele pode ser transformado pela sua ação redentora em graça. Não o pecado por si só, mas a graça que Cristo representa e que Cristo é, transcende e transborda tudo aquilo que pode ser acusação, maldade, maledicência. Cristo é aquele que com sua morte anula todo o pecado, anula todas as transgressões, mas é preciso que haja um esforço da nossa parte para que a gente não seja como Adão, cedendo à tentação, cedendo aos caprichos deste mundo, às necessidades materiais, porque muitas vezes nós cedemos nesta realidade aquilo que é material, aquilo que é gostoso, aquilo que é bom, aquilo que é temporário. Infelizmente, o ser humano, ele tem essa tendência de buscar apenas o limitado, apenas o que é temporário. É preciso que a gente tenha em nosso coração a certeza de que em Cristo Jesus buscamos algo que vai além. Porque até a vinda de Cristo, que era o esperado Messias, a concepção era uma concepção de eternidade, mas uma eternidade talvez no pecado, porque não tínhamos acesso ao céu, não tínhamos acesso à graça, porque essa linha foi cortada por Adão. Mas quando Cristo vem e faz esta, vamos dizer assim, esta emenda, esta solda, esta conjunção do céu com a humanidade, aí sim podemos entrar e podemos louvar a Deus. Diante das realidades que vivemos no dia de hoje, precisamos compreender que em Cristo Jesus alcançamos a graça. Não dá para viver de qualquer jeito, não dá para viver de qualquer maneira e achar que tá tudo bem, achar que a graça é uma coisa que vai vir de qualquer maneira, de qualquer jeito, independentemente da forma que eu viver. Não. Se nós vivermos almejando as coisas desse mundo, nós vamos nos embrenhar cada vez mais no pecado. E nos embrenhando cada vez mais no pecado, nós vamos, de fato, experimentar a morte. Sim, vamos experimentar a morte. Mas não é uma morte física, não é a morte palpável, não é a morte do corpo. A morte, sim, da alma. E essa é para a eternidade. Não tem volta. Depois que escolhermos a morte, não tem volta. É que a gente não consegue dimensionar esta realidade da vida eterna. O que é ser eterno? O que é viver eternamente? A gente não consegue dimensionar isso. Então, por isso que a gente não consegue entender muito, porque se a gente soubesse o que é viver eternamente na morte, a gente não pecava. E se a gente soubesse o que é viver eternamente na vida, a gente iria querer viver aqui na terra as alegrias do céu, para quando formos chamados, experimentarmos as alegrias eternas. Nós temos os santos que nos ensinam, que nos ensinaram e que nos mostram a salvação pela sua grande misericórdia e benevolência. Nossa Senhora, que intercede por nós, ela que veio do céu e em várias aparições comprovadas pela Igreja, como a aparição em Nossa Senhora em Fátima, Portugal, a aparição ao índio Juan Diego em Guadalupe, no México, a aparição a Santa Bernadette Subirô, e assim, muitas aparições de Nossa Senhora, ela que está no céu e vem do céu para nos mostrar o caminho para o céu. E qual é o caminho para o céu? É Jesus, é o Cristo, é o Salvador, é o Redentor. Por isso, meu irmão e minha irmã, experimentemos a graça de Deus através de Cristo Jesus para experimentarmos a glória da vida eterna e não experimentarmos o pecado que nos leva à morte eterna. Que Deus nos abençoe e que sejamos, eu e você, homens e mulheres, sedentos do céu, desejosos da vida eterna e celebrantes aqui na terra da vontade de estar com Deus na eternidade no céu. Que o amor do Cristo, que a intercessão de Nossa Senhora nos leve ao coração de Deus. Quem tem ouvidos para ouvir, ouça. Maranatá, vem Senhor Jesus.
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9: Os santos nos ensinam hoje, dia 21 de junho, dia de São Luís Gonzaga. Eu, Padre André, estou com você, amigo e amigo ouvinte, para conhecermos um pouquinho a história de São Luís. Ele nasceu no dia 9 de março de 1568, na Itália. Filho de um marquês, teve uma formação digna de um príncipe. Mas aos 14 anos, renunciou a seus direitos a fim de ingressar no noviciado dos jesuítas. Os 4 anos que viveu na companhia de Jesus serviram-lhe para aprofundar ainda mais sua doação total a Deus e seu desejo de entregar-se por completo à salvação do próximo. Dedicou-se, sobretudo, ao serviço dos doentes, sobretudo na época em que uma epidemia atingiu Roma, isso no ano 1590. São Luís Gonzaga faleceu aos 23 anos, em 1591, também vítima da terrível doença que assolava Roma. A profundidade de sua vida interior, em circunstâncias difíceis, sua admirável coragem em defender a vocação, seu autoconceito de castidade, sua dedicação aos pobres e doentes, fizeram dele um dos mais perfeitos entre a juventude. Por isso, é também o patrono da juventude. Peçamos hoje a intercessão de São Luís Gonzaga aos nossos jovens, que lhes encontrem em Deus o verdadeiro sentido da vida, a alegria e o vigor da juventude vivida na pureza, na paz e na fé em Jesus Cristo, nosso Senhor. Amém. São Luís Gonzaga, rogai por nós.
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10: De Jesus se manifesta em cada um de nós, nas pessoas, nas comunidades que dão testemunho de misericórdia, reconciliação e paz. Lembro nesta oração de maneira especial os aniversariantes de hoje: a Milene de Cruzeiro, a Andréa também de Cruzeiro, a Maria Mantovani de Campinas, o Christian de São Paulo e a Luciana de Pindamonhangaba. Iniciemos esta oração invocando a Santíssima Trindade. Em nome do Pai, do Filho e do Espírito Santo. Amém. Senhor nosso nosso Deus, nosso Pai, nós cremos em vós, nós esperamos em vós, nós vos amamos, nós vos agradecemos este dia e vos damos graças porque estamos com vida. Oferecemos este dia ao Senhor com todas as nossas alegrias e sofrimentos, com todos os nossos trabalhos e divertimentos. Guardai-nos do pecado e fazei de nós instrumentos de vossa paz e do vosso amor. Ajudai-nos a observar vossos santos mandamentos. Amém. Domingo, dia 21 de junho, o trecho do Evangelho de hoje é escrito por Mateus, capítulo 10, versículos de 26 a 33. Anúncio do Evangelho de Jesus Cristo segundo Mateus. Naquele tempo disse Jesus a seus apóstolos: não tenhais medo dos homens, pois nada há de encoberto que não seja revelado, e nada há de escondido que não seja conhecido. O que vos digo na escuridão, dizei-o à luz do dia. O que escutais ao pé do ouvido, proclamai-o sobre os telhados. Não tenhais medo daqueles que matam o corpo, mas não podem matar a alma. Pelo contrário, temei aquele que pode destruir a alma e o corpo no inferno. Não se vendem dois pardais por algumas moedas? No entanto, nenhum deles cai no chão sem o consentimento do vosso Pai. Quanto a vós, até os cabelos da vossa cabeça estão todos contados. Não tenhais medo, vós valeis mais do que muitos pardais. Portanto, todo aquele que se declarar a meu favor diante dos homens, também eu me declararei em favor dele diante do meu Pai que está nos céus. Aquele, porém, que me negar diante dos homens, também eu o negarei diante do meu Pai que está nos céus. Palavra da salvação. O medo impede o anúncio do Evangelho, o qual não pode permanecer oculto. As forças do mal colocam em perigo os valores do reino. Uns mais e outros menos, todos temos algum medo. Medo da morte, da violência, da escuridão, dos monstros, do desemprego. Tudo isso, até certo ponto, é normal. Ter medo é normal. O medo não pode é paralisar a gente. O mestre apresenta todos os motivos para não temer. Poderíamos dizer que há certa hierarquia de medos. Uns têm fundamentos, outros nem tanto. A exemplo de Jesus, a coragem do cristão se fundamenta na confiança no Pai. Estando nas mãos de Deus, vivemos de forma mais serena e tranquila. O cristão se identifica pela sua coragem para enfrentar os desafios da vida. Jesus venceu o mundo e a morte. Nessa vitória se fundamenta nossa esperança. Não podemos nos esquecer da providência divina. O Pai Celeste se preocupa até com os cabelos e com os pássaros. E nossa vida vale muito mais que um pássaro. Peçamos hoje especialmente a bênção de Deus para as famílias. A família é a principal responsável pela formação da consciência humana e cristã de uma pessoa. A família é a célula principal da sociedade. E atualmente vemos um grande sofrimento de tantas famílias que passam por dificuldades em seus relacionamentos. Reúna sua família e peçamos juntos a Deus a sua bênção. Oremos. Deus de misericórdia, Criador e Reparador do vosso povo, que fizestes da família humana, constituída pela aliança nupcial, o sacramento de Cristo e da Igreja, derramai a abundância das vossas bênçãos sobre esta família reunida neste momento, para que aqueles que nela vivem unidos pelo amor sejam fervorosos no espírito, assíduos na oração, solícitos uns pelos outros, atentos às necessidades de todos e deem testemunho da fé pela palavra e pelo exemplo. Por nosso Senhor Jesus Cristo, amém. Que Deus Todo-Poderoso vos livre sempre de toda adversidade e derrame sobre você as suas bênçãos. O Senhor esteja convosco, Ele está no meio de nós. Pela intercessão do apóstolo São Marcos, desça sobre você, sobre a sua família e intenções, a bênção do Deus Todo-Poderoso, Pai, Filho e Espírito Santo. Amém. O abraço de hoje vai para a Márcia de Valinhos, para o Paulo e a Catarina de São Paulo, para o Índio também de São Paulo, um abraço para a Patrícia de Americana e para o professor Anderson de Campinas. Sou o padre Edmilson Moraes, salesiano de Dom Bosco, e moro em Campinas, no estado de São Paulo, no Colégio Liceu Salesiano Nossa Senhora Auxiliadora. Que Deus e Nossa Senhora, sua mãe e nossa, continue caminhando com você hoje. Abraço e até mais.
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12: Queridos ouvintes, sejam bem-vindos a mais um encontro para conhecermos mais sobre a nossa fé. Convidei a Malu hoje para uma visita ao jardim. Aqui onde moramos, temos um jardim bem bonito, cheio de flores, todas coloridas. É um lugar lindo para conversarmos sobre a fé. E olha lá, lá vem ela chegando. Oi, Malu, tudo bem? Tudo. Ai, que lugar mais lindo! Amei! Disse ela olhando ao redor e vendo a beleza daqui. Eu disse que você ia gostar. Muito bem, querida. Agora que você já viu tudo, que tal sentar aqui comigo? Porque temos uma longa conversa pela frente. Pronto, já estou sentada e ansiosa. Do que vamos falar hoje? Olha, pensei em falarmos sobre as virtudes. Virtudes? Isso, virtudes, repetiu a Malu. Mas o que são virtudes? Virtude é a disposição para o bem. São hábitos que a gente pratica muitas vezes e apontam para o caminho daquilo que é bom. E todos temos esses hábitos? Quis saber a Malu. Sim e não. Você já imagina que quando eu disse isso, ela já me olhou torto, sem entender nada. Como assim? Quis saber. Acontece que temos dois tipos de virtude. As que Deus coloca no nosso coração e que chamamos de teologais, e as que exigem esforço nosso, que chamamos de cardeais ou humanas. Então, mesmo sem fazer nenhum esforço, eu já tenho as que ganho de Deus? Perguntou a Malu. Não, senhora. Deus nos dá de presente as virtudes teologais, mas depende de nós abrir o coração para receber essas virtudes e cultivá-las no nosso coração. Como se fosse uma sementinha? Isso, uma sementinha que devemos cultivar com amor e carinho. Afinal, quando ganhamos uma semente, a plantamos. Se não cuidarmos dela, colocarmos água, pensarmos no sol que ela precisa, ela não vai desabrochar. Deus nos dá as virtudes teologais, mas se não cuidarmos dela, se não estivermos dispostos a recebê-las e buscarmos colocá-las em prática no dia a dia, ela vai ficar escondidinha no nosso coração. Então, precisamos conhecer essas virtudes para cuidar bem delas. E assim como a semente, quando cresce, dá muitas flores e frutos e deixa o jardim bonito, igual esse aqui onde estamos, as virtudes possam também florir o nosso coração. Porque à medida que nós ganhamos flores de virtude, nós também deixamos a vida das pessoas que estão conosco muito mais bonitas. Então, Malu, está pronta para aprender sobre as virtudes? Nossa, já estou empolgada. Muito bem. Que bom que se animou com o nosso tema. Mas a gente já falou bastante hoje. vou deixar você passear no jardim e depois falamos mais sobre a primeira das virtudes teologais. Por ora, se lembre que cada virtude é uma pequena sementinha que Deus coloca no nosso coração. Depende de nós cultivá-la para que também possa florir. E vocês, queridos ouvintes, já pensou nestas sementes de virtudes que Deus também planta no seu coração? Como você as tem cultivado?
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13: 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Rede Aparecida de Rádio e a hora certa.
27: 10 horas, horário de Brasília.
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5: Aqui na programação Com a Mãe Aparecida, de volta para o momento por excelência aqui em nosso programa, viu? É o Santo Terço com Nossa Senhora, hora de celebrar, hora de rezar por você, hora de rezar com você. Louvado seja Deus pela sua presença, bendito seja Deus pela sua sintonia. Olha, tô em oração por suas intenções, viu? Nossa Senhora Aparecida continue cuidando de você, da sua vida e do seu coração. Bem-vindo, bem-vinda ao nosso programa, muito prazer, eu sou Evandro Brum e a partir de agora rezo contigo o Santo Terço pedindo a intercessão de Nossa Senhora. Muito obrigado, obrigado pela presença, obrigado pelo carinho, obrigado pela sua sintonia. Rezando por você, nós estamos e rezando com você nesta hora toda especial. Agora são 10:02, horário de Brasília. Deixa eu acolher aqui as emissoras que estão retransmitindo o nosso programa. Entre elas, nós abraçamos Rádio Sacramento FM em Sacramento, Minas Gerais, Rádio Rural AM em Mossoró, no Rio Grande do Norte, Rádio Educador FM em Fernandópolis, aqui no estado de São Paulo, e Rádio Difusora FM em Machado, Minas Gerais, e muitas, muitas, muitas outras emissoras que estão sim nos ajudando a chegar aí na sua casa, na sua vida, através da Rádio Aparecida e Rede Aparecida de Rádio. Simbora rezar o terço, simbora celebrar com a gente este momento de fé e devoção. WhatsApp disponível, 12DDD, número 3104-1043, Rede Aparecida de Rádio, música, fé, missão e oração.
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5: Pegue seu texto na mão e trace sobre o seu coração o sinal do cristão. Pelo sinal da Santa Cruz, livrai-nos Deus nosso Senhor dos nossos inimigos. Em nome do Pai, do Filho e do Espírito Santo. Amém. Diante da presença e do amor de Deus pela intercessão de Nossa Senhora, vamos rezar o terço, glorificando a Deus com os mistérios gloriosos. Hoje, domingo, dia de contemplar os mistérios da glória do Senhor. Prepare o seu coração e venha conosco neste momento especial de fé e devoção. Rezemos juntos, oferecendo este santo terço ao coração do Senhor Jesus pelas mãos de Maria. Divino Jesus, nós vos oferecemos este terço que vamos rezar, meditando nos mistérios de nossa redenção. Concedei-nos, por intercessão da bem-aventurada sempre Virgem Maria, Mãe de Deus e Nossa Mãe, as virtudes que nos são necessárias para me rezá-lo e a graça de ganharmos as indulgências anexas a esta santa devoção. Oferecemos particularmente, em desagravo dos pecados cometidos contra o Santíssimo Coração e o Imaculado Coração de Maria, peço pela paz do mundo, pela conversão de todos nós, pobres pecadores, pelas almas do purgatório, pelas intenções do Santo Padre, o Papa Leão XIV, pelas almas dos Papas Bento e Francisco, pelo aumento e santificação do clero, pela santificação das nossas famílias, pelas vocações, pelas missões e missionários e por todo o povo brasileiro. Que assim seja. Amém. E agora juntos vamos professar a nossa fé, cantando.

nossa morte. Amém. Eis aqui a serva do Senhor, faça-se em mim segundo a vossa palavra. Ave Maria, cheia de graça, o Senhor é convosco. Bendita sois vós entre as mulheres, e bendito é o fruto de vosso ventre, Jesus. Santa Maria, Mãe de Deus, rogai por nós, pecadores, agora e na hora de nossa morte. Amém. E o Verbo de Deus se fez carne e habitou entre nós. Ave Maria, cheia de graça, o Senhor é convosco. Bendita sois vós entre as mulheres, e bendito é o fruto de vosso ventre, Jesus. Santa Maria, Mãe de Deus, rogai por nós, pecadores, agora e na hora de nossa morte. Amém. Rogai por nós, Santa Mãe de Deus, para que sejamos dignos das promessas de Cristo. Oremos. Infundi, Senhor, vos rogamos a vossa graça em nossos corações, para que nós, que conhecemos pela anunciação do anjo a encarnação de Jesus Cristo, vosso Filho, Senhor nosso, por sua paixão e morte na cruz, cheguemos à glória da sua ressurreição. Pelo mesmo Cristo nosso Senhor. Amém. E diante da manhã aparecida, vamos colocar as primeiras intenções para o texto de hoje. Para você que está na sintonia, uma excelente noite. Rezo e peço a bênção de Deus para quem está conosco, o Daniel lá de Ponta Grossa, no Paraná. Boa noite, Daniel. Bem-vindo à rádio. Muito obrigado pela sua presença. Tô rezando por você e por suas intenções, tá bom? E por todas aquelas que estão dentro do seu coração. O Douglas, da cidade de Esmeralda, em Minas Gerais, também tá com a gente. Muito boa noite. Boa noite para os meus queridos amigos Gisele e Paulo, lá de Mafra, Santa Catarina, rezando e agradecendo a Deus pela intercessão da Mãe Aparecida. Rezamos por vocês, viu? Olha, peço a bênção de nosso Senhor Jesus Cristo para essa intenção especial. Especialmente pedindo a Deus pela vida da Andressa. Rezamos, tá bom, Gisele? Conta comigo, conta com as minhas orações. Deus abençoe a Andressa e o Senhor Jesus já está cuidando de tudo, tá bom? Conte comigo e com as minhas orações. Deus abençoe a família. Deus abençoe também o Sebastião, da cidade de Ipatinga, Minas Gerais. Boa noite, Sebastião, bem-vindo. Deus abençoe sua vida e sua família, meu irmão. Louvado seja Deus por todos aí na sua casa. Com alegria, eu acolho o Edson Valmor, de Joinville, Santa Catarina, que também reza com a gente. Obrigado, Edson. Um abraço, meu querido. Bem-vindo, viu? Obrigado aí pela participação e também pelo carinho. Uma noite abençoada para o Mário Jorge. Ele reza com a gente lá na cidade de Piraquara, lá no Paraná, e coloca aqui suas intenções particulares. Ainda com alegria, rezo e peço a Nossa Senhora que acolha as intenções da Juliana, de Três Rios, no Rio de Janeiro. Boa noite, Juliana, seja bem-vinda, Deus abençoe sua família e todos aí na sua casa, viu? E ainda coloco as intenções do Tenente Bruno. Ô, Tenente, tudo bem? Muito boa noite, viu? Bem-vindo, Bruno Nunes, tá na sintonia conosco aqui. Obrigado, viu, meu irmão? Um grande abraço para você, para todos da sua família, que Nossa Senhora Aparecida ilumine a sua vida, que a Mãe de Deus acolha a sua filha, a Estelinha, que Deus abençoe, viu? Conte comigo, conte com as minhas orações, meu irmão. Já deu tudo certo, viu? O Senhor Jesus já está abençoando toda essa intenção a qual você colocou aqui, viu? Rezo por você e por suas intenções também. Deus seja louvado pela sua vida e pelo seu coração. Nossa Senhora da Conceição Aparecida abençoe a todos. E você que está aí na sintonia, quer participar, fique à vontade. 12DDD e o número 3104-1043. Bom, agora são 10 horas e 12 minutos. Hoje nós vamos fazer o seguinte. Você quer rezar o texto comigo? A primeira pessoa que ligar durante a contemplação do mistério vai rezar comigo ao vivo. Combinado? E assim nós vamos fazer durante os 5 mistérios. Então, sempre quando eu soltar a contemplação, a primeira pessoa que ligar aqui no WhatsApp, DDD 12 3104 1043, reza comigo. Então vamos lá, contemplemos juntos o primeiro mistério.

0: primeira pessoa que ligou, como eu disse, comprometi, vai rezar, então eu acolho a minha querida amiga Gisele, lá de Mafra, Santa Catarina, esposa do Paulo. Gisele, boa noite, tudo bem?
1: Boa noite, Evandro. Tudo bem e você?
0: Graças a Deus, tudo ótimo. Seja bem-vinda à Rádio Aparecida. Deus abençoe você, o Paulo e toda a família, viu?
1: Muito obrigada, amém. Abençoe você também.
0: Amém, querida. Pode colocar as suas intenções para esse mistério, por gentileza?
1: Em primeiro lugar, eu peço pela Andressa, que ela tá com um problema, tá internada, tá na UTI. Uhum. Eu peço a Deus e Nossa Senhora que ajude ela, que faça um milagre por ela. Peço também por todos os doentes com câncer. Peço pela minha família, pelos meus filhos. Peço por todos que fique tudo bem, para todos os doentes. Uhum. Amém.
0: Amém. Que assim seja. Rezamos então por essa intenção que você coloca e todas as outras que estão dentro do seu coração, viu? Deus está acolhendo com carinho, Deus está cuidando de você, do Paulo, toda a família, de tudo aquilo que é necessidade para vocês, tá bom? Rezemos okay. Juntos, rezemos juntos então. Você começa e eu respondo, tudo bem?
1: Tudo bem. Pai nosso que estais no céu, santificado seja o vosso nome. Venha a nós o vosso reino, seja feita a vossa vontade, assim na terra como no céu.
0: O pão nosso de cada dia nos dai hoje, perdoai-nos as nossas ofensas, assim como nós perdoamos a quem nos tenha ofendido. E não nos deixeis cair em tentação, mas livrai-nos do mal. Amém.
1: Ave Maria, cheia de graça, o Senhor é convosco. Bendita sois vós entre as mulheres, e bendito é o fruto do vosso ventre, Jesus.
0: Santa Maria, Mãe de Deus, rogai por nós, pecadores, agora e na hora de nossa morte. Amém.
1: Ave Maria, cheia de graça, o Senhor é convosco. Bendita sois vós entre as mulheres, e bendito é o fruto do vosso ventre, Jesus.
0: Santa Maria, Mãe de Deus, rogai por nós, pecadores, agora e na hora de nossa morte. Amém.
1: Ave Maria, cheia de graça, o Senhor é convosco. Bendita sois vós entre as mulheres, e bendito é o fruto do vosso ventre, Jesus.
0: Santa Maria, Mãe de Deus, rogai por nós, pecadores, agora e na hora de nossa morte. Amém.
1: Ave Maria, cheia de graça, o Senhor é convosco. Bendita sois vós entre as mulheres, e bendito é o fruto do vosso ventre, Jesus.
0: Santa Maria, Mãe de Deus, rogai por nós, pecadores, agora e na hora de nossa morte. Amém.
1: Ave Maria, cheia de graça, o Senhor é convosco. Bendita sois vós entre as mulheres, e bendito é o fruto do vosso ventre, Jesus.
0: Santa Maria, Mãe de Deus, rogai por nós, pecadores, agora e na hora de nossa morte. Amém.
1: Ave Maria, cheia de graça, o Senhor é convosco. Bendita sois vós entre as mulheres, e bendito é o fruto do vosso ventre, Jesus.
0: Santa Maria, Mãe de Deus, rogai por nós, pecadores, agora e na hora de nossa morte. Amém.
1: Ave Maria, cheia de graça, o Senhor é convosco. Bendita sois vós entre as mulheres, e bendito é o fruto do vosso ventre, Jesus.
0: Santa Maria, Mãe de Deus, rogai por nós, pecadores, agora e na hora de nossa morte. Amém.
1: Ave Maria, cheia de graça, o Senhor é convosco. Bendita sois vós entre as mulheres, e bendito é o fruto do vosso ventre, Jesus.
0: Santa Maria, Mãe de Deus, rogai por nós, pecadores, agora e na hora de nossa morte. Amém.
1: Ave Maria, cheia de graça, o Senhor é convosco. Bendita sois vós entre as mulheres, e bendito é o fruto do vosso ventre, Jesus.
0: Santa Maria, Mãe de Deus, rogai por nós, pecadores, agora e na hora de nossa morte. Amém.
1: Essa última Ave Maria, eu quero agradecer a Deus, a Nossa Senhora, Santa Paulina, pela cura do meu marido, que graças a Deus ele foi curado. E o poder da oração move montanhas.
0: Amém.
1: Ave Maria, cheia de graça, o Senhor é convosco. Bendita sois vós entre as mulheres, e bendito é o fruto do vosso ventre, Jesus.
0: Santa Maria, Mãe de Deus, rogai por nós, pecadores, agora e na hora de nossa morte. Amém.
1: Glória ao Pai, ao Filho e ao Espírito Santo.
0: Como era no princípio, agora e sempre. Amém.
1: Ó meu Jesus, perdoai-nos, livrai-nos do fogo do inferno, levai as almas todas para o céu e socorrei principalmente as que mais precisarem da vossa divina misericórdia. Santa Paulina,
0: rogai por nós.
1: Nossa Senhora Aparecida,
0: rogai por nós.
1: São José,
0: rogai por nós.
1: São Peregrino,
0: rogai por nós.
1: Santo Expedito,
0: rogai por nós.
1: Amém.
0: Amém. Gisele, muito obrigado, viu? Um abraço para você, um abraço para o Paulo, que Deus abençoe vocês. Estamos em oração pela Alessandra, tá bom?
1: Muito obrigada, obrigada por tudo.
0: Amém, Gisele. Fica com Deus.
1: Você também, toda a tua família. Amém. Amém.
0: E assim, com alegria, continuamos a nossa caminhada de fé. Continuamos rezando por você e com você que reza conosco. Deixa eu pedir a bênção de Deus para a vida da Aninha, lá de Ponta Grossa, no Paraná, que esteve aqui, né, nos estúdios da rádio no último sábado, e tivemos a alegria de recebê-la aqui. Um abraço para você, Aninha. Muito obrigado pela presença, obrigado pelo carinho. Que Deus abençoe a sua vida, Deus abençoe o seu retorno ao seu lar. E conte comigo, conte com as minhas orações, viu? Tô rezando por você. Deus te abençoe. Rezo e peço a bênção de Deus também para quem está conosco, Toninho Alves, da cidade de Eleodora. Tudo bem, Toninho? Bem-vindo, amigo. Obrigado, viu? Um grande abraço para você e para sua família também. A irmã Lurdinha Fernandes. Oi, irmã, tudo bem? Boa noite para a senhora, viu? Ela tá lá em São Bento do Sapucaí, aqui no estado de São Paulo, rezando conosco. Louvado seja Deus pelas suas intenções. Bendito seja Deus pela sua presença, viu? Obrigado aí pela participação. Obrigado pelo carinho. Rezo também, peço a Nossa Senhora que acolha as intenções do seu Geraldo Madeira, de Coronel Fabriciano, Minas Gerais. Seja bem-vindo, seu Geraldo. Muito obrigado. Deus abençoe a família. Deus ilumine Dona Raimunda também e guarde o seu coração, viu? Com alegria eu também rezo por intenções de Ceiça, de Santa Rosa de Lima, lá em Sergipe. Boa noite, Ceiça. Bem-vinda à Rádio Aparecida. Rezamos por suas intenções, viu? Rezamos por você e, claro, com você. A Maria Vasconcelos, de Aracaju, Sergipe, também está conosco. Muito obrigado, Maria Vasconcelos. Deus abençoe você e a sua família. Nossa Senhora Aparecida, ilumine seu coração, viu? Também rezo pelas intenções da Flor do Potinho, nossa Florinda Mendonça, lá do Potinho. Boa noite, Flor. Bem-vinda, viu? Obrigado aí pela participação. Deus te abençoe e proteja, que Nossa Senhora continue cuidando de você. E com alegria também, eu acolho aqui, ó, as intenções do Júnior, da cidade de Leopoldo. Júnior de Leopoldo, cidade de Piratiba, lá na Bahia. Bem-vindo, viu, Leopoldo? Deus abençoe você, que Nossa Senhora Aparecida continue cuidando da sua vida. Tô em oração por suas intenções. Deus seja louvado por sua família e por sua vida também. E agora vamos juntos contemplar o segundo mistério. Como no primeiro, o segundo também a gente vai fazer da mesma forma. A primeira pessoa que ligar durante a contemplação, tá bom? Vai rezar conosco. Vamos contemplar o segundo mistério.

0: Senhor acolher quem reza conosco este segundo mistério. Bom, perdemos a ligação do Antônio. Ô, Antônio, caiu sua ligação, meu irmão. Bom, então temos um mistério vago. Se você quiser rezar, pode ligar agora que eu já atendo você no ar, tá bom? Você que tá aí na sintonia do nosso programa com a Mãe Aparecida, viu? Reze conosco este segundo mistério. Ligue para os 12 DDD número 3104-1043. Vamos lá, vamos atender quem tá ligando aqui pra gente. Alô, boa noite.
1: Boa noite,
0: Ivandro. Tudo bem?
1: Tudo bem.
0: Graças a Deus. Quem tá falando?
1: Joelma de Tocando, Bahia.
0: Ô, Joelma, tudo bem? Bem-vinda. Deus abençoe você.
1: Amém. Até que fim eu consegui.
0: Graças a Deus, louvado seja Deus. Que bom, viu? Nossa Senhora Aparecida, ilumine você, a sua vida e as suas intenções. O que você tá achando desse momento assim, onde você liga, a gente atende? Como é que tá? Ficou mais fácil, vamos dizer assim, mais fácil assim? Ficou mais democrático, vamos dizer assim?
1: Ficou maravilhoso, né, Wanda? Até porque todo mundo tem chances, né?
0: É verdade, porque aqui assim, ligou, já atendo. Não tem nem o que escolher. Ligou, eu atendo. Como aconteceu contigo, né? Mas que bom.
1: Isso.
0: Que bom. Pode colocar.
1: Na última vez também que eu consegui agendar, você me ligou e o número tava fora de ar. Aqui na minha cidade tava sem sinal.
0: Entendi.
1: Mas eu tô muito feliz por ter conseguido.
0: E
1: na minha intenção, do meu Santo Terço, eu coloco a minha mãe, os meus irmãos, irmãs, sobrinhos, sobrinhas. Rezo pela alma do meu paizinho, que fez 3 meses, e do meu filho, né? Que é a diferença de 9 dias de um para o outro. 10 meses também de falecimento. A você,
0: obrigado.
1: A sua família,
0: obrigado.
1: E que a Divina Mãe cuide sempre de você e de seus passos, seu caminho.
0: Amém. Deus seja louvado, viu? Mais uma vez por sua presença aqui conosco. Vamos lá então. Ó, aqui é o seguinte: primeiro quem reza, depois eu rezo. Então você começa, eu respondo e a gente vai assim, tá bom?
1: Tá bom. Pai nosso que estás no céu, santificado seja o vosso nome. Venha a nós o vosso reino, seja feita a vossa vontade, assim na terra como no céu.
0: O pão nosso de cada dia nos dai hoje, perdoai-nos as nossas ofensas, assim como nós perdoamos a quem nos tenha ofendido, e não nos deixeis cair em tentação, mas livrai-nos do mal. Amém.
1: Ave Maria, cheia de graça, Senhor é convosco, bendita sois vós entre as mulheres, bendito é o fruto do vosso ventre, Jesus.
0: Santa Maria, Mãe de Deus, rogai por nós, pecadores, agora e na hora de nossa morte. Amém.
1: Ave Maria, cheia de graça, o Senhor é convosco, bendita sois vós entre as mulheres, bendito é o fruto do vosso ventre, Jesus.
0: Santa Maria, Mãe de Deus, rogai por nós, pecadores, agora e na hora de nossa morte. Amém.
1: Ave Maria, cheia de graça, o Senhor é convosco, bendita sois vós entre as mulheres, bendito é o fruto do vosso ventre, Jesus.
0: Santa Maria, Mãe de Deus, rogai por nós, pecadores, agora e na hora de nossa morte. Amém.
1: Ave Maria, cheia de graça, o Senhor é convosco, bendita sois vós entre as mulheres, bendito é o fruto do vosso ventre, Jesus.
0: Santa Maria, Mãe de Deus, rogai por nós, pecadores, agora e na hora de nossa morte. Amém.
1: Ave Maria, cheia de graça, o Senhor é convosco, bendita sois vós entre as mulheres, bendito é o fruto do vosso ventre, Jesus.
0: Santa Maria, Mãe de Deus, rogai por nós, pecadores, agora e na hora de nossa morte. Amém.
1: Ave Maria, cheia de graça, o Senhor é convosco, bendita sois vós entre as mulheres, bendito é o fruto do vosso ventre, Jesus.
0: Santa Maria, Mãe de Deus, rogai por nós, pecadores, agora e na hora de nossa morte. Amém.
1: Ave Maria, cheia de graça, o Senhor é convosco, bendita sois vós entre as mulheres, bendito é o fruto do vosso ventre, Jesus.
0: Santa Maria, Mãe de Deus, rogai por nós, pecadores, agora e na hora de nossa morte. Amém.
1: Ave Maria, cheia de graça, o Senhor é convosco, bendita sois vós entre as mulheres, bendito é o fruto do vosso ventre, Jesus.
0: Santa Maria, Mãe de Deus, rogai por nós, pecadores, agora e na hora de nossa morte. Amém.
1: Ave Maria, cheia de graça, o Senhor é convosco, bendita sois vós entre as mulheres, bendito é o fruto do vosso ventre, Jesus.
0: Santa Maria, Mãe de Deus, rogai por nós, pecadores, agora e na hora de nossa morte. Amém.
1: Evandro, essa última Ave Maria, eu rezo para você.
0: Obrigado.
1: Que Nossa Senhora te abençoe.
0: Amém.
1: Porque você tem me ajudado muito nessa fase que eu tô enfrentando.
0: Amém.
1: Eu sou muito grata na forma de você evangelizar, você me enche meu coração de esperança, de alegria. Que hoje eu acredito que meu paizinho, meu filho reina no reino dos céus.
0: Amém.
1: E Deus acolheu os dois.
0: Amém.
1: Muito obrigada.
0: Eu que agradeço.
1: Deus te abençoe.
0: Amém.
1: Pai nosso, Ave Maria, cheia de graça, Senhor é convosco. Bendita sois vós entre as mulheres. Bendito é o fruto do vosso ventre, Jesus.
0: Santa Maria, Mãe de Deus, rogai por nós pecadores, agora e na hora de nossa morte. Amém.
1: Glória ao Pai, ao Filho e ao Espírito Santo.
0: Como era no princípio, agora e sempre. Amém.
1: Ó meu bom Jesus, perdoai, livrai do fogo do inferno. Levai as almas todas para o céu e socorrei aquelas que mais precisarem da vossa infinita misericórdia.
0: Nossa Senhora da Conceição Aparecida,
1: rogai por nós que recorremos a vós.
0: São José,
1: rogai por nós. Santa Dulce dos... Ai, tu também é uma dos pobres.
0: Rogai por nós.
1: Nossa Senhora Santana, que é da minha paróquia.
0: Rogai por nós. Amém.
1: Evandro, muito obrigada,
0: tá, pela
1: privilégio de voltar
0: agradeço.
1: A rezar com você. Eu fico muito feliz.
0: Que bom.
1: E continua sendo essa pessoa maravilhosa que ilumina muitos corações da gente que vive aflito, principalmente na minha causa.
0: Amém.
1: Que tem me ajudado muito no seu modo de evangelizar. Muito obrigada, você é meu companheiro das noites.
0: Amém.
1: Que Deus te abençoe, que a Virgem Maria te acompanhe ao retorno à sua casa.
0: Bendito seja Deus, só te peço um favor. Reze por mim, tá bom? Reze por
1: sempre,
0: mim.
1: Sempre se dá minhas orações. Todos os dias acompanho.
0: Para que eu possa ser instrumento de Deus na vida daqueles que precisam. Isso,
1: na minha você, pode ter certeza.
0: Amém. Obrigado, querida. Fica com Deus, viu?
1: Amém. Deus te abençoe.
0: Amém.
1: Que a Nossa Senhora Aparecida cuide sempre de você.
0: Amém. Fica com Deus.
1: Amém. Tchau, tchau.
0: Tchau, tchau. Louvado seja Deus por esses irmãos que rezam conosco. É a presença de Deus, é o amor de Deus que faz a diferença na vida de cada irmão, na vida de cada irmã. Portanto, acredite, confie, é Deus quem realiza a cura. Somos instrumentos e com alegria somos instrumentos. Deus seja louvado pelos irmãos que rezam conosco. Bom, vamos agora colocar mais algumas intenções para o terceiro mistério. Terceiro mistério glorioso. Eu quero rezar e pedir a bênção de Nossa Senhora Aparecida para a vida de quem está conosco, rezando, colocando aqui sua família diante do coração de Nossa Senhora. Deixa eu pedir aqui ao Mãe de Deus que acolha as intenções da Adriana Moraes. Adriana Moraes é de Tomé Açu, lá no Pará. Oi, Adriana, tudo bem? Bem-vinda. Louvado seja Deus pela sua presença, viu? Que Nossa Senhora Aparecida abençoe a sua vida. Rezo também, peço a Nossa Senhora Aparecida que acolha as intenções da Luzia Cândido de Brumadinho, nas Minas Gerais, está com a gente também. Obrigado, Luzia. Um abraço para você, para todos da família. Está conosco também aqui rezando o Edmar dos Santos, de Maracaju, também reza com a gente, lá no Mato Grosso do Sul. Boa noite, viu? Bem-vindo à rádio. Deus abençoe sempre. Tá conosco ainda aqui, ó, na sintonia do programa com a Mãe Aparecida, Vilma. Tudo bem, Vilma? Muito boa noite, viu? Bem-vinda à Rádio Aparecida, obrigado pela presença e também pelo carinho. E a Cleomar. Cleomar reza conosco na cidade de Ponta Grossa, no Paraná. Tá na sintonia, tá rezando com a gente. Muito bem, agora são 10 horas e 31 minutos. Vamos agora então contemplar juntos mais um mistério. E como nos outros, a primeira pessoa que ligar, a gente vai atender para rezar o terço, viu? Fique à vontade para disparar a sua ligação. 12-DDD, número 3104-1043. Este é o WhatsApp que você pode participar e rezar com a gente. E eu rezo ainda pela Marina, de São Paulo, capital. Ô, querida Marina, tudo bem? Bem-vinda, viu? Reza comigo e pelas minhas intenções. E eu também rezo por suas intenções, viu? Obrigado pela presença, obrigado pelo carinho. Deus te abençoe sempre. Louvado seja nosso Senhor Jesus Cristo. Para sempre seja louvado.

0: vamos acolher quem reza conosco. Alô, boa noite. Alô, boa noite.
1: Boa noite.
0: Tudo bem? É quem que tá falando?
1: É o Antônio Donizete.
0: Ô, seu Antônio, você tá falando aonde?
1: São Lourenço.
0: São Lourenço, Minas Gerais. Bem-vindo para rezar conosco, viu? Deus o abençoe, que Nossa Senhora Aparecida lhe proteja.
1: Obrigado.
0: Pode colocar suas intenções para esse mistério, por favor.
1: As minhas intenções é pela saúde da minha esposa, né? E também por uma vizinha nossa que sempre lembra de nós aqui, a Rosa.
0: Ah, sim. Uhum. Reza, reza.
1: E por todos que estiveram ligados também no, na rádio agora, eu ofereço para todo mundo.
0: Ok. Muito bem, então, senhor Antônio. Então rezamos juntos por suas intenções e assim a gente vai rezando e vai celebrando. O senhor começa, então eu respondo, tá bom?
1: Tá legal.
0: Vamos lá, pode começar, por favor.
1: Pai nosso que estás no céu, santificado seja o vosso nome. Venha a nós o vosso reino e seja feita a vossa vontade, assim na terra como no céu.
0: O pão nosso de cada dia nos dai hoje, perdoai-nos as nossas ofensas, assim como nós perdoamos a quem nos tenha ofendido. E não nos deixeis cair em tentação, mas livrai-nos do mal. Amém.
1: Ave Maria, cheia de graça, o Senhor é convosco, bendita sois vós entre as mulheres. E bendito é o fruto do vosso ventre, Jesus.
0: Santa Maria, Mãe de Deus, rogai por nós, pecadores, agora e na hora de nossa morte. Amém.
1: Ave Maria, cheia de graça, o Senhor é convosco. Bendita sois vós entre as mulheres, e bendito é o fruto do vosso ventre, Jesus.
0: Santa Maria, Mãe de Deus, rogai por nós, pecadores, agora e na hora de nossa morte. Amém.
1: Ave Maria, cheia de graça, o Senhor é convosco, bendita sois vós entre as mulheres, e bendito é o fruto do vosso ventre, Jesus.
0: Santa Maria, Mãe de Deus, rogai por nós pecadores, agora e na hora de nossa morte. Amém.
1: Ave Maria, cheia de graça, o Senhor é convosco, bendita sois vós entre as mulheres, e bendito é o fruto do vosso ventre, Jesus.
0: Santa Maria, Mãe de Deus, rogai por nós pecadores, agora e na hora de nossa morte. Amém.
1: Ave Maria, cheia de graça, o Senhor é convosco, bendita sois vós entre as mulheres, e bendito é o fruto do vosso ventre, Jesus.
0: Santa Maria, Mãe de Deus, rogai por nós pecadores, agora e na hora de nossa morte. Amém.
1: Ave Maria, cheia de graça, o Senhor é convosco, bendita sois vós entre as mulheres, e bendito é o fruto do vosso ventre, Jesus.
0: Santa Maria, Mãe de Deus, rogai por nós pecadores, agora e na hora de nossa morte. Amém.
1: Ave Maria, cheia de graça, o Senhor é convosco, bendita sois vós entre as mulheres, e bendito é o fruto do vosso ventre, Jesus.
0: Santa Maria, Mãe de Deus, rogai por nós pecadores, agora e na hora de nossa morte. Amém.
1: Ave Maria, cheia de graça, o Senhor é convosco, bendita sois vós entre as mulheres, e bendito é o fruto do vosso ventre, Jesus.
0: Santa Maria, Mãe de Deus, rogai por nós pecadores, agora e na hora de nossa morte. Amém.
1: Ave Maria, cheia de graça, o Senhor é convosco, bendita sois vós entre as mulheres, e bendito é o fruto do vosso ventre, Jesus.
0: Santa Maria, Mãe de Deus, rogai por nós pecadores, agora e na hora de nossa morte. Amém.
1: Oi, Evandro. Oi. Dessa última Ave Maria, colocar por intenção do terço dos homens, uhum, na Basílica, onde eu frequento, tá?
0: Ah, joia.
1: E também pela alma do meu filho, Rodrigo.
0: Amém.
1: Ave Maria, cheia de graça, o Senhor é convosco, bendita sois vós entre as mulheres, e bendito é o fruto do vosso ventre, Jesus.
0: Santa Maria, Mãe de Deus, rogai por nós, pecadores, agora e na hora de nossa morte. Amém.
1: Glória ao Pai, ao Filho e ao Espírito Santo.
0: Como era no princípio, agora e sempre. Amém.
1: Ó meu bom Jesus, perdoai-nos, livrai do fogo do inferno, levai as almas todas para o céu e socorrei principalmente aquelas que mais precisaram da vossa infinita misericórdia. Nossa Senhora Aparecida,
0: rogai por nós.
1: São Lourenço,
0: rogai por nós.
1: Obrigado, viu?
0: Eu que agradeço, meu irmão. Deus seja louvado pela sua presença, viu?
1: Eu que agradeço pela primeira vez, quem sabe muitas outras vezes a gente pode rezar junto.
0: Com certeza, e com alegria estaremos sempre prontos para te acolher, viu? Obrigado, seu Antônio.
1: Muito obrigado.
0: Um abraço, boa noite. Continuamos juntos em oração por tantos irmãos e irmãs que rezam conosco. Muito obrigado aí pelo carinho de todos, viu? E pela sintonia e, claro, pela sua presença aqui com a gente. Deixa eu pedir a bênção de Deus para a vida dos irmãos que estão conosco. Olha, o meu amigo Renan Ventura. Ô, Renan Ventura, tudo bem, meu amigo? Boa noite. Ele diz assim, mandou mensagem para mim e falou assim: ouvindo meu amigo no domingo. Ô, forte abraço, meu querido. Que alegria, viu? Que honra minha ter a sua audiência aqui no programa, neste momento, nesse domingo, viu, meu querido? Tô rezando por você, por sua família, por suas intenções, por sua vida, planos, projetos, sonhos. Nosso Senhor Jesus Cristo está acolhendo tudo em seu coração pela intercessão da Mãe Aparecida, viu? Grande abraço, Renan. Obrigado, meu irmão. Que Deus te abençoe. Ó, precisa aparecer por aqui, viu? Para aquele abraço entre amigos, meu irmão. Saudade de você. Um grande abraço, viu? Deus te proteja. Deixa eu mandar um abraço aqui também para quem continua conosco e rezando com a gente aqui na Rádio Aparecida, Rede Aparecida de Rádio, Marília Moreira, do Rio de Janeiro, capital, colocando aqui suas intenções particulares. Deus abençoe, Marília. Obrigado pela presença. O Júlio de Guaratinguetá, da paróquia Nossa Senhora da Glória, também tá rezando com a gente. Boa noite, meu amigo. Tudo bem, meu irmão? Um grande abraço para você, viu? Deus seja louvado por sua vida. Também rezo e peço a Nossa Senhora que venha acolhendo as intenções da Maria Isabel Schmaier, de Juiz de Fora, Minas Gerais, que também reza com a gente. Obrigado, Maria Isabel, uma ótima noite. Também rezo aqui, ó, e peço a bênção de Deus para quem tá conosco. Reza com a gente a Maria Clara de Nóbrega, lá de Jacarepaguá, no Rio de Janeiro. Boa noite, Maria Clara. Bem-vinda à Rádio Aparecida. Que Nossa Senhora da Conceição Aparecida abençoe você e ilumine sua vida, viu? Todas as suas intenções. Ah, tá rezando conosco também. Quem mandou essa mensagem é o Sérgio Brandão. Tudo bem, Sérgio? Bem-vindo, viu? Um abraço para você. Deus abençoe e ilumine a sua vida. Rezo por você, viu? E por suas intenções. Conta comigo. Ah, deixa eu pedir a bênção de Deus também aqui, ó, para o Rogério. O Rogério é lá de Jales, aqui no estado de São Paulo. Rogério, tô rezando, viu? Tô rezando por você, meu irmão, rezando por sua família, por sua vida. Nossa Senhora está te acolhendo, meu querido. Pode ter certeza, a Mãe de Deus está com você. Conta comigo, meu querido. Olha, não existe situação nenhuma que não haja resolução quando se coloca nas mãos de Nossa Senhora com fé. Por isso, eu rezo por você, tá bom? Por essa intenção a qual você está colocando, por essa intenção a qual você está pedindo aqui. Pode ter certeza, Deus está olhando com carinho para tudo isso. Tô rezando, viu? Confiemos juntos, nosso Senhor não desampara aqueles que creem. Agora são 10 horas e 40 minutos, horário de Brasília. Vamos agora contemplar mais um mistério e aí a gente acolhe o primeiro que ligar. 12 DDD, número 3104-1043.

0: estar conosco o Renan. É, mas não é o Renan Ventura não, viu? É o Renan lá de Ponta Grossa, no Paraná. Boa noite, Renan, tudo bem?
1: Boa noite, Evandro, tudo bem?
0: Tudo jóia, meu irmão. Seja bem-vindo à Rádio Aparecida, viu?
1: Obrigado, seja bem-vindo à minha casa também.
0: Obrigado, meu querido. Você já reza com frequência ao vivo conosco aqui? Você já rezou conosco ao vivo aqui?
1: Não, ao vivo é a primeira vez.
0: É a primeira vez?
1: Tô rezando o texto.
0: Olha só que benção.
1: É, na semana com vocês.
0: Que maravilha. Então vou fazer o seguinte, sempre quando tiver essas oportunidades, né, da gente, de eu não ter nenhum agendamento aqui, porque hoje eu não tinha nenhum agendamento. Aí eu vou sempre abrir a possibilidade para botar os irmãos rezarem, né? Você vê, você tá rezando pela primeira vez, né? O seu Antônio rezou pela primeira vez, muitos irmãos estão rezando pela primeira vez, né? Eu acho que isso é uma possibilidade para que todos possam rezar, né? Mas que bom, que bom.
1: Sim.
0: Que bom que você conseguiu a ligação, meu irmão. Tô feliz, viu?
1: Eu também fico feliz.
0: Muito bem, meu querido. Então, você pode colocar suas intenções, por gentileza?
1: As intenções minhas seria pela minha família, por vocês aí da rádio, a saúde do meu pai, da minha mãe, dos meus filhos, minhas filhas, e pela saúde dos meus irmãos e minhas irmãs. E o pessoal aqui do grupo do ICC aqui de Ponta Grossa aqui que a gente participa. Até hoje nós estávamos reunidos num almoço, né?
0: Ah, maravilha. Que bom, Renan. Deus abençoe muito, viu? Então, conte comigo e com as minhas orações. Então, vamos lá. Você faz a primeira parte, eu respondo, tá bom?
1: Tá bom. Pai nosso que estais no céu, santificado seja o vosso nome. Venha a nós o vosso reino, seja feita a vossa vontade, assim na terra como no céu.
0: O pão nosso de cada dia nos dai hoje, perdoai-nos as nossas ofensas, assim como nós perdoamos a quem nos tenha ofendido. E não nos deixeis cair em tentação, mas livrai-nos do mal. Amém.
1: Ave Maria, cheia de graça, o Senhor é convosco, bendita sois vós entre as mulheres e bendito é o fruto do vosso ventre, Jesus.
0: Santa Maria, Mãe de Deus, rogai por nós pecadores, agora e na hora de nossa morte. Amém.
1: Ave Maria, cheia de graça, o Senhor é convosco, bendita sois vós entre as mulheres e bendito é o fruto do vosso ventre, Jesus.
0: Santa Maria, Mãe de Deus, rogai por nós pecadores, agora e na hora de nossa morte. Amém.
1: Ave Maria, cheia de graça, o Senhor é convosco, bendita sois vós entre as mulheres e bendito é o fruto do vosso ventre, Jesus.
0: Santa Maria, Mãe de Deus, rogai por nós pecadores, agora e na hora de nossa morte. Amém.
1: Ave Maria, cheia de graça, o Senhor é convosco, bendita sois vós entre as mulheres e bendito é o fruto do vosso ventre, Jesus.
0: Santa Maria, Mãe de Deus, rogai por nós pecadores, agora e na hora de nossa morte. Amém.
1: Ave Maria, cheia de graça, o Senhor é convosco, bendita sois vós entre as mulheres e bendito é o fruto do vosso ventre, Jesus.
0: Santa Maria, Mãe de Deus, rogai por nós pecadores, agora e na hora de nossa morte. Amém.
1: Ave Maria, cheia de graça, o Senhor é convosco, bendita sois vós entre as mulheres, e bendito é o fruto do vosso ventre, Jesus.
0: Santa Maria, Mãe de Deus, rogai por nós pecadores, agora e na hora de nossa morte. Amém.
1: Ave Maria, cheia de graça, o Senhor é convosco, bendita sois vós entre as mulheres, e bendito é o fruto do vosso ventre, Jesus.
0: Santa Maria, Mãe de Deus, rogai por nós pecadores, agora e na hora de nossa morte. Amém.
1: Ave Maria, cheia de graça, o Senhor é convosco, bendita sois vós entre as mulheres e bendito é o fruto do vosso ventre, Jesus.
0: Santa Maria, Mãe de Deus, rogai por nós pecadores, agora e na hora de nossa morte. Amém.
1: Ave Maria, cheia de graça, o Senhor é convosco, bendita sois vós entre as mulheres e bendito é o fruto do vosso ventre, Jesus.
0: Santa Maria, Mãe de Deus, rogai por nós pecadores, agora e na hora de nossa morte. Amém.
1: Ave Maria, cheia de graça, o Senhor é convosco, bendita sois vós entre as mulheres e bendito é o fruto do vosso ventre, Jesus.
0: Santa Maria, Mãe de Deus, rogai por nós pecadores, agora e na hora de nossa morte. Amém.
1: Glória ao Pai, ao Filho e ao Espírito Santo.
0: Como era no princípio, agora e sempre. Amém.
1: Ó meu bom Jesus,
0: perdoai-nos, livrai-nos do fogo do inferno, levai as almas todas para o céu e socorrei principalmente aquelas que mais precisarem da vossa infinita misericórdia.
1: Nossa Senhora Aparecida,
0: rogai por nós.
1: Mãe da Divina Providência,
0: rogai por nós.
1: São João Paulo II,
0: rogai por nós. Muito bem, Renan, obrigado, viu, irmão?
1: Obrigado a vocês. Poder mandar um abraço pro pessoal aqui de Ponta Grossa.
0: Sim, com certeza.
1: Paróquia São João Paulo II.
0: Tá joia, meu querido. Louvado seja Deus. Tá ok, meu irmão. Um grande abraço, viu?
1: Deus abençoe e uma boa semana.
0: Amém. Fica com Deus.
1: Eu também. Tchau, tchau.
0: Tchau, tchau. E assim, continuamos em oração por você e com você que reza conosco. Prepare o seu coração, porque vem aí o último mistério, viu? Pois bem, olha, para quem tá na sintonia, fica ligado aí, fica ligeiro, porque já já a gente abre aqui a possibilidade para você poder participar ao vivo conosco, tá bom? Por hora, deixa eu colocar algumas intenções dos irmãos que estão conosco. Paulo Roberto, da cidade de Santa Rita de Jacutinga, em Minas Gerais, está com a gente. Obrigado, Paulo Roberto, um abraço. Um abraço também para o outro Paulo Roberto, né? O Paulo Roberto Gomes, de Valença, lá no estado do Rio de Janeiro. Boa noite, Paulo Roberto Gomes. Bem-vindo, amigo. Obrigado, viu? Um grande abraço para você, para sua família e para sua vida também. Estou em oração por você e por suas intenções. Adriana, da cidade Franco da Rocha, no estado de São Paulo, está rezando com a gente. Muito boa noite. Bem-vinda, que Deus abençoe. Está com a gente também aqui na sintonia o Manuel Batista, de Blumenau, Santa Catarina. Obrigado, Manuel. Bem-vindo, irmão. Deus te proteja. Também rezo e peço a bênção de Deus para a vida da Lúcia Helena, de São Sebastião do Paraíso, Minas Gerais. Boa noite, Lúcia. Seja bem-vinda, viu? Muito obrigado pela presença. Deus te proteja. A Cristiane, da cidade de Ribeirópolis, em Sergipe. Boa noite, Cristiane. Bem-vinda. Obrigado, viu? Um abraço para você e para todos da família. Que Deus continue abençoando e protegendo você e todos aí na sua casa. Também rezo, peço a bênção de Deus para Lícia, da cidade de Juiz de Fora, Minas Gerais, que está rezando conosco também. Bem como as intenções de quem está conosco, a Maria das Dores Azarias, que também coloca as suas intenções. Ela é da cidade de Três Pontas, em Minas Gerais, rezando com a gente. Bom, agora sim, vamos contemplar o quinto mistério. E para você que está na sintonia, o primeiro que ligar, reza o texto comigo, ao vivo, aqui na Rádio Aparecida. Contemplemos juntos o quinto mistério.

0: bem. E quem foi rápido no gatilho dessa vez foi o senhor Divaldo, lá de São Paulo, capital. O senhor Divaldo Meira, boa noite, tudo bem pro senhor?
1: Tudo bem com você?
0: Tudo jóia, graças a Deus, bem-vindo, viu?
1: Amém.
0: Maravilha, que bom, Nossa Senhora Aparecida abençoe a sua vida, ilumine o seu coração. Que bom tê-lo conosco, viu? Nessa noite abençoada, senhor Divaldo. Eu falei assim, e é que eu falei pro senhor, né? Aqui é democrático. Ligou primeiro, a gente atende. Pode ser a pessoa que nunca rezou ou pode ser a pessoa que já rezou. Eu acho que a gente tem que ser democrático e justo, né? Democrático e justo. Eu tô pedindo pra ligar. Isso. Mesmo que eu tô vendo que, ó, o senhor Divaldo reza aqui, não vou atender ele, não. Não, isso não é justiça. Isso não é justiça. Nós estamos rezando o terço,
1: não tem discriminação,
0: não,
1: né?
0: Tem escolha, aqui é assim, Nossa Senhora falou, é esse primeiro que tá ligando, então é esse aí que você vai atender, pronto, acabou, é assim que funciona. Muito bem, senhor Edivaldo, pode colocar suas intenções, meu irmão, por gentileza.
1: É, Wanda, eu peço pela minha esposa, minhas filhas, meus filhos, meus netos, minhas noras, e a minha cunhada também, que é da família do devoto, mas com certeza só ela tá dormindo, que quando ela reza pra ela rezar o tempo, ela tem que rezar o primeiro de sete, senão ela não reza.
0: Certo.
1: E especial pelo Paulo Brito lá em São Sebastião do Passé, pela Célia Vanice, pelo Geraldo Madeira lá de Minas Gerais, de Coronel Fabriciano, e todos que estiver ouvindo, a dona Nenê lá de Bom Jesus da Lapa, né? E pela dona Raimunda, viúva do seu Domingos, seu Domingos, que Deus ilumina ela.
0: Amém, que assim seja.
1: E vamos rezar.
0: Simbora então, se eu começo eu respondo, tá bom?
1: E assim, Pai nosso que estais no céu, santificado seja o vosso nome, venha a nós o vosso reino, seja feita a vossa vontade assim na terra como no céu.
0: O pão nosso de cada dia nos dai hoje, perdoai-nos as nossas ofensas, assim como nós perdoamos a quem nos tenha ofendido, e não nos deixeis cair em tentação, mas livrai-nos do mal. Amém.
1: Ave Maria, cheia de graça, o Senhor é convosco, bendita sois vós entre as mulheres, bendito é o fruto do vosso ventre, Jesus.
0: Santa Maria, Mãe de Deus, rogai por nós, pecadores, agora e na hora de nossa morte. Amém.
1: Ave Maria, cheia de graça, o Senhor é convosco, bendita sois vós entre as mulheres, bendito é o fruto do vosso ventre, Jesus.
0: Santa Maria, Mãe de Deus, rogai por nós, pecadores, agora e na hora de nossa morte. Amém.
1: Ave Maria, cheia de graça, o Senhor é convosco, bendita sois vós entre as mulheres, bendito é o fruto do vosso ventre, Jesus.
0: Santa Maria, Mãe de Deus, rogai por nós, pecadores, agora e na hora de nossa morte. Amém.
1: Ave Maria, cheia de graça, o Senhor é convosco, bendita sois vós entre as mulheres, bendito é o fruto do vosso ventre, Jesus.
0: Santa Maria, Mãe de Deus, rogai por nós, pecadores, agora e na hora de nossa morte. Amém.
1: Ave Maria, cheia de graça, o Senhor é convosco, bendita sois vós entre as mulheres, bendito é o fruto do vosso ventre, Jesus.
0: Santa Maria, Mãe de Deus, rogai por nós, pecadores, agora e na hora de nossa morte. Amém.
1: Essa Ave Maria, eu rezo em intenção de você e a sua família, a sua volta para casa e toda a sua família.
0: Obrigado.
1: Ave Maria, cheia de graça, o Senhor é convosco, bendita sois vós entre as mulheres, bendito é o fruto do vosso ventre, Jesus.
0: Santa Maria, Mãe de Deus, rogai por nós pecadores, agora e na hora de nossa morte. Amém.
1: Ave Maria, cheia de graça, o Senhor é convosco, bendita sois vós entre as mulheres, bendito é o fruto do vosso ventre, Jesus.
0: Santa Maria, Mãe de Deus, rogai por nós pecadores, agora e na hora de nossa morte. Amém.
1: Ave Maria, cheia de graça, o Senhor é convosco, bendita sois vós entre as mulheres, bendito é o fruto do vosso ventre, Jesus.
0: Santa Maria, Mãe de Deus, rogai por nós pecadores, agora e na hora de nossa morte. Amém.
1: Ave Maria, cheia de graça, o Senhor é convosco, bendita sois vós entre as mulheres, bendito é o fruto do vosso ventre, Jesus.
0: Santa Maria, Mãe de Deus, rogai por nós pecadores, agora e na hora de nossa morte. Amém.
1: Ave Maria, cheia de graça, o Senhor é convosco, bendita sois vós entre as mulheres, bendito é o fruto do vosso ventre, Jesus.
0: Santa Maria, Mãe de Deus, rogai por nós pecadores, agora e na hora de nossa morte. Amém.
1: Ave Maria, cheia de graça, o Senhor é convosco. Bendita sois vós entre as mulheres, bendito é o fruto do vosso ventre, Jesus.
0: Santa Maria, Mãe de Deus, rogai por nós, pecadores, agora e na hora de nossa morte. Amém. Glória ao Pai.
1: Glória ao Pai, ao Filho, ao Espírito Santo, como era no princípio, agora e sempre. Amém. Ô meu Jesus, perdoai-me, livrai-me do fogo do inferno, levai as almas todas para o céu, socorrei principalmente as que mais precisar da vossa infinita misericórdia. Nossa Senhora de Fátima, rogai por nós. Ô Maria concebida sem pecado, rogai por nós. São Judas Tadeu, rogai por nós. São José, valei-me São José, rogai por nós. Nossa Senhora da Aparecida, rogai por nós que recorremos a vós.
0: Amém. Senhor Erivaldo Meira, obrigado pela sua participação, viu?
1: Fica com Deus, mami, que Deus te proteja e tenha uma ótima semana para você e toda a sua família.
0: Obrigado, o senhor também, fica com Deus.
1: Fica com ele também, tchau, tchau.
0: Amém. E assim a gente conclui os cinco mistérios. Então assim a gente vai fazer, sempre quando eu tiver alguma vaga, a gente vai fazer assim, vai abrir a possibilidade para todos participarem, né? Aqueles que já rezam, ou aqueles que ainda não rezaram, mas vai ter a oportunidade para todos. E aí a gente diz que esse momento é um momento que Nossa Senhora escolhe, não somos nós que escolhemos, é Nossa Senhora quem escolhe para rezar. Diante, não que Nossa Senhora escolhe ou exclui algumas outras pessoas. Não, não é isso não. Nossa Senhora, ela escolhe essas pessoas para rezarem ao vivo. Mas ela está cuidando de todas as intenções, porque eu sei, tem pessoas aí, ó, que estão sozinhas. Tem pessoas que estão necessitando de oração. Tem pessoas que estão passando por situações difíceis, que não colocaram as suas intenções. Pessoas que não tentaram ligar, pessoas que não tiveram nem coragem de ligar. Nessa noite de domingo, você que está aí, ó, passando por uma situação triste, deprimente, você que está passando por uma situação deplorável, está até com pensamentos ruins nesse momento, Nossa Senhora está te abraçando. Nossa Senhora está cuidando de você e dizendo para você, não desiste não, meu filho. Não desiste não. Eu estou com você. Espera mais um pouco. Vai dar tudo certo. Respira. Vai dar tudo certo. Acalme o seu coração. Isso é Nossa Senhora que está falando com você. Ela está levando você até Jesus. Ela está dizendo para você, calma que eu vou resolver. Fica tranquilo. Que eu vou falar com meu filho. Eu tenho certeza que ele vai fazer aquilo que for necessário para que sua vida seja transformada. Por isso, meu irmão e minha irmã, você que está nesse momento na solidão, não sei se no quarto, não sei se em algum lugar, na varanda, no quintal, do lado de fora da casa, do lado de dentro, na boleia de um caminhão, dentro de um carro de aplicativo, dentro de um táxi, não sei. Só sei que Deus está colhendo você. Só sei que Deus está curando você. Jesus está te curando pela intercessão de Maria. Acredite e creia, porque a Mãe Aparecida não desampara nenhum daqueles que recorrem a ela. Que assim seja. Amém. Agora vamos rezar a oração da perseverança, para que sejamos firmes, fortes no amor, perseverantes na esperança e solícitos na gratuidade a Deus por tudo que ele fez. Infinitas graças vos damos, soberana rainha, pelos benefícios que todos os dias recebemos de vossas mãos liberais. Dignai-vos agora e para sempre tomar-nos debaixo de vosso poderoso amparo, e para mais vos obrigar, vos saudamos com uma salve rainha. Salve rainha, mãe de misericórdia, vida, doçura e esperança nossa salve. A vós bradamos os degredados filhos de Eva, a vós suspiramos gemendo e chorando neste vale de lágrimas. Eia, pois, advogada nossa, esses vossos olhos misericordiosos a nós volvei. depois desse desterro, mostrai-nos, Jesus, bendito fruto de vosso ventre. Ó clemente, ó piedosa, ó doce e sempre Virgem Maria, rogai por nós, Santa Mãe de Deus, para que sejamos dignos das promessas de Cristo. Amém.
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0: Consagremos a nossa vida nas mãos da Mãe Aparecida. Ó Maria Santíssima, pelos méritos de nosso Senhor Jesus Cristo, em vossa querida imagem de Aparecida, espalhais inúmeros benefícios sobre todo o Brasil. Eu, embora indigno de pertencer ao número de vossos filhos e filhas, mas cheio do desejo de participar dos benefícios de vossa misericórdia, prostrado a vossos pés, consagro-vos meu entendimento, para que sempre pense do amor que mereceis. Consagro-vos a minha língua, para que sempre vos louve e propague a vossa devoção. Consagro-vos o meu coração, para que depois de Deus vos ame sobre todas as coisas. Recebei-me, ó Rainha incomparável, vós que o Cristo crucificado deu-nos por mãe, no ditoso número de vossos filhos e filhas. Acolhei-me debaixo de vossa proteção. Socorrei-me em todas as minhas necessidades espirituais e temporais, sobretudo na hora de minha morte. Abençoai-me, ó celestial cooperadora, e com vossa poderosa intercessão, fortalecei-me em minha fraqueza, a fim de que, servindo-vos fielmente nesta vida, possa louvar-vos, amar-vos e dar-vos graças no céu por toda a eternidade. Que assim seja. Amém. Bendito seja Deus pela sua presença e pela sua participação aqui conosco. Peçamos a bênção de Deus para que o seu amor floresça em nossos corações. Deus nos abençoe e nos guarde. Santifique nossa vida. Transforme o nosso coração. Restaure a nossa história. Abençoe-nos, Deus Todo-Poderoso, em nome do Pai, do Filho e do Espírito Santo. Amém. Louvado seja nosso Senhor Jesus Cristo, para sempre seja louvado. O terço terminou, mas a missão continua. Que nosso Senhor continue nos conduzindo ao coração de Deus. E assim lá, na morada eterna, possamos viver as alegrias do céu aqui na terra. Fique com Deus e com as bênçãos da Mãe.

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8: 11:06, horário de Brasília.
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aqui na programação com a Mãe Aparecida, de volta pela Rede Aparecida de Rádio. Bem-vindo, bem-vinda. Que bom ter você conosco. Que alegria receber você aqui na programação com a Mãe Aparecida, viu? Você que continua com a gente. Muito obrigado pela presença, muito obrigado pelo carinho. Seu Geraldo Madeira, lá de Gonhães, Minas Gerais. Ô, seu Geraldo, que Nossa Senhora Aparecida abençoe. Veio, falou, tentou umas 4 vezes aqui, ó, rezar com a gente, mas não conseguiu. Que pena, seu Geraldo. Mas esquenta a cabeça, não, que vai dar tudo certo na próxima vez, viu? Fica tranquilo que tudo vai dar certo no tempo de Deus, viu, meu irmão? Obrigado aí pela presença, obrigado pela participação. Louvado seja Deus pela sua presença aqui conosco, viu? Deus abençoe o senhor, Deus abençoe dona Raimunda e todos aí na sua casa. Minha querida amiga Marina, lá de São Paulo, capital, continua com a gente. Obrigado você, viu, Marina? Obrigado mesmo pela presença, querida. Deus te abençoe e proteja. Conta com as minhas orações, tá bom? Tô rezando com você.

0: estamos em oração. Louvado seja Deus pela sua presença, bendito seja Deus pela sua participação. Ó, deixa eu mandar um abraço aqui também para quem tá na sintonia, a Beatriz Ferreira de São Lourenço, Minas Gerais. Boa noite, Beatriz, Nossa Senhora Aparecida abençoe você e sua vida, obrigado pela participação, obrigado pelas orações, conte com as nossas orações também. Bom, cuidar da Casa da Mãe Aparecida é um trabalho que realizamos em conjunto, viu? 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
3: Hoje, dia 21 de junho, nós vamos conhecer a história de Samuel, que é o último juiz do povo de Deus, filho de Ana e Eucana. Ana era estéril, não podia ter filhos, mas ela rezou muito, Deus atendeu a prece e o menino nasceu. Ana o chamou de Samuel, dizendo: eu o pedi a Deus. Então, o nome Samuel significa Deus ouviu. Conforme a promessa que tinha feito, ela entregou o menino ao sacerdote Eli para que ele fosse criado no santuário. Certa noite, o menino ouviu uma voz que dizia: Samuel, Samuel, e pensou que fosse Eli. Então correu até o quarto dele e disse: tô aqui, o senhor me chamou? E ele respondeu: não chamei não, menino, vai dormir. Isso aconteceu por 3 vezes. Aí, Eli orientou Samuel: se chamar de novo, você deve dizer: fala, senhor, que o teu servo escuta. Assim, então, o velho orientou esse jovem e ele foi orientando o velho com as profecias que recebia de Deus. Foram 2 gerações se ajuntando mutuamente. Samuel cresceu, tornou-se um grande profeta, ajudou o povo na transição do sistema dos juízes para o sistema de reis. Tinha 2 filhos, Joel e Abias, mas eles não imitaram o exemplo do pai. Eram gananciosos, se deixavam subornar, fizeram desvios de direitos e por isso os anciãos do povo foram falar com Samuel, disseram que queremos um rei para que exerça a justiça entre nós. Samuel não gostou, mostrou para eles os direitos de um rei. Este será o direito do rei que reinará sobre vocês. E com muitos detalhes mostrou os direitos que ele tinha, os perigos da monarquia, mas não adiantou. Queremos um rei como todas as nações. Aí Samuel atendeu ao pedido do povo, ajudou na eleição, na consagração, tanto de Saul como de Davi. E mais tarde, depois de 4 séculos, a história deu então razão a Samuel. Os 400 anos de monarquia terminaram na tragédia do cativeiro na Babilônia.
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4: E hoje vamos conhecer a devoção a Nossa Senhora do Rosário. O povo da Guatemala, com sua história de guerras e vulcões, tem recorrido desde o início de sua colonização aos favores de sua Virgem Protetora, Nossa Senhora do Rosário. A devoção ao Rosário foi difundida na Guatemala pelos missionários dominicanos que ali fundaram suas casas do Rosário para educar os filhos dos indígenas. O carisma dos dominicanos era divulgar os prodígios da reza do Rosário. Fundador da Ordem, São Domingos de Guzmão passava horas de suas noites diante do Sacrário, implorando a ajuda de Deus para combater as heresias que reinavam por toda a Europa. Certo dia, durante a oração, apareceu-lhe a Virgem Maria e indicou-lhe a recitação do Rosário como o grande meio de oração. A prova concreta de sua eficácia foi a vitória de Lepanto no século XVI.

história que nessa batalha os cristãos estavam prestes a ser derrotados pelos turcos. Em Roma, todos se uniram na reza do Rosário, ensinada pela própria Virgem Maria, e milagrosamente, os cristãos conseguiram a vitória. Nos últimos 30 anos, porém, o culto publicado à Mãe de Deus encontrou dificuldades na Guatemala, por causa da ditadura militar que tomou o poder no país. Muitos cristãos sofreram perseguições e mortes. Igrejas foram fechadas e milhares de católicos foram massacrados. A partir de 1995, graças ao fervor das orações daquele povo sofrido, sinais de esperança começaram a surgir. E em 1996, em sua visita ao país, o Papa da Paz, João Paulo II, disse à nação: "Este é um momento de graça para os guatemaltecos. Surge no horizonte um sinal de alegria com a assinatura de acordos que porão fim à sua recente história de guerra e de violência. Nossa Senhora do Rosário, rogai por nós."

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1: Estimados ouvintes, sou o irmão Joaquim, missionário redentorista e trabalho na coordenação das obras sociais redentorista da província Nossa Senhora Aparecida. Estamos chegando com a nossa participação aqui pela Rádio Aparecida, Seguindo o Redentor. Os usuários de nossos serviços nos Centros de Assistência Social, CAS, que são crianças, adolescentes, os jovens, adultos e idosos. Estes participam das atividades respeitando sempre a cada faixa etária com suas demandas e também interesses. Todo esse empenho tem como objetivo fortalecer os vínculos familiares e comunitários por meio de atividades que possibilitem o reforço da autoestima, a autonomia, a inserção social, a ampliação da resiliência aos conflitos, estimulando assim a participação, a emancipação, a inclusão e a conquista da cidadania. Enfim, todo o trabalho respeita o direito de cada assistido e também as suas demandas. A doutrina social da Igreja, em seu número 155, citando então Papa João Paulo II, trata da especificação dos direitos, dizendo que o direito à vida, do qual é parte integrante, o direito a crescer à sombra do coração da mãe depois de ser gerado, o direito a viver numa família unida e num ambiente moral favorável ao desenvolvimento da própria personalidade, o direito a maturar a sua inteligência e liberdade na procura e no conhecimento da verdade, o direito a participar no trabalho para valorizar os bens da terra e a obter dele o sustento próprio e dos seus familiares, o direito a fundar uma família e a acolher e educar os filhos, exercitando responsavelmente a sua sexualidade. Fonte e síntese desses direitos é, em certo sentido, a liberdade religiosa, entendida como direito a viver na verdade da própria fé, em conformidade com a dignidade transcendente da pessoa. O primeiro direito a ser enunciado neste elenco é o direito à vida, desde o momento da sua concepção até o seu fim natural. E sublinhando o altíssimo valor do direito à liberdade religiosa, todos os homens devem estar livres de coação, quer por parte dos indivíduos, quer dos grupos sociais ou qualquer autoridade humana, e de tal modo que, em matéria religiosa, ninguém seja forçado a agir contra a própria consciência, nem impedido de proceder segundo a mesma em privado e em público, só ou associado com outros. O respeito de tal direito assume assim um valor emblemático do autêntico processo do homem em todos os regimes, em todas as sociedades e em todos os sistemas ou ambientes. A carta encíclica do Papa João 23, em seu número 9, vai dizer sobre essa convivência harmoniosa e respeitosa, dizendo: em uma convivência humana bem constituída e eficiente, é fundamental o princípio de que cada ser humano é pessoa, isto é, natureza dotada de inteligência e vontade livre. Por essa razão, possui em si mesmo direito e deveres, que emanam direta e simultaneamente de sua própria natureza. Trata-se, por conseguinte, de direitos e deveres universais, invioláveis e inalienáveis. E para encerrar, partilho o que nos diz o preâmbulo da Declaração Universal dos Direitos Humanos de 1948. Todos os seres humanos nascem livres e iguais em dignidade e direitos. Não devem sofrer distinção de qualquer espécie, seja de raça, cor, sexo, língua, religião e opinião política. Encerramos nossa participação no dia de hoje aqui pela Rádio Aparecida, convidando você a conhecer um pouco mais do nosso trabalho desenvolvido nos nossos centros de assistência social. Acesse nosso site a12.com/cas e também o nosso Instagram @casobrassociaisredentoristas. Até a próxima.
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3: A devoção a Nossa Senhora. A pessoa reza bem para ter a graça de viver bem e subir cada vez mais unida a Deus, cada vez mais abençoada por Deus. Tal é o culto divino particular da meditação. Muitas pessoas praticam o exame de consciência frequentemente para a conversão renovada. Examinam as culpas e, cheios de confiança e amor, pedem perdão a Deus, prometendo corrigir-se e confessar-se ao sacerdote. Há muitas outras práticas de devoção particular, associadas à recepção dos sacramentos, que favorecem muito a devoção. A visita ao Santíssimo Sacramento, as devoções a Nossa Senhora e aos santos podem nos ajudar a nos unirmos com Deus. Entre as práticas de devoção a Nossa Senhora, contam-se as três Ave Marias de manhã, ao meio-dia e à tarde, a celebração das festas de Nossa Senhora e do mês de maio, visita aos santuários, a reza do terço. O terço é uma união de meditação com a oração vocal, visto que se rezam o Pai Nosso, as 10 Ave Marias, o Glória ao Pai, mas ao mesmo tempo meditam-se 20 mistérios de nossa religião. A prática do terço é muito recomendada pelos papas da atualidade. Aos que pensam que o terço já era, respondemos que o terço é. João 23 recomendou, Paulo VI também. Lá na roça, quando você vai com a enxada nas costas, aproveite para rezar o terço. Assim, há muitas devoções particulares, além da devoção litúrgica, isto é, da devoção oficial da Santa Igreja. O amor se manifesta na oração. Quem ama, procura. E há mil modos de achar Deus.

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6: 11:30, horário de Brasília.
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6: De volta na programação Com a Mãe Aparecida, de volta aqui na Rede Aparecida de Rádio. Muito obrigado a todos pela presença, viu? E pelo carinho. É sempre muito bom ter você conosco, você que está sintonizando a nossa programação. Deus te abençoe. Deixa eu mandar um abraço aqui para quem está na sintonia conosco, rezando com você e por você. Deixa eu ver aqui quem mandou mensagem. Uma boa noite para quem continua conosco aqui, né, na Rádio Aparecida, é a Joelma. Oi, Joelma, tudo bem? Boa noite, viu? Obrigado, obrigado mesmo pela presença, Joelma. Continua conosco aqui no programa Com a Mãe Aparecida, viu? Obrigado, obrigado mesmo. Eu que agradeço pela sua presença, eu que agradeço pela sua sintonia, viu? Que Deus continue abençoando, protegendo e iluminando sua vida. Estamos juntos, estamos rezando por você, estamos rezando com você. Conta comigo, tá bom? Obrigado também pela presença aqui, ó, do André, o André e o Gentil, da cidade de Ponta Grossa, no Paraná. Muito boa noite, meus queridos, sejam bem-vindos à Rádio Aparecida. Deus abençoe, proteja, ilumine e guarde sempre a sua vida, viu? A vida de vocês. A Lúcia Roriz, de Muriaé, Minas Gerais. Boa noite, Lúcia, seja bem-vinda, viu? Obrigado aí pela participação, obrigado também pela presença. Deus abençoe e proteja você sempre, viu? Tô rezando por suas intenções, tô rezando por você. Ó, tá conosco também a Polaca lá de Imbituva. Ela já foi descansar e diz que continua na sintonia conosco. Obrigado, Polaca. Um grande abraço, viu? Deus continue te protegendo e abençoando sua vida. Um abraço para você, um abraço pro seu esposo, o Rude, para todos da família, tá bom? Continua com a gente aqui, ó, o Fabiano. Reza conosco. Obrigado, gente. Um abraço. Deus abençoe, Fabiano. Deus ilumine e proteja. Deus abençoe também lá na cidade de Alvorada, no Rio Grande do Sul, Roberto e a Marcélia. Boa noite, família. Sejam bem-vindos, viu? Obrigado, Roberto. Obrigado, Marcélia. Deus proteja e abençoe todos aí. Tô rezando por vocês. Louvado seja Deus pela vida de vocês. Obrigado, viu? Um grande abraço. E ainda, a Nevinha Alves, de Jucurutu, no Rio Grande do Norte, continua com a gente. Obrigado, Nevinha. Um abraço. Louvado seja Deus pela participação. Bem como participação da Iracema Pisani, claro, de Guaratinguetá. Tá sempre na sintonia com a gente. Obrigado, Iracema. Boa noite, viu? Seja bem-vinda à Rádio Aparecida. Que Nossa Senhora continue te abençoando e te protegendo. E você que tá aí na sintonia, quer participar? Fique à vontade. 12 DDD número 3104 1043. Continuamos juntos, continuamos em oração por você e, claro, com você. Deus seja louvado. Um abraço. Nossa Senhora Aparecida lhe conceda a graça e a bênção de uma vida plena na busca pela santidade. 11 horas e 33 minutos, horário de Brasília. 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Mas antes, quero rezar pelo Jailson, de Porto Velho, Rondônia, que também mandou sua mensagem. Muito obrigado. Deus te abençoe. Continua conosco também a Nilva Araújo, na sintonia do programa. Deus ilumine sempre e proteja com carinho.
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9: 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Tema do dia. Sebastião Reis.
10: O tema de hoje: viver a verdade do Evangelho. A começar pela instituição Igreja, todos os segmentos sociais devem construir e fazer acontecer a fraternidade, a sinceridade e o relacionamento humano comprometidos com a vida e o bem-estar dos irmãos e irmãs. A hipocrisia, perseguição, a arrogância que tomam conta das pessoas não deixam a verdade florescer e desabrochar como caminho natural de justiça. Quando isso não ocorre, esta hipocrisia torna-se geradora de um clima de mentira, falsidade, fofoca, vitimando grupos, a Igreja e a própria sociedade, na vivência da cidadania e o bem comum. Dentro desta situação social que estamos praticando, o clima é de maldade e de julgamento do seu próximo, como se aquele que julga tivesse o direito de ser juiz em causa própria, sem os critérios das leis e de uma avaliação humana coletiva e imparcial. Enquanto não houver bom senso, sensibilidade ao próximo, compromisso com a verdade, principalmente daqueles que têm o poder de legislar e condenar, vamos ter que conviver com episódios negativos e lastimáveis, envolvendo todos os segmentos sociais. É necessário que haja a mobilização de tudo e de todos na busca de novos caminhos da verdade e da justiça, para que a nova realidade humana possa vislumbrar além do horizonte, cheia de vida e cheia de esperança. É preciso alimentar no coração a esperança.
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1: Ouvintes da Rádio Aparecida, Rede Aparecida de Comunicação e do programa Você Também é Chamado. Hoje nós vamos refletir o tema, o cuidado com as vocações que devemos ter, ou seja, devemos rezar e pedir sempre ao Senhor da Messe que envie operários e operárias para sua Messe, pois a Messe é grande e poucos são os operários, poucos são aqueles e aquelas que se dispõem a trabalhar na vinha do Senhor. Então vamos juntos refletir o cuidado com as vocações que nós devemos ter em nossas comunidades, em nossas paróquias, em nossos ambientes escolares. Nós somos chamados à vida. Deus é quem toma a iniciativa de nos chamar para a fundamental tarefa de viver. Não podemos refletir sobre o cuidado com as vocações sem falar da existência, sem falar de nossa responsabilidade de cuidar com amor do dom mais precioso que Deus nos ofereceu, a vida, primeira e fundamental vocação. E ao nos oferecer, Ele nos dotou de beleza, de inteligência, de dinamismo, de força. Nos fez seres dignos, capazes de pensar, refletir e agir. Precisamos, diante disso tudo, dar uma resposta a Deus, resposta essa que se reflete em nossa própria vida através do cuidado, da entrega, doação e gratuidade nas relações uns com os outros, na relação com a natureza e na relação com o próprio Deus, que a todo momento nos chama a cuidar da vida, vocação primeira que Deus nos concedeu a todos nós. E através do batismo, o cristão assume para sua vida o seguimento a Jesus Cristo. E podemos fazer a seguinte pergunta: qual é esse modo de ser do seguidor de Cristo? A maneira que vamos fortalecendo nossa amizade e intimidade com o Senhor, vamos descobrindo e amadurecendo nesse processo de transformação do nosso ser, pessoa, para um modo de ser de acordo com o Evangelho de Jesus. E a vocação é uma semente que, ao ser plantada na terra, tem que cuidar para germinar, crescer e produzir bons frutos. A vocação é uma semente divina que liga o sim de cada pessoa ao chamado de Deus. O chamado de Deus é algo semelhante. Ele é sábio e sabe a hora e a quem lançar a semente da vocação. Por isso, Deus reconhece o terreno do coração de cada um de nós, pois Ele nos criou a sua imagem e semelhança, e com carinho e ternura de Pai, vai chamando homens e mulheres para trabalhar na sua vinha, ou seja, cuidando dessa semente que é a vocação. E uma semente plantada em terra boa, com certeza ela vai nascer, vai germinar, nascer, crescer e produzir frutos bons. Uma semente para germinar e produzir frutos requer um bom cultivo e cuidado. Dessa forma, o cuidado com as vocações visa acolher e preparar jovens para propagar o Evangelho, com atenção especial aos mais necessitados e esquecidos de nossa sociedade. O missionário redentorista que vive com amor a sua vocação, ou aquele que vive a vocação, a vida religiosa, sacerdotal, a vida matrimonial, a vida leiga missionária, com certeza será um incentivador para que outros também possam se sentir atraídos para ser um missionário, para ser um agente de pastoral, para seguir uma vocação específica dentro da Igreja. Por isso, entende a vocação como uma resposta de amor ao dom da vida que Deus nos concede, ao chamado que Ele faz constantemente para cada um de nós. Diante desse cuidado com as vocações, cada um de nós é chamado a aceitar o chamado de Deus, que requer despojamento e desprendimento de tudo aquilo que nos aprisiona e não nos deixa livres para o seguimento de Cristo. Então a vocação, como dizia Santo Afonso, fundador da Congregação dos Missionários Redentoristas, é deixar tudo para ganhar tudo. e como indivíduos livres, responder com amor ao convite de Jesus, anunciando o seu evangelho, sobretudo aos necessitados, aos pequenos, levando a esperança aos corações desesperançosos. Que Nossa Senhora, a Mãe das Vocações, nos ajude a sermos pessoas capazes de responder com amor o seu chamado. Por isso, mais uma vez, vamos rezar juntos. Jesus, meu Redentor, vós me chamastes a ser continuador de vossa redenção, do vosso amor na missão de evangelizar, de sofrer por quem sofre, de amar a quem não é amado, de gritar por quem não tem voz, de lutar por quem não tem vez. Senhor, com auxílio e proteção da Mãe do Perpétuo Socorro, colaboradora vossa, peço-vos cada vez mais o ardor missionário que me anima sempre, lembrando-me de vossas palavras: vem e segue-me. Que assim seja, para a maior glória do Reino de Deus. Amém. E você que é jovem, adolescente e porventura está nos ouvindo neste momento, responda com amor o chamado de Deus, entrando em contato conosco através do portal a12.com/vocacional. E venha somar forças conosco, sendo missionário redentorista. Viva o chamado de Deus. Até o próximo programa, se Deus quiser. O nosso abraço, Deus abençoe.
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1: Aquele que tem Cristo vive em paz, pois nenhum pensamento é tão agradável ao coração como ao pensar que Cristo nos ama e está presente em nós. Daí que o cristão que tem Cristo não tem motivo para se deixar levar pela tristeza, mesmo nos momentos difíceis da vida, pois nada existe na vida que nos possa separar de Cristo. Sempre se alegrará nosso coração com a esperança certa do prêmio que receberemos no céu.
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4: Missão cumprida. Pois é, ponto final na primeira parte do programa Com a Mãe Aparecida. Eu, Evandro Brum, tô ficando por aqui, mas deixo você agora na companhia dele, Eduardo José, que caminha contigo até às 5 da manhã ao vivo. Boa noite, Eduardo. E aí, tudo tranquilo?
5: Boa noite, Brum. Tudo tranquilo, graças a Deus. Prontinho para mais uma madrugada com a Mãe Aparecida, como você disse, nessa caminhada de fé e de esperança até às 5 da manhã. E às 4 nós rezamos o Santo Terço Mariano. E eu convido você, meu irmão, minha irmã, a rezarem conosco. Começar aí o nosso dia, a nossa semana em oração. Sempre, sempre, sempre.
4: Muito bem, então. Bom trabalho.
5: Você vai descansar, meu irmão?
4: Ótimo, madrugada. Descansar, não sei, mesmo, porque eu vou pra casa, eu vou. Porque nem sempre você consegue descansar.
5: É pior que é, né?
4: Dá cedo e vai que vai.
5: É, mas faz
4: e
5: parte.
4: Assim funciona. É, e assim.
5: É desse modelinho.
4: E assim caminha a humanidade.
5: É verdade. Mas só. Beleza, bom descanso pra você, valeu, de qualquer obrigado. Forma.
4: Com certeza.
5: Até amanhã, se Deus quiser.
4: Se Deus quiser. Um grande abraço, ótima madrugada, Deus
5: obrigado.
4: Te abençoe.
5: Obrigado, amém, a você também.
4: Amém. Ó, você que fica aí, ó, na companhia dele, Eduardo José, fiquem com Deus e com as bênçãos da Mãe Aparecida.

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8: Meia-noite, bom dia.
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8: Com a Mãe Aparecida, Rede Aparecida de Rádio, uma ótima e abençoada madrugada, madrugada de um novo dia, a você meu irmão, a você minha irmã, que a partir de agora nos faz companhia na segunda parte do programa Com a Mãe Aparecida. Eu sou Eduardo José e fico com vocês até às 5 da manhã, isso mesmo, na alegria, no amor, na fé, na paz, na esperança, nessa caminhada de oração, caminhada de esperança, até às 5 da manhã. E você nos fazendo companhia. Obrigado, viu, pelo carinho. Obrigado pela sua participação pelo 3104-1043, que é o nosso WhatsApp. A você, meu irmão querido, que nos acolhe na sua casa, aí no seu cantinho de oração. Você, meu irmão querido, que nos acolhe no seu trabalho. Você que está aí cumprindo a sua missão, rezando desde as 7 horas da noite com Evandro Brum, na primeira parte do Com a Mãe Aparecida, e agora nesta segunda parte comigo. Vamos juntos. Alegria, fé, amor, esperança e confiança. Música, fé e missão. Obrigado a você que nos acolhe também a partir de agora pelas estradas do Brasil, nossos irmãos caminhoneiros, caminhoneiras, motoristas de ônibus, os irmãos que estão nesse momento já descansando, outros tantos ainda rodando, mas rezando louvando e agradecendo ao bom Deus por mais um dia na sua vida, na vida da sua família, na vida de todos os irmãos da estrada. Obrigado, viu? A você também que está na sua casa, rezando conosco, pedindo as bênçãos da Mãe Aparecida, louvando e agradecendo ao bom Deus por tudo na sua vida, na vida da sua família. A você que reza por uma das nossas emissoras que integram a Rede Aparecida de Rádio, louvando e agradecendo sempre, pedindo a proteção e as bênçãos de nossa mãezinha querida, a Senhora Aparecida. A produção é de Marcos Tiago, Paula Castro na coordenação, na direção Padre Vanderlei Souza, missionário redentorista. Hoje, meu povo, nós já estamos vivendo o dia 22 de junho. É isso mesmo, já estamos caminhando para o final do mês de junho. E hoje a Santa Mãe Igreja celebra nesta segunda-feira da Graça de Deus, São João Fischer, Tomás Mouros e São Paulino de Nola, a quem nós pedimos a intercessão. 12:04 de um novo dia, com as bênçãos e a intercessão de Nossa Mãe Santíssima, a Senhora Aparecida. Quem está chegando é o Padre Vanderlei Souza, com esse momento de evangelização, de reflexão, com os ponteiros apontam para o infinito.
10: Maria, cheia de graça, o Senhor é convosco. Bendita sois vós entre as mulheres, e bendito é o fruto do vosso ventre, Jesus. Santa Maria, Mãe de Deus, rogai por nós, pecadores, agora e na hora da nossa morte. Amém. Rogai por nós, Santa Mãe de Deus, para que sejamos dignos das promessas de Cristo. Oremos e fundi, Senhor, vos rogamos a vossa graça em nossos corações, para que nós que conhecemos pela anunciação do anjo a encarnação de Jesus Cristo, vosso Filho, cheguemos por sua paixão e morte de cruz a glória da ressurreição. Pelo mesmo Cristo nosso Senhor. Amém.
11: Meu querido irmão, querida irmã, estamos no tempo comum na liturgia da igreja, nesse momento especial que vai da Páscoa até a festa de Cristo Rei. Um tempo longo na liturgia, na qual nós somos convidados a incorporar em nosso dia a dia a palavra de Jesus, a mensagem da comunidade de fé e a experiência daqueles que vieram antes de nós. Então a liturgia vai nos oferecer a oportunidade de fazer uma grande reflexão, um grande retiro na nossa vida, trazendo para o hoje a riqueza que a palavra nos traz. Temos hoje uma reflexão belíssima de São Gregório de Nissa, bispo do século IV, falando sobre a imagem do cristão, né? Uma reflexão belíssima para nós trazermos para o nosso dia a dia. Recorremos aos textos sagrados que a liturgia da igreja nos oferece, o ofício das leituras, são vários textos da Santa Igreja que nos trazem essas reflexões para nós trazermos para o nosso dia a dia. Hoje, então, esse texto de São Gregório de Nissa nos fala sobre o cristão é outro Cristo. Diz o santo: Paulo sabe quem é Cristo mais acuradamente do que todos. Com efeito, por suas atitudes, mostrou como deve ser quem recebe o nome do Senhor, porque o imitou tão exatamente que revelou em si mesmo o próprio Senhor. Por tal imitação, cheia de amor, transferiu seu espírito para o exemplo, de modo que não mais parecia ser Paulo e sim Cristo, como ele mesmo bem o diz, reconhecendo a graça em si. Quereis uma prova daquele que em mim fala? O Cristo é mais. Vivo eu, já não eu, mas é Cristo quem vive em mim. Manifestou então para nós que força possui este nome de Cristo, ao dizer que Cristo é a virtude de Deus, a sabedoria de Deus, e deu-lhe os nomes de paz, luz inacessível, onde Deus habita, expiação, redenção, máximo sacerdote e Páscoa, propiciação pelas almas, esplendor da glória e figura de sua substância. Criador dos séculos, alimento e bebida espirituais, pedra e água, fundamento da fé e pedra angular, imagem do Deus invisível, grande Deus, cabeça do corpo da igreja, primogênito da nova criação, primícias dos que adormeceram, primogênito entre os mortos, primogênito entre muitos irmãos, mediador entre Deus e os homens, filho unigênito coroado de glória e de honra, Senhor da glória, princípio das coisas e rei de justiça, e ainda rei da paz, rei de tudo, possuidor do domínio sobre o reino que não tem limites. São vários títulos para Paulo falar da pessoa de Cristo. Com esses e outros nomes do mesmo gênero, designados

0: e o mais divino de todos os nomes, o nome de Cristo, nós somos chamados cristãos. É necessário, então, que se vejam expressos em nós todos os outros nomes que explicam o nome do Senhor, para não sermos falsamente ditos cristãos, mas o testemunhemos com nossa vida. Cristão é o outro Cristo.
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da copiosa redenção. Sou teu jardim. Meia-noite, 13 minutos. Bom dia.

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Ótimo e abençoado dia a você, meu irmão, a você, minha irmã, a você que está aí na sua casa, no seu cantinho de oração, na sua igreja doméstica, rezando conosco, louvando e agradecendo ao bom Deus por mais um dia. Como é que foi o seu domingo? Foi bem? Foi tranquilo? Com a família? Que bom. Que Deus abençoe você, a sua família, os seus amigos, os parentes que estiveram juntos nesse domingo abençoado no dia de ontem, dia do Senhor, não é verdade? E esta semana que se inicia, que a sua semana seja uma semana de prosperidade, de bênçãos e graças na sua vida, na vida da sua família.

família, sempre agradecendo, louvando e agradecendo a Deus por tudo e pedindo a intercessão de nossa mãezinha querida, a Senhora Aparecida. Ela que nos acolhe, que nos ampara, que nos guia e que nos mostra sempre o caminho. Fazei tudo o que Ele vos disser. Agora, 12:15, o nosso momento de oração. Deus de infinita bondade, ao iniciarmos mais uma semana, colocamos em vossas mãos nossa vida, nossos projetos e todas as pessoas que amamos. Conduzi-nos pelos caminhos da santidade e ajudai-nos a fazer de cada dia uma oportunidade de crescer no amor e na fidelidade ao Evangelho. Concedei-nos um coração generoso para servir, humilde para perdoar e perseverante para enfrentar as dificuldades. Que o Espírito Santo ilumine nossas decisões, fortaleça nossa esperança e faça florescer em nós os frutos da caridade, da paz e da alegria. Abençoai nossas famílias, nossos trabalhos e nossa comunidade. Que tudo o que fizermos seja para a vossa maior glória e para o bem dos irmãos. Por intercessão da bem-aventurada Virgem Maria, guardai-nos em vosso amor, hoje e sempre. Por Cristo, nosso Senhor. Amém.

0: espera no Senhor. Meia-noite, 22. 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

0: 7:27, Deus é maior. Bom dia com a mãe Aparecida, segundona da graça de Deus.
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0: 12:31. Café Emissão.
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0: Com a Mãe Aparecida, Rede Aparecida de Rádio, juntinho de você, onde quer que você esteja, viu? Rezando conosco, louvando e agradecendo ao bom Deus por mais um dia na sua vida, na vida da sua família. Quem já está participando conosco nessa madrugada, louvando e agradecendo a Val Souza, lá em Jacobina, na Bahia, rezando por ela, por nós, pela família dela, também pela família de todos que rezam conosco. Obrigado, Val Souza, ela reza com a gente lá em Jacobina, belezinha, né, Val? Graças graças a Deus, tudo certinho com a graça de Deus. Obrigado, viu, minha irmã? Ao Benedito Delário, em Poços de Caldas, também rezando conosco, o Geraldo Bacana, lá em Guanhães, Minas Gerais, louvando e agradecendo a Deus por tudo. E hoje, ele pedindo oração por todos os romeiros que estão comemorando o jubileu de Conceição do Mato dentro do Senhor Bom Jesus de Matozinhos, que termina no próximo dia 24. Olha que lindo! Jubileu de Conceição do Mato dentro do Senhor Bom Jesus lá do Matozinhos. Obrigado, viu, Geraldo? Geraldo sempre mandando as notícias da região dele lá pra gente. O Cláudio Antônio e Dona Luciana lá em São João da Boa Vista. Ontem eu estive com o Padre Belo na missa das 18 horas aqui no Santuário Nacional. Padre Belo, que mora lá em São João da Boa Vista, lá na terra do Cláudio Antônio, do vovô Claudinho e da Dona Luciana, né, meus irmãos? Obrigado, viu, por estarem rezando conosco. Os irmãos Félix, o Ayrton e o Miguel, rezando com a gente também, louvando e agradecendo. O Rafael Cunha, em Itabaiana, no Sergipe, rezando por ele e pela Verinha. E o nosso irmão Sebastião, lá de Ipatinga, Minas Gerais, também já marcando presença, colocando as intenções que ele traz no coração para o Santo Terço, logo mais, às 4 da manhã.
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Edson Silva, Hoje Eu Quero Ser Só Teu. Meia-noite, 37, Rádio Aparecida, Rede Aparecida de Rádio, Música, Fé e Missão. 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
2: Salmo 59. Vossa mão nos ajude, ouvi-nos, Senhor.
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2: Rejeitastes, ó Deus, vosso povo e arrasaste as nossas fileiras. 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
2: 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Duramente provastes o povo e um vinho atordoante nos destes.
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2: 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Nada vale o socorro dos homens, mas com Deus nós faremos proezas e ele vai esmagar o opressor. 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

0: Senhor. Meia-noite e 43.
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2: Guardam a aliança de Deus serão abençoados abundantemente. Nesta oração busquemos mais uma vez a face do Senhor e a força para viver em sintonia com seus planos a nosso respeito. De maneira especial lembro nesta oração os aniversariantes de hoje: o Armando, que trabalha no liceu aqui em Campinas, a Débora de Sorocaba, a Maíra do Paraguai, e o Dr. Cláudio Salomão de São Paulo. Iniciemos esta oração invocando a Santíssima Trindade. Em nome do Pai, do Filho e do Espírito Santo. Amém. Senhor nosso Deus, nosso Pai, nós cremos em vós, nós esperamos em vós, nós vos amamos, nós vos agradecemos este dia e vos damos graças porque estamos com vida. Oferecemos este dia ao Senhor com todas as nossas alegrias e sofrimentos, com todos os nossos trabalhos e divertimentos. Guardai-nos do pecado e fazei de nós instrumentos de vossa paz e do vosso amor. Ajudai-nos a observar vossos santos mandamentos. Amém. Segunda, dia 22 de junho. O trecho do Evangelho de hoje é escrito por Mateus, capítulo 7. Versículos de 1 a 5. Anúncio do Evangelho de Jesus Cristo segundo Mateus. Naquele tempo disse Jesus aos seus discípulos: não julgueis e não sereis julgados, pois vós sereis julgados com o mesmo julgamento com que julgardes, e sereis medidos com a mesma medida com que medirdes. Porque observas o cisco no olho do teu irmão e não prestas atenção à trave que está no teu próprio olho? Ou como podes dizer ao teu irmão: deixa-me tirar o cisco do teu olho, quando tu mesmo tens uma trave no teu? Hipócrita, tira primeiro a trave do teu próprio olho, e então enxergarás bem para tirar o cisco do olho do teu irmão. Palavra da Salvação. A liturgia nos propõe hoje um texto breve, mas muito rico de ensinamentos. Em primeiro lugar, nos ensina que não fomos criados por Deus para julgar, mas para amar. Ou seja, não somos juízes, mas irmãos. Se tomamos outro caminho procurando julgar e condenar o nosso irmão, também Deus nos condenará. No fundo, Jesus mostra aos discípulos que todos os seres humanos são limitados. Tem algum cisco no olho. Faz parte da natureza humana que, com o pecado original, perdeu sua condição de imagem e semelhança de Deus na perfeição. Entretanto, podemos trilhar o caminho da perfeição, sim, e para tal somos auxiliados pelo Pai, que nos ama, e por Cristo, que é o nosso caminho, verdade e vida. O Sermão da Montanha, que estamos meditando nesses dias, mostra o caminho de retorno ao Pai, desviado pelo pecado de Adão e Eva. Iniciando a semana, nos colocamos nas mãos de Deus. Colocamos também nossas alegrias, dificuldades e conquistas. Agradecemos juntos a Deus as oportunidades que Ele nos concede para praticarmos o bem e a justiça no nosso cotidiano. Invoquemos neste dia a bênção sobre o ambiente de trabalho. Ó Deus, nosso Pai, eis-nos aqui para iniciar uma nova semana de trabalho e exercer nossa profissão com dignidade, respeito, profissionalismo e amor. Oferecemos nosso suor, lutas, alegrias e dores. Agradecemos pelo emprego e pelo pão de cada dia. Pedimos em especial pelas pessoas também desempregadas. Faze com que superem com fé e esperança essa dificuldade momentânea. Senhor Deus, inspira-nos a sermos bons profissionais e justos com todos. Dá-nos saúde para trabalhar todos os dias e proteja-nos dos acidentes. Concede-nos e aos nossos colegas de trabalho uma jornada feliz e abençoada. Enquanto nós trabalhamos, guarda também a nossa família e a nossa casa na tua paz. Tu que és o mestre de todas as profissões, derrama tua bênção sobre todos nós, trabalhadores, e pedimos a poderosa intercessão e proteção de sua mãe, Maria Santíssima, e de seu pai adotivo, São José. Que Deus Todo-Poderoso, fonte e origem de toda bênção, conceda a graça que você mais necessita no dia de hoje. Derrame sobre você suas bênçãos e o guarde são e salvo em todos os dias desta semana que se inicia. O Senhor esteja convosco, Ele está no meio de nós. Pela intercessão de São José Operário, desça sobre você, sobre seu trabalho, a bênção do Deus Todo-Poderoso. Pai, Filho e Espírito Santo. Amém. O abraço de hoje vai para Ana Maria de Valinhos, para Nice de São Paulo, para Estela de Cruzeiro, para a Leandra de Campinas e para o Níglia e a Silvia de Piracicaba. Sou o padre Edmilson Moraes, salesiano de Dom Bosco, e moro atualmente em Campinas, no estado de São Paulo, no Colégio Liceu Salesiano Nossa Senhora Auxiliadora. Que Deus continue abençoando você e sua família. Abraço e até mais.
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1: Juntos uma vez mais, meus queridos ouvintes, para nosso encontro de catequese do sacramento da iniciação cristã e agora refletindo ainda sobre o crisma, depois de falarmos e pensarmos sobre o batismo. E refletindo sobre o sacramento da crisma, por esse sacramento recebemos o Espírito Santo como dom de Deus. O bispo, impondo as mãos sobre o crismando, tocando-o, o unge com o óleo do crisma, o óleo consagrado, e unge o crismando na testa, dizendo: recebe por esta unção o Espírito Santo, dom de Deus. Que dom é este? O que significa? O que faz esse dom? O que sacramentaliza esse dom? Dom é graça, de graça. São bens. Bens para santificar a pessoa. E a pessoa santificada pelo dom do Espírito Santo no crisma, ele passa a ser também santificador. Bênção para os outros, para a comunidade. Assim, estar revestido de favores, vejamos através da palavra de Deus, nas Sagradas Escrituras, o significado do Espírito Santo, dos seus dons, através da história bíblica. Logo após o seu batismo, Jesus, ao sair da água, Deus Pai enviou ao seu filho Jesus o Espírito Santo, dizendo: tu és o meu filho muito amado, em ti encontro o meu agrado. Marcos capítulo 1, versículo 11, Mateus capítulo 3, versículo 17, Lucas capítulo 3, versículo 21 e 22, e João capítulo 1, versículo 32, 34. Aí nós temos então a unção do Espírito Santo sobre Jesus quando ele sai do batismo com essa palavra do Pai, né? Esse é meu filho muito amado, em quem está todo o meu agrado. Jesus recebeu então o dom do Espírito Santo, marcado com o selo de Deus, para ser fortalecido pelo Espírito Santo, como Deus quer no meio da humanidade, e assim Jesus realize as obras de Deus por meio do povo, no meio do povo. O Espírito Santo, em seus dons e com os seus dons, com as suas graças, suas qualidades, está em favor de nós. O sacramento da crisma dá a cada cristão a missão de testemunho e de serviço da palavra de Deus. A crisma, pela unção com o Espírito Santo, torna o cristão, a cristã, adulto, consciente e responsável no próprio ambiente, em qualquer lugar, na sociedade, nos diz o novo catecismo da Igreja. Eu queria lembrar aqui a você que é fundamental que a gente tome consciência dessa responsabilidade. Pelo batismo nós aceitamos Jesus como Salvador e aceitamos a sua missão de transformar o mundo. E o crisma vem ser o sacramento do adulto, da maturidade cristã, que recebendo os dons do Espírito Santo, o crismando está fortalecido, está preparado, está com discernimento de não fracassar na sua missão de cristã, porque a sua missão é ajudar Jesus a transformar o mundo. Por isso, e para isso, o Espírito Santo, com seus dons, favorecem e ajudam e preparam o cristão para a batalha no meio do mundo. Mas uma batalha de amor, de comunicação da verdade. Uma batalha que acorda as pessoas para o reino de Deus, para que mudem de vida quando não estão. está de acordo a sua vida com a vontade de Deus. Mas continuaremos vendo isso tudo nos próximos encontros. Fique na paz do Senhor, que Maria abençoe a todos vocês também. Tchau.
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8: 1:02, horário de Brasília.
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8: Com a Mãe Aparecida, Rede Aparecida de Rádio, juntinho de você, aí em Porto Velho, Rondônia, nos ouvindo, rezando conosco, pela nossa parceira, Rádio Caiari FM, a 103.1. Em Minas, em Uberlândia, a Rádio América FM. Um abraço fraterno a todos os nossos irmãos em Uberlândia, em Campinas, São Paulo e toda a região. Nos ouvindo pela Rádio Brasil AM Ondas Tropicais, 1270 kHz. Um abraço fraterno a todos os nossos irmãos de Campinas e toda essa região que a Rádio Brasil AM Ondas Tropicais abrange. A Rádio Líder FM a 103.5, lá em Ubá, Minas Gerais. São as nossas parceiras. Umas das nossas parceiras que integram a Rede Aparecida de Rádio. Obrigado a você também que reza conosco pelo aplicativo Aparecida e pelo a12.com/rádio Aparecida. Agora, 1:04, madrugada de segunda-feira.
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8: Araújo canta pra nós: Renova-me.

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0: Santa Aparecida, Padre Antônio Maria.
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0: 1:12, bom dia.
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0: Gabi Pedroso chegando nessa madrugada de segunda-feira.
3: Criatividade e otimismo. Nada acelera mais o nosso envelhecimento do que o pensamento constante de que estamos ficando velhos. George Christoph Lichtenberg, professor de física e cientista alemão. Nosso pensamento comanda nosso ser. Quando somos crianças, tudo é alegria, até as travessuras. À medida que crescemos, as brincadeiras infantis cedem lugar para as atribuições próprias da idade, que nos direcionam para a criação de responsabilidades. Ninguém pensa em envelhecer. Os pensamentos são criativos e alegres. Esta forma de pensar nos impulsiona para a vida e nos permite contornar obstáculos. Cada um tem a sua trajetória. Os obstáculos só se tornam barreiras se desistirmos de ser criativos e passamos a culpar os outros de nossos fracassos. Assim começamos a envelhecer. Por isso é muito importante cuidar de nossos pensamentos, pois nem a doença consegue derrotar quem tem um espírito alegre e otimista. Reflexão feita por José Irineu Nenevê.
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0: que acolhe o Brasil, Rádio Aparecida, 75 anos. 1:16. Quem está chegando é o Padre Reginaldo Carreira, sempre com a sua mensagem.
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2: Vamos mudar tudo. É o que se ouve todos os dias em mensagens nas redes sociais, em publicidades políticas, nas rodas de conversas, em debates por aí. Mas toda generalização é no mínimo frágil. Este caminho de tudo ou nada sempre se mostrou um risco. Claro que existem situações radicais que exigem posturas radicais, mas vale sempre consultar o bom senso antes de um posicionamento radical, que pode ser excludente e um caminho sem volta. Neste caso, vale muito o diálogo aberto entre os diferentes, gerações diferentes, posições diferentes, realidades diferentes. Se visamos o bem comum, é preciso olhar para o comum, que não é exclusivo de uma pessoa, uma opinião ou uma visão, mas de uma diversidade de prismas. Jesus ensinou a olhar como um todo, com capacidade de respeito e diálogo. Não aceitou tudo, mas amou a todos.

0: 1:23, enviai o vosso Espírito, Senhor. Com Amanhã Aparecida, música, fé e missão. Juntos até às 5 da manhã. Às 4, o Santo Terço Mariano. E você, meu irmão, minha irmã, rezando com a gente, louvando e agradecendo.
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0: Fábio de Melo, Vida. Vida.
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0: 1:30. 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
0: Com a Mãe Aparecida, Rede Aparecida de Rádio, juntinho de você, aí na sua casa, no seu trabalho, onde quer que você esteja, nossos irmãos e irmãs em Cristo que rezam conosco, madrugada dentro, mandando um abraço sempre muito fraterno aos nossos irmãos que estão participando com a gente. O Rafael Cunha, lá em Itabaiana, no Sergipe, ele coloca aqui as intenções dele, rezando por ele, pela velhinha, e ele também quer escutar aqui uma música do padre Ezequiel Dali. Posso dar-lhe o que de beber? Eu vou procurar aqui para você, tá bom, meu querido? Eu acho que eu tenho ela com o padre Antônio Maria, tá bom? Rezando conosco, também pedindo a intercessão da Mãe Aparecida, a Nilva Araújo, rezando conosco, pedindo por ela, pela família, ela colocando a intenção pela irmã dela que está internada e também por todos os nossos irmãos em situação de rua, pedindo a Deus para que eles possam encontrar um lugar para ficarem aquecidos nesse tempo de frio. Amém, minha irmã. O nosso vovô Claudinho rezando conosco, louvando e agradecendo, pedindo as bênçãos da Mãe Aparecida por ele e pela família. E o vovô Claudinho, ele coloca aqui que ele também acompanhou a missa de manhã no domingo, pedindo as bênçãos da Mãe Aparecida por ele e pela família. Que a Mãe Aparecida cuide de todos nós. Amém, meu irmão. O nosso querido Carlos Alfo, lá em Jales, interior de São Paulo, nos ouvindo pela Rádio Assunção FM, rezando também por ele, pela família, pela dona Marilene, que é a esposa, pelos filhos, o meu xará, o Eduardo e o Fernando, e todos os irmãos e enfermos. O meu querido Carlos, obrigado, viu, pelo carinho de sempre, meu irmão. Rezando conosco também o Serginho, lá em Aracaju, no Sergipe, rezando por ele, pela família, a radialista, pedindo a Mãe dos Perpétuos Socorro, lá em Nossa Senhora do Socorro, no Sergipe, pedindo oração por ele, pela família. Hoje estou completando 57 anos de vida. Que lindo, hein? Ô, Serginho, parabéns, viu? É o Newton Sérgio rezando conosco, que a Mãe Aparecida o cubra com seu manto sagrado. Muita saúde, muita paz, muito trabalho aí para você, tá bom, meu irmão? Fique com Deus. A Thelma Itabuna, rezando pela vida e saúde dela, pela alma da sogra dela, a dona Zuíta, e também por todos. A dona Zuíta, que fez a Páscoa dela no último sábado, voltou à casa do pai, né, minha querida? Meus sentimentos a você e a toda a família, viu? Da dona Zuíta Simões, aí em Itabuna, na Bahia. Agora 1:34.
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0: Márcio Velho chegando com esse momento especial para todos nós. Momento com a mãe.
1: Estamos começando o Momento com Maria de hoje e vamos juntos refletir o tema Maria e o poder da fé. Maria é o maior exemplo de fé e confiança em Deus para todos os cristãos. Mesmo diante das dificuldades e incertezas, ela acolheu com humildade a vontade divina, dizendo sim ao chamado do Senhor. Sua fé firme mostrou que quando confiamos plenamente em Deus, somos fortalecidos para enfrentar qualquer desafio. Ao acompanhar a vida de Jesus até a cruz, Maria revelou coragem, amor e perseverança. O poder da fé, presente em seu coração, continua inspirando milhões de pessoas a viverem com esperança, oração e fidelidade. Assim, Maria nos ensina que a verdadeira fé é capaz de transformar vidas e aproximar a humanidade do amor de Deus.
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0: Ó Mãe cheia de graça. Coral Paulos.
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0: Galo cantando pra gente. Agora 1:47.
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3: Irmão, irmã, passamos catequese de escolha e de opção. Quando a busca de bens para si torna-se obsessiva, a busca do bem em si perde a importância. Vale mais a beleza palpável e rentável do que o belo em si. Nesse tipo de sociedade, o bem-estar se sobrepõe ao estar bem. E os bens silentáveis, com cartões eletrônicos enfiados numa fenda, passam a valer mais do que o bem em si. É a vitória da busca de mais bens sobre a busca do bem. A estética começa a valer mais do que a ética, o prazer mais do que o dever, e o não quero isso, mas aquilo, do que o compromisso. Cantem comigo.

Anderson Silva, exemplo de esperança. Maria, exemplo de esperança. 1:57. Bom dia, meu irmão. Bom dia, minha irmã, com a mãe Aparecida.

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5: 2 horas, horário de Brasília.
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5: Com a Mãe Aparecida, Rede Aparecida de Rádio, juntinho de você, na sua casa, no seu trabalho, onde quer que você esteja, viu, meu irmão? Obrigado pelo carinho, obrigado pela sua participação e pelas intenções que você está enviando também para rezarmos logo mais às 4 da manhã o nosso Santo Terço Mariano, rezando por você, pela sua família, por todas aquelas pessoas que pedem nossas orações, e não são poucas, na verdade. Abraçando agora 2 horas em ponto, 2:01, horário de Brasília, os nossos irmãos em São José do Rio Preto, São Paulo, nos ouvindo e rezando conosco pela Rádio Interativa FM, a Rádio Educadora FM em Coronel Fabriciano, Vale do Aço, Minas Gerais, em Bom Jesus da Lapa, a 98.1, Rádio Bom Jesus FM lá na Bahia. Um abraço fraterno a todos os nossos irmãos, amigos queridos de Bom Jesus da Lapa, que sempre estão em sintonia pela Rádio Bom Jesus FM a 98.1, louvando e agradecendo ao bom Deus. Obrigado, viu, meus irmãos? E toda essa região aí de Bom Jesus da Lapa, que estão sintonizados conosco pela Rádio Bom Jesus FM. É, mandando um abraço sempre muito fraterno para dona Cleusa, para dona Nenê, para o Eduardo, né? Tá lá o Éder, perdão, Éder Casar, rezando conosco também. Todos esses amigos queridos, Padre William Betônio, todos os redentoristas que cuidam do Santuário Bom Jesus, obrigado pelo carinho de todos vocês. Agora, 2 horas 2 minutinhos.
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0: 16 minutos, Rádio Aparecida, Rede Aparecida de Rádio. Padre Vanderlei está de volta, trazendo para nós esse momento de oração.
1: Nesta última semana, rezamos pela intercessão de São Pedro e São Paulo, as duas colunas da Igreja. Oremos. Santos apóstolos Pedro e Paulo, eu vos rogo que me alcanceis viva fé, firme esperança e perfeita caridade, um total desapego de mim mesmo, desprezo pelo mundo, paciência nas adversidades. Ajudai-me para que eu tenha humildade na prosperidade, atenção na oração, pureza de coração, reta intenção das obras, diligência no cumprimento das obrigações do meu estado, constância nos bons propósitos, que eu tenha resignação da vontade de Deus e perseverança na graça divina até a morte, para que, mediante a vossa intercessão e vossos gloriosos merecimentos, vença as tentações do mundo, do demônio e da carne, e me torne digno de aparecer na presença do Supremo e Eterno Pastor das Almas, como vós sois. Jesus, que com o Pai e o Espírito Santo vive e reina por todos os séculos dos séculos, por intercessão de São Pedro e São Paulo, abençoai-me e protegei-me. Amém. São Pedro e São Paulo, colunas da Igreja, rogai por nós.
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0: Fernandes, 2:11, madrugada de segunda-feira, 22 de junho, senhor da minha história. 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
0: Padre José Allen chegando nesta madrugada de segunda, trazendo para nós a sua reflexão.
2: A paz esteja com você. Caros ouvintes, seria muito bom se você tiver algo a dizer sobre sua experiência com Maria. Transmita a nós, para que a gente possa também enriquecer o testemunho da vida da igreja com o seu testemunho. Toda vez que nós vivemos o evangelho, que é a nossa vocação, a nossa missão, o sentido da nossa vida, nós estamos irradiando uma nova civilização, a civilização do amor. Estamos tornando a terra mais próxima do céu. Como nós rezamos no Pai Nosso, a gente quer fazer também aqui da terra como no céu. Mas para isso nós temos muitas batalhas a enfrentar. Porque infelizmente nós marcamos o mundo com o pecado. Ou seja, a falta de amor, a desobediência a Deus. E trazemos as consequências disso. Mas é possível mudar? É possível mudar. Como que nós podemos fazer isso? Antes de tudo, saibamos ver em Maria a atitude que nós devemos ter, fazer a vontade de Deus. Fazer tudo que Jesus ensinou. Segui-lo. Reconhecer que ele é a vida. Ele é a verdade. Ele é o caminho. Jesus disse: eu vim para que todos tenham vida e tenham vida plenamente. Uma vida plena. Sem Jesus, nossa vida é vazia, perde o sentido. E Maria testemunha isso. Agora, não pensemos que seguir Jesus é fácil. Muitas vezes, muitas pessoas reduzem achando assim que seguir Jesus tudo vai ser gostoso, fácil. Jesus falou: não. Se quiser me seguir, pegue a cruz e siga-me. Portanto, aprendamos, e Maria é um modelo para nós. Aceitou fazer a vontade de Deus, sendo a mãe de Jesus, e quanto que ela sofreu. Por isso, um dos títulos que Nossa Senhora tem é Nossa Senhora das Dores. Lembrar que ela sofreu muito, e de certo modo continua sofrendo, de ver que nós, seus filhos, muitas vezes vamos pelos maus caminhos da vida. Que a gente ainda não segue Jesus, que a gente ofende Jesus, contradizendo o que ele disse. Peçamos a Deus que este mês seja para nós um recomeço, que a gente refaça a nossa caminhada, a gente olhe para trás e fala: como que eu caminhei até agora? E olhemos para frente: como que eu devo caminhar para seguir Jesus e tomar essa decisão? E conte sempre com a intercessão materna de Maria, porque ela, como mãe, deseja a salvação de todos nós, seus filhos e suas filhas.
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0: Mãe Maria. 2:18. Às 4, o Santo Terço Mariano. E você, meu irmão, minha irmã, rezando conosco, por você, pela sua família.
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0: O pão da vida. Jesus tinha multiplicado os pães e logo depois atravessou o lago, chegando a Cafarnaum. O povo que o procurava, encontrando-o na outra margem do lago, perguntou-lhe: Mestre, como chegaste aqui? Respondeu-lhe Jesus: em verdade vos digo, vós me buscais, não porque vistes um milagre, mas porque comestes os pães e ficastes fartos. Trabalhai não por comida, que perece, mas pela comida da vida eterna, que o Filho do Homem veio para dar, pois nele Deus imprimiu o seu sinal. Jesus estava censurando aquela multidão que pensava exclusivamente nas necessidades desta vida. Procurai aquele pão que dá a vida eterna. Sou eu o sinal que o Pai do Céu mandou ao mundo. Jesus foi neste mundo, como homem, o sinal de Deus invisível. Desse Deus que mora numa luz inacessível e de cuja maravilha infinita não podemos fazer ideia. Esse Deus se revelou aos homens através do sinal que é Cristo, o próprio Filho Eterno que se tornou verdadeiro homem. É o pão vivo que desceu do céu. Quem comer deste pão receberá a vida eterna. Perguntaram-lhe: que faremos para praticar as obras de Deus? Eles compreenderam que só comem deste pão os que obedecem ao Altíssimo. Respondeu-lhes Jesus: a obra de Deus é que creiais naquele que o Pai enviou. Esta é a obra fundamental, a fé. Uma vez que o Filho Eterno de Deus se fez homem para salvar os homens, não há nada mais importante no mundo do que aceitar o Salvador que se fez homem. E perguntaram eles: que milagres fazes tu para que creiamos em ti? Jesus tinha feito tantos milagres, mas eles queriam algo de estrondoso. Não tinha Jesus dado de comer a 5.000 pessoas com 5 pãezinhos? Eles continuaram: nossos pais comeram maná no deserto, segundo o que está escrito. Moisés fez este milagre de dar o pão caído do céu, e tu, por que não fazes chover maná? Jesus respondeu-lhes: em verdade eu vos digo, Moisés não vos deu o pão do céu, deu-lhes o maná que sustentava o corpo. Mas é meu Pai quem vos dá o verdadeiro pão, o pão do céu que dá a vida ao mundo. Moisés deu aquele alimento do corpo, mas meu Pai manda o verdadeiro pão de vida eterna. Disseram-lhe eles: Senhor, dá-nos sempre deste pão. Jesus replicou: eu sou o pão da vida. Aquele que vier a mim não terá mais fome. Aquele que crer em mim jamais terá sede. A felicidade deste mundo jamais nos sacia. Só o Cristo, na vida eterna, é que matará para sempre a nossa fome de verdade e a nossa sede de felicidade. Jesus continuou: eu já vos disse, vós me vedes e não credes. Todo aquele que o Pai me dá, virá a mim. E o que vier a mim, não lançarei fora. Sem a atração íntima do Pai, jamais chegaremos ao Cristo. A graça do Espírito Santo é a força íntima que nos atrai para a aceitação. Mas nós poderemos resistir e não aceitar a atração de Deus. Jesus recebe a todos os que vêm sinceramente a Ele. Pois desci do céu não para fazer a minha vontade, mas a vontade daquele que me enviou. A obra do Cristo no mundo é de salvar, dando ao mundo o caminho, a verdade e a vida. Esta é a vontade daquele que me enviou: que eu não deixe perecer nenhum daqueles que o Pai me deu, mas que eu os ressuscite no último dia. Esta é a vontade de meu Pai: que todo aquele que vê o Filho e nele crê, tenha a vida eterna.
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0: Michael Marx, que santidade de vida.
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0: 2:30, bom dia. 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
0: Onde quer que você esteja, meus irmãos e irmãs em Cristo, rezando conosco em mais uma madrugada com a Mãe Aparecida, louvando e agradecendo sempre. Mandando um abraço fraterno a você, meu irmão, que está aí cumprindo a sua missão, trabalhando conosco nessa madrugada. Os nossos irmãos da área da saúde, os nossos irmãos que trabalham na manutenção. Obrigado, viu, pelo carinho de vocês. Os nossos irmãos motoristas de aplicativos, taxistas, obrigado pelo carinho, pela sintonia, pela companhia. E aos irmãos que estão rezando conosco pelo aplicativo Aparecida, pelo a12.com/rádio, enviando também as suas intenções pelo nosso WhatsApp, o 3104-1043, a você que reza conosco, sempre pedindo as bênçãos e a intercessão de nossa mãe, a Senhora Aparecida. 2:30. Quem está chegando para cantar pra gente é o Padre Juarez de Castro.
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0: bate pelas mãos de Maria. 2:39, você está aqui, ó, com a Mãe Aparecida. É bom estar onde a mãe está.
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0: Com José Antônio.
2: Eu, porém, em nada me julgo inferior a esses superapóstolos. 2 Coríntios 11:5. Ser o melhor em alguma coisa, eis o sonho de muitas pessoas. Este era o sonho de alguns contemporâneos de Paulo, não em humildade, mas em outras áreas. Pois quem é apóstolo, naturalmente, por si só, já é humilde. O verdadeiro apóstolo alcança uma humildade que não pode ser medida e que, por si só, não pode alcançar algum prêmio. Por isso, Paulo aqui errou profundamente ao querer ser igual aos superapóstolos de Corinto. Observem, porém, a profunda ironia que brota do apóstolo. Na verdade, ele critica a ostentação desses superapóstolos que se engrandeciam do seu orgulho pregando coisas que não eram cristãs, pois pregavam um outro Cristo. Aí sim, eles eram de fato superapóstolos, podendo até esbaldar-se nessa superapostolicidade. Podemos nos enganar neste nível de apostolado. Será que, seguindo-os, estaremos sendo campeões em Cristo? Suspeito que não. Essa carta de Paulo a Corinto é um preparo dos membros para se encontrar com Jesus. Esses apóstolos chamados de superapóstolos tinham uma pregação a um Cristo não verdadeiro. Eles confundiam os membros com a falsidade. Paulo, sabendo disso, tinha a preocupação de evitar os desvios, os afastamentos dos membros por pregação de falsos profetas. O verdadeiro cristão deve estar preparado para distinguir o joio do trigo, o que é o evangelho de Cristo e o que é enganação. Somente cristão despreparado pode cair na lábia do pregador falso. Na nossa comunidade não existe superapóstolo, superpregador, supermembro. Somos todos filhos e servidores de Cristo. Ninguém é maior do que o outro. Deus deu a cada um de nós o privilégio da salvação. Senhor, faça de mim, humilde servo, um pregador da tua palavra para trazer pessoas aos teus pés. Amém.
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0: horas 45 minutos, 15 minutinhos faltando para as 3 da madrugada. Madrugada de segunda-feira, semana começando, iniciando, e você, meu irmão, minha irmã, todos nós agradecendo a Deus, agradecendo a nossa Mãe Santíssima por mais um dia, ela que intercede por cada um de nós, sempre, sempre, sempre ao nosso lado. E agradecendo a Deus por mais este dia na vida de cada um de nós.
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2: Os santos nos ensinam hoje, dia 22 de junho, dia de São Paulino de Nola, bispo. Eu, Padre André, daqui da Arquidiocese de Aparecida, estou com você, amigo e amigo ouvinte, para conhecermos um pouco a história deste santo. São Paulino de Nola nasceu na França em 335. De uma família nobre e muito rica. Recebeu educação aprimorada, conforme convinha a sua situação de rico e nobre, tendo se dedicado também à carreira política. Casou-se e teve um filho. Paulino, na carreira política, foi eleito cônsul, depois prefeito da cidade de Roma, e mais tarde governador da região de Nápoles. Apesar da educação cristã recebida desde jovem, Paulino só foi batizado aos 35 anos de idade por insistência da esposa e do bispo Santo Amaro, de quem era grande amigo. Depois de alguns anos, tendo voltado à França, perdeu o seu único filho. O choque com a morte do filho o levou a abandonar a vida pública. Retirou-se para Barcelona, onde dedicou-se a meditar as belezas do cristianismo. São Paulino pode ser contado entre os mais destacados poetas do cristianismo primitivo. Para fugir às honras, elogios e viver de modo mais austero, decidiu fazer uma peregrinação a Nola, em Campanha. Lá, juntamente com sua esposa, deu início a uma espécie de vida monástica, sendo considerado um dos fundadores da vida religiosa no Ocidente. Com o consentimento de sua esposa, que o acompanhava na vida de consagração a Deus, Paulino se fizera ordenar sacerdote e distribuiu todos os seus bens aos pobres. Com a morte do bispo de Nola, foi eleito seu sucessor por aclamação do povo. Neste cargo, revelou suas altas qualidades de pastor, tendo-se dedicado à prática sistemática da caridade com a fundação de hospitais para os pobres. Morreu aos 77 anos de idade no ano 431. Ó Deus, que fizestes brilhar no bispo São Paulino de Nola o amor à pobreza, o zelo pastoral, concedei que, celebrando seus méritos, imitemos sua caridade. Por Cristo nosso Senhor. Amém. São Paulino de Nola, rogai por nós.
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3: 2:59.
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3: Com a Mãe Aparecida, Rede Aparecida de Rádio, juntinho de você, aí na sua casa, no seu cantinho de oração, louvando e agradecendo ao nosso bom Deus por tudo na sua vida, na vida da sua família, pedindo as bênçãos de nossa mãe querida, a mãe da divina graça, a mãe da misericórdia, a mãe da esperança, a senhora Aparecida. 3 horas, horário de Brasília, convidando você a rezar conosco às 4, Santo Terço Mariano. Continue enviando para nós as suas intenções, rezando conosco como Paulo Brito, lá em São Sebastião do Passé, o José Albino em Santa Fé do Sul, São Paulo, seu João Reis em Brasília, rezando conosco por ele e pela família, a Sueli Maria em Paraisópolis, Minas Gerais, rezando por ela e por toda a família, o Luiz Fernando em Taubaté, também rezando por ele, pedindo as bênçãos da mãe Aparecida, a Elaine em São Paulo, rezando por ela, pela família, pelos vivos e falecidos da família, também vivos e falecidos, amigos e conhecidos. 3 horas, quase 2 minutinhos. Continue rezando conosco. A Conceição Tavares, lá em Aracaju, tá mandando, enviando as intenções dela para o Santo Terço, já, às 4 da manhã. Pedindo por ela, pela família e por todos os nossos irmãos e irmãs que neste momento se unem a nós em oração. 3 horas, 2 minutinhos.
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0: você.
1: Olá, meu irmão, minha irmã, graça e paz para você e toda a sua família. No evangelho hoje, Jesus nos questiona por que reparamos o pequeno defeito dos outros e não percebemos os grandes defeitos que nós mesmos temos. Isso é muito sério, pois ao julgar os outros, assumimos um papel que pertence apenas a Deus, esquecendo que somos todos pecadores, necessitados de misericórdia. Invoquemos a luz do Espírito Santo para que abra as nossas mentes e corações ao acolhimento da palavra do Senhor. Ó Espírito Santo, tu que habitas, tu que falas, rezas e ages em mim, abra-me a palavra, que a minha mente e o meu coração sejam o terreno bom,

medida com que medirdes, vós sereis medidos. Por que reparas no cisco que está no olho de teu irmão e não percebes a trave que está em teu olho? Jesus inicia uma sessão de orientações variadas aos discípulos. O texto de hoje é uma advertência para não nos tornarmos juízes que julgam e condenam os outros. Se não formos capazes de misericórdia com os outros, Deus também não agirá com misericórdia conosco, pois seremos medidos com a mesma medida com que medirmos os outros. A imagem da medida provém do mundo agrícola. É o recipiente utilizado para a medida dos cereais, especialmente em caso de empréstimo. No momento da devolução, o pagamento deveria ser com a mesma medida. Jesus então passa da imagem da medida para a imagem do cisco e da trave. É gritante a diferença de tamanho entre o cisco e a trave. Jesus focaliza agora na hipocrisia de viver vasculhando a vida do próximo à procura do mínimo defeito, quando em nossa vida há pecados muito graves e maiores. Na verdade, todo ser humano tenta esconder os próprios defeitos. Para isso, busca potencializar e revelar os defeitos dos outros. O olho é janela da alma. Se o olho é bom, generoso e benigno, tudo será bom, puro e misericordioso. Quando o olho está adoecido, quando ele é mesquinho e invejoso, tudo se torna julgamento e hipocrisia. Serdes julgados, pois com o julgamento com que julgardes, sereis julgados, e com a medida com que medirdes, vós sereis medidos. O Senhor nos convida a sermos praticantes da palavra. Neste momento, vamos dispor o nosso coração para a vivência de Sua palavra.

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1: Hoje, dia 22 de junho, nós vamos conhecer a história de Eli, o sacerdote do Santuário de Silo. Silo, aonde o povo ia em Romaria nas grandes festas ao longo do ano. Foi no santuário que ele consolou Ana, quando ela, angustiada, rezava a Deus para ter um filho. E conforme a profecia de Eli para Ana, nasceu Samuel. Depois que Samuel desmamou, Ana o entregou a Eli para que ele pudesse crescer na casa de Deus. E foi Eli então que orientou esse menino para responder ao chamado de Deus com as palavras: "Fala, Senhor, teu servo escuta." Eli tinha dois filhos que não prestavam. Eles se beneficiavam da sua função como sacerdote em Silo para explorar o povo. Eli falava com eles, mas não adiantava nada. Veio até um profeta dizer a Eli que o sacerdócio seria tirado dele, da família, caso os dois filhos não tomassem jeito, os dois iriam morrer. E realmente foi o que aconteceu. A Arca da Aliança foi roubada pelos filisteus na vitória dele sobre o exército israelita, e na guerra morreram os dois filhos de Eli. Um rapaz foi comunicar a Eli a morte desses filhos e a captura da arca pelos filisteus. Quando ouviu a notícia, Eli caiu da cadeira, quebrou o pescoço e morreu também. Enquanto isso, o jovem Samuel crescia e era estimado por Javé e também pelo povo.
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0: Deus. 3:24, bom dia.
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2: Bem-vindo, bem-vinda à Escola de Maria, a melhor e mais perfeita discípula da palavra. Querido irmão, querida irmã, mais uma vez nós temos o privilégio e a graça de estarmos no colo de Nossa Senhora, as mãos que nos amparam e nos auxiliam em nossa caminhada. Na Escola de Maria, nós queremos aprender de Nossa Senhora o melhor modo de levar a vida. Claro que a nossa vida deve ser sempre pautada nas coisas eternas. E Maria nos dá exemplo em todas as dimensões da nossa caminhada humana. Por isso, hoje, no nosso programa, nós falaremos sobre a missão social da Virgem Maria. Nós sabemos que Nossa Senhora é a mãe da esperança, a consoladora dos aflitos, a auxiliadora dos cristãos. E realmente Maria marca a vida de seus filhos e filhas quando as tristezas aparecem, as angústias, mas também na realidade social. Maria é a mãe dos pobres, a mãe dos abandonados, dos excluídos. Ela também é a saúde dos enfermos. E deu exemplo em sua vida quando soube que seria a mãe do Salvador, pela boca do anjo Gabriel. Maria se pôs a caminho e foi servir a Isabel. A sua predileção por quem necessita sempre marcou a sua vida. Da mesma forma, Maria continua sendo mãe de todos nós ao estar presente na realidade mais sofrida e mais abandonada da nossa sociedade. Maria é presença nas casas mais simples, no coração das pessoas mais humildes. Também Maria perpassa pelo meio social e chega aos corações mais duros, conseguindo que façamos a caridade, conseguindo que as pessoas mais ricas de recursos financeiros e sociais possam também olhar para os pobres. Maria é a mãe que une diferentes classes sociais e faz com que nós nos sintamos como filhos e filhas amados e amadas de Deus. Maria é a esperança para que Deus possa realmente ser o rei de nossa sociedade, agindo em nós pela ação de seu Espírito. Maria vence a desigualdade. Todas as expressões marianas, seja no nosso Brasil ou ao redor do mundo, nos revelam justamente a capacidade da Virgem em ser amada por todas as pessoas. Maria se reveste com as cores do nosso povo, com as roupas e vestes de nossa gente. E em cada cultura ela se manifesta de modo sempre a atrair a intimidade das pessoas. É a mãe íntima que caminha na realidade social e na missão de seus filhos e filhas. Por isso nós aprendemos de Nossa Senhora a sermos mais disponíveis e solícitos a servir a quem precisa. Se temos algum bem a ser partilhado, é na partilha que o nosso bem se multiplica. Que Nossa Senhora continue a nos inspirar nesta missão e que sejamos como ela, anunciadores de Jesus, nosso Redentor. Muito obrigado pela sua companhia na Escola de Maria. Nós terminamos agora o nosso programa de hoje, mas pedimos a você continue em oração com Nossa Senhora. Até o nosso próximo encontro, se Deus quiser.

0: Deus, meu bom Deus, 3:33.
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0: 3:35. 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
0: Com a Mãe Aparecida, Rede Aparecida de Rádio, juntinho de você, onde quer que você esteja, viu? Rezando por você, pela sua família, louvando e agradecendo ao nosso bom Deus por tudo que temos, por tudo que somos. Pedindo sempre a proteção e as bênçãos de nossa mãe querida, a Senhora Aparecida. Obrigado, meu irmão, minha irmã, a você que reza conosco, pedindo sempre a proteção e as bênçãos de nossa mãezinha querida, a Senhora Aparecida. Obrigado pelo carinho, obrigado pela companhia. Já, daqui a 24 minutinhos, o nosso Santo Terço.
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9 minutos, irmã Kelly Patrícia, viver de amor, com a Mãe Aparecida, Rede Aparecida de Rádio, música, fé.

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1: Elô Silvério chegando para participar mais uma vez conosco.
2: Permanecer em Cristo é ter vida de intimidade com Ele, conscientizar-se de que Ele vive em nós e nós nele. Temos relação vital com Ele, mais que o filho com sua mãe. E assim é que chegamos a ser outro Cristo. Imitar Cristo é fácil quando se ama a Ele profundamente. E quando se chega a viver intimamente, unido a Cristo e a imitá-lo em todas as suas obras, pensamentos e sentimentos, é que se começa a dar frutos que agradam ao Pai Celestial. É uma loucura pensar que um galho seco possa produzir fruto, mas é uma loucura ainda maior pretender ser apóstolo sem Cristo. Porque apostolado é dar Cristo, e ninguém dá o que não tem.
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1: Bom dia, meu amigo, minha amiga. Você já sorriu hoje? Nem sempre temos motivos para rir à toa, não é verdade? Mas a verdade é que sorrir, mesmo que o dia não seja dos mais propícios, é uma atitude que vale a pena. Sorrir é um hábito que gera tantos benefícios que o sorriso vem sendo estudado por cientistas do mundo inteiro, sabia? Um grupo de pesquisadores da Universidade de Maryland, nos Estados Unidos, por exemplo, concluiu que sorrir produz e libera endorfina no corpo. A consequência disso é bem ampla. O sorriso acaba tendo o poder de atenuar a dor, diminuir o estresse, aumentar o fluxo sanguíneo e, portanto, fortalecer o coração e o sistema imunológico. Portanto, o sorriso tem efeitos benéficos para a saúde de quem sorri. Além disso, algumas pesquisas em andamento indicam que sorrir produz efeitos psicológicos. Quando a pessoa sorri, algumas áreas do cérebro ligadas à sensação de bem-estar são ativadas, de tal maneira que a autoestima acaba sendo trabalhada, a autoconfiança vai aumentando e até mesmo a depressão pode ser combatida. Sorrir também tem efeitos nas relações sociais. Um recente estudo constatou que a pessoa que sorri com sinceridade é vista pelas demais pessoas como sendo alguém digno de confiança. E a boa imagem chega ao ponto de fazer a pessoa que sorri parecer mais jovem. Mas os benefícios do sorriso não alcançam só a pessoa que sorri. Também a pessoa que recebe o sorriso é beneficiada. Pesquisadores descobriram que a pessoa que enxerga alguém sorrindo, ainda que não retribua esse sorriso, já foi beneficiada por uma sensação de bem-estar e conforto emocional. Portanto, temos motivos de sobra para exercitar esse hábito. Como dizia o poeta Mário Quintana, quero sempre poder ter um sorriso estampado em meu rosto e que esse meu sorriso consiga transmitir paz para os que estiverem ao meu redor. Um grande abraço e até o nosso próximo encontro.
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4: 4 horas, horário de Brasília.
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4: Com a Mãe Aparecida, Rede Aparecida de Rádio. Obrigado a você, meu irmão, a você, minha irmã, que a partir de agora nos faz companhia na oração do Santo Terço Mariano. Nesta madrugada, o dia quase amanhecendo, segunda-feira, 22 de junho. E nós pedimos a intercessão de Nossa Mãe Santíssima, entregando a ela o nosso trabalho, a nossa vida, a nossa semana, as nossas dificuldades, as nossas preocupações, também as nossas alegrias, Mãe. Queremos entregar a vós, para que a senhora interceda por cada um de nós, por cada uma de nossas necessidades. A senhora conhece o nosso coração, a senhora conhece o meu coração, conhece o coração de cada um de seus filhos. Portanto, Mãe, a senhora sabe tudo aquilo que estamos precisando da vossa intercessão. Agradecendo ao nosso bom Deus, ao nosso Pai misericordioso, por mais este dia que Ele nos concede. Dia de bênçãos e graças é o que pedimos. Que esta semana, Pai misericordioso, nós possamos viver com amor, com fraternidade, compartilha. Obrigado, Senhor, por tudo em nossa vida. Iniciemos o nosso Santo Terço invocando a Santíssima Trindade cantando.

0: Jesus, nós vos oferecemos este terço que vamos rezar, meditando nos mistérios da vossa redenção. Concedei-nos, por intercessão da Virgem Maria, Mãe de Deus e Nossa Mãe, as virtudes que nos são necessárias para bem rezá-lo e a graça de ganharmos as indulgências desta santa devoção. Oferecemos particularmente em desagravo dos pecados cometidos contra o Santíssimo Coração de Jesus e o Imaculado Coração de Maria. Pela paz do mundo, pela conversão dos pecadores e pelas almas do purgatório, pelas intenções do Santo Padre o Papa Leão, pelo aumento e santificação do clero, pela santificação das famílias, pelas missões, pelas vocações, pelos doentes e por todo o povo brasileiro. Professemos a nossa fé. Creio em Deus Pai Todo-Poderoso, Criador do céu e da terra, e em Jesus Cristo, seu único Filho, nosso Senhor, que foi concebido pelo poder do Espírito Santo, nasceu da Virgem Maria, padeceu sob Pôncio Pilatos, foi crucificado, morto e sepultado, desceu à mansão dos mortos, ressuscitou ao terceiro dia, subiu aos céus, está sentado à direita de Deus Pai Todo-Poderoso, donde há de vir a julgar os vivos e mortos. Creio no Espírito Santo, na Santa Igreja Católica, na comunhão dos santos, na remissão dos pecados, na ressurreição da carne, na vida eterna. Amém. Rezemos, irmãos e irmãs, a oração que o próprio Jesus nos ensinou. Pai nosso que estais nos céus, santificado seja o vosso nome, venha a nós o vosso reino, seja feita a vossa vontade, assim na terra como no céu.
1: O pão nosso de cada dia nos dai hoje, perdoai as nossas ofensas, assim como nós perdoamos a quem nos tem ofendido, e não nos deixeis cair em tentação, mas livrai-nos do mal. Amém.
0: Ave Maria, cheia de graça, o Senhor é convosco. Bendita sois vós entre as mulheres, e bendito é o fruto do vosso ventre, Jesus.
1: Santa Maria, Mãe de Deus, rogai por nós, pecadores, agora e na hora de nossa morte. Amém.
0: Ave Maria, cheia de graça, o Senhor é convosco. Bendita sois vós entre as mulheres, e bendito é o fruto do vosso ventre, Jesus.
1: Santa Maria, Mãe de Deus, rogai por nós, pecadores, agora e na hora de nossa morte. Amém.
0: Ave Maria, cheia de graça, o Senhor é convosco. Bendita sois vós entre as mulheres, e bendito é o fruto do vosso ventre, Jesus.
1: Santa Maria, Mãe de Deus, rogai por nós, pecadores, agora e na hora de nossa morte. Amém.
0: Glória ao Pai, ao Filho e ao Espírito Santo, como era no princípio, agora e sempre. Amém. Ó meu bom e amado Jesus, perdoai-nos, livrai-nos do fogo do inferno, levai as almas todas para o céu e socorrei principalmente aquelas que mais precisarem da vossa infinita misericórdia. E nós, na alegria, no amor, na paz, na esperança, acolhemos a você, meu irmão, a você, minha irmã, você que está rezando conosco nesse momento, rezando por você, pela sua família, por aquelas pessoas que perdem suas orações, pelos nossos irmãos em situação de rua, por todos aqueles necessitados. Rezemos por todos. A Maria Márcia, lá em Banhuaçu, rezando conosco, firmes na oração. Amém, Maria Márcia. A Maria Elza também rezando conosco em Ananindeua, lá no Pará, rezando por ela, pela família, pelos netos, pelos filhos, por todos, pelo esposo Manuel, por todos os nossos irmãos e irmãs que estejam nesse momento em oração conosco, né, Maria Elza? Obrigado pelo carinho de sempre. Rezando conosco também o Vander Higino em Suzano, São Paulo, rezando por ele e pela família. Os nossos irmãos, a Nilva Militão de Juiz de Fora, rezando conosco pela Rádio Catedral FM, pela família, pelos irmãos do Terço, pela amiga dela, a Celinha, que mora no bairro Santo Agostinho também. O Marcos Aurélio em Lorena, rezando por ele, por todos nós e pela família, louvando e agradecendo a Deus por tudo. Quem reza conosco é o Jorge Luiz Pimenta, lá no Espírito Santo, pedindo por ele e pela família, louvando e agradecendo a Deus por tudo. Seu Joaquim Pereira em Franca, interior de São Paulo, rezando por ele e pela Dona Maria Divina, pelos filhos, netos, funcionários, por todos nós do Santo Terço, desejando a todos uma semana abençoada. E em Franca também o Anderson, rezando conosco por ele e pela família, louvando e agradecendo a Deus. Ao Paulo Sérgio e a Márcia também em Franca, rezando conosco por eles, pelas filhas, pelos amigos, vizinhos, pelos deficientes visuais, por todos os nossos irmãos e irmãs. Rezando conosco a Márcia, o Sérgio, Lucas, lá em Indaial, Santa Catarina, seu Paulo e Dona Lúcia também, em Indaial, Santa Catarina, rezando conosco, louvando e agradecendo. Os nossos irmãos queridos, o Oswaldo Marques, pedindo por ele e pela família, louvando e agradecendo a Deus, o Edson, lá rezando conosco, em Ceilândia, Brasília, rezando por ele, pelo filho Alberto, que é caminhoneiro, tá na estrada, rezando conosco a Eliete em Curvelo, louvando e agradecendo ao bom Deus por tudo que temos, por tudo que somos. E ela reza pela alma da mãezinha dela, dia 20, ela estaria fazendo 95 anos, e ela está lá, intercedendo por você agora, né, Eliete? Obrigado, viu, por rezar conosco. O Antônio em São Paulo, também rezando por ele e pela família, louvando e agradecendo a Deus por mais um dia de trabalho, pedindo por toda a família lá no Sergipe, rezando e agradecendo também o Francisco Assis de Guaratinguetá, rezando pelo filho João Francisco, por toda a família, por todos os ouvintes da Rádio Aparecida. E o Adãozinho Costa, em Cerro, Minas Gerais, rezando por ele, pelos irmãos do Terço, pelos irmãos vicentinos, por todos aqueles que estejam em oração. E quem reza conosco este nosso primeiro mistério é o João Antônio, em Pindamonhangaba. João, bom dia, meu irmão.
2: Bom dia, Eduardo.
0: Tudo bem, graças a Deus?
2: Graças a Deus, salve Maria.
0: Salve Maria. E hoje nós rezamos por quem, meu irmão?
2: Eduardo, vou ser rápido, quero dar um testemunho, agradecer a Deus em primeiro lugar, e intercessão de Nossa Senhora. Não era para mim estar mais aqui na terra, onde eu sofri um acidente de bicicleta, machuquei a cabeça, agora aos poucos eu tô melhorando. Tô dando testemunho porque Deus, Nossa Senhora, me livrou. Eu fui descer o morro, nunca desci o morro, a corrente travou e jogou. Eu cheguei a bater a cabeça, fiquei 6 dias com a cabeça inchada, mas tô firme e forte de novo, tá bom?
0: Graças a Deus.
2: E também quero agradecer a Deus, hoje é aniversário da minha filha, Ana Júlia, pelos 22 anos dela. Que Deus, Nossa Senhora, ilumine ela, livre ela de todo o mal, de todos os perigos. Também quero colocar pela Maria Márcia, pela neta da Dona Marita, pela recuperação dela, pelo Amarildo.

0: do seja o vosso nome, venha a nós o vosso reino, seja feita a vossa vontade, assim na terra como no céu.
1: O pão nosso de cada dia nos dai hoje, perdoai as nossas ofensas, e não deixeis cair em tentação, mas livrai-nos do mal. Amém.
0: Ave Maria, cheia de graça, o Senhor é convosco. Bendita sois vós entre as mulheres, e bendito é o fruto do vosso ventre, Jesus.
1: Santa Maria, Mãe de Deus, rogai por nós, pecadores, agora e na hora de nossa morte. Amém.
0: Ave Maria, cheia de graça, o Senhor é convosco. Bendita sois vós entre as mulheres, e bendito é o fruto do vosso ventre, Jesus.
1: Também quero colocar nessa intenção do amigo meu, que eu encontrei com ele na feira, na cidade ontem, Reginaldo. Ele mora lá perto da igreja São Benedito, Nossa Senhora da Assunção. Santa Maria, Mãe de Deus, rogai por nós, pecadores, agora e na hora de nossa morte. Amém.
0: Ave Maria, cheia de graça, o Senhor é convosco. Bendita sois vós entre as mulheres, e bendito é o fruto do vosso ventre, Jesus.
1: Santa Maria, Mãe de Deus, rogai por nós, pecadores, agora e na hora de nossa morte. Amém.
0: Ave Maria, cheia de graça, o Senhor é convosco. Bendita sois vós entre as mulheres, e bendito é o fruto do vosso ventre, Jesus.
1: Também pelo Davizinho, pela Maria. Santa Maria, Mãe de Deus, rogai por nós, pecadores, agora e na hora de nossa morte. Amém.
0: Ave Maria, cheia de graça, o Senhor é convosco. Bendita sois vós entre as mulheres, e bendito é o fruto do vosso ventre, Jesus.
1: Santa Maria, Mãe de Deus, rogai por nós, pecadores, agora e na hora de nossa morte. Amém.
0: Ave Maria, cheia de graça, o Senhor é convosco. Bendita sois vós entre as mulheres, e bendito é o fruto do vosso ventre, Jesus.
1: Também quero colocar pelo Márcio, pelo meu amigo Claudinei. Santa Maria, Mãe de Deus, rogai por nós, pecadores, agora e na hora de nossa morte. Amém.
0: Ave Maria, cheia de graça, o Senhor é convosco. Bendita sois vós entre as mulheres, e bendito é o fruto do vosso ventre, Jesus.
1: Santa Maria, Mãe de Deus, rogai por nós, pecadores, agora e na hora de nossa morte. Amém.
0: Ave Maria, cheia de graça, o Senhor é convosco. Bendita sois vós entre as mulheres, e bendito é o fruto do vosso ventre, Jesus.
1: Também quero colocar pelo seu vizinho, que mora em Aparecida, José Garcia. Fala pra ele que a hora que der, eu vou aparecer na casa dele pra tomar um café. Santa Maria, Mãe de Deus, rogai por nós, pecadores, agora e na hora de nossa morte. Amém.
0: Ave Maria, cheia de graça, o Senhor é convosco. Bendita sois vós entre as mulheres, e bendito é o fruto do vosso ventre, Jesus.
1: Santa Maria, Mãe de Deus, rogai por nós, pecadores, agora e na hora de nossa morte. Amém.
0: Ave Maria, cheia de graça, o Senhor é convosco. Bendita sois vós entre as mulheres, e bendito é o fruto do vosso ventre, Jesus.
1: Santa Maria, Mãe de Deus, rogai por nós, pecadores, agora e na hora de nossa morte. Amém.
0: Glória ao Pai, ao Filho e ao Espírito Santo.
1: Como era no princípio, agora e sempre. Amém.
0: Ó meu bom e amado Jesus,
1: perdoai, livrai do fogo do inferno, levai as almas todas para o céu, socorrei principalmente aquela que mais precisar pela vossa infinita misericórdia.
0: Nossa Senhora do Perpétuo Socorro,
1: rogai por nós.
0: Nossa Senhora das Graças,
1: rogai por nós.
0: São José,
1: rogai por nós.
0: Senhora Aparecida, Mãe, Rainha e Padroeira do Brasil,
1: rogai por nós que recorremos a vós.
0: Meu querido João Antônio, obrigado, viu, por ter rezado conosco. Uma semana abençoada. Se cuide aí, viu, meu irmão? Fique com Deus.
1: Tchau.
0: Salve Maria.
1: Salve Maria.

Aparecida, Rede Aparecida de Rádio, rezando meu irmão, minha irmã, com você, onde quer que estejas nesse momento, no seu trabalho, na sua casa, na estrada, rezando, louvando e agradecendo a Deus por tudo, tudo, tudo, por mais este dia abençoado que ele nos concede. Rezando conosco, pedindo as bênçãos de nossa mãezinha querida, os nossos irmãos que participam pelo nosso WhatsApp, o 3104-1043. A Rosa Laine Mutaba, rezando por ela e por toda a família.

0: nossa querida irmã Marta de Valinhos, São Paulo, rezando por ela, por toda a família. A Gisélia em Capela, no Sergipe. O Renato Rodrigues, nosso irmão em Patos de Minas, rezando por ele, pela dona Ana Paula, Maria Clara, Maria Eduarda e a Luna, as filhas e a esposa. Rezando, louvando e agradecendo conosco também o Almir Castro em Jundiaí, o Jauri e Matinhos, rezando por ele e pela família, agradecendo por tudo que o Senhor tem concedido a ele e à família dele. Pelos filhos, o Jonathan, o William, o Eduardo e o Tiago, por todos os familiares, os netos, que são 7, graças a Deus, louvando e agradecendo a Deus por tudo, tudo, tudo. Rezando conosco, pedindo as bênçãos da Mãe Aparecida, o Cláudio Ney de Poço Fundo, Minas Gerais, rezando por ele, pela família, pelos filhos, rezando também com a gente em Aracaju, no Sergipe, o Joel da Silva, pedindo por ele, pela família e também por uma amiga que se encontra internada na UTI. Dona Ivete está lá rezando, pedindo as bênçãos do Senhor Jesus por ela, a intercessão da Mãe Aparecida. E ele reza também pelos vivos e falecidos da família dele. O Paulo Sapateiro em Nova Russas, no Ceará, o Tiãozinho do ônibus, nosso irmão e Dom Viçoso, rezando por ele e pela família. Rezando com a gente também a Núzia de Aracaju, no Sergipe, pedindo por ela e pela família. A Maricele rezando com a gente também em Araucária, no Paraná, pedindo por ela, pela família, por todos os nossos irmãos e irmãs. A Mari, que é cuidadora. O Rafael Cunha em Itabaiana, por ele e pela Verinha. Rezando conosco, Osmair também, lá em Santa Bárbara do Oeste, o nosso irmão Sandro do Itaim, São Paulo, capital, a Gorete em Baipendi, pelo filho Tiago, pelo Cláudio em Tremembé, por todos os amigos e amigas que rezam conosco. E quem reza com a gente agora é a nossa irmã Ilza. A Ilza está em Morada Nova, Minas Gerais. Ilza, bom dia, minha irmã.
1: Bom dia.
0: Tudo bem, graças a Deus?
1: Graças a Deus.
0: Que maravilha. E hoje nós rezamos na intenção de quem, Ilza?
1: Da Elvira Soares da Silva, da Camila, do Danilo, que tá hospitalizado, do meu irmão, e o Geli Crisanto Lourenço, que tá muito nervoso com os irmãos do conversa, né? E que essa prece chegue até ele, para ele pensar mais na vida, né? Dar valor mais na vida. E para minha mãe estar acamada, o pai do meu filho também está hospitalizado, Sebastião Gomes e Assis da Silva. E esse mundo, né, de Deus, que tá todo mundo perdendo a cabeça, né?
0: Tá certo. Vamos rezar e agradecer. Como é que chama sua mãezinha, dona Ilza?
1: Elvira Soares.
0: Dona Elvira, dona Elvira, vamos rezar pela vida e saúde dela e de todos os nossos irmãos e irmãs enfermos também, espalhados por esse Brasil, por esse mundo afora. Rezemos. Pai nosso que estais nos céus, santificado seja o vosso nome, venha a nós o vosso reino, seja feita a vossa vontade, assim na terra como no céu.
1: O pão nosso de cada dia dai-nos hoje, Senhor, perdoa as nossas dívidas e nós perdoamos nossos devedores, não nos deixeis cair em tentação, mas livra do mal, porque sem ti brilha a luz eterna, a luz do reino, da glória e do poder, por todos os séculos sem fim.
0: Ave Maria, cheia de graça, o Senhor é convosco, bendita sois vós entre as mulheres, e bendito é o fruto do vosso ventre, Jesus.
1: Santa Maria, Mãe de Deus, rogai por nós, pecadores, agora e na hora da nossa morte. Amém.
0: Ave Maria, cheia de graça, o Senhor é convosco, bendita sois vós entre as mulheres, e bendito é o fruto do vosso ventre, Jesus.
1: Santa Maria, Mãe de Deus, rogai por nós, pecadores, agora e na hora da nossa morte. Amém.
0: Ave Maria, cheia de graça, o Senhor é convosco. Bendita sois vós entre as mulheres, e bendito é o fruto do vosso ventre, Jesus.
1: Santa Maria, Mãe de Deus, rogai por nós, pecadores, agora e na hora da nossa morte. Amém.
0: Ave Maria, cheia de graça, o Senhor é convosco. Bendita sois vós entre as mulheres, e bendito é o fruto do vosso ventre, Jesus.
1: Santa Maria, Mãe de Deus, rogai por nós, pecadores, agora e na hora da nossa morte. Amém.
0: Ave Maria, cheia de graça, o Senhor é convosco. Bendita sois vós entre as mulheres, e bendito é o fruto do vosso ventre, Jesus.
1: Santa Maria, Mãe de Deus, rogai por nós, pecadores, agora e na hora da nossa morte. Amém.
0: Ave Maria, cheia de graça, o Senhor é convosco. Bendita sois vós entre as mulheres, e bendito é o fruto do vosso ventre, Jesus.
1: Santa Maria, Mãe de Deus, rogai por nós, pecadores, agora e na hora da nossa morte. Amém.
0: Ave Maria, cheia de graça, o Senhor é convosco. Bendita sois vós entre as mulheres, e bendito é o fruto do vosso ventre, Jesus.
1: Santa Maria, Mãe de Deus, rogai por nós, pecadores, agora e na hora da nossa morte. Amém.
0: Ave Maria, cheia de graça, o Senhor é convosco. Bendita sois vós entre as mulheres, e bendito é o fruto do vosso ventre, Jesus.
1: Santa Maria, Mãe de Deus, rogai por nós, pecadores, agora e na hora da nossa morte. Amém.
0: Ave Maria, cheia de graça, o Senhor é convosco. Bendita sois vós entre as mulheres, e bendito é o fruto do vosso ventre, Jesus.
1: Santa Maria, Mãe de Deus, rogai por nós, pecadores, agora e na hora da nossa morte. Amém.
0: Ave Maria, cheia de graça, o Senhor é convosco. Bendita sois vós entre as mulheres, e bendito é o fruto do vosso ventre, Jesus.
1: Santa Maria, Mãe de Deus, rogai por nós, pecadores, agora e na hora da nossa morte. Amém.
0: Ave Maria, cheia de graça, o Senhor é convosco. Bendita sois vós entre as mulheres, e bendito é o fruto do vosso ventre, Jesus.
1: Santa Maria, Mãe de Deus, rogai por nós, pecadores, agora e na hora da nossa morte. Amém.
0: Glória ao Pai, ao Filho e ao Espírito Santo.
1: Assim como nós perdoamos aquele que nos tem ofendido, e não nos deixeis cair em tentação, mas livra do mal, porque só em ti brilha a luz eterna.
0: Ó meu bom e amado Jesus, perdoai-nos, livrai-nos do fogo do inferno, levai as almas todas para o céu, e socorrei
1: aqueles que mais precisarem
0: da vossa infinita misericórdia. Nossa Senhora do Perpétuo Socorro,
1: rogai por nós.
0: Qual é a sua comunidade aí em Morada Nova, Ilza?
1: A minha comunidade.
0: A sua paróquia?
1: Ela. O padre. Eu tô falando com o padre, né?
0: Não, você tá falando com o Eduardo José. Aí eu tô perguntando para você qual é o seu padroeiro aí, a sua paróquia que você frequenta.
1: Deixa eu te falar, eu não vou mentir, eu sou espírita, né?
0: Ah, tá certo.
1: Como meu primo pediu, perguntou se eu rezava o texto, que antigamente eu rezava o texto, né?
0: Amém.
1: Eu, meu Pai Nossa é diferente, né?
0: Amém.
1: Aí então eu falo, buscando a Jesus, seja qual hora que for, como for, né?
0: Tá certo. Seja então, muito bem-vinda ao nosso Santo Terço, viu? Que Deus abençoe. Sim. Que Deus abençoe você, a sua família, todos aí, viu? Fique com Deus, minha irmã.
1: Amém, com Deus também.
0: Salve Maria.
1: Salve Maria.

0: a você, meu irmão, minha irmã, que reza conosco, louvando e agradecendo. O Rui Tomé, lá em Quirinópolis, Goiás, rezando por ele e pela família, pedindo as bênçãos da Mãe Aparecida. Reza conosco também a Josinete de Itabaiana, rezando por ela, pela família, louvando e agradecendo. Os nossos irmãos em Bela Cruz, no Ceará, o Amauri rezando conosco, a Cristiane e o Antônio em Fátima do Sul, Mato Grosso do Sul, rezando por eles, pela comunidade, pela família, rezando e agradecendo a Idelma, pedindo por ela e pela família também. Os nossos irmãos que rezam conosco, o Marcelo, Isadora, Fiuque, rezando com a gente, pedindo as bênçãos da Mãe Aparecida. O Marcinho em Dourados, Marcinho Schroeder, rezando por ele, pedindo as bênçãos da Mãe Aparecida na vida dele e de toda a família. Louvando e agradecendo ao bom Deus, o Paulo Corretor, ele que está em Lagoa Santa, Minas Gerais, rezando por ele e pela família. O Luciano de Aracaju, no bairro Santo Antônio. O Sebastião da Silva, lá em Dom Viçoso, rezando conosco também, louvando e agradecendo ao bom Deus. Quem reza conosco pedindo as bênçãos da mãe é o Robson Porto Filho, pedindo por ele e pela família. A Osmaíra em Santa Bárbara do Oeste, a Luzia Cândida em Brumadinho, rezando conosco também, pedindo as bênçãos da mãezinha querida, a nossa irmã Maria de Fátima, pedindo por ela, pela família, por todos os irmãos do Santo Terço. O Zico, lá em Jales, rezando conosco, interior de São Paulo, pela Rádio Assunção. O Edson em Ceilândia também pedindo por ele e pela família. Vovô Claudinho e Dona Luciana em São João da Boa Vista. O Evandro Cruz rezando conosco em Juiz de Fora, pedindo por ele, pela neta Gabriela, pela esposa Dona Marius e por todos que neste momento estejam em oração conosco, louvando e agradecendo ao nosso bom Deus por tudo que temos, por tudo que somos, pedindo a proteção e as bênçãos da Mãe Aparecida. E reza conosco também, louvando e agradecendo ao bom Deus por tudo na vida dele, na vida da família, todos os nossos irmãos e irmãs. O Irineu em Piquete também rezando com a gente, pedindo por ele e pela família, louvando e agradecendo a Deus por tudo, tudo, tudo que o Senhor tem realizado na vida dele. E o Eduardo Nascimento em Osasco, rezando conosco por ele, pela família, pela Lúcia Porto, lá em Arco Verde, no Pernambuco. E o Irineu, que reza conosco em Jales, interior de São Paulo. Irineu, bom dia, meu irmão. Alô, Irineu? Irineu, bom dia. Será que o Irineu tá me ouvindo? Tá rezando?
1: Alô?
0: Oi, Irineu, bom dia.
1: Bom dia, Eduardo, sob as bênçãos de Deus e o amor de Maria.
0: Oi, Irineu, quais são as suas intenções hoje, meu irmão?
1: Em princípio, quero agradecer a Mãe Aparecida pelas graças recebidas, que com sua intercessão junto a Nosso Senhor Jesus Cristo, ela continue protegendo e abençoando a mim, a minha esposa Roseli, meus filhos Danilo e Daniele, a minha nora Aline, o genro João Marcos e o nosso neto Luca, pela recuperação da saúde do bispo emérito Dom Demétrio, a irmã Ana Cristina, a minha sobrinha Valquíria, que hoje termina as sessões de quimioterapia, por todos os que estão hospitalizados e os que recebem cuidados em suas casas. Rezo ainda, Eduardo, pelo Papa Leão, pela paz no mundo e pelas crianças exploradas e abandonadas.
0: Amém. Vamos rezar, meu irmão, louvando e agradecendo a Deus por tudo em nossa vida. Pai nosso que estais nos céus, santificado seja o vosso nome, venha a nós o vosso reino, seja feita a vossa vontade, assim na terra como no céu.
1: O pão nosso de cada dia nos dai hoje, perdoai-nos as nossas ofensas, assim como nós perdoamos a quem nos tem ofendido, e não nos deixeis cair em tentação, mas livrai-nos do mal. Amém.
0: Ave Maria, cheia de graça, o Senhor é convosco, bendita sois vós entre as mulheres, e bendito é o fruto do vosso ventre, Jesus.
1: Santa Maria, Mãe de Deus, rogai por nós, pecadores, agora e na hora da nossa morte. Amém.
0: Ave Maria, cheia de graça, o Senhor é convosco. Bendita sois vós entre as mulheres, e bendito é o fruto do vosso ventre, Jesus.
1: Santa Maria, Mãe de Deus, rogai por nós, pecadores, agora e na hora da nossa morte. Amém.
0: Ave Maria, cheia de graça, o Senhor é convosco. Bendita sois vós entre as mulheres, e bendito é o fruto do vosso ventre, Jesus.
1: Santa Maria, Mãe de Deus, rogai por nós, pecadores, agora e na hora da nossa morte. Amém.
0: Ave Maria, cheia de graça, o Senhor é convosco. Bendita sois vós entre as mulheres, e bendito é o fruto do vosso ventre, Jesus.
1: Santa Maria, Mãe de Deus, rogai por nós, pecadores, agora e na hora da nossa morte. Amém.
0: Ave Maria, cheia de graça, o Senhor é convosco. Bendita sois vós entre as mulheres, e bendito é o fruto do vosso ventre, Jesus.
1: Santa Maria, Mãe de Deus, rogai por nós, pecadores, agora e na hora da nossa morte. Amém.
0: Ave Maria, cheia de graça, o Senhor é convosco. Bendita sois vós entre as mulheres, e bendito é o fruto do vosso ventre, Jesus.
1: Santa Maria, Mãe de Deus, rogai por nós, pecadores, agora e na hora de nossa morte. Amém.
0: Ave Maria, cheia de graça, o Senhor é convosco. Bendita sois vós entre as mulheres, e bendito é o fruto do vosso ventre, Jesus.
1: Santa Maria, Mãe de Deus, rogai por nós, pecadores, agora e na hora de nossa morte. Amém.
0: Ave Maria, cheia de graça, o Senhor é convosco. Bendita sois vós entre as mulheres, e bendito é o fruto do vosso ventre, Jesus.
1: Santa Maria, Mãe de Deus, rogai por nós, pecadores, agora e na hora de nossa morte. Amém.
0: Ave Maria, cheia de graça, o Senhor é convosco. Bendita sois vós entre as mulheres, e bendito é o fruto do vosso ventre, Jesus.
1: Santa Maria, Mãe de Deus, rogai por nós, pecadores, agora e na hora da nossa morte. Amém.
0: Ave Maria, cheia de graça, o Senhor é convosco. Bendita sois vós entre as mulheres, e bendito é o fruto do vosso ventre, Jesus.
1: Santa Maria, Mãe de Deus, rogai por nós, pecadores, agora e na hora de nossa morte. Amém.
0: Glória ao Pai, ao Filho e ao Espírito Santo.
1: Como era no princípio, agora e sempre. Amém. Ó meu Jesus, perdoai-nos, livrai-nos do fogo do inferno, levai as almas todas para o céu e socorrei principalmente as que mais precisarem de sua infinita misericórdia.
0: Meu querido Irineu,
1: Nossa Senhora,
0: qual é a sua
1: Nossa Senhora da Assunção, padroeira da Diocese de Jales.
0: Rogai por todos nós. Qual é a sua paróquia aí, Irineu?
1: Nossa Senhora Assunção.
0: Ah, é Nossa Senhora Assunção mesmo. Ah, sim, tá sim. Certo. Nossa
1: é padroeira da Diocese.
0: Nossa Senhora do Rosário.
1: Rogai por nós, Nossa Senhora do Perpétuo Socorro.
0: Rogai por todos nós.
1: São José.
0: Rogai por nós, valei-me São José. Senhora Aparecida, Rainha e Padroeira do Brasil.
1: Rogai por nós que recorremos a vós.
0: Irineu, meu irmão querido, uma semana abençoada a você, a toda a família. Fique com Deus.
1: Amém. Para você também, toda a família, muita paz, amor, fé, esperança, saúde e alegria.
0: Amém. Salve Maria.
1: Salve Maria.

0: conosco a Nilvânia de Santa Luzia, Minas Gerais, rezando por ela, pela família, rezando em especial por todos. A mãezinha dela, Maria Aparecida, tem um probleminha de saúde, está pedindo a intercessão da mãe Aparecida por ela, pelas filhas, pela filha Anne Gabriele e Christian, e também por todos. Rezando conosco, Ribeiro, em São Paulo, capital, por ele e pela família. O José dos Santos reza conosco, ele que está em Caxambu, Minas Gerais, rezando por ele e pela família. O nosso irmão querido José Everaldo, rezando por ele e pela família, rezando, louvando e agradecendo o Reginaldo. Ele mora em Santa Maria, no Rio Grande do Sul, está rezando conosco pela Rádio Medianeira FM, nossa parceira na rede Aparecida de rádio. Rezando pela mãezinha dele, a Fátima, Dona Fátima, pelo irmão Ronaldo, pelo trabalho dele, e que Deus abençoe sempre a todos nós e a sua família também, viu, meu irmão? Nosso irmão Reginaldo, lá em Santa Maria, no Rio Grande do Sul. Louvando e agradecendo a Deus também o Matias de Resende Costa, Minas Gerais, rezando por ele e pela família. O nosso irmão Antônio Marcelo de Guaratinguetá, pedindo por ele, pedindo as bênçãos da mãe Aparecida, por ele e pela família. A Maria de São João del Rei, rezando por ela, pelas almas do purgatório, pela família, por todos os nossos irmãos e irmãs. A Célia Nogueira, de Birigui, São Paulo, rezando por ela e pela família. O nosso irmão lá de Matozinhos, Minas Gerais, o Ronaldo de Castro, rezando por ele e pela família. O Arlindo Canal, em Cachoeiro de Itapemirim, no Espírito Santo. Ele e Dona Lucineide, rezando pelos filhos, a Sabrina, o Mateus, pelo Tiago, a Luísa e Cadu, que são os netos. O Rafael, que é o genro, o Aloísio, que é o irmão do nosso Arlindo Canal, rezando por toda a família e pelo trabalho deles também. A Dona Creuza, em Americana, rezando por ela e pela família, e também pela prima dela, Rosa, que está enferma. Rezando conosco o Ayrton, ele que mora no Maranhão, tá lá em Tauá, nos Perdão. É o Ayrton Maranhão, ele mora em Tauá, no Ceará, pedindo as bênçãos da mãe Aparecida e desejando a todos uma ótima e abençoada semana. É o Ayrton Maranhão, lá de Tauá, no Ceará, rezando conosco. O Fernando Cosme, em Colatina, no Espírito Santo, rezando por ele e pela família, louvando e agradecendo ao Pai por tudo. E ele coloca aqui, gratidão, pois esta semana é a formatura da minha filha Maria Fernanda em medicina. Que Nossa Senhora possa estar sempre presente na vida dela, intercedendo, cobrindo-a com seu manto sagrado. Parabéns, viu, Maria Fernanda? Parabéns, meu querido Fernando Cosme, Fernando Luiz Cosme, aí em Colatina, no Espírito Santo. Que Deus abençoe a todos vocês, louvando e agradecendo sempre. E quem reza conosco pedindo a proteção e as bênçãos da mãezinha querida, a Senhora Aparecida, por todos nós, pedindo por ele, pela família, sempre rezando pelos nossos irmãos e irmãs queridos que rezam conosco, o seu Joaquim Pereira, lá em Franca, interior de São Paulo, rezando por ele, pela família, pela Dona Maria Divina, louvando e agradecendo sempre, né, seu Joaquim? Bom dia!
1: Oi, Eduardo, bom dia, que a paz de Jesus e Maria esteja com todos nós.
0: E hoje nós rezamos por quem, seu Joaquim?
1: Olha, quero vamos rezar hoje, pedir a Nossa Senhora para que nós possamos ter uma boa semana, uma semana repleta de bênçãos, de paz, rezar pela minha família, minha esposa, meus filhos, meus netos, rezar por todos aqueles que precisam das orações, os nossos irmãos que estão hospitalizados, aqueles que estão em suas casas, pelos nossos jovens, para que se livre das drogas, pela paz do Brasil, pela paz do mundo, e por todos os meus irmãos devotos da mãe Aparecida.
0: A Amém. Vamos rezar e agradecer. Pai nosso que estais nos céus, santificado seja o vosso nome. Venha a nós o vosso reino, seja feita a vossa vontade, assim na terra como no céu.
1: O pão nosso de cada dia nos dai hoje, perdoai as nossas ofensas, assim como nós perdoamos a quem nos tem ofendido. E não nos deixeis cair na tentação, mas livrai-nos do mal. Amém.
0: Ave Maria, cheia de graça, o Senhor é convosco. Bendita sois vós entre as mulheres, e bendito é o fruto do vosso ventre, Jesus.
1: Santa Maria, Mãe de Deus, rogai por nós, pecadores, agora e na hora de nossa morte. Amém.
0: Ave Maria, cheia de graça, o Senhor é convosco. Bendita sois vós entre as mulheres, e bendito é o fruto do vosso ventre, Jesus.
1: Santa Maria, Mãe de Deus, rogai por nós, pecadores, agora e na hora de nossa morte. Amém.
0: Ave Maria, cheia de graça, o Senhor é convosco. Bendita sois vós entre as mulheres, e bendito é o fruto do vosso ventre, Jesus.
1: Santa Maria, Mãe de Deus, rogai por nós, pecadores, agora e na hora de nossa morte. Amém.
0: Ave Maria, cheia de graça, o Senhor é convosco. Bendita sois vós entre as mulheres, e bendito é o fruto do vosso ventre, Jesus.
1: Santa Maria, Mãe de Deus, rogai por nós, pecadores, agora e na hora de nossa morte. Amém.
0: Ave Maria, cheia de graça, o Senhor é convosco. Bendita sois vós entre as mulheres, e bendito é o fruto do vosso ventre, Jesus.
1: Santa Maria, Mãe de Deus, rogai por nós, pecadores, agora e na hora de nossa morte. Amém.
0: Ave Maria, cheia de graça, o Senhor é convosco. Bendita sois vós entre as mulheres, e bendito é o fruto do vosso ventre, Jesus.
1: Santa Maria, Mãe de Deus, rogai por nós, pecadores, agora e na hora de nossa morte. Amém.
0: Ave Maria, cheia de graça, o Senhor é convosco. Bendita sois vós entre as mulheres, e bendito é o fruto do vosso ventre, Jesus.
1: Santa Maria, Mãe de Deus, rogai por nós, pecadores, agora e na hora de nossa morte. Amém.
0: Ave Maria, cheia de graça, o Senhor é convosco. Bendita sois vós entre as mulheres, e bendito é o fruto do vosso ventre, Jesus.
1: Santa Maria, Mãe de Deus, rogai por nós, pecadores, agora e na hora de nossa morte. Amém.
0: Ave Maria, cheia de graça, o Senhor é convosco. Bendita sois vós entre as mulheres, e bendito é o fruto do vosso ventre, Jesus.
1: Santa Maria, Mãe de Deus, rogai por nós, pecadores, agora e na hora de nossa morte. Amém.
0: Ave Maria, cheia de graça, o Senhor é convosco. Bendita sois vós entre as mulheres, e bendito é o fruto do vosso ventre, Jesus.
1: Essa última Santa Maria, quero rezar por todos os meus irmãos devotos da Mãe Aparecida, porque às vezes a gente não fala o nome de todos, porque a gente sabe que seu programa é cronometrado, né? Sim. Tem a hora certa para terminar, mas estou aqui todo dia rezando por todos eles.
0: Amém.
1: E rezar por mais uma semana que iniciamos, e que Nossa Senhora consiga abençoar a todos nós. Santa Maria, Mãe de Deus, rogai por nós, pecadores, agora e na hora de nossa morte. Amém.
0: Glória ao Pai, ao Filho e ao Espírito Santo.
1: Assim como era no princípio, agora e sempre. Amém. Ó meu bom Jesus, perdoai-nos e livrai-nos do fogo do inferno. Levai as almas todas para o céu e socorrei principalmente aquelas que mais precisarem da vossa divina misericórdia. Santa Rita de Cássia,
0: rogai por nós.
1: Nossa Senhora das Graças,
0: rogai por todos nós.
1: São João,
0: rogai por nós. São José,
1: rogai por nós. Querido São José, que nos abençoe a todos nós.
0: Senhora Aparecida, Rainha e Padroeira do Brasil,
1: rogai por nós que recorremos a vós.
0: Seu Joaquim, meu irmão querido, fique com Deus, o Senhor, Dona Maria Divina, os meninos aí. Uma semana abençoada para todos nós.
1: Amém, Glória. Para você também, por toda a sua família e por todos os nossos irmãos da volta da mãe Aparecida.
0: Amém. Salve Maria.
1: Salve Maria.

Este quinto mistério nós rezamos, meu irmão, minha irmã, com você, por todos os nossos queridos que estão espalhados pelo Brasil. O Elson no Putim rezando por ele e pela família. O nosso irmão querido reza conosco também. A Gláucia Rodrigues lá em Juiz de Fora rezando por ela e pela família. O Daniel Gomes em Mococa, São Paulo. A nossa querida professora Estela rezando conosco, pedindo lá em Varginha por ela e pela família e também por um exame que ela vai realizar, rezando por ela e por todos. Reza conosco também, pedindo a proteção e as bênçãos da Mãe Aparecida, o José Carlos Mondini, de Santa Gertrudes, interior de São Paulo, ali pertinho de São Carlos, rezando conosco. Lá também temos o nosso irmão querido Júlio. Anício Ornelas, de Brasília, rezando por ela e pela família, louvando e agradecendo a Deus por tudo e por todos, pedindo as bênçãos da Mãe Aparecida, Fernando Coutinho, lá de Vila Velha, no Espírito Santo. E a todos os nossos irmãos, são muitos, graças a Deus, sintam-se todos acolhidos nos braços e no colo da Mãe Aparecida. E nós rezamos este nosso quinto mistério. Pai nosso que estais nos céus, santificado seja o vosso nome. Venha a nós o vosso reino. Seja feita a vossa vontade, assim na terra como no céu. O pão nosso de cada dia dai-nos hoje. Perdoai-nos as nossas ofensas, assim como nós perdoamos a quem nos tem ofendido. E não nos deixeis cair em tentação, mas livrai-nos de todo o mal. Amém. Ave Maria, cheia de graça, o Senhor é convosco. Bendita sois vós entre as mulheres, e bendito é o fruto do vosso ventre, Jesus. Santa Maria, Mãe de Deus, rogai por nós, pecadores, agora e na hora de nossa morte. Amém. Ave Maria, cheia de graça, o Senhor é convosco. Bendita sois vós entre as mulheres, e bendito é o fruto do vosso ventre, Jesus. Santa Maria, Mãe de Deus, rogai por nós, pecadores, agora e na hora de nossa morte. Amém. Ave Maria, cheia de graça, o Senhor é convosco, bendita sois vós entre as mulheres, e bendito é o fruto do vosso ventre, Jesus. Santa Maria, Mãe de Deus, rogai por nós, pecadores, agora e na hora de nossa morte. Amém. Ave Maria, cheia de graça, o Senhor é convosco. Bendita sois vós entre as mulheres, e bendito é o fruto do vosso ventre, Jesus. Santa Maria, Mãe de Deus, rogai por nós, pecadores, agora e na hora de nossa morte. Amém. Ave Maria, cheia de graça, o Senhor é convosco. Bendita sois vós entre as mulheres, e bendito é o fruto do vosso ventre, Jesus. Santa Maria, Mãe de Deus, rogai por nós, pecadores, agora e na hora de nossa morte. Amém. Ave Maria, cheia de graça, o Senhor é convosco. Bendita sois vós entre as mulheres, e bendito é o fruto do vosso ventre, Jesus. Santa Maria, Mãe de Deus, rogai por nós, pecadores, agora e na hora de nossa morte. Amém. Ave Maria, cheia de graça, o Senhor é convosco. Bendita sois vós entre as mulheres, e bendito é o fruto do vosso ventre, Jesus. Santa Maria, Mãe de Deus, rogai por nós, pecadores, agora e na hora de nossa morte. Amém. Ave Maria, cheia de graça, o Senhor é convosco. Bendita sois vós entre as mulheres, e bendito é o fruto do vosso ventre, Jesus. Santa Maria, Mãe de Deus, rogai por nós, pecadores, agora e na hora de nossa morte. Amém. Ave Maria, cheia de graça, o Senhor é convosco. Bendita sois vós entre as mulheres, e bendito é o fruto do vosso ventre, Jesus. Santa Maria, Mãe de Deus, rogai por nós, pecadores, agora e na hora de nossa morte. Amém. Ave Maria, cheia de graça, o Senhor é convosco. Bendita sois vós entre as mulheres,
e bendito é o fruto do vosso ventre, Jesus. Santa Maria, Mãe de Deus, rogai por nós, pecadores, agora e na hora de nossa morte. Amém. Glória ao Pai, ao Filho e ao Espírito Santo, como era no princípio, agora e sempre. Amém. Ó meu bom e amado Jesus, perdoai-nos, livrai-nos do fogo do inferno, levai as almas todas para o céu e socorrei principalmente aquelas que mais precisarem da vossa infinita misericórdia. São José, rogai por nós. Senhora Aparecida, Mãe, Rainha e Padroeira do Brasil, rogai por nós que recorremos a vós. Rezemos a Salve Rainha. Salve Rainha, Mãe de Misericórdia, vida, doçura e esperança nossa salve. A vós bradamos os degredados filhos de Eva, a vós suspiramos gemendo e chorando neste vale de lágrimas. Eia, pois, advogada nossa, esses vossos olhos misericordiosos a nós volvei, e depois deste desterro mostrai-nos Jesus. Bendito fruto do vosso ventre, ó clemente, ó piedosa, ó doce e sempre Virgem Maria, rogai por nós, Santa Mãe de Deus, para que sejamos dignos das promessas de Cristo. Assim seja. Amém. Estamos chegando ao final do nosso Santo Terço e nós queremos agradecer a Deus por tudo. Agradecer a nossa Mãe Santíssima por tudo, pela sua intercessão, pelo seu cuidado para com cada um de nós. Nos consagremos à nossa Mãe. Ó Maria Santíssima, pelos méritos de nosso Senhor Jesus Cristo, em vossa querida imagem de Aparecida, espalhais inúmeros benefícios sobre todo o Brasil. Eu, embora indigno de pertencer ao número de vossos filhos e filhas, mas cheio do desejo de participar dos benefícios de vossa misericórdia, prostrado a vossos pés, consagro-vos o meu entendimento, para que sempre pense no amor que mereceis. Consagro-vos a minha língua, para que sempre vos louve e propague a vossa devoção. Consagro-vos o meu coração, para que depois de Deus vos ame sobre todas as coisas. Recebei-me, ó Rainha incomparável, vós que o Cristo crucificado deu-nos por mãe, no ditoso número de vossos filhos e filhas. Acolhei-me debaixo de vossa proteção, socorrei-me em todas as minhas necessidades espirituais e temporais, sobretudo na hora de minha morte. Abençoai-me, ó celestial cooperadora, e com vossa poderosa intercessão, fortalecei-me em minha fraqueza, a fim de que, servindo-vos fielmente nesta vida, possa louvar-vos, amar-vos e dar-vos graças no céu por toda a eternidade. Assim seja. Obrigado a você, meu irmão, a você, minha irmã, a você que rezou conosco, louvando e agradecendo ao nosso bom Deus no dia de hoje, por mais um dia que ele nos concede. Nós estivemos e continuaremos unidos. Em nome do Pai, do Filho e do Espírito Santo. Amém. Fiquem todos com as bênçãos do Senhor Jesus, com as bênçãos de nossa Mãe Santíssima, a Senhora Aparecida. Nos encontramos na próxima madrugada, se Deus quiser.

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4: 5 horas, horário de Brasília.
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daquele jeitão de sempre que você já conhece, com muita música sertaneja, alegria e diversão, pra gente começar bem mais uma semana aqui na Rádio Aparecida e na Rede Aparecida de Rádio, porque hoje é segunda-feira, dia 22 de junho de 2026. Agradecendo sempre o seu carinho e a sua companhia, é bom demais saber que você escolheu a Rádio Aparecida e a Rede Aparecida de Rádio pra começarmos a semana daquele jeitão que a gente gosta. Só modão de qualidade, do jeito que o povo gosta, do jeito que o Brasil quer. E tem bastante emissoras que, graças a Deus, fazem parte da Rede Aparecida de Rádio, e eu quero abraçar algumas delas, entre elas a Rádio Brasil em Campinas, São Paulo, a Rádio Regional Esperança FM em Lins, São Paulo, a Rádio Rural FM em Tefé, no Amazonas, a Rádio Interativa FM em Espírito Santo do Pinhal, São Paulo, a Rádio Cidade FM em Martins Soares, Minas Gerais, a Rádio Difusora em Casabranca, São Paulo, a Rádio Coração FM em Dourados, no Mato Grosso do Sul, e a Rádio Diocesana FM em Campanha, Minas Gerais. Essas que são somente algumas das várias emissoras que estão sempre esparramando a nossa programação pelos quatro cantos desse nosso Brasilzão. E eu quero também abraçar os meus amigos, os meus colegas de trabalho que nos ajudam a fazer o Acorda Brasil chegar até você com muita qualidade. Entre eles, nós temos na direção geral o missionário redentorista Padre Vanderlei Souza. Na coordenação, nós temos a Paula Castro. E nos trabalhos técnicos, comandando a máquina de som da Rádio Aparecida, eles, meus amigos Leonardo Mota, o Leozinho e o Marcos Prado, o Marcão, além do MC Trick, o Patrick Carvalho. Vocês estão bom? Firmes e fortes, bom pra arrebentar. Hoje tá o trio completo aí, né? Então tá bom. Quem é que vai começar na máquina de som hoje? É você, meu amigo Leozinho. Então faz o seguinte, já vai preparando pra gente aí o Daniel, juntamente com o João Mulato e o Douradinho, pra cantar Moradia. Pode ser essa a primeira de hoje. Enquanto você vai ajeitando daí, você, meu amigo e minha amiga, vai mandando o recadão no nosso WhatsApp 12-3104-1043. Lembrando que daqui a pouquinho nós vamos abrir a votação da música da semana, uma nova semana começando e uma nova votação da música da semana também. Ainda hoje nós temos o quadro Mensagem Sertaneja, e ainda hoje também tem música pros amigos caminhoneiros que transportam em suas cargas e boleias o progresso do nosso Brasilzão. Tudo isso e muito mais no Acorda Brasil, que tá só começando e já começa assim. Bom dia, Brasil.

0: 23, horário de Brasília.
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0: Aparecida Música, Fé e Missão, tá aí o Zé Mulato e Cassiano cantando O Homem e a Espingarda, a música que eu tava devendo pro nosso amigo Silvano de Foz do Iguaçu, que vai soltar a voz aqui agora. Fala comigo, meu amigo Silvano.
1: Bom dia, Bruno, bom dia. É Silvano de Foz do Iguaçu, do Posto Três Fronteiras. Sabe o quanto que eu gosto de escutar a programação da Rádio Aparecida, principalmente o teu programa. E hoje eu quero pedir uma música, oferecer pro pessoal lá do Vale de Jequitinhonha, Peredinha, Capelinha, aquela região ali. Eu sou nascido lá naquela região, Bruno, e a música de hoje que eu te peço, se for possível, aquela música que fala O Homem e a Espingarda, oferecer para um pessoal que já estão preocupados com a espingarda deles, que já não quer funcionar muito bem, trabalho de madrugada.
0: Valeu, meu amigo Silvano, pediu e ouviu o Zé Mulato e Cassiano, Homem a Espingarda, e falo aí, né? Tem gente que tá preocupado que a espingarda não tá funcionando direito, bom demais. Abraço para você, meu amigo Silvano, e através do Silvano também todos os frentistas desse nosso Brasilzão que estão sempre com o radinho ligado aqui na emissora de Nossa Senhora Aparecida, despertando ao som dos clássicos da nossa música sertaneja. Muitos chegam para trabalhar cedinho e muitos já estão aí quase terminando o expediente, né? Para quem tá chegando para trabalhar, bom trabalho. Para quem tá indo descansar, bom descanso. E continuem sempre ligados aqui na Rádio Aparecida. Eu vou pro intervalo bem rapidão, primeiro intervalo desta segunda-feira. Na sequência eu volto pra gente abrir a votação da música da semana e tem no quadro Mensagem Sertaneja. Não sai daí não, que o intervalo é rapidão.
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0: 5:30, horário de Brasília.
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0: Para dar sequência ao Acorda Brasil desta segunda-feira, 22 de junho de 2026, mandando aquele abraço aos amigos e amigas que estão nos prestigiando pelas emissoras de rádios que integram a rede Aparecida de Rádio. São mais de 100 emissoras esparramadas nesse nosso Brasilzão e eu agradeço do fundo do meu coração pela parceria de sucesso, né? E por nos ajudarem também a levar a programação do Acorda Brasil da Rádio Aparecida cada dia mais longe. A todas as emissoras parceiras, o nosso muito obrigado. E agora eu quero lembrar da votação da música da semana. Falei que abri a votação hoje, então eu vou abrir neste exato momento. E essa semana eu acho que vai ser difícil, hein? Semana passada a vencedora ganhou com folga, mas eu tô achando que essa semana tem tudo para ser uma votação acirrada, porque são duas músicas da aquelas que quando toca o Brasil inteiro canta junto. As duas são sucessos atemporais, daquelas que passam 10, 20, 30, 40, 50 anos e o Brasil inteiro ainda tá cantando junto. É o seguinte, a de número 1 é o Joaquim Emanuel cantando Boate Azul. Essa é a de número 1. Joaquim Emanuel cantando a famosa Boate Azul. E a de número 2 é o Almir Rogério cantando Fuscão Preto, o famosíssimo Fuscão Preto. E aí, tá difícil ou não tá a votação essa semana? Tá difícil, né? Mas não pode ficar em cima do muro, não. Você, meu amigo e minha amiga, tem que escolher a sua preferida e a mais votada a gente vai curtir na sexta-feira. Então já vai mandando um recadão no nosso WhatsApp 12-3104-1043 e escolha a sua preferida. E pra facilitar a sua vida, meu amigo Léo, tem um trechinho de cada uma delas aí, então deixa cair um trechinho de cada uma delas.

0: Depois de ouvir um trechinho de cada uma delas, eu quero saber a sua preferida. Manda mensagem no nosso WhatsApp 12-3104-1043 e a sua preferida é a de número 1, Boate Azul, ou a de número 2, Fuscão Preto. Deixa eu mandar aqui um super beijo pra nossa amiga Marinilza de Santana do Paraíso, em Minas Gerais, tá ligada aqui no Acorda Brasil. Beijo pra você, minha amiga Marinilza. Deixa eu pegar mais um recadão aqui. Bom dia, Bruno Anaia, é o Sebastião da Silva do bairro dos Campos. Abraço pra você, meu amigo Sebastião, uma excelente e abençoada semana. Mais uma mensagem aqui. Bom dia, Bruno, Deus abençoe o nosso dia. Sou a Andréia aqui do bairro Pitangueiras em Camanducaia, Minas Gerais. Um abraço pra vocês aí da rádio, obrigado pela companhia de todos os dias. Meu forte abraço pra vocês e também os parabéns um pouquinho atrasado, que ela mandou esse recadão aí, foi no dia lá que a gente não conseguiu ler, já guardei pra hoje já. O maridão dela, o esposo dela, o Valdemir, que assoprou as velhinhas dias atrás. Parabéns pro nosso amigo Valdemir, que Deus e Nossa Senhora Aparecida te abençoe cada dia mais com muita saúde, muita paz, e o resto a gente vai correndo atrás. Receba o abraço de toda a equipe da Rádio Aparecida, meu amigo Valdemir, o maridão da nossa amiga Andréia, no bairro das Pitangueiras, em Camanducaia, Minas Gerais. E agora tá chegando esse quadro que eu gosto demais, onde a gente traz aquela mensagem sertaneja pra começarmos bem a semana.
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0: E no quadro Mensagem Sertaneja de hoje, eu trago um poema intitulado Manhã na Roça, de autoria do João Luiz de Oliveira, que é mais ou menos assim. Eu acordo bem cedinho com o cantar dos passarinhos que parecem disputar. Aquele que mais alto cantar romperá a cortina da noite para a luz do sol entrar. Na ponta dos pés me levanto e da janela vou olhar o sol que aponta atrás do morro expulsando a luz do luar. Ouço o sabiá cantando no pomar das laranjeiras, em Ambu, piá na tigueira pra chamar sua companheira. Em nenhum lugar existe tanto amor, tanta poesia, igual o amanhecer na roça.

0: Aparecida Música, Fé e Missão, tá aí os leões da música sertaneja do Duque Dalvan, cantando a espinheira pra atender o pedido do nosso amigo Bibo, da cidade aqui de Aparecida, que mandou recadão no nosso WhatsApp falando o seguinte: Bruno, toca a espinheira com o Duque Dalvan, bom inverno pra todos e vamos Brasil. Valeu, meu amigo Bibo, obrigado pelo carinho, pela participação, e pediu e ouviu essa música boa demais, a famosa espinheira nas vozes de Duduca e Dalvan. E agora é hora do amigo do campo ficar bem informado com as principais notícias e informações do mundo agropecuário.
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3: O mel produzido no Brasil continua conquistando espaço no mercado internacional. Nos últimos anos, as exportações têm registrado crescimento, impulsionadas pela qualidade do produto e pelo interesse de países que buscam alimentos naturais e com menor uso de produtos químicos. A apicultura, por exemplo, tem se mostrado uma excelente alternativa para pequenos e médios produtores, além de contribuir para a polinização e o equilíbrio ambiental nas áreas rurais.
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10: Bom dia, meu irmão, minha irmã. Estamos juntos mais uma vez aqui pelas ondas da Rádio Educadora 91.7 para agradecermos a Deus por esse novo dia que começa. Eu sou o Padre José Wilker, missionário redentorista, e te convido a rezarmos juntos nesta nova manhã que Deus nos concede. Vamos meditar com o evangelho do dia, o evangelista é São Mateus. Nesse evangelho nós meditamos que nele, naquele tempo, disse Jesus a seus discípulos: não julgueis e não sereis julgados, pois vós sereis julgados com o mesmo julgamento com que julgardes, e sereis medidos com a mesma medida com que medirdes. Porque observas o cisco no olho do teu irmão e não prestas atenção à trave que está no teu próprio olho? Ou como podes dizer ao teu irmão: deixa-me tirar o cisco do teu olho, quando tu mesmo tens uma trave no teu? Hipócrita, tira primeiro a trave do teu próprio olho, e então enxergarás bem, para tirar o cisco do olho do teu irmão. Palavra da salvação. Glória a vós, Senhor. Vós sereis julgados com o mesmo julgamento com que julgares, e sereis medidos com a mesma medida com que medirdes. Esta deve ser para nós uma regra de ouro. Jesus nos ensina a ter coerência nas nossas atitudes e no julgamento que fazemos em relação às ações dos outros. Muitas vezes ficamos inquietos e apreensivos, tentando compreender e alcançarmos um bom lugar perto de Deus e como que seremos julgados. No entanto, nós percebemos que não é difícil avaliar a nossa situação após a nossa morte. Trocando em miúdos, podemos então deduzir que a regra de ouro para nós é a começar por mim mesmo. Tudo que nós esperamos dos outros, precisamos também viver. Quando olhamos para o outro e logo enxergamos as suas falhas, nós inconscientemente estamos descobrindo também as nossas limitações. Por isso, o erro do outro chama tanto a nossa atenção e tem tanto peso para nós. Precisamos, pois, estar conscientes de que todos nós temos limitações, mas também temos a capacidade para grandes transformações. Deste modo, as advertências de Jesus servem para que olhemos menos para os defeitos dos nossos irmãos e irmãs e descubramos em nós mesmos o que precisa ser transformado para o bem e a edificação do reino de Deus por meio das nossas atitudes. É com a confiança, então, de a gente olhar mais para nós mesmos do que por defeito dos outros que nós queremos tocar esse dia de hoje na presença do Senhor. Vamos então com uma oração simples, colocar nossa vida nas mãos de Deus. Rezemos. Senhor, mais um dia de minha vida está se abrindo. É como se as cortinas se abrissem novamente para a aventura de tantas horas de minha existência. Tudo passa tão rápido. Sei que tu me conheces e me prescrutas e serás luminosidade na trajetória deste dia. Obrigado pelo descanso da noite e pela força de tudo recomeçar como se nada tivesse sido feito. Nada do que farei será feito sem teu olhar. Espero que ao longo deste dia possa ter momentos para me retirar e para estar na tua presença. Que teu olhar acompanhe o meu trabalho, ilumine minhas preocupações, provoque em mim gestos de entrega confiante em tuas mãos. Olha para os que pequenos da terra, que lutam, que correm e não têm nem mesmo o que comer. Olha pelos doentes em seus leitos de sofrimento. Olha para aqueles que perderam a esperança no dia de amanhã. Que todos aqueles que passarem por mim possam ver em mim a tua esperança. Que hoje à noite eu possa dizer, apesar de minha fragilidade e de meu pecado, que fui servo do reino de teu filho Jesus veio implantar. Nesta hora te consagro meus lábios, meus olhos, meus ouvidos e toda a minha vida. Amém. Que o Senhor te abençoe e te guarde ao longo deste dia, em nome do Pai, do Filho e do Espírito Santo. Amém. E fique com Deus.
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0: Bom dia, compadre, bom dia, comadre, bom dia, gente do sertão, bom dia, gente da cidade. Você está na companhia da Rede Educadora de Comunicação, Coordenação Artística, Matheus Cabral, Coordenação de Jornalismo, Janaína Oliveira, Coordenação Administrativa, Joana Avelino, Direção, Padre José Wilker.
1: Quem é você?
0: Eu sou Dom Carvalho.
1: Quem é você?
0: Eu sou Dom Carvalho num oferecimento de Francofer, 50 anos de tradição no mercado de ferro e aço. 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Eu estou por cá com vocês todas as manhãs de segunda a sexta, das 6 às 8 horas da manhã. E no sábado, o tamanho de um coice de mosquito, das 6 até as 7 horas. O tamanho do coice de mosquito, meu filho, é 60 minutos. É 60 pancadas de modão, de seleção de música caipira. Por aqui, o Raiz está na prateleira de cima. Eu lhe peço, por favor, não desliga o rádio.
1: Eu lhe peço, por favor, não desliga o rádio.
0: Ah, fica comigo, fica comigo, que aqui você vai escutar, aqui você vai curtir, aqui você tem prioridade. Pode pedir o seu modão no 31997714902. Quem acordou cedinho, cedinho, cedinho vai escutar o modão. É como diz o meu querido amigo Ivan Catarino Sanfoneiro: quem chega cedo bebe água limpa. Quem vai beber água limpa é o compadre que é lá no bairro Silvio Pereira, e a comadre Aparecida Urnia, que acordou cedinho, já fez o café, já fez as orações, já pediu a Deus pra nós tudo, e vai escutar o Renato Teixeira cantar Romaria, vai escutar o Craveiro e o Cravinho cantar o Ladrão e o Japonês, o Zico e o Zeca vai cantar Dona Jandira. Pode baixar a aguinha, meu filho, deixa o modão tininho.

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6:21, 30 segundos. É uma segunda-feira daquelas onde a gente começa com um cafezinho quente, uma boa prosa, uma música raiz no seu rádio, da melhor forma, como tem que ser, do jeitinho, da maneira que papai Pai do céu nos mandou. Acorde com alegria, o seu dia tá aí de presente, você está privilegiado por um amanhecer maravilhoso. Abra o zoinho e dá uma espiada no dia, como tá lá fora, tá maravilhoso, tá do jeitinho que precisa ser, tudo em perfeita harmonia. E você também pronto, e você também disposto, vai firme que o dia é todo seu. E na hora que você acordar, se nós merecer sua atenção, você liga o radinho, vai pro celular, vai pro aquele trem lá do laptop, qualquer coisa que você puder ligar para você ouvir a rede educadora de comunicação, você vai lá. Que aqui direto dos estúdios Padre Flávio Leonardo, nós estamos à sua disposição, fiote. É 319-9771-4902. Vai pedindo o seu modão pra banda de cá, que nós vai rodando aí pra você. É, olha lá que beleza. Olha que maravilha. Ó, subiu de novo, olha lá. Só subiar que nós atende o pedido. Você vai escutar agora o Cacique, o Pajé, cantar a canção minha. E o Pena Branca e o Chavantinho também vai cantar A Saudade Mata a Gente. Olha aí pra você ver. Gente, saudade mata de vera, né? Oh, quando a gente sente saudade, o coração chega pra palpitar. E por cá é lugar de você escutar o Pena Branca Chavantinho cantar também. Canta, Cacique Pajé, vai lá, meu filho, vai lá. Nós queremos ver o índio tinir a viola, vai.

0: Coronel Fabriciano informa a hora certa.
1: Agora são 6:30 no prego, fiote. Sem sobrar e sem fartar, porque se sobrar nós divide, se fartar nós completa. Bom dia, bom dia, bom dia.
2: Bom dia.
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32 minutos, 6 horas e 33 minutos, no prego, fiote. É o apresentador, tem hora que ele olha pro relógio, não presta muita atenção, e fica meio abafado. Vai olhar as horas, pulou, o tempo não espera, né? O tempo corre. E a gente vai tocando pra frente, seguindo junto. E eu sigo sempre junto, porque aqui eu tenho a alegria de ter você junto com nós. Obrigado, meu amigo Everaldo Correia, lá no bairro São Geraldo, tá nos escutando. Alô, Diacida! Gente, pensa no menino. É meu amigo de infância aí, né? E nós apelidamos ele de Subida. Mas agora que nós passamos dos 50 anos, de Diacida. Oi, Everaldo, um abraço pra você. Bom, obrigado pela audiência. A Custódia Joana tá ouvindo nós lá no João 23, pediu a música do trio Parada Dura, o Castelo de Amor, e oferece para todos os ouvintes, os funcionários da Primeira do Vale, da Educadora, que o frio tá roxa, e vamos lavar o sereno da horta. Parece que choveu, de tanto sereno que caiu. Cai, sereno cai. A comadre de ouro, Maria Tereza, tá nos escutando. Ela falou que quer ouvir o Sonho de Caboclo. Nós vamos rodar ele com o João Carreiro e o Capataz, viu? E os Quatro Cantos da Casa, que é uma das músicas mais pedidas do Teodoro Sampaio, vai acompanhar também, viu? Olha vocês aí que seleção maravilhosa. Quatro Cantos da Casa, Castelo de Amor e Sonho de Caboclo. Aqui também tem seleção, meu filho. Seleção caipira. Pode baixar a guia. Vai com o Mário Oro.

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1: Olá, ouvintes da Rede Educadora de Comunicação. Eu sou Alice Costa, planejadora financeira. E por aqui, a gente fala sobre algo que está presente na vida de todo mundo: o dinheiro. Neste junho violeta, vale uma reflexão importante. Existe uma grande diferença entre ajudar uma pessoa idosa e controlar a sua vida financeira. Muitas vezes, familiares assumem a administração das contas com a intenção de ajudar. Mas quando o idoso deixa de participar das decisões sobre o seu próprio dinheiro, um sinal de alerta deve ser aceso. Proteção não significa retirar autonomia. Pelo contrário, sempre que possível, a pessoa idosa deve ser incentivada a acompanhar as suas contas, entender suas movimentações financeiras e participar das decisões que envolvem o seu patrimônio. Envelhecer com dignidade também significa ter o direito de decidir sobre a própria vida e sobre o seu próprio dinheiro. Eu sou Alice Costa e no meu Instagram, Finanças Sem Desculpa, eu compartilho conteúdos para ajudar você a fazer escolhas financeiras mais conscientes e seguras.
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6:47, 50 segundos. Ah, Butucos do Vida aqui, que eu quero dar um recadão pra você. 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Ó, sério também é a comadre Nelsina, lá no Nova Estrela, no Cid do Vovô Zé. Ela falou que a Geise Keller já acordou, então nesse caso, acorda, Jetson. Ó, Jetson, levanta, meu filho, vai tomar café, a Jetson. A Geise Keller já tá aí, ó, na luta, já fez o cafezinho, Geise Keller, fez. Geise Keller, você me aguarda, que eu vou aí nas férias, tá? E aí você vai ver o que é acordar cedo, gente. Vou te mostrar pra vocês quem não acorda. Dona Elcina, um abraço pro senhor, sua autoridade, seu Honório. Obrigado pela audiência sempre. Ô, Dona Elcina, eu vou pedir o Guilherme pra campear depois pra senhora. O Jacó e o Jacózinho, somente Deus. Mas enquanto ele monta no cavalinho e vai lá no boqueirão buscar, eu vou rodar pra senhora o meu recanto do Jacó e Jacózinho. Agora o Zé Rico, melhor não, Zé Rico, vai cantar pra senhora. De longe também se ama, viu? E o Joaquim, o Chorão, tá curtindo lá também. Alô, Chorão! Ô, Chorão! Obrigado por você estar aí conosco, Chorão. Ô, Joaquim. Joaquim, não chora não, que eu vou rodar pra você uma música bonita. Eu vou rodar, não chora não. Ah, eu vou rodar. Aí, você gostou, né? Vou rodar pra você Tarde no Sertão, do Zé Mulato e Cassiano. Você vai gostar demais, tá? Viu, Joaquim? Abraço pra você, viu? Pode rodar, pode rodar. Baixa a autoridade.

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1: Agora são 7 horas no prego, fiote. 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

7:35. Muito bom dia, muito obrigada, minha amiguinha Conceição Faula, lá no bairro Amaro Lanari. Bom dia, Dom Carvalho. Deus abençoe o senhor e gostaria de ouvir a música Coxa de Retalho. Eu ofereço para todos os ouvintes. Tô ligadinha na educadora. Aê, minha amiga Conceição Faula, lá no Amaro Lanari. Muito obrigado, viu, Conceição? Nós ficamos muito felizes aqui, viu? Com a sua audiência, principalmente quando pede uma moda bonita dessa, que é a Coxa de Retalho. E muita gente gravou ela, Conceição, que eu me lembro aí, Chitão e Chororó, Sérgio Reis, Bruno Marrone, muita gente gravou. Mais bonita mesmo ela é com Cascatinha, Ana, né? Quem acompanha, quem viveu e vive a nossa música caipira, a nossa música sertaneja na essência, correndo nas veias, gosta dela mesmo com Cascatinha e Inhana, né? Porque a música caipira tem na sua integralidade, como vamos dizer assim, né? A simpleza, a pureza, né? E você vê a voz do Cascatinha, Inhana, lá dentro do coração da gente, fica tudo remexido. Conceição, fala a verdade, não é? Não é assim? Eu gosto de ouvir os trem mais antigo, mais assim, é tradicional, né? Eu gosto sempre de falar aqui que não tem mistura quando a gente roda um trem caipira. O Padalone, que é um grande escutador aqui do nosso programa, ele vira e fala, é igual o Zé Mulato. Do Zé Mulato Cassiano também fala, genuíno, trem genuíno, original. Então você vai escutar, ô Conceição, com a Cascatinha, Ana, Coxa de Retalho. E o Carreiro e o Capataz, que são os meninos novos, também, o Carreiro, Deus já levou ele, João Carreiro, né? Mas o Capataz tá aí firme, tá cantando aí, canta bonito, meu Capataz. Vai cantar o Capial. Essa Capial também toca a nossa essência caipira também. E o Ronaldo Viola e o Praiano vai cantar Faça do Seu Jeito. Aí a seleção caipira chegando aí, ó. Baixa a aguinha, Conceição. 7:06.

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3: Então, hoje eu estou aqui para falar o seguinte: funcionários felizes geram melhores resultados. E como deixar os seus funcionários felizes? Uma dica simples: conheça o seu funcionário, conheça cada um deles. Se quisermos criar mudanças, temos que colocar as pessoas em primeiro lugar. As organizações devem traçar um curso diferente, onde ajudam as pessoas a cumprir suas necessidades e ambições na vida. Isso mesmo, meu caro empreendedor, minha cara empreendedora. A sua empresa ajuda os seus funcionários a realizar os sonhos deles? Ajuda os seus funcionários a alcançar o futuro que eles desejam? Primeira coisa, então, pergunte para os seus funcionários onde eles querem chegar, ajude eles a definir onde eles querem chegar, qual que é o futuro que eles desejam, e tente fazer com que a sua empresa contribua para que o seu funcionário alcance aquele futuro que ele quer. Quando ele percebe que a sua empresa está realmente engajada em ajudar ele a alcançar o futuro que ele deseja, com certeza ele vai estar mais disposto a ajudar você a alcançar o futuro que você deseja com o seu negócio, tá bom? Então, foquem nos seus funcionários, porque tem muita empresa focando só no cliente externo, de quem vai comprar dele, e esquece de focar no cliente interno, que é quem vai vender para aquele que quer comprar. Então, funcionários felizes geram melhores resultados, com certeza. Muito obrigado e até a próxima.
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Agora são 7:20. Um abraço, minha querida Rosimere Almeida. Tá ouvindo nós lá. Alô, Mel, você mora no meu coração. Obrigado sempre pela ardência, viu? Tá. A Comadre Custódia falou que tá frio demais. Eu tomou 17 café. 17? Meu Deus do céu, isso tudo? Não é pra... O frio não foi embora? Hein? Mas o sol já tá raiando por aí. Ele vai esquentar o tempo um tiquinho pra nós, viu, com o Marco Custódia? É, o Marco Custódia, ó, eu, como eu disse pra voz me ser, nós vamos daqui uns dias ter um tempinho pra poder passear. É, nós vai passear e provavelmente eu vou passar por aí, tá? Voz Messias fala com o Bernardo Fazendeiro, que o Gabrielo vai aí também, né? E vai completar aí a meninada, viu? O Gabrielo, ele gosta muito, igual o Bernardo, de ficar aí unido, né? Aos cachorros, aos gatos, aos ratos, aos passarinhos, galinhas. Gabriel gosta muito. E o Bernardo também gosta. Então vai dar certinho os dois aí. Vai fazer amizade. E queira Deus que ela seja duradoura por toda a vida. Eu já vou colocando o Gabriel nesse caminho pra ele ir fazendo amizade com todas as crianças, né? Eu tô querendo visitar também o compadre Alone Torres, para o Gabriel já também tomar umas aulas lá, aprender a andar a cavalo também. Gabriel não sabe ainda não, né? Eu acho que o Cauã, que é o menino do Alone lá, que é muito espertão também, e o Gabriel vai tomando essas aulas e fazendo essas amizades, né? As amizades que era do avô dele passou para mim, agora as amizades minhas passam para ele, vai ser assim. E eu acredito que Gabriel vai aí, mas o Bernardo Fazendeiro vai fazer até umas catiras, viu? Fazer umas catiras aí com codorna, frango, né? Breganha. Eu, com o Marco Custódio, nós vamos aparecer aí. Aguarde que nós vamos chegar. Vamos levar a viola, tomar um cafezinho. Pertinho da fazenda de Voz Missê, eu já fui. Já fui aí no com o padre Adriana, com o Madzilá. Acabou, nós vamos acabar de chegar aí. Ô, Mel, você vai escutar o Filho de Maria com Chitãozinho e Chororó. E a gente vai tocar também Fruto Especial com o Bruno e o Marrone. Olha que trem maravilhoso. Segura, comadre Melo. Baixa a agulha, minha filha. Vai aí a viola pra tinir.

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4: Sete horas, 7:31, recebo no estúdio, segundou, o sol raiou pela janela, bom dia menino, bom dia Matheus Cabral.
5: Bom dia meu nobre Dom Carvalho, bom dia amigos ligados no programa Café Sertão e Viola, primeira edição do Educadora Notícia, nessa manhã de segunda-feira. Ai, ai, semana começou, né? E assim, tem que começar, né?
4: É.
5: De algum modo ela precisa começar. Porém, o meu nobre Dom Carvalho, tô vendo aqui nesse momento 19 graus a temperatura, tá frio, começou o inverno ontem, né? Dia 21 de junho, e eu faço algumas observações, como a gente precisa tomar muito cuidado sempre em todos os aspectos no trânsito. Quanto acidente nós tivemos, hein? Desde sexta-feira para cá, hein? Nas BRs, nas rodovias, acidente com muitas vítimas. Gente, um final de semana muito violento nas estradas.
4: Perdi um grande amigo na Serra da Viúva.
5: É, pois é, então foi o ex-vereador de Santana do Paraíso.
4: Zé Horácio.
5: Olha só, então é complicado isso, um acidente que aconteceu, não via dinâmica ainda, mas na sexta-feira lá já em Bom Jesus do Amparo havia, né, os caminhões se chocaram, carretas e aí explodiram. Aí quando foi no sábado pela manhã em Betim, um destroço, um acidente muito, muito feio. À tarde também, aí o domingo veio, aí chega esses acidentes aqui da região metropolitana do Vale do Aço. Falei, gente, que final de semana movimentado de acidente de trânsito. E quando a gente olha para as pessoas, é claro que, assim, falta a conscientização e as pessoas não acreditam que podem morrer no trânsito. A 900%, não acreditam nisso. Eu ouvi um dia de um piloto de helicóptero, conhecido aqui nosso, aqui da região, ele falou assim: todos os dias quando eu vou decolar o helicóptero, eu falo assim, hoje é o dia desse helicóptero cair, então eu preciso tomar todas as precauções para que ele não caia. Então você precisa todo dia trabalhar com 100% de segurança. Na aviação funciona dessa forma. E aí, se você no trânsito, nas estradas, não fizer a sua parte, vai ficar muito difícil mesmo. Então a gente tem que lamentar bastante essa situação. Mas nós vamos trazer informações de ocorrências policiais e a área de segurança pública nos próximos noticiários, às 8:30 da manhã, às 9:30, com a Tati Souza, daremos todos os detalhes. Meu nobre Dom Carvalho, para falar uma notícia de esporte, a primeira é que o Ipatinga perdeu mais uma rodada, a quinta derrota consecutiva, perdeu pro Valério em casa, pelo placar de 1-0, jogando no estádio Patingão. Não tem o que fazer, de fato, assim, observando meio que a distância, não há o que ser feito para essa temporada, para salvar a temporada do Ipatinga. O Ipatinga será rebaixado para a terceira divisão do Campeonato Mineiro, porque não há possibilidade de uma reviravolta de uma hora para outra, de trazer jogadores e fazer um novo time. Então é mais complicado. Na Copa do Mundo, Uruguai. Uruguai e Cabo Verde ontem empataram em 2-2. Uruguai terá uma missão muito difícil, que é vencer a Espanha no último jogo, ainda torcer ainda para uma, né, para uma combinação para se classificar. Então a gente tem um grande tropeço. Aí a Espanha que venceu por 4-1. Algumas seleções já classificadas, a Tunísia já também, a Tunísia e Turquia já estão eliminadas também. O Haiti também, que jogou contra o Brasil, já está eliminado matematicamente, já são três seleções. E nessa quarta-feira o Brasil volta a campo com a possibilidade do Neymar estrear contra a Escócia. 7 da noite, Brasil e Escócia. Por hoje, meu nobre Dom Carvalho, é só. Eu volto daqui a pouco.
4: 7:35. Daqui a pouco tem o Educadora Show, que é o maior, é o maior.
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0: 7:36. Um abraço, meu amigo Edmar Gomes, lá no Bom Jardim, em Ipatinga. Ô, Edmar, aqui é. É, agradeço muito a sua audiência, viu? E eu fico feliz também. Quando vocês me chamam de Dom Cabral, é, eu gosto. Ó, tem uns 3 ouvintes que falam Dom Cabral e eu não importo, não. Ele acabou de sair daqui, o Matheus Cabral. E eu tenho amigos que depois que eu vim para a Rádio Educadora me chama de Dom Cabral. Uma mistura, né? De Dom Carvalho com Matheus Cabral. Quer ver? Vai lá de mar.
1: Bom dia, meu amigo Dom Cabral.
0: Aê, Dom Cabral.
1: Passando na obra aqui, meu filho, trabalhando no frio.
0: Tá frio aí?
1: Você tá doido? Tá frio demais de manhã cedo, moço. Dá vontade de sair da cama, não,
0: ué. Ué, mas trabalhando que esquenta, ué.
1: Toca pra nós aí as 3 cuiabanas.
0: Tchau, Carreiro Padre.
1: Tira com essa música aí. Pro todos os ouvintes aí, pra vocês, todos nós. Bom dia.
0: Tá na ponta da agulha, bom dia. E o Lourenço Lorival também vai cantar o Anel de Noivado, tá? É, e essa música foi aí a pedido também, viu? A pedido também da minha querida Maria Antônia, lá na fazenda Belo Monte, em Dores de Goiânia. A comadre Maria Antônia, ela sempre tá aí com nós também. Fala, comadre, né? Como tá? Ela fala, como tem passado, como que tem passado você, como tem passado a família. Ela fala desse jeito, a gente gosta demais.
2: Compadre, bom dia. Como passou o final de semana?
0: Passou bem.
2: Passou tudo bem com você e
0: bem,
2: família,
0: graças a Deus.
2: Amigo.
0: Anê.
2: Mandou uma música pra minha anel de noivado.
0: Aí, Lourenço Lorival. Um
2: pra você, pra todos os ouvintes da rádio.
0: Bom dia. Vocês podem ver que lá no fundo tá rodando lá, né? Nós comunicando lá, falando e escutando nós lá. Comadre Geralda Ferreira tá escutando nós também lá em Vaja Alegre, na zona rural de Vaja Alegre. Alô, comadre, chegou aí agora o sinal. Ela falou, Dom Carvalho, será que é aqui ou aí? Porque tá tudo normal. Aí a senhora vai dar uma olhadinha aí no radinho, dá uma olhadinha aí na sintonia, tá? Com a Geralda Ferreira, um abraço pra senhora. A senhora carregou nós de Uber essa semana, depois nós vamos mandar o Pix pra senhora, viu? Pode baixar a agulha pro compadre de mal, vai lá, meu.

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7:49 no Prego Fiote. 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É. Aí, ó, tá firme. Firme também tá com o Madre Nelsinho lá no Nova Estrela. Hoje ela levantou cedinho e falou que a Geisiquela também já tinha acordado, né, Geisiquela? Hoje não foi preciso, né? Hoje não foi preciso falar que você acorda, Geisiquela. Hoje não foi preciso, né? Só o Agedes hoje que ficou meio dorminhoco lá. Eu faço ideia, o frio, né, com o Madre Nelsinho, né, que tá aí. Mas é bem, né, porque já levanta cedo, café quente, né? Aquele um ovinho caipira que não faz mal pra ninguém, com farinha, torresminho, feijãozinho ali de manhã. Já tá pronta pra poder o dia prosseguir. Alô, Zé Honório, como é que vai, autoridade? Dona Assina, eu tava conversando aqui, mas o menino que campeia as músicas, falei, rapaz, a dona Nelsina pediu, eu já rodei uma outra de Jacó e Jacózinho pra ela, mas ela tinha pedido somente, eu vou buscar. Ele correu lá, e com 3 minutos ele falou, buscou, já trouxe aí, somente Deus, tá na ponta da agulha pra poder rodar aí. E nós vamos escutar também o Carreiro Capataz, que vai cantar o Bruto Rústico e o Sistemático. É três num, né? É três num, Bruto, Rústico, muito sistemático para todo mundo do sistema da roça. Alô, caipirada!

7:57. Meu peito aperta, meu coração palpita, o fogo apaga, nós não pita, mas te convido a voltar amanhã a partir das 6 horas da manhã, permitindo Deus, o Criador da nossa existência, um raciocínio superior a todos os raciocínios, e a minha querida Santa Mãezinha, Nossa Senhora de Aparecida, padroeira do Brasil. Com essa permissão eu volto, porque se eu disser para você que o burro morreu, você pode queimar a cangaia, sempre num oferecimento de Francofer, 50 anos de tradição no mercado de ferro e aço. 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Vou-me-ei, mas eu deixo você com Matheus Cabral e Educadora Show, o maior show do rádio nas manhãs do Vale do Aço. Tchau, família sertaneja.

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bom dia, olha a campainha. E olha a campainha, bom dia, segunda-feira é, gente. A segunda-feira não é pra qualquer um, não, é a segundona com cara de primeira. Bom dia, bom dia, bom dia, bom dia. Está no ar.

vem comigo nessa segunda-feira. Muito bom dia pra você, obrigado pelo carinho. Estamos chegando, gente. 17 graus é a temperatura, meu Deus, é isso mesmo, 17 graus, credo, nossa mãe do céu. Ai, ai, ai, tem feito frio demais da conta, gente, que é isso? Nós de sexta pra cá, hein? Nossa mãe. Sexta, sábado, domingo, mas fez frio, mais frio com força. Meu Deus do céu, pra quem gosta, assim, é uma delícia, né? Agora, pra quem já não gosta, haja sofrimento. Bom dia, bom dia, bom dia. Espero que você tenha passado um excelente final de semana. Estamos começando mais um programa Educadora Show, o verdadeiro show do rádio das manhãs do Vale do Aço. Vamos que vamos, que vamos, que vamos, que vamos nessa segundona com cara de primeira. Excelente semana. E eu não estou sozinho, claro. Eu estou com você do outro lado.

99971-4902. É só você ligar, mandar sua mensagem, participar conosco, mande áudio, mande bom dia. Mande bom dia pra gente se divertir. Vamos aproveitar essa segundona. É, gente, e a Copa do Mundo, hein? Tivemos jogos no final de semana, o Brasil venceu na sexta, já joga na quarta. É, tem muita coisa pra acontecer, tem muita coisa aqui também na nossa programação legal dessa semana que tá começando. Obrigado desde já pelo carinho, um beijo no seu coração. Já parou pra agradecer a Deus a oportunidade que ele lhe concede de ver mais um dia nascer na sua vida? Ainda não? Então faça isso agora, afinal de contas estamos aqui felizes e vivos. Vamos aproveitar essa segunda-feira, dia 22 de junho, sabe por quê? Ela jamais voltará em nossas vidas. Lá, lá, lá, iá, lá, lá, iá. Lá, lá, lá, iá, lá, iá, lá, lá, iá. 8 e 5.

0: Trocadora Show! Bom dia, bom dia! Ah, vou na certeza da fé, confiando no instinto do meu coração. Vambora, né, gente? Vamos assim, desse jeito, vamos ser felizes nessa manhã gostosa de segunda-feira. Olha só, o negócio é o seguinte, pra quem gosta de frio, que beleza, pra quem não gosta, gente, tá gelado, mas tá gelado e a temperatura neste momento é de 17 graus, o inverno chegou nesse final de semana, né? Agora sim, é inverno mesmo, inverno de verdade. É, o inverno agora vai trazer temperaturas mais baixas na região metropolitana do Vale do Aço. Ô, gente, tivemos um final de semana muito complicado, né? Muito triste, né? Marcado por alguns acidentes com vítima no trânsito. E infelizmente a nossa equipe, né, já está no nosso portal Educadora de Notícias, tem informações e informações aqui também para você. E daqui a pouco no Educadora Notícia, na edição de 8:30, também fazendo um giro de tudo aquilo que está acontecendo no Vale do Aço, no leste de Minas, no estado, no Brasil e no mundo, falando sobre Copa do Mundo também. Acidentes entre carros deixam dois feridos. Interdita 381, tem muita situação pra gente conversar. Mas enquanto isso, você pode mandar a mensagem 997-71-4902. Vamos aqui, ó, vamos bater papo com esse povo aqui, ó. Alô, Dilma, bom dia pra você. A Dilma tá ligada.
1: Bom dia,
0: alô,
1: bom dia.
0: Conceição. Oi?
1: Como foi?
0: Bom dia. Tudo bem, Conceição? Ué, sumiu, Conceição?
1: Bom dia, bom dia.
0: Agora sim. Oi.
1: Que Deus abençoe o dia de todos vocês.
0: Aí. Amém, amém, Conceição Faula.
1: Que essa segunda-feira seja uma segunda-feira abençoada por Deus.
0: Amém. Será? E... amém, Conceição. Bom dia pra você. Alô, Batata.
2: Bom dia, filho educador.
0: Bom Mateus dia. Cabral. Batata tá com a voz grossa.
2: Brava, Batata rouco.
0: Tá rouco?
2: Tá sexta-feira.
0: Que é isso, Batata?
2: Preparando pra quarta-feira.
0: É isso aí, vamos
2: olha
0: preparar
2: pra nós aí, uma moda de viola aí com a Bissata.
0: Ó.
2: Educadora.
0: Cê tá
2: aí.
0: Ali...
2: família bonita.
0: É, Batata. Você tá rouco, Batata? Me ajuda aí, Batata. Daqui a pouco eu toco a sua música, agora são 8:10. Bom dia!

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1: 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Olha a hora no Vale, agora são 8h40.

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9: Educadora Show, nessa segunda-feira, é segundona com cara de primeira. Bom dia, bom dia, bom dia, bom dia. Gente, olha só, pode mandar mensagem, ó, 997-71-4902. 997-71-4902. Vamos nos divertir nesta segunda-feira. É segunda-feira, a segunda é diferente, né? No. Ai, ai, ai, as costas doem, você fica aqui, preguiça, estica e faz um. Fica difícil. É, a segunda-feira você vai assim, vai empurrando. Fala, gente, terça-feira que não chega de jeito nenhum. Pois é, principalmente se o final de semana tiver sido movimentado. 8h18, pro meu amigo Batata. Quer ouvir uma viola bacana? Almissata.

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1: Educadora Show pra você, muito bom dia meus amigos, gente, a gente tá aqui caminhando, eu tô vendo aqui 8:25, 8:25, daqui a pouquinho a Tati Souza vai nos trazer informações na edição do Educadora Notícia. Enquanto isso, você também pode participar, meu amigo Edmar, alô Edmar, Edmar Gomes, ouvindo.
2: Bom dia, bom dia.
1: Bom dia.
2: Bom dia. Ô, Matheus Cabral, você falou, tá frio mesmo.
1: Tá frio, não tá?
2: Tá doido.
1: Nossa,
2: mano. Deixa eu te falar com você, meu amigo. Troca pra nós aí, te amar, sim, com Zezé de Camargo, Luciano. E eu desejo essa música aí pra todos os ouvintes aí, ó, da Educadora, a melhor do Brasil. Câmbio e desligo, meu amigo.
1: Um abraço, meu nobre.
2: Que Deus abençoe todos.
1: Rapaz, eu tô buscando aqui, eu não tô tendo essa. Com Zezé? Eu vou buscar aqui com Zezé de Camargo. Camargo e Luciano. Que eu já até já tenho ela aqui também com Marlon e Maicon. Canta essa música muito bacana. Por te amar assim. Por te amar assim. Então, te amar assim com Zezé de Camargo e Luciano. No mais, tá tudo bem com você, né? Um abraço, meu amigo Bilim. Alô, Bilim, também tá ligado, acompanhando. Obrigado pelo carinho. Tá no pique, né? Sempre no pique, né, o meu amigo Bilim. Vou mandar aqui pro, ó,

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0: Agora são 8:32. 8:32. 17 graus é a temperatura. Tati Souza, faz frio neste momento, começou o inverno no Vale do Aço em todo o Brasil. Tati, bom dia.
1: Bom dia, Matheus Cabral, bom dia, ouvintes. A nova 381, ela instalou ao longo da BR-381 mais 26 novas torres de telefonia, totalizando 78, que irão proporcionar cobertura de sinal ao longo de toda a via.
0: Sim.
1: Ela serve para utilizar a rede disponível na rodovia. Os usuários devem habilitar o home em seus aparelhos celulares e, ao acessar o sinal disponível ao longo da BR-381, é necessário manter essa função ativada no aparelho. Com o sinal contínuo ao longo do trecho, os motoristas conseguem solicitar apoio com mais rapidez em situações de emergência, enquanto equipamentos operacionais e câmeras de monitoramento mantêm conexão permanente com o centro de controle operacional. De início, o sistema ele entrou em operação em parceria com o TIM, que possuía o contrato de prazo de 180 dias. Aí outras operadoras aderiram ao projeto, permitindo a conclusão da ampliação e contemplando usuários das operadoras Claro, Vivo e TIM. O serviço de telefonia também foi disponibilizado para comunidades que não possuíam esse serviço, que não tinham torre de celular, não pegava sinal. Propriedades rurais, escolas e UBS e unidades básicas de saúde localizadas próximas à rodovia. O que que é bom essa notícia? Porque tem trechos na BR ao longo da BR-381 que não pega sinal. Agora
0: nenhum,
1: esse problema,
0: né? É verdade.
1: E é até um perigo, né? Porque já aconteceu, por exemplo, emergência comigo.
0: A gente não conseguia ligar,
1: não tem sinal e ter que pedir carona, andar até uma certa distância para conseguir o sinal e chamar o socorro mecânico.
0: Isso mesmo.
1: Agora esse problema foi sanado, né? Somando agora 78 torres de telefonia espalhadas ao longo da via entre Caeté a Governador Valadares.
0: Esperamos que tenhamos sinal durante todo o processo, todo o caminho. Agora são 8:35. Mais alguma informação, Tati?
1: Só para ressaltar aqui, Matheus, que o governo de Minas ele realizou um pregão para escolher a instituição financeira que vai ficar responsável pela gestão da folha de pagamento dos servidores estaduais, além de outros serviços financeiros como pagamento a fornecedores e recadastramento de aposentados e pensionistas. O banco vencedor foi o Banco Itaú, que apresentou uma proposta de mais de 2 bilhões. Não são milhões, bilhões, valor que será pago ao Estado pela exploração desse serviço. Tipo, ele investe 2 bilhões e continua com a concessão da folha de pagamento do Estado, com um lucro estimado de mais de 5 bilhões.
0: Obrigado, Tati Souza. Você volta às 9:30 com informações da área de segurança pública, ocorrências.
1: Ô, Matheus, eu volto às 9:30 e vou te falar. Foi muito triste esse final de semana na região e nas rodovias mineiras.
0: Eu falei sobre isso já hoje às 7:30, fiz uma manchete que você traria todas as informações infelizmente, né? Tivemos acidente começou sexta-feira à noite em Bom Jesus do Amparo com aquelas carretas batendo, pegando fogo e foi parar agora de manhã, aliás, não parou ainda não, agora de manhã ainda teve outro acidente. Olha só, um final de semana movimentado.
1: Eu vou trazer às 9:30, eu vou fazer um balanço, lógico que tivemos outras ocorrências também, mas eu vou focar nos acidentes de trânsito que foram os destaques, mas tivemos também registros de tentativa de homicídio.
0: O final de semana foi daquele jeito. Ok, Tati Souza, então, para informar, 8:36. Pela Copa do Mundo, nós tivemos nesse final de semana, a Holanda venceu a Suécia por 5-1 e a Tunísia perdeu 4-0 para o Japão. A Espanha venceu por 4-0 a equipe da Arábia, do Uruguai e Cabo Verde 2-2. Hoje tem a Argentina, hein? Hoje tem a Argentina e Áustria às 14:00. E a seleção brasileira entra em campo na quarta-feira, às 19:00, contra a Escócia. E o Brasil é o líder do seu grupo com 4 pontos, segundo o Marrocos também com 4, a Escócia tem 3. É claro que se o Brasil se complicar contra a Escócia vai a 6, e aí o Marrocos joga contra o Haiti, a situação do Brasil fica complicada. O Brasil acabou nessa última rodada tendo a obrigação de vencer para ser o primeiro do grupo e para se classificar.
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9: Tivemos jogos importantes pela Copa do Mundo nesse final de semana. A Holanda goleou a Suécia por 5-1 e o Japão venceu a Tunísia por 4-0. Já a Bélgica empatou com o Irã em 0-0. A Nova Zelândia perdeu para o Egito, comandado pelo meia Salah. O Egito conseguiu a sua primeira vitória. E a Espanha goleou por 4-0 a Arábia Saudita e o Cabo Verde segue fazendo história. Ainda não perdeu e complicou a vida do Uruguai. A expectativa agora para o próximo jogo, a próxima rodada, tem Uruguai e Espanha, valendo classificação. Hoje tem Noruega contra Senegal. A França joga na Filadélfia às 18h contra a seleção do Iraque. Tem Argentina em campo. Argentina às 14h contra a Áustria. Jordânia e Argélia jogam à 00h. Amanhã tem Portugal e Uzbequistão, Colômbia e República Democrática do Congo. E o Brasil volta a campo na quarta-feira contra a seleção da Escócia.
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9: Educadora Show, agora são 8h50. 8h50. Bom dia pra você. Obrigado pelo carinho da sua audiência. Tá tudo bem com você aí? Tá tranquilo? Tá no pique dessa segunda-feira, semana que já começou. Essa semana já começou. Faça como os nossos amigos aqui, ó.
5: 983-997-71-4902. 997-71-4902. Ô Elizabeth, tá tudo bem aí, Elizabeth? Bom dia!
8: Bom dia, Matheus! Uma boa semana para nós, que Deus nos abençoe e nos guarde.
5: Amém! Bom dia, bom dia, bom dia para você. Alô, Inaci, um abraço, obrigado, tudo de bom para você, tá? Agora são 8:51. Pode participar pra gente se divertir nessa segunda-feira.

0: Franca e a hora certa.
1: No Vale do Aço, agora 9:01.
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1: Educadora Show, agora são 9:04, 9:04, gente, um solzinho maroto, mas a temperatura 19 graus, fez frio demais, de sexta para sábado, estávamos na P12 Beach Bar e Restaurante acompanhando o jogo do Brasil, eu, Cristian Soares, Joana Avelino, Felipe Machado, a equipe da Rede Educadora fazendo, né, todo o processo lá de trabalho da pré-hora da seleção brasileira e sentíamos muito frio, de uma hora para outra, e no sábado para domingo também, gente, que gelo, que é isso? Essa noite até que não fez tanto frio quanto fez de sábado para domingo, mas sábado para domingo e sexta para sábado, nossa mãe. Ô Ívia Marcelli nos trazendo informações sobre o mundo da moda e consultoria, estilo e autoestima. Bom dia, minha amiga Ívia.
7: Bom dia, Matheus Cabral, bom dia, ouvintes da Rádio Educadora, eu sou Ívia Marcelli, consultora de imagem e estilo, e esse é nosso estilo, moda e autoestima. Você sabia que o sapato branco será um dos itens desejo da próxima estação? Você sabia que o sapato branco está conquistando cada vez mais espaço, retomando os nossos guarda-roupas e promete ser um dos grandes protagonistas da próxima estação? Por muito tempo, o sapato branco foi visto com certa desconfiança. Muitas pessoas acreditavam que ele era difícil de combinar ou que chamava atenção demais. Mas a moda está constantemente revisitando conceitos. E hoje o sapato branco reaparece como símbolo de modernidade, leveza e sofisticação. Uma das maiores vantagens dessa cor é sua versatilidade. O sapato branco combina perfeitamente com jeans, alfaiataria, vestido, saia, peças coloridas. Ele funciona como um ponto de destaque, mas sem perder a elegância. Além disso, o branco transmite frescor e leveza, características que costumam ganhar ainda mais força nas estações mais quentes. É uma alternativa interessante para quem deseja sair do tradicional preto ou nude sem abrir mão da praticidade. E se você ainda acha que o sapato branco é difícil de usar, comece aos poucos. Vai colocando com o básico, aquele jeans, um look monocromático, colorido, e aos poucos você vai perceber o quanto o sapato branco é versátil. Me conte lá no Instagram, @iviamarcelli.estilo, se você ousaria e arriscaria comprar um tênis branco pro seu armário. Te encontro em nosso próximo episódio pra gente falar sobre moda.

Educadora Show, pra você que tá ligado, agora são 9:11, 9:11. Gente, hoje é segundona, bom dia, bom dia, bom dia, vamos firmar o corpo aí, vamos dar um jeito, né? Vamos plumar, vamos firmar o corpo, porque a semana tá só começando, tem muita coisa pra fazer, tem muita coisa pra gente, né, alinhar, uma semana gostosa, daqui a pouco a Tati Souza vai chegar, nos trazendo informações da área de segurança pública, as últimas ocorrências policiais registradas no Vale do Aço, enquanto isso a gente segue aqui o nosso fluxo. Bom dia!

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10: Educadora Show, muito bom dia. Agora são 9:19, 9:19. Daqui a pouco tem a Tati Souza com mais uma participação, nos trazendo mais detalhes, informações, área de segurança pública, os acidentes que aconteceram nesse final de semana no Vale do Aço. É, então você que tá aí do outro lado vai ficar atualizado daqui a pouco, tá? A partir das 9:30 no Educadora Notícia. Você, bom dia, obrigado pelo carinho. Vou tocar uma, tem uma música do Fagner, né? O Fagner é um cantor sensacional. Ah, minha amiga Dona Nelcina. Pera aí, Dona Nelcina. Ô, Dona Nelcina, bom dia.
11: Bom dia, bom
10: dia. Quem passou aqui, ó?
11: Menino de Deus.
10: Amém.
11: Pai de Jesus, amor de Maria, que esteja sempre com você e toda a equipe aí da Educadora. E toda a sua família.
10: Amém, minha querida.
11: Passa pra mim aí a música com o Lourenço Lorival, Ainda Existe Amor.
10: Ó.
11: Ofereço pra todos vocês aí da rádio, tá bom? Eu mandei mensagem pra você aí um dia desse, você não me respondeu.
10: Eu não vi. Verdade, olha só, ainda.

Ai, ai, ai. É muita coisa, dona Neucina. A senhora me perdoa, eu mandei, só eu vi que só mandou mensagem, eu acabei que não respondi. É porque tem coisa demais. Ô, cabeça! Um abraço pra senhora e pra todo mundo!

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2: Agora são 9 horas e 27 minutos. Daqui a pouquinho tem Educadora Notícia.

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5: Agora são 9:31, 9:31, mais uma edição do Educadora Notícia, 21 graus e a temperatura em elevação neste momento em Coronel Fabriciano e região metropolitana do Vale do Aço. Tati Souza nos atualiza com as informações da área de segurança pública e as últimas ocorrências policiais. Bom dia mais uma vez, Tati.
6: Bom dia novamente, Matheus. Bom dia, ouvintes. O final de semana ele foi marcado por diversos acidentes nas rodovias da região, deixando mortos e feridos. Começou na noite de sexta-feira um acidente envolvendo diversos veículos na BR-381, na altura do KM-396, em Bom Jesus do Amparo. Este acidente deixou a BR congestionada durante a noite toda. O trânsito foi liberado já pela madrugada. A batida envolveu 3 caminhões e provocou um incêndio que atingiu a pista. De acordo com informações do Corpo de Bombeiros, um caminhão tanque se envolveu em uma batida com outros 2 caminhões, sendo um deles carregado com leite e outro com bobinas de aço. Com o impacto, os caminhões pegaram fogo. Outros 6 veículos que trafegavam pela rodovia tentaram desviar do acidente, mas acabaram se envolvendo em novas colisões. As equipes de resgate informaram que, inicialmente, uma vítima recebeu atendimento no local com lesões mais graves. Depois foi confirmado que 3 vítimas foram encaminhadas para hospitais da região, enquanto outras pessoas receberam atendimento das equipes do SAMU ainda no local. Em Inhapim, um motorista morreu após uma colisão frontal entre o carro dele, né, e um ônibus da aviação Rio Doce na BR-116, no trecho conhecido como Cachoeirão. A vítima fatal foi identificada como sendo Christian Rogério Evaristo Miranda. Ele estava dirigindo um veículo Chevrolet Spin que bateu contra o ônibus da Rio Doce que seguia pela rodovia em direção ao Boporanga. Conforme informações da PRF, o carro teria invadido a contramão de direção e bateu no ônibus. O Christian ficou preso às ferragens, precisou ser retirado do veículo por equipes de resgates, porém, infelizmente, não resistiu e faleceu na unidade hospitalar. Já no sábado, um acidente envolvendo 14 veículos deixou uma pessoa morta e outras 7 feridas em Betim. Segundo informações também da PRF, a ocorrência envolveu um ônibus, uma carreta, um caminhão e 11 automóveis de passeio, veículos menores. Ao todo, 8 pessoas foram vítimas do acidente, um homem não resistiu aos ferimentos e morreu no local. As outras 7 vítimas sofreram ferimentos de gravidades diferentes. O acidente provocou interdição da rodovia por várias horas. Ainda no sábado, na BR-381, em Antônio Dias, um ônibus da empresa Univale tombou transportando vários funcionários que viajavam de Mariana para um evento que aconteceria em Coronel Fabriciano. 9 pessoas estavam no ônibus e apenas uma precisou ser encaminhada com ferimentos ao hospital. Um trabalhador morreu após ser esmagado por um caminhão-pipa de grande porte na manhã de domingo. Esse acidente aconteceu na mina Casa de Pedra, em Congonhas, em Minas Gerais. Segundo informações do Corpo de Bombeiros, a vítima ocupava uma caminhonete que foi atingida por um caminhão-pipa com capacidade para transportar cerca de 50 mil litros de água. A suspeita inicial é de que o veículo utilizado nas operações da mina tem apresentado uma falha no sistema de freios e após o problema mecânico, o caminhão teria avançado contra a caminhonete conduzida pelo trabalhador. Com impacto, a cabine do veículo de menor porte ficou totalmente destruída e infelizmente ele morreu no local. Ele trabalhava como técnico na mina Casa de Pedra. Já em Santana do Paraíso, local conhecido como Serra da Viúva, um grave acidente também no domingo ontem, envolvendo um caminhão, resultou na morte do ex-vereador do município, José Honorácio. O caminhão conduzido por ele bateu em uma ribanceira. Um cavalo que estava solto às margens da pista também foi atropelado e há informações que precisou depois ser sacrificado. Apesar do empenho das equipes de resgate e após ser retirado meio às ferragens, infelizmente o José Honorácio não resistiu aos ferimentos e veio a óbito. E para finalizar, agora pela manhã, por volta de 5h40, um acidente envolvendo dois carros deixou pelo menos duas pessoas feridas em Caeté. A ocorrência foi registrada no sentido Belo Horizonte. As vítimas já haviam sido retiradas dos veículos quando as equipes de resgate chegaram ao local. As duas vítimas apresentavam hemorragias graves e receberam atendimento de emergência antes de serem encaminhadas para o hospital da região. Em razão do acidente, a rodovia precisou novamente ser interditada durante os trabalhos de socorro e remoção dos veículos, provocando transtorno no trânsito. Estas notícias e outras estão postadas em nosso portal educadoramg.com.br, inclusive sobre as informações a respeito do velório do José Honorácio, morte esta que causou comoção em Santana do Paraíso. Ele era uma pessoa, figura pública bastante querido por lá. A polícia está investigando se este cavalo poderia ter provocado o acidente por estar solto na pista. Talvez ele tentou se desviar, bateu contra o barranco, porque há muita residência de animais soltos na pista.
5: Obrigado, Tati Souza. Infelizmente, um final de semana violento no trânsito, de acidente também, não só de acidentes, mas como esse caso que aconteceu lá na mina em Congonhas, um trabalhador que morreu com a caminhonete toda esmagada e esse acidente agora com o José Honorácio. Enfim, é um final de semana triste, mas a área de segurança pública está aqui e nós precisamos trabalhar. Obrigado, Tati, que volta ao meio-dia no Jornal em Pauta.
6: Volta ao meio-dia, até mais.
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Agora são 9:48, 9:48. 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Daqui a pouco tem aniversariantes do dia do Clube dos Amigos. Padre Reginaldo Rossi, tem muita coisa bacana pra acontecer ainda.

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7: Parabéns, felicidades, paz, amor, saúde, alegria para os nossos amigos aniversariantes do clube da Rádio Educadora, para Creuza Medeiros Silva, do bairro Mangueiras. Parabéns, Creuza, felicidades, paz, amor, saúde para Aristides Fernandes da Silva, do bairro Amaro Lanari, aniversário de casamento com Conceição Maria da Silva, e também hoje aniversário de matrimônio do Mário Barbosa, do bairro também Amaro Lanari, com a Marta Filomena de Souza Barbosa. Parabéns, felicidades, paz, amor, saúde, alegria. Que Deus abençoe grandemente o dia de cada aniversariante. Daqui a pouco tem o padre Reginaldo Manzotti, o programa Experiência de Deus.

sim, senhoras e senhores, colocamos um ponto final aqui no programa, mas antes quero mandar um abraço aqui pra dona Zilda e o senhor Ivan, que estão lá no Cachoeira do Vale. Alô, dona Zilda, senhor Ivan. O senhor Ivan tem 80 anos jogando futebol ainda no Cachoeirinha, em Timóteo. Obrigado pelo carinho, obrigado pela dona Zilda também, sempre ouvindo a gente. Meu amigo Baísca, sempre ligado. Pessoal lá do Cachoeirinha do Vale, ouvindo a nossa programação. Um beijo, um abraço. E assim eu coloco um ponto final no programa Educadora Show. Na sequência, tenho Experiência de Deus com o padre Reginaldo Manzotti. Eu volto ao meio-dia com o Jornal em Pauta. A você que nos acompanhou até aqui, nosso muito obrigado, beijo no seu coração, tchau, tchau, vale!

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0: Louvado seja nosso Senhor Jesus Cristo, para sempre seja louvado. Queridos irmãos e irmãs, como é que foi ontem seu domingo? Com a missa, com certeza, é a semana com a graça. Nós estamos nessa segunda-feira, no quarto dia da novena do Sagrado Coração de Jesus. Sagrado Coração de Jesus, tende piedade de nós. Sagrado Coração de Jesus, fazei o nosso coração semelhante ao vosso. Queridos irmãos, faltam 5 dias para as 24 horas na presença do Senhor. E eu quero saudar a todos, a você, pela Rádio Evangelizar, de onde tudo começa, pelas rádios irmãs, cujos nomes cito neste momento.
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0: Saúdo a você pela TV Evangelizar, sinal digital em todo o país, em várias cidades, canal aberto, pelo YouTube Padre Manzotti Oficial, pelo aplicativo da Associação Evangelizar é Preciso e todas as plataformas digitais. Filhos queridos, já colocando as 24 horas na presença do Senhor, quantas graças, quantas bênçãos, o céu que se abre para derramar, porque um dia na presença do Senhor vale mais do que 1000 anos. Vamos juntos, filhos. Obrigado, Deus. Obrigado pelo evento de Limeira. Obrigado, Deus. Em nome do Pai, do Filho, do Espírito Santo. Amém. Naquele tempo, disse Jesus a seus discípulos: não julgueis e não sereis julgados, pois vós sereis julgados com o mesmo julgamento com que julgardes, e sereis medidos com a mesma medida com que medirdes. Por que observas o cisco no olho do teu irmão e não presta atenção à trave que está no teu próprio olho? Ou como podes dizer a teu irmão: deixa-me tirar o cisco do teu olho, quando tu mesmo tens uma trava no teu? Hipócrita, tira primeiro a trava do teu próprio olho, então enxergarás bem para tirar o cisco do olho do teu irmão. Senhor, tua palavra é clara e forte, questionadora. Não julgueis e não sereis julgados. Senhor, perdoe-me pelas vezes em que ousei julgar. Perdoe-me, Senhor, pelas vezes em que medi com hipocrisia, medi de forma errônea a vida dos meus irmãos. Senhor, me ajude a tirar a trave que está no meu olho. Ajude a tirar a deficiência do meu olhar, o mundo como ele é, a forma distorcida com que vejo as pessoas. Senhor Deus de misericórdia, nós queremos colocar a nossa vida a seu dispor. Vamos colocar tudo nas mãos de Deus, começando esta semana. A palavra do Senhor é clara: tire primeiro a trave do teu olho, e então tirarás o cisco do olho do teu irmão. Você, eu, nós temos nos dado o trabalho equivocado de julgar? Quando se trata de nossos próprios erros, somos muito convincentes, muito autopiedosos. Mas dos erros do próximo, somos geralmente ácidos. Somos geralmente quase que pessoas insensíveis. Então, Senhor, mude essa forma de ver o mundo. Mude esta forma de ver a realidade. Mas vamos entregar nas mãos de Deus. Está na mão de Deus, Senhor. E eu vou mudar. Põe lá, eu vou mudar. Está na mão de Deus.
2: Eu vou me entregar.
0: Eu vou me entregar. Eu vou entregar essa semana inteira. Esta semana. Cada minuto. Cada hora. Cada dia. Caminhando para as 24 horas na presença do Senhor. Está na mão de Deus. Eu quero entregar o mundo inteiro para que haja paz. Nas tuas mãos pedimos paz, ó Sagrado Coração de Jesus. Paz para as lideranças, aqueles que tanta guerra estão provocando, tanta morte de inocentes. Jesus, no teu Sagrado Coração de Jesus, nós entregamos os países que estão sofrendo fome, miséria. Nós entregamos o nosso Brasil nesse ano tão importante das eleições. Senhor, nós te entregamos as nossas famílias. Entregue tua família. Entregue teus filhos. Entregue seus pais. E diga: tá nas mãos de Deus e eu vou ficar tranquilo. Em Deus vou vencer. Em Deus vou viver. Nele eu posso confiar. Tá na mão de Deus. Cante, povo de Deus.

0: então ficarei tranquilo. Tá na mão de Deus, então ficarei em paz.
1: Tá na mão de Deus, tá na mão de Deus.
0: Canta, filho, quem canta os males espanta. Acredite nisso, quem canta os males espanta. É assim que vivemos. Tá na mão de Deus.
1: Tá na mão de Deus.
0: Filhos amados, povo querido, entregue nas mãos do Senhor toda a sua vida, toda a sua história. Vai entregando agora, com toda a fé, com toda a esperança. Confia no Senhor e principalmente no Sagrado Coração de Jesus. Oh, Sagrado Coração de Jesus, eu me entrego e eu proclamo que sois o Rei de toda a humanidade. Tá na mão de Deus. Tá na mão de Deus. Nós só começamos o programa, querido filho e filha. Nós só começamos, nós temos ainda partilha de vida, nós temos a leitura orante de Coríntios, nós temos testemunhos que nos edificam tanto. E eu convido você, vai lá no YouTube Padre Manzotti e se inscreva. Partilhe conosco. Você, avise um amigo, uma amiga. Olha, o programa Experiência de Deus já começou. Sintonize a TV Evangelizar, sintonize a rádio irmã que está nos transmitindo. Seja um mensageiro da boa notícia. Gente, nós estamos falando do Sagrado Coração de Jesus. Eu vou pro intervalo, eu volto já. Volte comigo.
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0: Querido povo de Deus, eu quero dizer, faltam 5 dias, toca a corneta, sacristão. Você já organizou seu ônibus, sua caravana, sua van, Curitiba, região metropolitana. Vamos juntos celebrar as 24 horas na presença do Senhor, dia 27, 28. É sábado e domingo agora, gente. Começa a partir das 19 horas, as dia 27 no sábado, e segue até domingo na missa das 18 horas. Dá mais que 24 horas, mas é uma bênção. Se você puder estar presente conosco, venha. Nós temos a igreja, temos o anfiteatro, venha celebrar conosco. Se não, programe-se para acompanhar pela TV Evangelizar, Rádio Evangelizar, aplicativos, YouTube, Padre Manzotti. Filhos queridos, escute esse testemunho, por favor.
1: Eu sou uma filha de Deus de Contenda, Paraná. Quero muito testemunhar uma graça que recebi de Jesus das Santas Chagas. Fui até a igreja, pedi muito que Jesus curasse minha irmã que estava com câncer de intestino. E o filho estava preso. Ela estava sofrendo.
0: Oh, meu Deus.
1: Então ela fez a cirurgia e graças a Jesus das Santas Chagas ela foi curada. Não tem mais nada no intestino. E o filho saiu da cadeia agora este mês. Então foi uma graça muito grande que eu recebi. Ontem estive na igreja, opa, chorei e rezei a novena, filha. Pedi a Jesus das Santas Chagas mais uma graça na minha vida. Eu tenho uma hérnia de esôfago há mais de 30 anos. Já fiz tratamento, já fiz cirurgia, mas não resolveu. E também

0: Louvado seja Deus, querida filha de Contenda, Paraná. E você acompanha certamente pela rádio Evangelizar FM, Clube FM, TV Evangelizar, canal 16, NET 13. Contenda pertence à diocese de São José dos Pinhais, Dom Celso Antônio Marchiori. E eu só fiz a correção, não leve por mal, mas quando nós falamos de Nossa Senhora, é rogai por nós. São Pio, qualquer santo, é rogai por nós. Quando falamos Jesus, é intercedei por nós, ou tende piedade de nós. Então é só para esclarecermos esses aspectos que são importantes. Maria, que a paz de Jesus esteja com você.
1: Amém, padre.
0: Deus abençoe. Você fala de onde, filha?
1: De Dourados, Mato Grosso do Sul.
0: Dourados, Mato Grosso do Sul. Muito bem. Como é que você me acompanha?
1: Pela TV Evangelizar 39.1.
0: Muito bem.
1: E pelo aplicativo.
0: Tá certo. Canal aberto 39.1. Diga lá.
1: Padre, eu queria um aconselhamento referente. Eu vivo com meu esposo há 15 anos.
0: Tá.
1: Somos casados no civil há 8 anos.
0: Tá.
1: Porém, nós não fizemos o casamento no religioso, porque ele já foi casado no religioso. E quando ele foi casado, ele levou o casamento dele com honra, como deveria ser. Só que ele foi traído. Dessa traição teve um fruto. Mesmo assim, ele perdoou e a pessoa permaneceu no erro. Até ele chegou a um ponto que não dava mais para permanecer naquele casamento.
0: Sim.
1: E nós estamos há 15 anos juntos, vivemos um casamento abençoado. Temos Sim. uma filha de 7 anos. Só que o fato de eu não poder comungar, isso me machuca demais.
0: Entendo.
1: Sabe, eu me sinto impune, eu me sinto suja e com isso eu não consigo ir com a mesma frequência à igreja, porque isso é algo que me machuca.
0: Ô, filha, que alma sensível, eu acolho você e digo que há tantas pessoas que podem comungar e não fazem, e você no caso não pode e sente tanta falta.
1: Sinto, porque eu já fui da igreja, eu já fui da pastoral da juventude. Eu tinha minha caminhada.
0: Entendo.
1: E eu não acho justo que por culpa dos outros, eu e meu marido, a gente seja punido de não poder comungar.
0: Mas você, calma. Eu gostaria de retomar algumas palavras. Você não é por causa dos outros que você não pode comungar. É por causa Sim. de uma decisão que você tomou de casar Sim. com uma pessoa que já foi casada.
1: Sim.
0: Desculpa, eu devolver a verdade. Eu quero que você avalie a verdade.
1: Sim.
0: Então não é por culpa dos outros. Você teve opção ou não de estar junto com um homem que já foi casado. Você sabia que Sim. ele foi casado, não sabia?
1: Sabia.
0: Então, a decisão foi sua.
1: Sim.
0: Estou errado?
1: Não.
0: Então. Agora, isso é uma coisa. Outra coisa é você se sentir suja. Essa palavra não vai te ajudar muito. A misericórdia de Deus é muito maior, filha. Aí, claro que a Eucaristia é remédio, é o encontro com Jesus, é aquele momento maravilhoso, mas você tem outras formas de ter essa presença de Jesus na própria missa. Agora, veja, o inimigo está te afastando da igreja.
1: Sim.
0: O inimigo está te afastando da igreja. Mesmo que você não possa receber a comunhão, você pode ter a presença de Jesus na Assembleia Constituída. Você pode ter a presença de Jesus na palavra proclamada. Então não precisa se sentir suja.
1: Certo.
0: Então você tem que ponderar e não deixar que o inimigo faça essa destruição completa. Mas eu ainda vou lhe dizer uma coisa. O fato da traição ter sido depois do matrimônio, tá me ouvindo?
1: Sim.
0: Não é motivo de nulidade. Porém, não seria de teu marido conversar com o padre e de repente observar

0: e avaliar se realmente o primeiro casamento existiu?
1: Eu creio que não, padre, porque ele fala que a traição dele foi desde o início do casamento.
0: Então, se existe isso, é possível, se ela já traía antes do casamento e ele não sabia, é possível fazer o processo de nulidade. É só você procurar em Dourados, liga na cúria, e eles vão te orientar como procurar um padre, que o primeiro passo é fazer o chamado libelo, uma palavra complicada para algo simples.
1: Sim.
0: Que é fazer o padre vai ouvir o teu marido. E se, sim, por exemplo, ele disser assim, houver provas de
1: tem
0: que ela,
1: prova,
0: que ela traía antes e casou e não tinha, porque qual o motivo de ter casado? Por que seria nulo? Porque ela não casou acreditando no matrimônio como um casamento indissolúvel. Ela não casou de verdade. Ela não, sim, tinha maturidade no matrimônio. Então, sim, por ela não ter tido antes, pode-se fazer o processo de nulidade do matrimônio. Vai por esse caminho, filha.
1: Sim, ela até teve filho com outra pessoa enquanto estava casada. Meu marido registrou a filha como dele, sabendo que não era dele.
0: Mas, filha, eu volto a lhe dizer, tem que ser coisas antes do matrimônio. Mas eu quero que você, primeira coisa, não deixe o inimigo te afastar da igreja. Segundo, procure ali a cúria de Dourados e faça, sim, uma entrevista com o padre. O padre vai perceber se existe matéria de nulidade. É um caminho que a igreja está orientando muito os seus fiéis. Tá bom, Maria? Eu tenho que ir pro intervalo. Espero ter ajudei você.
1: Eu poderia pedir uma oração pro meu pai que está com câncer.
0: O nome dele?
1: José.
0: Tá bom. Levarei no altar do Senhor. Deus abençoe. Eu volto já. Volte comigo, povo de Deus.
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0: Querido povo de Deus, eu imagino e peço à equipe que me lembre disso. Eu vou gravar um programa dentro das catequeses, mas não só eu. Eu vou chamar algumas pessoas, um canonista. Só vou esperar um pouquinho que volte de Roma, um amigo pessoal, para fazermos um podcast, não uma catequese, sobre os motivos que podem ser levados para a nulidade do matrimônio. Eu sinto necessidade disso. Então, equipe, anote, por favor. Então, só para fechar com a Maria e para todos os casais que estão nessa situação de um primeiro matrimônio e estão agora vivendo juntos. Existem muitas possibilidades de se avaliar, não é inventar motivos. O padre na entrevista vai perceber, existe motivo? Então pede-se a nulidade. O Papa Francisco, ele pediu um aceleramento dos processos. Isso tem acontecido nas dioceses. Existe o tribunal eclesiástico. E volto a dizer, não é inventar o motivo. Mas uma vez detectado que antes do casamento a pessoa não tinha maturidade, etc, etc, são 11 motivos. A pessoa pode entrar com um processo de nulidade. Mas eu me solidarizo com aqueles que não podem comungar. Mas eu disse, há outras formas de receber Jesus na Assembleia Constituída e pela Palavra de Deus. Mas fica aí para a equipe esse material que eu vou providenciar dentro da catequese, mas não sozinho, falando com um especialista. Meu abraço a Maria de Dourados, Mato Grosso do Sul, TV Evangelizar, canal 39.1, Rádio Boa Nova FM, Alcides Pereira, Dom Henrique Aparecido de Lima, da Diocese de Dourados. Nós vamos para a leitura orante, mas antes, por favor, gostaria de lembrar que nós estamos na terceira etapa da campanha de Jesus das Santas Chagas. Terceira etapa, mês de junho. 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Vamos juntos? Bíblia aberta, cartilha de oração. E o texto de hoje, 1 Coríntios, capítulo 3, versículo 1. 1 Coríntios, capítulo 3, versículo 1. Na verdade, irmãos, eu não pude falar com vocês como costumo fazer com as pessoas que têm o Espírito de Deus. Tive que falar com vocês como se vocês fossem pessoas do mundo, como se fossem crianças na fé cristã. Paulo, de novo, vai dizer a necessidade da maturidade cristã. E ele chama a comunidade de crianças na fé. Tive que alimentá-los com leite e não comida forte. Olha que exemplo bonito. Não é assim que uma mãe faz? A mãe não vai dar um pedaço de churrasco para uma criança que não tem dente. Também na fé. A fé tem que ser alimentada na proporção do crescimento e da maturidade. E esse texto é muito forte, olha o que Paulo diz. Crianças na fé. Tive que alimentá-los com leite, não com comida forte. Pois vocês não estavam prontos para isso. E ainda não estão prontos. porque vivem como se fossem pessoas do mundo. Então, qual é o critério para saber se uma pessoa está madura? Vive como verdadeiramente cristão? Gente, a palavra cristão quer dizer outro Cristo. É até uma ousadia dizer, não, eu sou cristão, eu sou outro Cristo. Olha que ousadia, você nunca parou para pensar? Eu sou outro Cristo. E às vezes as nossas ações são pagãs, nojentas, infames. Então, como se sabe a maturidade de uma pessoa, se realmente ela é outro Cristo? Se não, é infantil na fé. Paulo disse, eu lhes dei leite, depois papinha, como se dá uma criança, eu não dei comida forte, mas vocês não estão prontos, porque não crescem. Fica aqui um questionamento, será que nós crescemos na fé? Ou somos ainda infantilizados? Gente, imaturamente, na afetividade, existe muita imaturidade, você sabe disso. Pior coisa é você estar casado ou estar se relacionando com uma pessoa imatura na fé, na afetividade. O mesmo é na fé. Se Deus não me dá isso, eu mudo de igreja. Se eu fizer essa novena e a graça não vier, eu mudo de igreja, eu troco de Deus, eu não gosto do padre. Eu não... Isso é imaturidade, filho. Isso é imaturidade. Quando exigem ciumeira, ele vai dar nome aos bois agora. Nem precisava ter feito comentário, devia ter continuado lendo. Ciumeira, brigas entre vocês. Será que isso não prova que vocês são pessoas deste mundo e fazem o que todos fazem? De novo, se existe ciumeira na comunidade, ciúme um do outro, ciúme porque o outro faz uma boa leitura, porque o outro canta bem, porque o padre gosta mais de fulano, o padre gosta mais de ciclano, ciúme doentio. Depois, brigas. E o diabo passa na sacristia. Brigas nos corredores, briga na igreja, briga na comunidade, briga no movimento, briga numa pastoral. Isso não é de Deus. Isso mostra imaturidade na fé. Pessoa que tem língua solta, que onde está causa confusão, que as pessoas até fogem. Que coisa mais feia, uma pessoa com idade. Alguém fala, fulano é fofoqueiro, fulano é briguento, fulano é ciumento. Continua Paulo, hoje ele dá pancada para tudo que é lado, meu filho. Quando alguém diz, eu sou de Paulo, eu sou de Apolo, será que assim não estão agindo como pessoas deste mundo? Que é isso, Paulo Apolo? Apolo foi também um pregador que veio da Alexandria. Apolo era um homem muito culto, tinha muita oratória, muita facilidade no falar. E aos poucos as pessoas se identificaram muito com Apolo e deixaram Paulo. Vamos dizer, Paulo, sem dúvida, é o apóstolo arauto, mas ele tinha dificuldade em falar. Lembremos que certa vez até um homem caiu que dormiu na pregação dele e morreu. E começaram, não, eu sou de Paulo, eu sou de Apolo. Ah, eu sou do padre tal, eu sou do padre tal, eu sou da pastora. Gente, se isso está acontecendo, está errado. É imaturidade na fé. Bom, eu vou pro intervalo e volto ainda concluindo a leitura orante de hoje. Volte comigo.
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0: E continuando a leitura orante, sigamos mais um pouco, capítulo 3, versículo 5. Afinal de contas, quem é Apolo? Já expliquei quem era. Era um homem muito competente no falar. Quem é Paulo? Ele falando dele mesmo. Gente, na altura do campeonato, quem é padre Reginaldo? Quem é padre fulano de tal? Que nós somos? Nada. Nada. Pó levantado hoje, amanhã todo mundo pó deitado. Não siga padre, siga Jesus Cristo. Tá me ouvindo? Não siga padre, siga Jesus Cristo. Mas deixa Paulo falar. Somos somente servidores de Deus. E foi por meio de nós que vocês creram no Senhor. Cada um de nós faz o trabalho que o Senhor lhe deu para fazer. Escute isso, que coisa mais linda. Preste atenção, e aí termino. Eu plantei. Paulo plantou. Foi Paulo que passou nas viagens missionárias. Quem fez Turquia comigo, lembra? Eu expliquei não sei se vocês prestam atenção nas viagens, quando eu rezo missa, Paulo foi plantando em toda a Ásia Menor. E ele diz, eu plantei. Apolo regou a planta, mas foi Deus quem fez crescer. Oh, meu Deus, que coisa mais linda. Gente, nunca brigue por padre. Nunca brigue por paróquia. Ninguém é maior do que ninguém. Nunca brigue por um título. Nunca brigue por uma notoriedade. Olha Paulo dizendo, ele reconhece. Eu plantei, fiz o meu trabalho. Apolo regou, mas foi Deus que fez crescer. Repita isso. Senhor, eu te peço a graça de não ser imaturo na fé. E se eu for, Senhor, fazei-me crescer na fé. Tirai da minha vida toda a contenda, brigas, rixas. Se eu for imaturo na fé, dai-me a maturidade, Senhor. Que eu seja de fato um outro Cristo no mundo, um cristão de verdade, outro Cristo. Senhor, que tudo que eu fizer seja para a tua glória. Para a tua glória, Senhor. Amém. Esta foi a leitura orante de hoje. Forte, né? Forte, forte ou não foi, sacristão? Responde para mim, sacristão. Foi. Ladiane, é isso? Falei certo? Ladjane, perdão. Fala, Ladjane.
9: Bom dia, padre. Bom dia, sua benção, padre.
0: Deus abençoe. De onde você fala, querida?
9: Eu sou de Rosário do Catete, Aracaju, Sergipe.
0: Meu abraço, Rosário do Catete, Aracaju, Pernambuco. Como é que você me acompanha? Pernambuco não, Sergipe. Sergipe. Diga
9: eu
0: lá.
9: Eu escuto o senhor pelo YouTube, pela Rádio Cultura.
0: Pronto. Diga, minha filha.
9: Eu quero testemunhar uma grande graça para a honra e glória do Senhor Jesus. Ah. E depois eu quero pedir uma graça rapidinho, senhor.
0: Agora, minha filha. Primeiro você vai contar a graça.
9: A graça, muito grande, padre. Há 9 anos atrás eu tive um filho, eu estava com 33 anos, só que na minha gestação eu tive pré-eclâmpsis.
0: Sim.
9: Então eu fiquei entre a vida e a morte, aí tiraram ele antes, ele ainda ficou com 2 meses na maternidade, só que depois ele foi morar com Deus.
0: Sim, então você é mãe de anjo.
9: Mãe de 2 anjos.
0: Amém, amém.
9: Aí depois eu passei acho que quase 3 anos, aí tentei de novo. Aí tive uma gravidez ectópica, saí daqui de Rosário para Aracaju na SAMU, entre a vida e a morte de novo.
0: Certo.
9: E as pessoas sempre diziam que eu não tentasse, que eu não tentasse, porque eu já tinha passado por tudo isso. E eu disse, mais do que Deus, ninguém.
0: Isso.
9: E tentei depois de 3 anos, padres, e hoje eu estou aqui com a minha Maria.
0: Eita.
9: No meu braço não, 4 anos ela fez dia 5, agora de abril.
0: Que maravilha.
9: O senhor é dia 25, olha que presente maravilhoso de Deus.
0: Um grande abraço, dê um beijo na Maria por mim. Então diga, a Maria, minha filha.
9: Minha filha.
0: É um milagre de Deus.
9: É um milagre de Deus e de Jesus da Santa Charga. O senhor não sabe o quanto eu rezei, o quanto eu fiquei ajoelhada de joelhos.
0: Oh, meu Deus, sim,
9: e
0: que
9: consagrei
0: bom.
9: Quando eu engravidei dela, se fosse uma menina, se chamaria Maria. E se fosse um menino, ia ser José.
0: Oh, meu Deus. Então, graça recebida, graça testemunhada, diga lá.
9: Toco sim no sacristão, meu Deus. Como... Ai, Jesus, como o Senhor é bom.
0: Deus é bom demais. Diga lá, minha filha.
9: O bom tempo todo.
0: Você quer pedir oração?
9: Quero, padre. Eu tô tendo muita dor de cabeça e eu já tô assim preocupada. Eu fiz um raio-x, vou mostrar agora próxima semana ao médico.
0: Tá.
9: E quero pedir oração por toda a minha família associada, viu? Inclusive Maria Liz, do Mansotinho, desde 3 meses de idade dela.
0: Louvado seja Deus, que bom,
9: filha. Ela tá aqui na minha frente, padre, é um grande milagre da minha vida.
0: Com certeza, e obrigado por ser associada a você e toda a sua família e a Maria Liz também. Que Deus possa abençoar todos vocês e vamos rezar para que não dê nada nos exames e que você sare da dor de cabeça, tá bom? Deus abençoe. Ladjane de Aracaju, Sergipe, acompanha pelo YouTube, Rádio Cultura FM, Padre Marcelo Conceição, Dom Josafá Menezes da Silva, Arquidiocese de Aracaju. Neuza, que a paz de Jesus esteja com você. Você fala de onde, Neuza?
10: Eu falo de Divinópolis.
0: Opa, meu abraço ao povo querido de Divinópolis. Como é que você me acompanha aí?
10: Eu acompanho o senhor por aplicativo.
0: Aplicativo, tá bom. Vai, diga lá, filha.
10: Então, padre, eu sempre fui doida pra falar com o senhor.
0: Hoje é teu dia. Aproveita.
10: Que eu sigo o senhor, né? Ah, eu vou aproveitar então, sabe?
0: O que você quer falar?
10: Eu quero pedir oração para mim, para meus filhos, mas eu quero pedir para mim, que eu tenho uma doença estranha, sabe? Tá? Chama neuralgia do trigêmeo.
0: Tá. Aí é dolorida, hein?
10: É muita dor, eu sofro muito, rapaz.
0: Tá.
10: Mas muito mesmo.
0: Entendi. Sabe?
10: Não sei se eu já ouvi falar nessa dor.
0: Já ouvi falar. É bastante dolorido. Vamos rezar com você sim, filha. Com certeza.
10: Se Deus quiser. E também, padre, eu quero pedir o senhor para rezar também. Eu tenho 5 filhos, né? Só que eu perdi um de acidente, né? Morreu de acidente de moto.
0: Meus sentimentos.
10: Obrigado, padre. Tem 7 anos já que ele morreu, tá. 2 dias antes do Natal, sabe?
0: Certo.
10: Mas foi um Natal muito triste para mim, padre.
0: Entendi. Como é que é o nome dele pra gente rezar a missa?
10: O nome dele é Renato José dos Santos Oliveira.
0: Tá bom.
10: Eu queria também pedir ao senhor pelos meus outros filhos, sabe?
0: Diga o nome deles, o primeiro nome.
10: É Hudson.
0: Tá.
10: Suelen, Ellen.
0: Só um minutinho, Hudson, Suelen, Ellen.
10: Ângela.
0: Tá bom.
10: Também eu queria pedir ao senhor, sabe, Pablo? Porque meu filho está numa dificuldade danada, porque ele é até empresário, sabe? Mas só que os negócios deu tudo errado, sabe?
0: Qual deles?
10: Ele tá com depressão, sabe? É o Hudson.
0: Tá bom. Vamos pedir a Deus e a São José.
10: Eu queria pedir a Deus as coisas dar certo a ele de novo, sabe?
0: Tá bom, filha. Que Deus abençoe Neuza Divinópolis e que cure essa dor tremenda, que essa doença, ela fragiliza muito, porque é uma dor muito intensa. Meu abraço a Divinópolis, lá nos transmite a Rádio Candidez FM, Divinópolis FM, Padre Moacir Chagas Tavares, Dom Giovanni Luiz da Silva, da Diocese de Divinópolis. Amado povo de Deus, não esqueça, contagem regressiva, faltam 5 dias para as 24 horas na presença do Senhor. Venha de caravana, venha povo de Deus, e você se programe de não sair de casa. Do sábado às 19 horas, fique em casa até domingo terminar. 24 horas na presença do Senhor. Um dia na presença do Senhor vale mais do que 1000 anos. Eu vou para o intervalo e volto com a novena. Volte comigo.

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0: Hoje é aniversário de Santarém, Pará, completando 365 anos. Lá temos a TV Evangelizar, canal 16.1. Rádio Clube FM, Carandaí, Minas Gerais, Interativa FM, Riacho de Santana, Rio Grande do Norte, Massa FM, Ouro Fino, Minas Gerais, TV Manusnet, Piritiba, Bahia, Tudo Online, Altamira, Pará, SBT Colíder, Colíder, Mato Grosso. Filhos queridos, escute esse testemunho, por favor. Veio de Capitão Leone das Marques, Paraná, inclusive com fotos. É manuscrito, viu? E, na verdade, eu peço para as pessoas digitarem para facilitar a minha leitura aqui. Sua bênção, Padre Reginaldo. Venho, por meio desta carta, testemunhar a graça que alcancei nas 24 horas de 2024. Eu estava em tratamento renal há 6 anos e aproximadamente 3 anos estava na fila do transplante do rim. Não pude estar aí na igreja presencialmente, mas eu e minha esposa Adriana acompanhamos tudo pela TV. Em meio às pregações, tomei posse da minha cura e disse naquele momento: estou sendo curado. Padre, na semana após 24 horas de oração, o hospital me ligou para eu ir verificar a possibilidade de receber um rim. No sábado, quando recebi a ligação, estava em 9º lugar na fila de espera. No domingo, ao chegar ao hospital, fui contemplado com então rim. Naquele momento, passaram muitas coisas na minha cabeça. De tudo que tinha suplicado a Jesus das Santas Chagas, a minha graça chegou. Fui transplantado no dia 7/7/2024. Hoje estou super bem, feliz. Sigo minha vida normalmente. Testemunho por esta carta, por não poder estar aí por recomendação médica. Graça alcançada, graça testemunhada. Toca o sino, sacristão. Um forte abraço, meu querido Padre Reginaldo. Sou mensageiro da capelinha. Opa! A corneta, sacristão. E associado com muito orgulho, Carlos, Capitão Leone das Marques, Paraná. Que maravilha, Carlos! Olha aí, transplantado, curado e agora mensageiro da capelinha de Jesus das Santas Chagas. Deus seja louvado. Povo querido, povo amado de Deus, por isso que eu falo. Que bom se você puder estar no Santuário de Guadalupe no final de semana. Temos um anfiteatro para acolher, mas se não, programe na sua casa para você não sair do sábado para o domingo. Passar a noite em oração, padre, mas a gente não aguenta a noite em oração, aguenta. A gente cochila, é assim que eu passo. Tem hora que a gente fica até meio bêbado, no bom sentido da palavra, né? Que você fica meio com sono, mas depois vai embora. Gente, no velório, antigamente não se ia para velar o defunto, porque foi aí que minha inspiração, um dia na presença do Senhor vale mais do que um ano, mil anos. Então, dê um dia para Deus, 24 horas na presença do Senhor. E agora, juntos, novena do Sagrado Coração de Jesus, quarto dia.
1: Se você está cansado,
0: ó Jesus, no seu Sagrado Coração, eu confio minhas intenções nesta novena.
1: Sagrado,
0: qual a sua intenção?
1: Jesus, que aberto está.
0: Sagrado Coração de Jesus, fonte de todo bem e de toda graça, onde procurarei, a não ser no tesouro que contém todas as riquezas da vossa clemência e bondade? Onde baterei, a não ser na porta do vosso coração, pelo qual o próprio Pai vem a nós e nós vamos a Ele? A vós, pois, Sagrado Coração de Jesus, recorremos. Em vós, Sagrado Coração de Jesus, encontro consolação quando aflito, proteção quando perseguido, força quando oprimido de tristeza. No teu coração, Jesus, encontro luz quando envolto nas trevas da dúvida. Sagrado Coração de Jesus, eu tenho confiança em vós. Doce Coração de Jesus, sede o meu amor. Doce Coração de Maria, sede a minha salvação. Amado seja por toda parte o Sagrado Coração de Jesus. Sagrado Coração de Jesus, venha a nós o vosso reino. Sagrado Coração de Jesus, eu tenho confiança em vós e por isso nesta novena, hoje, quarto dia, faço o meu pedido. Hoje, quarto dia, faço o meu pedido. Sagrado Coração de Jesus, eu tenho confiança em vós. Sagrado Coração de Jesus, eu creio no vosso amor para comigo. Sagrado Coração de Jesus, coloque em nosso coração sentimentos de amor, paz, perdão, obediência ao Eterno Pai. Jesus, manso e humilde de coração, fazei o meu coração semelhante ao vosso. Amém. O Senhor esteja convosco. Ele está no meio de nós. Abençoai, Senhor, a água, a roupa dos enfermos, as fotos de família, os remédios. Abençoai, Senhor, aqueles que mais precisam, pessoas que têm uma dor crônica, que não sara, que não cura. Beba dessa água depois, filho, dê aos seus familiares. Por intercessão de Nossa Senhora do Carmo, São Pio de Pietrelcina, nos méritos das Santas Chagas, em nome do Pai, do Filho e do Espírito Santo. Amém, filho. Que fé você tem? Hoje, a leitura falou de uma fé imatura. Nós temos que buscar ter uma fé inabalável.
2: Para onde?
0: Como a de Jó. Por isso eu me despeço com um clipe inabalável. Evangelizar é preciso.

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1: Educadora, 11:01, bom dia.
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1: Estamos chegando aqui com o nosso microfone aberto hoje, segunda-feira, dia 22 de junho. Tempo tá frio, né? Temperatura caiu bastante nesse final de semana, levando-se em conta que foi sexta-feira e foi vem em queda aí, né? 15, 14, 13, ontem 12,5, 13 graus de novo. Então, muito frio. 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São 11:03, tá quase na hora do almoço. 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Escalando aqui a nossa seleção de comunicadores, a coordenação artística de Matheus Cabral, coordenação de jornalismo de Janaína Oliveira, coordenação administrativa de Joana Avelino, direção Padre Zé Wilker. A apresentação Roberto Nogueira, produção Departamento de Jornalismo e no stream aqui da Rádio Educadora, mandando pro ar imagens e esse sonzão aqui a partir dos nossos estúdios, Ícaro Alves. Programa hoje traz a doutora Rejane Lima, especialista em direito previdenciário. Bom, vamos continuar, como ficaram muitas perguntas da semana passada, porque a gente trouxe um advogado tributarista, né? Que fala também sobre alguns recolhimentos, mas é uma coisa ampla. E quando eu fiz uma pergunta previdenciária, ele já disse, olha, isso aí entra na área previdenciária. E eu disse, então vamos esperar a doutora Rejane chegar, cada um no seu quadrado. Doutora Rejane, muito bom dia, tá começando mais edição aqui. E quem tem direito, profissões, beneficiadas, porque a gente vai falar sobre reforma previdência, né? Documentos, tudo mais. Então, doutora Rejane, seja muito bem-vinda aqui no programa mais uma vez e muito bom dia.
7: Bom dia, Roberto, bom dia a todos os ouvintes, é um prazer estar aqui novamente e hoje nós abordaremos o tema aposentadoria especial. Esse tema teve uma alteração recente agora com a votação da ADI 6309, né? Eu vou explicar o que que é a ADI. É uma ação direta de inconstitucionalidade. Nós tivemos a reforma da Previdência em 2019, que alterou a forma de benefício dessa aposentadoria especial. E os critérios, né, para a pessoa conseguir esse benefício. E uma das regras que foi aprovada pelo STF nessa ADI é a extinção da idade mínima. Porque com a reforma estava sendo exigido a idade mínima para a pessoa aposentar. Antes da reforma, o trabalhador ele era necessário ter 15 anos de contribuição para aposentar pela aposentadoria especial. Aqueles trabalhadores que trabalham na mineração na área subterrânea. Então era necessário ele ter 15 anos de contribuição e aposentava. Esses trabalhadores eram aqueles que ficavam na linha de frente. Para 20 anos de contribuição em área especial, também era necessário trabalhar nessas áreas subterrâneas, porém não na linha de frente como esses que eram necessário ter 15 anos de contribuição. Os de 25 anos de contribuição em áreas insalubres são os trabalhadores da Uzi Minas, a Peram, que tem um contato com ruído, calor, os médicos, enfermeiros, que tem contato com os agentes biológicos. Esses são necessários ter 25 anos de contribuição. Então, se a pessoa, antes da reforma, ela tinha esses tempos de contribuições em áreas especiais, ele conseguia aposentar sem exigência de idade mínima. Com a reforma da Previdência, passou-se a ser necessário a pessoa ter uma idade mínima. Para os trabalhadores que eram necessário ter 15 anos, eles tinham que ter 55 anos de idade. Para os trabalhadores em áreas especiais com 20 anos, era necessário ter 58 anos de idade. Para os trabalhadores, os médicos e enfermeiros, era necessário ter 25 anos de contribuição e 60 anos de idade. Isso prejudicou muita gente. Por exemplo, lá no escritório, chegou o trabalhador faltando 3 dias, 17 dias, 21 dias. Então, assim, ele ficou prejudicado com essa reforma da Previdência. Então, teve essa votação que ocorreu no dia 3 de junho desse mês, que acabou com essa idade mínima. Então, o trabalhador voltou a ter o seu direito de aposentar somente com tempo de contribuição em área especial, que é 15, 20 ou 25 anos.
1: Certo. Essa mudança, doutor, qual que seria essa mudança para aposentadoria especial? Ela sempre existiu ou ela passou a valer quando? E quando essa mudança chega, ela retroage para aquelas pessoas que não conseguiram aposentadoria naquela mudança?
7: Sim, Roberto. Nós temos que analisar cada caso, né? Se a pessoa já tinha dado entrada em um requerimento, sim, ela pode fazer essa revisão administrativa para ver se vai conseguir reaver esse direito dela, porque ela já tinha dado a entrada e foi negado porque exigia essa idade mínima. E agora a idade mínima caiu por terra, né? Não existe mais. Então, essa votação, nós, advogados e os trabalhadores, estávamos torcendo para que fosse aprovados outros pontos também que iam beneficiar o trabalhador. Por exemplo, a idade mínima foi o que a gente conseguiu, somente nessa votação do dia 3. Mas,
1: a idade mínima agora é?
7: Agora não tem idade mínima.
1: É o tempo.
7: A pessoa, é só o tempo. Se ela tiver 15 anos, 20 ou 25, ela aposenta.
1: Só para a gente deixar bem claro, doutor, para quem está ligando o rádio agora, quando a gente coloca até 25 tá aposenta, a pessoa, opa, vou aposentar. Não é assim, nós estamos falando de aposentadoria especial para quem está chegando o rádio agora, sim, né? Para depois não ter uma informação atravessada. E a gente falando de alguns profissionais que têm esse direito. E está chegando uma pergunta para mim, que se quem trabalha em alto mar, doutora, quem está perguntando é o Jadir, lá do bairro Santa Cruz. Se quem trabalha em alto mar, embarcado, 15 dias no mar, 15 dias aqui, ele tem também direito a essa aposentadoria especial, que segundo ele não é brinquedo não ficar 15 dias em alto mar.
7: Sim, nós temos que verificar os documentos essenciais para a aposentadoria especial. Mas pelo que ele mencionou, tem que ter uma constância para a pessoa conseguir esse benefício, né? Não pode ser esporadicamente, mas ele trabalha 15 dias e folga, mas nesses 15 dias.
1: A maioria que trabalha embarcada é assim.
7: Se ficar comprovado que ele está lá às 8 horas trabalhando, exposto aos agentes, ele tem direito sim. O que que a gente precisa comprovar? Quais os documentos? Os PPPs, perfil profissiográfico, que demonstra o ruído, os agentes biológicos, né, os agentes químicos que ele está exposto. Então, ele precisa ou do LTCAT ou desse PPP para demonstrar quais agentes que estão prejudicando a sua saúde. Então, sem esses documentos, não tem como saber se ele tem direito.
1: É a própria empresa que providencia isso ou ele que tem que buscar através dele mesmo, vou saber que se eu estou sendo ou não?
7: O PPP é a própria empresa que tem que entregar.
1: O funcionário que pede ou a empresa que oferece?
7: Ele solicita, porque ela não sabe quando que ele vai aposentar, né? Então, ele mesmo que solicita. A partir de 2023, a empresa... ela entrega o PPP de forma online. Antes desse período, o PPP, a empresa vai entregar de forma física ainda.
1: Certo. Aqui tem uma pergunta da Dilma Geralda, do bairro Nossa Senhora do Carmo. Gostaria de saber quem tem 24 anos de ASB já tem direito. O que é ASB? Eu não sei o que é ASB. Sabe, doutor? ASB?
7: Não, deve
1: aposentadoria,
7: ser.
1: Aposentadoria?
7: É auxiliar de serviços gerais.
1: Mas aí teria a SB. Ô, Dilma, manda pra mim, por gentileza. Ela mandou a pergunta, que eu sou muito curioso. Então, assim, o que eu não sei, eu tenho que perguntar. Né? Não,
7: isso.
1: Vou nem buscar, não, mas a Dilma manda pra mim aqui. A pergunta dela fica pra doutora responder. Sim. Gostaria de saber quem tem 24 anos de ASB já tem direito. Eu tô abraçando aqui também o Roberto do Bacanã, em Patinga, tá dizendo: bom dia, Roberto, bom dia, Xará. E bom dia para a doutora. Tenho 13 anos de especial e mais 15 comum e 62 anos. Me encaixa em alguma regra? Bom dia, abraço a todos, doutora.
7: Bom dia, muito obrigada pela pergunta. Nós temos que avaliar se você, com essa conversão, consegue atingir mais de 30, 35 anos de contribuição. Pelo que você mencionou, não tem, porque você menciona que tem 15 anos comum, né?
1: E 13 especial.
7: Fazendo...
1: Essa 13 especial não aumenta, não tem um percentual em cima dela?
7: Aumenta, ele é convertido por 1.4, mas mesmo assim multiplica. Ele pega esses 13 anos vezes 1.4 para verificar quanto que dá a mais.
1: Uhum.
7: Mas mesmo com esse cálculo, ele não consegue essa aposentadoria. No caso, para mim, ao meu ver aqui, ele conseguirá a aposentadoria mais rápida, a aposentadoria por idade.
1: Porque 13, eu fiz o cálculo, já peguei a calculadora aqui. 13 vezes 1.4, que é o caso dele, dá 18.2, ou seja, ele tem 18 anos, ponto 2, juntando com esse tempo. 18 mais 15, 33.
7: Ainda faltaria tempo.
1: Faltaria aproximadamente 2 anos
7: então,
1: aí, né?
7: Para ele, o mais rápido seria a aposentadoria por idade com 65 anos.
1: Então ele está com 62, de qualquer forma vai dar justamente isso, mais 3 anos e está aposentado independente, né?
7: Sim.
1: Independente de qualquer coisa. Vamos fazer o seguinte, doutor, eu vou para o intervalo, tem muitas perguntas chegando aqui ainda, deixa eu mandar um grande abraço minha filha, Vitória Alves Nogueira, tá de folga hoje, né, Vitória? Acho que tá, né? Trabalha todo dia, e um abraço pro Bruno, meu genro lá, um abraço para toda a família, para Carla, para avó, a Carla que viajou com o pessoal da Rádio Educadora também, adorou, né? Me contou muitas maravilhas lá da viagem que fizeram aqui.
7: Bacana.
1: E a gente sempre incentivando quem quiser viajar com a rádio aqui, cada viagem maravilhosa, né? Então fica a dica aí. Olha, 11:14, agora 11:15, girou o relógio aqui. 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
3: Tudo em volta. 11:18. Boa segunda-feira para você que tá chegando aqui no nosso programa. Estamos com o microfone aberto, falando direito previdenciário, aposentadoria especial. Tá bombando aqui o nosso WhatsApp. Doutora Rejane Lima, especialista, advogada de direito previdenciário. Doutora Rejane, agora a gente foi buscar, né, informação, chega para mim também aqui. E como eu não sabia o que era, a doutora até depois buscou também, mas é quem fez a pergunta também. Gostaria de saber, quem tem 24 anos de ASB, que é auxiliar de saúde bucal, já tem direito a essa aposentadoria especial, querendo ou não, lida com produtos, com medicamentos.
4: Os agentes, né, biológicos, né?
3: Exatamente. Vírus. Tem esse direito? Ela é a Dilma Geralda, nossa grande ouvinte aqui do bairro Nossa Senhora do Carmo.
4: Oi, Dilma, muito obrigada pela sua pergunta, mas infelizmente você não tem o tempo ainda. Para essa aposentadoria especial, que tem o contato com os agentes biológicos, é necessário você ter 25 anos de contribuição e não precisa ter a idade mínima. Então, está faltando aí um ano para você conseguir a sua aposentadoria. E nesse cálculo de aposentadoria da mulher, ela tem uma previsão de 80% do valor que ela recebe. Então, a sua aposentadoria parte daí, 80% da sua média salarial.
3: Certo. Então, ela já, daqui um ano ela já pode
4: aposentar. Daqui um ano vai estar, pode fazer o requerimento.
3: Independente da idade?
4: Sim. Ela precisa juntar os documentos que eu mencionei, que é o PPP e o LTCAT.
3: Certo. Então, ela está, na verdade, contagem regressiva para a aposentadoria dela, né?
4: Sim.
3: Ano que vem ela fazendo 25, tchau, vamos aposentar. Como ela está cheia de saúde, está forte, ela vai aposentar e continuar trabalhando, que é assim que funciona.
4: Lembrando, Roberto, que quem aposenta com essa aposentadoria especial não pode continuar na mesma função.
3: Mas ela pode fazer outra coisa,
4: isso,
3: né?
4: Isso, ela pode permanecer na empresa, porém em outra função.
3: Nem acredito que ela vai querer. Depois de 25 anos, ela sempre fica buscando alternativa para fazer uma coisa diferente, né?
4: Mas é porque nós temos casos de pessoas que perderam o benefício porque continuou trabalhando na mesma função.
3: Maravilha.
4: E aí a empresa lança lá, eles cruzam os dados e descobre que a pessoa continuou trabalhando. E a gente avisa que não pode.
3: Bacana. Dilma, pode preparar um chazinho com torrada aí pro ano que vem, que a aposentadoria tá muito perto. Graças a Deus tá com muita saúde, então vai curtir bem ainda aqui a aposentadoria. Deixa eu abraçar aqui também, deixa eu pegar o nome aqui no nosso WhatsApp, a Cida Reis. Cida, obrigado pelo carinho da audiência. Por gentileza, está no programa do Roberto, pede o contato dessa advogada aí. Eu vou te passar, tá bom? É doutora Rejane Lima o nome dela, tá bom? Já eu te encaminho aqui o contato para você tirar sua dúvida. Ela quer tirar em off, não tem problema. A doutora vai te orientar aí. Como sempre fazemos aqui na Rádio Educadora, a intenção é justamente essa, orientar as pessoas. Não é fazer propaganda do advogado, né? Do trabalho, não. É tirar dúvidas e aproveitar para você saber os seus direitos, que é o mais importante. Sim. Mas eu vou te passar assim o contato da doutora Rejane e daqui a pouco você pode bater um papo com ela. Muito obrigado. No bairro Primavera, quem está lá em Chibota aqui.

0: é a Ariane Caroline, bairro Primavera. Eu perguntei qual era o bairro, ela mandou aqui. Ariane, grande abraço pra você, tá? Bom dia, sobre aposentadoria especial, ainda estou na ativa, mas posso solicitar o PPP das empresas que trabalhei? Pode ou não, doutora Regina?
1: Oi, Ariane, muito obrigada pela pergunta. Você pode solicitar, sim, os PPPs das empresas que você trabalhou. Solicita o quanto antes, porque costuma de alguma empresa fechar. Então, aquele trabalhador que finalizou o seu vínculo ali com aquela empresa, solicite, corra atrás dos seus PPPs, dos seus documentos, para que não corra o risco de ficar sem esse documento devido ao fechamento da empresa. Uhum. Então, você já pode solicitar, sim.
0: Já pode começar agora a buscar o direito. O Edivar está lá no bairro Santa Cruz. Também um abraço aí, Ed. Grande abraço. Ele está querendo saber quais os tipos de atividades podem dar direito a esse benefício especial aí, Roberto. Eu já trabalhei em área insalubre, hoje eu não trabalho mais em área insalubre. Como é que eu faço para contabilizar posto de gasolina que eu já trabalhei e dentro de usina? Agora não, agora eu estou trabalhando mais tranquilo, até tem ar-condicionado. Esse tempo ele retroage também, ele pode buscar os direitos dele dentro desse tempo que já passou como aposentadoria especial?
1: Pode, ele vai solicitar os PPPs e através deste documento a gente vai analisar se ele estava exposto ao ruído, aos agentes biológicos, químicos, por exemplo, agentes químicos, benzeno, todos esses produtos, é inflamável, é igual no posto de gasolina, ele estava exposto sim ao benzeno, aos outros produtos químicos que existem lá. Só através do documento que ele solicitar que a gente vai conseguir vislumbrar se ele tem algum direito. Uhum. Porque às vezes a pessoa trabalha dentro da usina, mas ela não tem aquela lida ali diária, não permanece o tempo todo das suas horas dentro daquela área insalubre. Então isso não é contabilizado.
0: Certo. Então ele teria que ter mantido ali uma função que ele trabalhou durante algum tempo ali. Efetivamente.
1: Mas esse período que ele trabalhou na usina ou no posto de gasolina, ele consegue solicitar os documentos e fazer a conversão por 1.4 para adiantar a sua aposentadoria. Lembrando, Roberto, que essa conversão ela ocorre somente até 2019. Nessa ADI que ocorreu a votação no dia 3 de junho agora, não foi aprovado a permanência dessa regra que ia beneficiar os trabalhadores.
0: Certo. A dúvida normalmente do trabalhador quando vai ao escritório é querer saber se ele tem esse direito, se o trabalho que ele faz tem esse direito e quais seriam essas, tem uma lista de profissionais que encaixam nesse perfil ou aí cada trabalhador vai ter que buscar e apresentar o seu perfil de trabalho, como é que funciona?
1: Não, tem a lista de profissionais, tem os agentes que eles estão expostos, né? Nós observamos, por lei, existem 3 agentes físicos, que é ligado ao corpo do ser humano, trepidação, né? Tudo que vai afetar o seu físico. Os agentes químicos, que são esses produtos inflamáveis, os gases, os benzenos.
0: Excesso de calor?
1: Sim.
0: Ruído?
1: Isso. Amianto. O amianto, ele até dá direito à aposentadoria especial com 20 anos de contribuição.
0: Então, até parando de fabricar, trabalhar com amianto. Sim. Estamos mudando até para as telhas hoje
1: ele
0: mesmo.
1: Ele é bem agressivo, né?
0: As telhas de amianto hoje saíram do mercado, né? Já não estão sendo fabricadas mais com tanta veemência como era antes. Então, substituir aí por telhas de plástico, material mais que atenda o meio ambiente. Tem tudo isso hoje também, né?
1: Mas respondendo a pergunta, a gente tem mais de 20 profissões que dão direito a essa aposentadoria especial. Mas para concretizar mesmo, é necessário esse documento emitido pela empresa, PPP. Conhecido como PPP ou LTCAT.
0: Certo. Antes de ir para o intervalo, deixa eu ver, 11h26, eu tenho 3 minutinhos ainda. Eu estou recebendo aqui a participação do Daniel Quintão, da cidade de Jaguaraçu. Um abraço para a comunidade de Jaguaraçu, aproveitando para abraçar Marliere, Antônio Dias, né? Terra boa demais, pessoal aí. de Porteira Grande. Bom dia, Daniel Quintão. Trabalhei 18 anos em uma empresa na área como motorista e operador de máquinas e área insalubre. Atualmente trabalho como operador de máquinas, porém não é pago a minha salubridade no contra-cheque, porque eu opero máquina e ainda lubrifico o equipamento, mesmo sem ter essa salubridade paga para mim. Gostaria de saber se ainda conta como área insalubre, já que ele, além de operar, ele tem que trabalhar com produto químico, ele tem que trabalhar com óleo e tudo mais. É, e ele disse, eu já estou nessa empresa há 5 anos, se eu me enquadro nessa nova mudança, muito obrigado, Daniel Jaguaraçu. Obrigado a você, viu, Daniel. Doutora, pode ficar à vontade.
1: Oi, Daniel, muito obrigado pela sua pergunta. É, fechando a sua contribuição com 25 anos, que é o tempo necessário, você se enquadra para conseguir essa aposentadoria especial. Nós temos que verificar se a empresa emitindo o PPP vai ficar comprovado que você esteve exposto aos agentes químicos, aos agentes físicos, ao ruído, por exemplo. E ficando comprovado, o INSS verificar que, conforme os itens descritos lá no PPP, você realmente estava exposto a esses agentes, você consegue sim a sua aposentadoria especial. É, agora nós temos outro ponto aí, que é da área trabalhista. Se não está sendo pago essa insalubridade, você pode procurar um advogado da sua confiança trabalhista para verificar o seu direito de receber. Uhum. Se continua no mesmo setor, com os mesmos riscos, e você não está recebendo, nós podemos verificar aí que provavelmente, se você quiser, pode entrar com um processo para requerer essa insalubridade.
0: Isso aí pode prejudicá-lo futuramente, né? Já que ele não está constando o documento.
1: E também ele está deixando de receber, porque a empresa é obrigada a pagar.
0: A insalubridade, ela vem junto com o contra-cheque. Vem. Mesmo que ela pague a insalubridade fora do contra-cheque, já está errado, porque aí depois, para ele provar isso aí, vai ser um desespero.
1: Não pode, isso.
0: Bom, tá aí a dica. Daniel, grande abraço para você e para todos aí na cidade de Jaguaraçu. Gente, chega de ficar para lá e para cá fazendo cotações de ferro e aço. 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Quero abraçar a dona Miguelina lá no Silvio Pereira, né? Tá acamada lá, mas tá sempre ouvindo o programa. Um grande abraço pra dona Miguelina e pra dona Nelcina lá na Serra do Cocais. Duas senhoras maravilhosas aí, que estão sempre acompanhando o nosso programa. A gente fica aqui muito feliz e agradecido, tá bom? Um abraço pra comunidade do Cocais e também aí pro Silvio Pereira. São 11 horas e 30 minutos, eu vou pro rápido intervalo, a gente volta pro último bloco aqui com a doutora Rejane Lima. E se você tiver alguma dúvida, 9771-4902 é o nosso programa, é o microfone aberto. Até já.
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0: Estamos de volta, agora 11 horas e 34 minutos. A gente continua conversando aqui com a doutora Regiane Lima, advogada previdenciária, especialista no assunto. Muitas participações aqui nesta manhã no nosso programa. Doutora Regiane, como é que funciona a exigência de idade mínima atualmente, que a doutora falou? Tem alguém me perguntando sobre a idade mínima. Essa idade mínima é para especial ou pode ser também para aposentadoria comum?
1: Então, essa idade mínima, ela veio com a reforma da Previdência, que para... Esse tempo especial de 25 anos de contribuição na área insalubre, era necessário ter 60 anos de idade. Com essa votação do STF, que ocorreu no dia 3, foi cortada essa idade mínima. Não é mais necessário ter a idade mínima, a pessoa precisa somente ter o tempo de contribuição, nesse caso, 25 anos.
0: 25 anos, especial,
1: então,
0: né?
1: Não existe mais a idade mínima. Com a votação foi derrubada essa tese da idade mínima.
0: Quem tenha 25 anos hoje, trabalhou esse tempo todo, por exemplo, no hospital, ele já tem direito à aposentadoria?
1: Já tem direito. Tendo os 25 anos de contribuição, não é mais necessário aguardar.
0: Vamos para mais uma pergunta aqui. O João Batista está no bairro Novo Horizonte, lá em Chimote. Ele é eletricista aposentado, né? Ele disse que estava perto de se aposentar quando a reforma entrou em vigor. Podemos dizer que ele foi prejudicado em relação a alguma coisa? Por exemplo, ele pergunta alguma coisa, mas eu posso dizer que ele foi prejudicado, já que ele conseguiu aposentar. Depois ele perdeu alguma coisa no meio do caminho, doutor?
1: Sim, ele foi prejudicado. Ele pode fazer uma revisão, ele vai procurar um advogado especialista nessa área e solicitar a revisão do seu benefício. Porque se ele tiver os documentos necessários, os PPPs, e ficar comprovado que ele tinha direito a uma aposentadoria especial, ele pode ter direito à revisão para verificar se vai ser melhor ele aderir, né, a essa aposentadoria especial, se ela será mais benéfica para ele, ou continuar com a que ele já está recebendo.
0: Ok, deixa eu abraçar também a Rosângela aqui de Coronel Fabriciano, ela trabalha na área da indústria. Roberto, será que vale a pena fazer uma análise individual do meu caso antes de pedir aposentadoria? Trabalho há 19 anos e não sei se essa área minha, como trabalhadora da indústria, eu encaixo nesse perfil de aposentadoria especial. Sinceramente, não sei. Tem muita gente que nem sabe nem os direitos que ela tem, né, doutora? Aí que vem o nosso programa aqui, aí que vem essa participação para estar tentando tirar, esclarecer esses casos, né?
1: Olha, Roberto, eu sempre aconselho fazer esse planejamento, verificar, porque hoje, com a reforma da Previdência, nós temos várias opções de regras de aposentadoria. Então, às vezes, por exemplo, eu tenho tem clientes que têm direito à aposentadoria na regra de 50%, que foi uma das alterações com a reforma da Previdência. Mas se ele aguardar mais 2 anos, ele consegue atingir a regra de 100%, onde o seu valor de aposentadoria será mais elevado. Então, compensa fazer essa análise, porque a pessoa não pega o primeiro benefício que está disponível. Porque ela chega no INSS, ela dá entrada no requerimento sem um acompanhamento do advogado, ela vai receber o que estiver lá disponível para ela. O servidor, quem está analisando, não fala: ah, você vai aguardar, aguarda que é melhor para você, daqui 2 anos você tem uma aposentadoria melhor. Eles não falam isso, ainda mais que você deu entrada requerendo o seu benefício. Então eu peço que, que se você quiser saber se tem direito a um benefício melhor e qual será a melhor data para você aposentar, faça mesmo um planejamento, um estudo do seu caso.
0: Certo. Quais são os principais erros que normalmente os erros mais frequentes, né, que o trabalhador comete sem uma ajuda jurídica, e vai lá, eu mesmo vou fazer meu pedido aqui. Esse é um deles, de receber logo na primeira que for oferecida, ele já pega, perdendo muita coisa depois?
1: Sim, esse é um dos erros comuns.
0: Qual o outro que normalmente vocês ficam chateados quando vê que o cliente, às vezes não é nem cliente, ele já chegou até você dizendo: olha, eu fiz isso. E quando fez, aí já era tarde, ou tem jeito de reverter?
1: Não tem como, às vezes não tem como, porque o trabalhador, ele vai dar entrada no requerimento sozinho, junta os PPPs que a empresa não fez de forma correta, e aí a gente, como advogado, pode verificar isso e solicitar que a empresa faça essa correção antes de dar entrada no INSS. Então, essa verificação do PPP, ela é muito importante, porque o trabalhador fica prejudicado mesmo. Se ele der a entrada no requerimento com o PPP errado, o INSS já descarta e coloca que aquele documento já foi analisado. Então, isso prejudica. Essa documentação, ela tem que passar por uma avaliação do advogado, principalmente um especialista em direito previdenciário, porque ele sabe o que foi alterado. O direito previdenciário é uma área que está em constante mudança, sim, né? Então, para a gente, advogado, é difícil acompanhar, a gente tem que ficar lendo todo dia as inovações. Imagina um trabalhador que não tem nem noção. Não é simplesmente, ainda mais quando a pessoa trabalha em área insalubre, não é simplesmente chegar lá e levar toda a documentação sem saber se aqueles documentos estão errados ou estão corretos.
0: Certo. Qual que é a principal orientação para quem acredita ter direito a essa aposentadoria especial que está ligado agora no programa? Olha, eu acho que eu tenho direito a isso. O que a doutora orienta?
1: Eu oriento que desde já você solicite os seus PPPs, seus documentos, verifique se a empresa ainda existe, pegue suas carteiras de trabalho, ligue para as empresas, né, solicitando as suas documentações, junte seus documentos pessoais para você conseguir e leve para um advogado, né, para que ele analise essas documentações, esses LTCAT, os PPPs, e veja se está tudo conforme a lei, né? Se está correto conforme a lei, o que exige tanto no INSS ou no judiciário.
0: Ok, olha, deixa eu mandar um abraço aqui para a professora Núbia Alves, no Santo Terezinho, João Ventura, no Vila Celeste, em Patinga. Abraço para Aparecida Ferreira, Cidinha, lá no bairro Cidade Nobre, em Patinga. Um alô aqui também para o Flávio, a Laurinha, no bairro Santa Terezinha, Maria José, no Caçula, a Egervânia, no bairro Bom Retiro. Pessoal que sempre tá ligadinho com a gente aqui, meu amigo Geraldo Quintão, lá no Recanto Verde, a Eunice e toda a família. Sebastião Alves, também metalúrgico, tá dizendo aqui: doutor, espera chegar a hora de aposentar para procurar orientação, pode trazer prejuízo? Não seria melhor, em vez de eu ficar esperando aqui a aposentadoria bater na porta, eu buscar já uma orientação? Porque não falta muito. Bom dia, Roberto. Bom dia, Tião. Um abraço e obrigado pela sintonia, doutora.
1: Bom dia, obrigado pela pergunta. Eu aconselho sempre, antes de chegar a data da aposentadoria, procurar a ajuda de um profissional. Porque você se programa. Porque para solicitar o PPP, por exemplo, a empresa tem no mínimo, demora no mínimo 30 dias para entregar esse documento. E a maioria das vezes vem com algum erro. Aí a gente tem que pedir essa correção. Então procure um advogado e faça essa análise, né? O advogado vai fazer o seu cálculo, verificar se você tem todo o tempo especial, se você pode usar o tempo especial e converter por tempo comum e conseguir uma aposentadoria melhor. Porque, Roberto, a gente analisa a somatória da idade com o tempo de contribuição. E nós temos várias regras, e às vezes, por exemplo, a pessoa acha que com a aposentadoria especial ela terá um benefício melhor. Mas não. Por exemplo, para o homem, a aposentadoria especial, ela parte de 70% do valor da média da contribuição. Então, ele já tem uma perda aí de 30%.
0: Considerável, né?
1: Considerável. Então, às vezes, ele tem direito a outra aposentadoria de 100%, de 50%. É necessário fazer essa análise. Então, procure já um profissional para saber qual aposentadoria será mais benéfica para você.
0: Nós tivemos a pergunta sobre quais as profissões que são normalmente atingidas com essa aposentadoria especial. Fomos buscar, que o ouvinte até mandou para a gente aqui. Médicos, eu falei médicos aqui de cara. O médico aposentou por aposentadoria especial. Ele não vai deixar de ser médico nunca, ele vai continuar sendo médico. Alguém está na rua, passou mal alguém lá, ele vai socorrer. A vida dele está ali, pautada em salvar vidas, né? O tempo todo. Como é que funciona? O enfermeiro, por exemplo, ele não vai deixar de ser enfermeiro, mas ele aposentou especialmente porque ele trabalhou com agentes nocivos. Ele tem que mudar o cargo, seria isso também?
1: Seria. Infelizmente, por isso que a maioria dos médicos, eu conheço alguns médicos, e eles não aposentam. Por quê? Eles não querem
0: deixar
1: cumprir. A maioria está bem, está saudável, não querem deixar de trabalhar. E a redução e também o ganho é bem menor, né, do que quando ele está na ativa. Uhum. Então, o médico é um exemplo de que ele não aposenta com os 25 anos, ele permanece trabalhando, porque se ele aposentar e continuar na ativa, ele perde o seu benefício. E aí tem que devolver.
0: Fez o juramento de Hipócrates ali, quer cumprir até enquanto tiver vida, né?
1: Sim, e nós
0: tem muita gente confunde, acho que é o juramento de Sócrates, não, é Hipócrates, né? O juramento dos médicos.
1: Nós temos várias profissões, né? Eu não elenquei aqui porque são mais de 20 profissões, mas mecânico, eletricista, dentista, médicos, enfermeiros, né? Todos os trabalhadores ligados a áreas de saúde têm direito a essa aposentadoria especial.
0: Ok. Mas vamos para um rápido intervalo. Vamos para um rápido intervalo aqui, a gente volta com o Matheus Cabral. Doutora, muito obrigado pela participação. Eu vou ter que sapecar aqui: médicos, enfermeiros, técnicos auxiliares de enfermagem, dentistas, técnicos em radiologia, fisioterapeutas, biomédicos, farmacêuticos, trabalhadores de laboratórios, vigilantes, aqueles que ficam armados aí, cuidando de carro forte, então, banco, eletricistas expostos a alta tensão, soldadores, metalúrgicos, mineiros, trabalham nessas minas aí, trabalhadores da construção civil em determinadas atividades, operadores de máquinas com alto nível de ruído, até um citou aqui participação, frentistas, a doutora falou, né, dependendo da exposição dos agentes químicos, trabalhadores da indústria química, trabalhadores expostos a amianto, a doutora também falou, coletores de lixo, né, que tá precisando o pessoal respeitar um pouco mais, ter um pouquinho mais de paciência com quem tá cuidando do lixo que a gente acaba produzindo, né, que os lixeiros somos nós, não são eles, eles são os coletores, motoristas e operadores que atuam expostos a agentes nocivos e especialistas, esses são os profissionais que têm direito. Doutora, muito obrigado pela participação.
1: Muito obrigado, Roberto, muito obrigado a todos os ouvintes, obrigado pelas participações aqui no programa, valeu, muito obrigado.
0: Bom demais, até a próxima. Vem aí, Matheus Cabral, os destaques do Jornal em Pauta e os destaques também da Copa do Mundo, até já.

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4: Muito bem, estamos de volta. Matheus Cabral já se faz presente aqui em nossos estúdios. Destaques do Jornal em Pauta, que começa daqui a pouquinho. As notícias da Copa do Mundo. Hoje tem Argentina, hoje tem França, né? Hoje tem jogo quente. Aliás, cada jogo bom esse final de semana, hein, Matheus? Bom dia.
5: Roberto Nogueira, bom dia, tudo bem? Rapaz, olha só, Holanda me enfiou 5 na Suécia. Mas... Japão 4-0 na Tunísia.
4: O que você prefere? Japão ou Holanda?
5: Óbvio, Japão. Prefiro o Japão.
4: Melhor time da
5: Não, né? Melhor. Prefiro o Japão para escolher, para enfrentar, né? Do que a Holanda. Enfrentar a Holanda numa fase de mata-mata sempre é muito complicado, né? O Brasil tem um histórico até positivo contra a Holanda. Se a gente for olhar, 74 houve um empate, mas em 94 vitória nossa, 98 vitória nossa, e 2010 aí fomos eliminados para eles, né? Aliás, o histórico não é positivo, está empatado. E em 2014 disputamos o terceiro lugar com eles, perdemos 3-0 também, mas eles já tinham desmoronado uma seleção após o 7-1. E aí, quando se essas duas seleções se enfrentarem agora, a Holanda, na minha opinião, é um time um pouco mais pronto do que o Brasil. Então, seria importante pegar o Japão, se classificar, e aí depois, independentemente do time que vier, que você já consiga ganhar uma força dentro da competição. Agora, se pegar uma Holanda agora, eu vou ser bem sincero que é 50-50, o Brasil ele não entra como um favorito contra a Holanda. Agora, já contra o Japão, não, aí, peraí, então entra com 70-30, o Brasil é favorito a se classificar na próxima fase. Mas ô Roberto, eu vou te falar uma coisa, o Brasil precisa vencer a Escócia quarta-feira, porque senão, ó, Brasil tem 4, Marrocos tem 4, Escócia tem 3, Haiti já tá desclassificado, já tá eliminado. Se o Marrocos vence, e se não, deve vencer mesmo, deve vencer, o Marrocos já vai a 7. Então, vai... se o Brasil empatar com a Escócia, ele vai a 5 e fica em segundo. O Brasil tem que vencer e tem que torcer porque o Marrocos não goleie a equipe do Haiti para o Brasil terminar em primeiro. Então, e permanecer onde ele se encontra hoje no seu treinamento. Então, olha que jogo de números, se o Brasil tropeçar. Agora, se o Brasil perder, classificam já de primeira o Marrocos, a Escócia, e o Brasil fica em terceiro e esperando pra ver se vai continuar, se vai ficar 8. Entre os 8 melhores terceiros colocados.
4: Tem que fazer o papel dele,
5: vencer. Tem que vencer. A gente espera, claro, que o Brasil vença e vai ter aí agora o retorno, né? O Neymar.
4: Tomara, né, Matheus?
5: Tem tudo pra jogar.
4: Porque veio o campo do Brasil, criatividade. Lá na frente começou até a funcionar com as mexidas. Mas eu não sei se serve muito como parâmetro esse time do Haiti. O Brasil poderia ter feito 5, 6, 7, poderia ter feito uma goleada já fazendo a diferença até pra classificação.
5: É, e na verdade, o Roberto.
4: Eu falei 5-0, deu 5 gols, só que 2 não valeram.
5: Sim, dois não valeram, foram impedidos, né? Mas a expectativa é que daqui pra frente o Brasil consiga fazer algo de interessante, algo bem assim, relacionado a um padrão tático. Eu vejo críticas.
4: Eu continuo acreditando.
5: Eu vejo críticas, e as críticas elas são necessárias, porém, eu não vejo tanto peso também da crítica contra a seleção da Alemanha, que teve que virar as duras penas pra cima da Costa do Marfim.
4: Passou
5: a Espanha venceu por 4-0, mas havia empatado com o Cabo Verde. O Uruguai tá fora da Copa praticamente, porque joga contra a Espanha na próxima rodada. O Uruguai empatou ontem 2-2, o técnico Marcelo Bielsa cobrava na entrevista coletiva que o time vencia por 2-0, deixou o Cabo Verde empatar 2-2. Então assim, agora vai ter que vencer a Espanha e torcer.
4: Não, na verdade, né? o Cabo Verde saiu na frente. O Uruguai virou 2-1.
5: Virou 2-1.
4: E depois uma saída errada do goleiro. Rapaz.
5: Musleira.
4: Musleira.
5: Que musleza.
4: Que musleiras, hein?
5: Musleira. Portanto, pois é. Ô, Roberto, agora só tem um recado aqui pra você que tá acompanhando nesse exato momento, o microfone aberto. Você que está no trânsito, ouvindo 91,7, trafegando pelas principais ruas e avenidas aqui do Vale do Aço. 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Roberto Nogueira, para falar aqui que nós tivemos tristemente notícias muito ruins relacionadas ao trânsito. A Tati Souza vai fazer um balanço, um panorama
4: final com todas as ocorrências.
5: Final, final de semana bravo. Hoje, na edição do Educador Notícias, ela trouxe uma visão jornalística de um apanhado do que aconteceu em relação ao trânsito, e realmente muitos acidentes, dos quais acidentes sérios, graves, gente perdendo a vida, muito triste mesmo. Então a Tati Souza vai nos trazer um balanço das ocorrências policiais registradas no Vale do Aço. E aí, Roberto Nogueira, tem também vôlei delas. Envolve servidora da Polícia Civil e em Ipatinga, um evento que une esporte e integração. Trotes ao SAMU comprometem atendimento de urgência em Minas. Ouvidoria Geral de Minas Gerais simplifica registro de manifestações com utilização de IA. Nós vamos falar sobre isso, e é importante, é claro, estamos aqui no nosso papel para informar, para falar sobre IA, e a gente precisa entender qual que é o papel da inteligência artificial na vida das profissões, né? Roberto, tem também muita questão, não no Jornal em Pauta, mas sim tem circulado, e a gente precisa falar muito sobre isso, essa questão da pauta política pro Vale do Aço, porque se encerra agora o prazo de apresentações de candidatos, poderem dar entrevista, conceder entrevista, realizar eventos de pré-candidatura, de lançamento de pré, e enfim, até para governador, para senador, para deputado, e nós teremos a partir da convenção, que acontece, tem data para acontecer, que é a partir do dia 2, 3 de julho ali, e aí a gente vai adentrar a esse período. Então, muita especulação. A gente não sabe até agora se o Cleitinho vem mesmo como candidato a governador de Minas Gerais.
4: Tá muito quieto, né?
5: Porque tá quieto e também tá numa situação de negociações. E se o próprio governo federal vai apoiar alguém aqui para Minas Gerais? Estou falando mais numa situação de Minas, uma situação onde que nós já tivemos esse mês o aumento da conta de energia e a privatização da Copasa da empresa equatorial lá e que tem as suas dívidas e as ações, que nós falamos isso aqui na sexta-feira, as ações foram movimentadas, chegaram a 8 bilhões de reais a compra da Copasa, porém a preocupação dos acionistas em relação à dívida da empresa que cresce e vai crescer assustadoramente com essa aquisição da Copasa aqui em Minas Gerais. A empresa também detentora de outras prestadoras de serviços, saneamento básico, de energia, trabalha também com energia eólica e outras situações. Para finalizar da minha parte no esporte regional, agora, o Ipatinga, que situação, o Ipatinga já pode ser rebaixado, o Campeonato Mineiro mal começou, já pode ser rebaixado no final de semana que vem. O Ipatinga na próxima rodada perdeu mais uma, quinta rodada consecutiva, quinta derrota consecutiva, e o jogo aconteceu no Ipatingão e o Valério Doce venceu o Ipatinga por 1-0. O Social vai jogar sua vida sábado. Sábado, sub-20, a molecada do Social, estado Luizense, a rodada toda acontece às 15h, e aí o Social tem que vencer o Vila Real aqui no estado Luizense, é só vencer para se classificar pro mata-mata e provavelmente aí no mata-mata contra o Cruzeiro ou contra o Atlético, que são os dois líderes no geral. Roberto Nogueira.
4: Valeu, Matheus, obrigado aí pela participação, em nome de Pizzaria Capanona, a melhor pizza do Vale do Aço, em nome de Dijafer Ferro e Aço, estamos finalizando aqui o programa, na sequência Matheus Cabral com o Jornal em Pauta, eu volto às 12h30 com você aqui no nosso Tarde Educadora, continue na 91,7, a primeira do Vale.
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Olá, ouvinte, muito boa tarde. Agora, meio-dia, em ponto no Vale do Aço. Pela rede educadora de comunicação, canais 91,7 e 107 FM e pelo YouTube, no ar, Jornal em Pauta. Dessa segunda-feira, dia 22 de junho de 2026. Conectando o Vale do Aço com o mundo, vamos aos destaques que são notícias desta segunda-feira. A semana está começando.

0: quantidade de acidentes registrados no final de semana assusta Vale do Aço. Vôlei delas envolve servidoras da Polícia Civil de Ipatinga em evento que une esporte e integração. Trotes ao SAMU comprometem atendimentos de urgência em Minas Gerais. Ouvidoria Geral de Minas simplifica registro de manifestações com utilização de IA. No ar, Jornal em Pauta. Nos trabalhos técnicos pelo YouTube, Ícaro Alves. Apresentação e coordenação artística, Matheus Cabral. A coordenação de jornalismo, Janaína Oliveira. A coordenação administrativa, Joana Avelino. Direção, Padre José Wilker. Segunda-feira, de sol com muitas nuvens durante o dia e períodos de céu nublado. Noite com muitas nuvens, hoje a máxima não passa de 25 graus. Neste momento, os termômetros registram 24. Muito obrigado pela sintonia, muito obrigado pela audiência. Nós vamos começar mais uma edição do Jornal em Pauta dessa segunda-feira. Final de semana foi violento nas rodovias da nossa região. A repórter Tati Souza traz um balanço dos acidentes registrados nos últimos dias e acidentes que começaram na sexta-feira e, pelo visto, emendaram o final de semana todo. Boa tarde, Tati Souza.
1: Boa tarde, Matheus Cabral. Boa tarde, ouvintes. O final de semana foi marcado por diversos acidentes graves nas rodovias da região, deixando mortos e feridos. Na noite de sexta-feira, um acidente envolvendo diversos veículos na BR-381, em Bom Jesus do Amparo, deixou a BR congestionada durante a noite toda, sendo trânsito liberado durante a madrugada. A batida envolveu inicialmente 3 caminhões e provocou um incêndio que atingiu a pista. Segundo informações repassadas pelo Corpo de Bombeiros, um caminhão tanque se envolveu em uma colisão com outros 2 caminhões, sendo um deles carregado com leite e o outro com bobinas de aço. Com o impacto, os caminhões pegaram fogo. Outros 6 veículos que trafegavam pela rodovia tentaram desviar do acidente e acabaram se envolvendo em novas colisões. Em Inhapim, um motorista morreu após uma colisão frontal entre o carro dele e um ônibus da aviação Rio Doce, no trecho conhecido como Cachoeirão. A vítima foi identificada como sendo Christian Rogério Evaristo Miranda. Ele estava na condução de um veículo modelo Chevrolet Spin, que bateu contra o ônibus da aviação Rio Doce que seguia pela rodovia em direção ao Baporanga. O carro teria invadido a contramão de direção e atingido o ônibus. No sábado, um acidente envolvendo 14 veículos deixou uma pessoa morta e outras 7 pessoas feridas na BR-262 em Betim. A ocorrência envolveu um ônibus, uma carreta, um caminhão e 11 automóveis de passeio. Ao todo, 8 pessoas foram vítimas do acidente. Um homem não resistiu aos ferimentos e morreu ainda no local. As outras 7 vítimas sofreram ferimentos. Ainda no sábado, na BR-381, na altura da cidade de Antônio Dias, um ônibus da empresa Univale tombou, transportando funcionários que viajavam de Mariana para participar de um evento na cidade de Coronel Fabriciano. 9 pessoas estavam no veículo e apenas uma precisou ser levada para o hospital. Um trabalhador morreu após ser esmagado por um caminhão-pipa de grande porte na manhã de domingo. O acidente aconteceu na mina Casa de Pedra, em Congonhas. Segundo informações do Corpo de Bombeiros, a vítima ocupava uma caminhonete que foi atingida por um caminhão-pipa com capacidade para transporte de cerca de 50 mil litros de água. Após o problema mecânico, o caminhão teria avançado contra a caminhonete conduzida pelo trabalhador. Com o impacto, a cabine do veículo de menor porte ficou sob as rodas dianteiras do caminhão-pipa e foi completamente destruída. O ocupante da caminhonete, que estava sozinho no veículo, morreu no local. Já em Santana do Paraíso, local conhecido como Serra da Viúva, um grave acidente nesse domingo envolvendo um caminhão resultou na morte do ex-vereador do município, José Honorácio. O caminhão conduzido por ele bateu em uma ribanceira, Apesar do empenho das equipes de resgate, ele não resistiu aos ferimentos e veio a óbito. E para finalizar, um acidente envolvendo dois veículos deixou pelo menos duas pessoas gravemente feridas na manhã desta segunda-feira na BR-381 em Caeté. A ocorrência foi registrada por volta de 5h40. As duas vítimas apresentavam hemorragias graves e receberam atendimentos de emergência antes de serem encaminhadas para hospitais da região. Eu volto ao longo da programação com mais informações.
0: Obrigado, Tati Souza, pela sua participação conosco. Agora, 6:30. Um problema que pode parecer inofensivo continua causando transtornos e colocando vidas em risco em todo o estado. As ligações indevidas para o SAMU seguem mobilizando as autoridades de saúde, que reforçam a importância do uso responsável do serviço de emergência. A repórter Mônica Soares conta mais sobre essa questão. Boa tarde, Mônica.
2: Boa tarde, Matheus Cabral e ouvintes da Rede Educadora de Comunicação. O serviço de atendimento móvel de urgência é uma das principais portas de acesso para quem precisa de socorro rápido em situações graves. No entanto, o grande volume de chamadas que não estão relacionadas a emergências continua sendo um desafio para as equipes que atuam diariamente no atendimento à população. A auxiliar de regulação médica da Central de Divinópolis, Jéssica Amaral, fala sobre os impactos dessas ligações no trabalho realizado pelo serviço.
3: Muitas das vezes as pessoas ligam passando trote, a equipe vai até o local, se desloca, até mesmo às vezes em código vermelho, né? Achando que é uma coisa grave, chega lá, não acha nada, e dentro desse tempo que a equipe percorreu até esse trote, a gente atende uma ligação, pode ser uma parada, né, cardiorrespiratória, o engasgo, né, que é a UVASSE, atrapalha bastante, né, o trabalho de todos nós, tanto dos telefonistas, do médico que regula e da equipe que desloca à toa, né. A população tem uma participação, gente, muito importante nesse quesito, porque a partir do momento que você ocupa uma linha de urgência e emergência, a gente sabe que a pessoa está precisando, quando é verdade a ligação. Então, o pessoal tem que ser mais compreensivo com a gente. Muitas vezes as pessoas ligam aqui, xingam a gente, falam palavras de baixo calão. Muitas das vezes, enquanto a pessoa perde tempo xingando, né, falando coisas indevidas, o tempo é vida. Então, a pessoa perde o tempo e a pessoa que está precisando do atendimento acaba que pode evoluir para um estado mais grave, né? Atrapalha totalmente o médico, o regulador, porque fala com os telefones auxiliares que a gente pega, né, o endereço, nome da pessoa, a idade, e a ligação não acaba aí. A pessoa tem que esperar na ligação para o médico regular a ocorrência para estar mandando a ambulância, porque é o médico que sabe qual ambulância que vai. O telefonista não manda ambulância. Muitas das vezes as pessoas ligam aqui e falam assim: vocês vão mandar ambulância? A gente não manda ambulância, pessoal. A gente só pega, só colhe as primeiras informações, que são o endereço, que é o principal.
2: Ouvimos Jéssica Amaral. Além de comprometer o fluxo de atendimento, as ligações indevidas podem dificultar o encaminhamento adequado das ocorrências e atrasar a chegada do socorro a quem realmente precisa. O diretor clínico da Central de Regulação de Divinópolis, Marco Antônio Expedito, explica como funciona esse processo.
4: No primeiro momento, o TARN, que é o atendente, ele fará a solicitação de endereço, nome completo, idade e um ponto de referência. Se esses dados forem passados de forma correta, a ambulância ela chegará de forma mais breve. Muitas vezes as equipes eles se perdem no trajeto por falta mesmo de informações adequadas. Caso você não esteja em um local conhecido, busque uma referência próxima, algum comércio, alguém próximo que possa informar, né, qual o nome da rua, qual aquele bairro que você se encontra, e busque também para o próximo número, né, alguma referência para que a unidade ela chegue de forma mais rápida. Isso impacta tanto na localização, mas também na velocidade e na agilidade do atendimento médico. Importante frisar que o atendimento ele já começa com as orientações iniciais, então quando ligar no SAMU, tente manter a calma, manter a tranquilidade, passar as informações de forma clara e de forma sequencial com base na solicitação que é feita, e isso acelera o processo de atendimento atendimento e melhora também a experiência enquanto usuário do serviço.
2: Ouvimos Marco Antônio, diretor clínico da Central de Regulação de Divinópolis.
0: Obrigado, Mônica Soares, que no segundo bloco volta para trazer o complemento desse assunto que é tão relevante para a sociedade. Agora, 12:11, o Sebrae Minas promoveu qualificação de negócios turísticos no Vale do Aço por meio do programa Check-in Turismo do Empretec Rural. 27 empreendedores dos roteiros da Serra dos Cocais, Ipatinga Rural e Rota Vales dos Tropeiros, cicloturismo, participaram, incluindo produtores de biscoitos artesanais, artesanatos em couro e em pousadas e pousadas rurais. Janaína Oliveira, boa tarde.
5: Boa tarde para você, Matheus Cabral. Boa tarde muito especial para os nossos ouvintes que seguem na sintonia da Rede Educadora de Comunicação. Olha, Matheus, era um empurrãozinho que muita gente estava precisando, viu? A metodologia Empretec, ela adapta ao agronegócio e turismo rural, desafia os participantes a tomarem decisões mais assertivas, planejar melhor os seus negócios, inovar e avaliar os resultados com foco em mudança de mentalidade. Realmente é um programa que faz o produtor refletir-se como empresário. Ele deixa de ser ali só aquele produtor rural que está ali paradinho ali no empreendimento dele e passa a se ver realmente como empresário. Aumenta então a sua autoconfiança e a capacidade de assumir riscos calculados. A gente sabe, Matheus, principalmente o produtor rural, quando ele não tem uma segurança de si mesmo e do seu próprio negócio, o risco daquilo não dar certo é muito grande. Então a Empretec vem realmente para trazer essa segurança, para ensinar esses caminhos. A ação integra uma estratégia estadual do Sebrae, que desde 2023 já investiu mais de 21 milhões de reais em qualificação, diversificação de oferta e fortalecimento de destinos, com o objetivo de posicionar o Vale do Aço como uma referência em turismo de experiência e ampliar a permanência e comercialização de experiências aqui na região. A Neila Cristina, produtora de biscoitos artesanais de Timóteo, compartilha a experiência que viveu com a Empretec.
6: O Empretec realmente foi um divisor na minha empresa, porque está abrindo muito a minha mente e coloca muitos pontos para a gente se perguntar o que, que a gente está fazendo, o que a gente pode melhorar. Então, tem muitos pontos que eu achava que eu estava estagnada e que agora eu vou ter que... Eu já tive conhecimento, vou tentar colocar em prática o conhecimento que eu estou tendo, né? Então, eu acho que vai ser um divisor, com certeza, na minha vida. Tanto pessoal quanto profissional, que acaba que abrange os dois também, né? Eu trabalho, tem 10 anos que eu trabalho com biscoitos artesanais, mas antes de 2018 era um hobby. Eu fazia para presentear amigos, para tudo. Aí, em 2018 eu divorciei. Aí o meu hobby virou minha profissão. Eu vim pro Sebrae, busquei conhecimento e fiz do meu hobby a minha profissão. Quando eu comecei, eu não tinha conhecimento de nada. Quando eu resolvi virar profissional, eu não tinha conhecimento de nada nesse ramo. Eu saí do CLT para poder empreender. Então, com vinda pro Sebrae, eu participei na área de gestão. E isso abriu muitos caminhos. Porque eu penso, você tem que aprender como que funciona para depois você ir produzir e vender. O Empretec me chacoalhou de total, né? Porque o Empretec, ele... que a gente já fez, o Empretec vem e fala assim, olha, você tem que colocar em prática, você tem que sair. A gente se pergunta o que, que a gente está fazendo. Por que, que eu estou fazendo isso? Por que, que esse caminho está me levando para aqui? Então, a gente, nessas perguntas, aí abalam tanto o pessoal que eu falo, não tem como não ir pro lado pessoal, né? Que a gente pergunta pelo profissional, pergunta pelo pessoal, então, é tudo. Então, realmente, é um chacoalhar a cabeça, minha cabeça tá fervilhando. Não tô conseguindo dormir porque as ideias vão assim, a gente quer chegar semana que vem, poder tentar trabalhar, colocar em prática, né? Porque eu tava sentindo que eu tava um pouco estagnada. Eu tenho um produto bom, eu tenho uma aceitação boa, eu estava um pouco estagnada, então eu estava precisando realmente dessa espalhada.
5: Matheus, essa foi a Neila Cristina, produtora de biscoitos artesanais de Timóteo. E oportunidades como essa são importantíssimas para elevar a qualidade dos serviços e produtos oferecidos pelos produtores rurais de toda a região. Nós da imprensa já tivemos a oportunidade de conhecer um pouco do turismo rural em vários eventos que o Sebrae faz, e a gente sabe o quanto trazer conhecimento para esses produtores é importante para eles, é importante também para o turismo da região. A gente tem o Cocais, que é riquíssimo, que tá para receber um grande público no dia 18 de julho, quando vai ter show lá, o Festival de Inverno acontecendo lá no Cocais. E é claro que tudo isso faz parte de uma parceria público-privada que traz mais embasamento teórico e, é claro, um pouquinho de prático também para esses produtores.
0: Obrigado, Janaína Oliveira, pela sua participação conosco. Agora, meio-dia e 16. A seguir, servidoras da Polícia Civil de Ipatinga participam do evento Vôlei Delas. O comentário da coluna Mundo Globalizado. E vamos continuar ouvindo a reportagem sobre os riscos dos trotes ao SAMU. Essas e outras notícias em instantes.
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2: Jornal em Pauta, Vale do Aço, de volta agora meio-dia e 17. Canais 91,7 107 FM, pelo YouTube também estamos. Você pode nos assistir pelo YouTube. Arroba Educadora MG. E também tem o nosso portal de notícias, tem o nosso Instagram. Multiplataformas no Jornal em Pauta. Vamos ouvir agora a coluna Mundo Globalizado, a opinião do advogado, professor de Direito Constitucional e Internacional, doutor Guilherme Rezende. Boa tarde, doutor.
3: Boa tarde, Matheus e ouvintes da Rede Educadora de Comunicação. Na noite do seu aniversário de 80 anos, Donald Trump anunciou aquilo que chamou de presente: um acordo de cessar fogo com o Irã, o fim do bloqueio naval e a reabertura do Estreito de Hormuz, por onde passa um quinto do petróleo mundial. O Estreito de Hormuz, tão falado nos últimos 3 meses. À primeira vista, é uma narrativa clássica de um estadista que pacifica o mundo. Mas vale a pena olhar os 14 pontos do acordo com mais cuidado, porque eles falam uma história diferente. O Irã sai do papel com ganhos concretos: o fim de todas as sanções, inclusive as da ONU, liberação de ativos congelados há décadas, um fundo de reconstrução de US$ 300 bilhões, que é o PIB do Irã praticamente, e o direito de voltar a vender petróleo livremente. Em troca, comprometeu-se a diluir o urânio já enriquecido sob supervisão. É por isso que até democratas e republicanos concordam que é o pior acordo desde 2015, firmado por Obama. A pergunta que importa, então, não é se o Irã venceu, é por que que os Estados Unidos aceitaram pagar esse preço? Os Estados Unidos, militarmente, economicamente, geograficamente, demograficamente, é muito maior do que o país persa. Então, por quê? A resposta está menos na diplomacia e mais na economia doméstica. As pesquisas recentes mostram que Trump está na faixa ali de 30% de aprovação. A inflação subiu para 4%. O Brasil está em 5,3%, mais ou menos. É a maior de todos os mandatos de Trump, puxada principalmente pelo petróleo, encarecido pela guerra. Isso acontece há poucos meses da eleição de meio de mandato na Câmara e no Senado. Logo, por trás dos discursos de paz e segurança, sempre uma equação de acumulação de poder. Quem paga a conta da guerra é o motorista que enche o tanque, é a família que sente a inflação na geladeira. Não é quem desenha a política externa, mas é quem decide eleições. Trump não a fez por humanismo, mas é por uma estratégia geopolítica refinada. Ele fez a paz porque a guerra tinha virado um passivo eleitoral e inflacionário. A lição para nós do Sul Global é sóbria: a geopolítica das grandes potências segue a lógica do capital e a sobrevivência eleitoral, não da ética internacional, não do direito internacional. Cabe a nós aprender a ler essa gramática para não confundirmos. O que o Trump faz com o Brasil não tem a ver com melhora do Brasil, mas sim única e exclusivamente com os interesses norte-americanos. Fiquemos de olho nos pseudo-patriotas brasileiros quanto a isso. Meu nome é Guilherme Rezende, um grande abraço.
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2: Obrigado, doutor Guilherme Rezende, pela sua participação conosco no Jornal em Pauta, agora meio-dia e 21. O 12º Departamento de Polícia Civil, sediado em Patinga, realizou a primeira edição do Vôlei Delas. Tati Souza.
4: A Polícia Civil de Ipatinga promoveu o evento Vôlei Delas. Para falar sobre o evento, sobre os objetivos e a relevância de ações como essa para a Polícia Civil, conversamos com o delegado-chefe do departamento, Dr. Gilmário Alves.
5: Olha, é uma grande satisfação poder falar sobre essa iniciativa tão especial desenvolvida pelo 12º Departamento de Polícia aqui em Patinga. O projeto Vôlei Delas nasceu de uma convicção muito simples: cuidar das pessoas e cuidam da sociedade. Sabemos que a atividade policial é extremamente desafiadora, exige equilíbrio emocional, preparo físico. É justamente por isso que entendemos que investir na qualidade de vida dos nossos servidores, especialmente aqui das nossas servidoras, é investir também em um atendimento cada vez melhor para a população. É a primeira edição do torneio, que por sua vez reuniu equipes das delegacias regionais de Caratinga, da delegacia de Coronel Fabriciano, regional de Manhuaçu, especializada de atendimento à mulher, ADEAN.

0: e do 12º Departamento. Entendemos que foi um momento de integração, respeito e fortalecimento dos laços entre profissionais que dia a dia atuam em diferentes unidades. O esporte tem um papel transformador, promove saúde física, melhora a saúde mental, reduz o estresse, estimula a disciplina. O voleibol, especialmente na modalidade trio, exige comunicação constante, confiança entre os atletas e a capacidade de superar desafios em conjunto. Essas são exatamente as mesmas características que buscamos para fortalecer dentro da nossa instituição. E ficamos muito felizes o título conquistado pela equipe do 12º Departamento, mas o verdadeiro troféu foi a integração proporcionada pelo evento. Nosso objetivo é transformar o vôlei delas em um evento permanente do calendário institucional, ampliando cada vez mais as ações de valorização humana dentro da Polícia Civil. A Polícia Civil não se preocupa apenas com a investigação e o combate à criminalidade, mas buscamos também construir um ambiente cada vez mais humano, acolhedor e saudável para as nossas servidoras, como também para a sociedade.
1: Para a Rede Educadora de Comunicação, repórter Tati Souza.
2: Obrigado, Tati Souza, pela sua participação. Meio-dia 23. É hora de saber quais são os destaques. Portal Educadora Felipe Machado, boa tarde.
3: Boa tarde, Matheus Cabral. Boa tarde a quem acompanha a Rede Educadora de Comunicação. Vamos então aos destaques do Portal Educadora desta segunda-feira. Infelizmente, com pesar, informamos que o velório e sepultamento de José Horácio de Barcelos, conhecido como Zé Horácio, acontece nesta segunda-feira. O motorista disse 54 anos, morreu em decorrência de um grave acidente registrado ontem, domingo, na estrada que dá acesso à Serra da Viúva em Santana do Paraíso. O caminhão que ele conduzia perdeu o controle em uma curva e se chocou contra um barranco às margens da pista. A cabine ficou parcialmente destruída após o impacto. Equipes do Corpo de Bombeiros e do SAMU foram acionadas, mas o motorista não resistiu aos ferimentos. O velório começa a partir das 14h no Espaço Santana, na Praça da Matriz. O sepultamento está agendado para 17h. A Rede Educadora se solidariza com a família e os amigos neste momento de dor. E agora uma notícia sobre o clima. O inverno de 2026 começou oficialmente nesse domingo e seguirá até o dia 22 de setembro. De acordo com especialistas, a estação será marcada pela influência do El Niño, que tende a provocar temperaturas acima da média em grande parte do país. E boa parte do Brasil registrará temperaturas mais elevadas, principalmente nas regiões Sudeste, Centro-Oeste e Sul. Apesar disso, frentes frias e massas de ar polar continuarão ocorrendo. O inverno também é conhecido pela redução das chuvas, além de baixa umidade relativa do ar e aumento de queimadas. Especialistas recomendam reforçar a hidratação, evitar exposição prolongada ao tempo seco e manter os ambientes ventilados. E aqui em Coronel Fabriciano, a prefeitura lançou o programa Papa Pilhas e Papa Lâmpadas para descarte ambiental adequado de pilhas, baterias e lâmpadas fluorescentes. Os materiais podem ser entregues nos ecopontos instalados na sede da prefeitura. Para quem possui uma quantidade maior desses resíduos, a Gerência de Meio Ambiente oferece um recolhimento agendado pelo telefone 31-3406-7595. Repetindo, 31-3406-7595. O programa está alinhado aos princípios da economia circular, buscando reduzir extração de recursos naturais e ampliar o reaproveitamento. Quando descartadas corretamente, esses materiais têm componentes encaminhados para reciclagem, evitando a contaminação do solo e dos recursos hídricos. Eu convido você que está nos acompanhando agora a acessar educadoramg.com.br e conferir todos os detalhes dessas e de muitas outras notícias que estão lá no nosso portal. Um grande abraço para você, Matheus Cabral, e para a Rede Educadora de Comunicação, repórter Felipe Machado.
2: Obrigado, Felipe Machado, pela sua participação. Agora meio-dia e 26. Rede Educadora, você pode acompanhar o nosso portal, Portal Educadora de Notícias, todos os detalhes. Vamos voltar a acionar a repórter Mônica Soares, que nos traz informações da continuidade da matéria sobre os riscos públicos que os trotes E os trotes ao SAMU geram. Ô, Mônica!
4: Diante do cenário, a Secretaria de Estado de Saúde reforça as ações de conscientização e alerta para a importância do uso correto do número de emergência. Quem destaca essa necessidade é a secretária adjunta de saúde de Minas Gerais, Poliana Cardoso Lopes.
5: Fechamos o ano de 2025 com um número alarmante, mais de 92 mil trotes realizados por o telefone do SAMU 192. É algo que nos preocupa muito, porque a brincadeira para uns, o divertimento para uns, pode significar a vida para outra pessoa. Um telefone do SAMU que está sendo ocupado, às vezes, para atendimento de um trote, atendimento de uma brincadeira, está deixando de atender um caso que está em urgência, um caso que está em necessidade na rua, para conseguir dar socorro para um paciente, para uma pessoa que está passando por apuros. Então, antes de pensar em fazer uma brincadeira, pense que você pode estar prejudicando o socorro de alguém, a vida de alguém, que pode um dia ser alguém que você conheça, algum familiar. Então é importante essa conscientização e saber que não é uma mera brincadeira, é algo que pode custar a vida de alguém.
4: Ouvimos Poliana Cardoso Lopes. As autoridades reforçam que o telefone 192 deve ser utilizado apenas em situações reais de urgência e emergência. O uso consciente do serviço contribui para que o atendimento chegue mais rápido a quem realmente precisa. Para a Rede Educadora de Comunicação, repórter Mônica Soares.
2: Obrigado, Mônica. Para a gente finalizar o noticiário esportivo, vamos de Copa do Mundo. Os jogos desta segunda-feira. Hoje nós teremos, daqui a pouco, a Argentina entra em campo contra a Áustria. A bola rola às 14h para Argentina e Áustria. E também tem França hoje na Filadélfia contra o Iraque às 18h. E a Noruega joga às 21h contra o Senegal. São os jogos desta segunda-feira. Já pelo Campeonato Mineiro do Módulo 2, tivemos no final de semana a derrota do Ipatinga por 1-0 para o Valério Doce. Com isso, o Tigre é o último colocado do grupo B, com menos 6 pontos e com 5 derrotas consecutivas. Se perder na terça-feira, amanhã, para o Valério, volta a enfrentar o Valério, porém, em Itabira, e no final de semana joga contra o Vila em Nova Lima. Com as 2 derrotas próximas, se o Ipatinga for derrotado, já matematicamente estará rebaixado para a terceira divisão do Campeonato de Minas no próximo ano. Vamos embora, 12h30. Obrigado pelo carinho, obrigado pela audiência. Na hora da gente dividir a rede, na 107 FM, você fica com o playlist 107, sua música, seu estilo, na 91,7. Roberto Nogueira comanda o programa Tarde Educadora. Obrigado pelo carinho, tenham todos uma ótima semana.
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1: Olá, muito boa tarde, meio-dia em 33. Estamos começando o nosso Tarde Educadora. Hoje, segunda-feira, hoje, dia 22 de junho, 2026. Vamos juntos até as 3 da tarde aqui.
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1: 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Olha, pra você que tá no volante, segura aí que tamo junto nessa tarde gostosa. Muito boa tarde pra você que se liga aqui na programação Educador. O WhatsApp tá super liberado, 97714902. Vai mandando a sua mensagem, vai mandando o seu recado. Eu, Roberto Nogueira, te faço companhia até as 3. Pra ligar, é só mandar a mensagem aí. Que beleza, hein? Alto astral. Alegria da segunda-feira. Alô, Adriano.
23: Adianta, meu filho.
1: Alô, Adriano. É, meu compadre, fora do país, se aqui tá frio lá fora, então nem se fala, né? Boa tarde.
24: Boa tarde.
1: Vai ligando e vai participando. Eu estou abraçando você ponta a ponta, canto a canto, em todo o vale, sintonizado aqui.
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1: Todo mundo ligado. Programa no ar, segundo, em ritmo de Copa do Mundo, em ritmo de alegria, em ritmo de música boa, 91,7, a primeira do Vale.

0: Aí o Pericão ao lado dessa figuraça aí, esse Pericão cantando maravilhosamente bem aqui na programação educadora. Pra você que curte, linda voz com Lucas Morato. 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Pra você que liga e se liga aqui na nossa programação, nós vamos juntos até as 3 da tarde.
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0: beleza, hein? Segunda-feira, é dia de retomar as forças, né? Chora não, meu filho, vamos trabalhar. Chora não, neném. Hoje, segunda-feira, retomando as energias, começando tudo de novo, nesse clima gostoso, nesse alto astral, né? O WhatsApp tá liberado aí pra você mandar sua mensagem aí, 977-14902. Como é que tá o tempo aí na sua cidade? Como é que tá o tempo aí no seu bairro? Hein?
1: Aqui choveu e relampagou.
0: Ah, tá bom. A gente vai conferir o tempo aqui no centro da cidade daqui a pouquinho. Como é que fica o tempo aqui para Coronel Fabriciano? 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
1: Não.
0: Vamos de música boa. 14 bis. Essa tá no repertório do Viola no Trilho, uma velha canção rock and roll.

0: de volta aqui, nós vamos junto até as 3:55 aqui na programação educadora. Pra você que não mandou sua mensagem ainda, eu tô esperando, hein? 9771-4902, já almoçou, tá aí deitadão no sofá, esticado aí daquele jeito, né? É, aquele quilinho fazendo aquele quilo, né? A quem tá esperando a sua ligação, ó.
1: Secretário.
0: Ah, não liga não, meu filho, liga não. 9771-4902, que eu voltei. Segunda-feira e nós estamos, como é que nós estamos? Estamos aqui, coração batendo forte. Segunda-feira é desse jeito. Coração bate forte pra alegria, pra você curtir comigo aqui até as 3, o melhor da música. Christian e Ralph, louco por ela.

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2: No Vale do Aço, uma em ponto.
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Beleza, de volta. Um em um agora, né? Segunda-feira, gente, que gostoso. Hoje, dia 22 de junho. Hoje, quem tá fazendo aniversário hoje, hein? Eu tava assistindo a televisão ontem, rapaz, a mais cedo, a par da manhã, o programa do Daniel. E quem tava lá era a Joelma. Hoje é aniversário da Joelma. É isso aí. A Joelma da banda Calypso, né? Agora não é Calypso, agora é só Joelma. Aniversariante do dia aí, ó. Artista paraense completando 52 aninhos, dançando pra lá. E segue sendo um dos maiores nomes aí, sem sombra de dúvidas, da música brasileira. Uma carreira realmente marcada por grande sucesso na banda Calypso. Teve aquela confusão, ela saiu da banda, a sua trajetória solo ficou melhor ainda. Então hoje é dia de festa aí pra música brasileira. Parabéns pra cantora Joelma, que comemora mais um ano de vida. E quem faz aniversário aqui, canta. Canta aí, Joel. Vamos voar lá pro Pará.

eu vou tomar um tacacá, que beleza! Abração você que tá sintonizado, aniversário aí dessa grande fera da música popular brasileira, que é a Joelma. Eu vou tomar um tacacá, e aí fica a nossa homenagem, né? A essa fera da música popular brasileira. Tem mais um aniversariante aqui, quem faz aniversário hoje? Meryl Streep, 1949, a Joelma, a gente homenageou agora, Joana Prado, fazendo aniversário hoje, felicidades pra Joana Prado, que nasceu em 76, completando aí 40 e 50 e poucos anos. E quem faz aniversário também, essa tá mais velhinha, mas canta, né? Cyndi Lauper comemora aniversário hoje, nasceu em 1953 e canta muito.

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4: Hoje eu tô aqui para falar o seguinte: funcionários felizes geram melhores resultados. E como deixar os seus funcionários felizes? Uma dica simples: conheça o seu funcionário, conheça cada um deles. Se quisermos criar mudanças, temos que colocar as pessoas em primeiro lugar. As organizações devem traçar um curso diferente, onde ajudam as pessoas a cumprir suas necessidades.

0: futuro que ele deseja, com certeza ele vai estar mais disposto a ajudar você a alcançar o futuro que você deseja com o seu negócio, tá bom? Então, foquem nos seus funcionários, porque tem muita empresa focando só no cliente externo, de quem vai comprar dele, e esquece de focar no cliente interno, que é quem vai vender para aquele que quer comprar. Então, funcionários felizes geram melhores resultados, com certeza. Muito obrigado e até a próxima.
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3: Legal, tô de volta aqui, vamos conferir, gente, hoje tem Copa do Mundo, jogos em andamento daqui a pouco, Matheus Cabral vai trazer já já o boletim da Copa, mas a Argentina vai entrar em campo já já, hein? Agora 1:19, o jogo da Argentina, às 14:00 contra a Áustria, todo mundo doido pra ver o Messi jogar de novo, dá gosto de ver o Messi jogar, né? Que coisa maravilhosa. À noite tem a França, tem aí o Mbappé de novo aí no campo de jogo, tem a Noruega, né? Tem o Haaland também. Então, muita coisa boa aí hoje, tem muito craque em campo nesta segunda-feira de Copa do Mundo. 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Gustavo Lima, Milu.

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0: do Assuma e 32. Tempo bom, céu claro, sem previsão de chuva para esta segunda-feira. E a nossa central de jornalismo Apostos, quem traz informações é a repórter Tati Souza. Muito boa tarde, Tati.
1: Boa tarde, Roberto Nogueira. Boa tarde, ouvintes. Ô Roberto, olha só. A Câmara Municipal de Vereadores da cidade de Timóteo retoma hoje a sessão para apreciar as contas referente aos anos de 2019 e 2020 do ex-prefeito do Douglas Wilkes, após o adiamento solicitado pelo presidente da casa, Adriano Alvarenga, feito alguns dias atrás, não sei se você se lembra.
0: Sim, sim.
1: Né,
0: ele pediu vista do processo.
1: Pediu vistas do processo, mas porém eles vão retomar essa apreciação hoje. O julgamento das contas já passa por quase 6 meses de debates, adiamentos e uma votação anulada. Na reunião anterior, o Adriano Varenga, que é presidente do Legislativo, da Câmara de Vereadores, ele pediu vistas de 5 dias úteis para que os vereadores estudassem melhor o assunto. A sessão vai ser retomada exatamente com o voto do presidente, que ainda não havia sido emitido. A sessão acontece hoje às 5 da tarde e nós estaremos lá, nosso jornalismo estará lá conferindo tudo, e vamos trazer todas as informações ao vivo durante o programa Hora do Rush, que hoje será apresentado por Matheus Cabral às 5 da tarde.
0: Interessante que o Tribunal de Contas já deu um parecer favorável ao ex-prefeito, né? Colocando as contas dele todas em dia. A discussão é dentro da Câmara, né?
1: Dentro da Câmara agora. Parece que o impasse está acontecendo entre a decisão que foi do Judiciário já do Tribunal de Contas com os vereadores agora.
0: Então não estão contestando o prefeito em si, estão contestando que o Tribunal de Contas colocou que estava tudo legal.
1: Exatamente, essa parece que querem longe, né? Cavar ali para achar alguma coisa a qualquer custo. A impressão que se dá é essa.
0: Mas nós vamos estar lá marcando presença com o nosso departamento de jornalismo.
1: Vamos acompanhar, ouvir também o presidente da casa, Adriano Varenga, e saber por que ele pediu vistas, processo, qual que é a dúvida da decisão do Tribunal de Contas, já que já havia sido aprovada, né? Não havia feito vistas, mas o Adriano pediu.
0: Ok, Tati, obrigado. 2h30 você volta trazendo mais informações, ou tem mais alguma informação para ser passada agora?
1: Tem um tempinho aí?
0: Tenho sim, pode ficar à vontade.
1: Olha só, uma nova tecnologia aplicada na Ouvidoria Geral do Estado está simplificando o registro de manifestações, ampliando o acesso aos serviços públicos e tornando mais ágil o atendimento ao cidadão. O Estado de Minas dá mais um passo na transformação digital dos serviços públicos e lança hoje uma solução de inteligência artificial para aprimorar o atendimento ao cidadão. A tecnologia passa a atuar em toda a jornada do registro das manifestações recebidas pela Ouvidoria Geral do Estado, desde o acolhimento inicial até o tratamento e a triagem das demandas, o que torna o processo mais simples, intuitivo e acessível. A nova ferramenta elimina barreiras que muitas vezes dificultam o acesso aos canais de participação social. Agora, o cidadão, os mineiros, não precisam conhecer a estrutura administrativa do Estado, nem dominar conceitos relacionados a políticas públicas para registrar corretamente uma denúncia. A própria inteligência artificial conduz a conversa, identifica a demanda e orienta os usuários durante todo o processo.
0: Ok, Tati, obrigado pelas informações. 12h30, próxima edição, continue na 91,7, a primeira do Vale.
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0: outro. Daqui a pouquinho a bola vai rolar pra Argentina em campo. Vamos saber se o Messi hoje desencanta de novo. Messi é fera, né? Fera e vai pra galera. 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
5: E a semana de Copa do Mundo com seleções classificadas, com seleções atuantes e com o Brasil entrando em campo. O Brasil joga nessa quarta-feira, às 19h. O jogo acontece contra a seleção da Escócia. Até para fazer uma análise desse grupo da seleção brasileira, é um grupo onde o Brasil tem Marrocos, Escócia e Haiti. O Brasil tem 4 pontos, é o primeiro colocado, em segundo com 4 também a seleção marroquina, em terceiro a Escócia, que tem 3 pontos. O Haiti não pontuou, já está eliminada. E o Marrocos joga contra o Haiti, 19h. O jogo acontece em Atlanta e Miami. Jogam Escócia e Brasil. Esse jogo tem mando de campo da Escócia. A seleção brasileira, em caso de vitória, já permanece na primeira colocação e vai depender do saldo de gols. Neste exato momento, o Brasil tem 3 saldos de gols e Marrocos tem 1. Então, se o Marrocos golear o Haiti, precisa golear o Haiti para chegar à primeira colocação e o Brasil vencer por diferença mínima a equipe da Escócia. Caso contrário, né, o Marrocos, se conseguir vencer o Haiti por uma diferença tranquila e o Brasil golear ou vencer também por 1-0 só a Escócia, o Brasil estará na primeira colocação. E aí, do outro lado, aguardemos entre Japão e Holanda.
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8h49. Hoje tá frio, sim. Você tá de blusa, né? Como é que tá? O bicho tá pegando aqui, meu filho. Bandeirão tá ali, ordem e progresso. Sonzão da Educadora detonando por esse vale afora. Segundou, hein? Segundou com alto astral aqui. Desse sonzão da Rádio Educadora pra você que liga e se liga. Vai mandando sua mensagem aí, 9771-4902. Segunda-feira, Lulu Santos. E assim caminha a humanidade.

0: bacana, né? 1:57. Daqui a pouquinho a bola vai rolar, a gente vai acompanhar aqui o jogo da Argentina. A Argentina entrando em campo daqui a pouco contra a Áustria. É, tudo prontinho aí, tá nesse momento sendo executado o hino da Áustria. O hino da Argentina já foi tocado, agora o hino da Áustria, os times já estão em campo e a bola vai rolar. Tudo prontinho aí pro craque Messi brilhar novamente. Como joga bola esse Messi, hein? Ei, Messi, isso é fera demais da conta. A gente vai acompanhando, vai passando pra vocês as informações aí, pra quem tá ligado aqui na programação. Muito obrigado pelo carinho da sua audiência. Alô, Edviges Flávia, um abraço. Um alô aqui também pra dona Nelcina lá na Serra do Cocais. Obrigado pela sintonia, obrigado pela companhia nesta segundona gostosa.
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0: De volta aqui na nossa programação, a gente segue acompanhando e trazendo detalhes da Copa do Mundo, né? Pra você que tá nessa batida aí. Daqui a pouquinho eu vou trazer o nosso Super Flash Brega. Vamos atender pedidos musicais aqui também. Pra todo mundo que tá ligado aqui na programação. Já tô preparando aqui o nosso Flash Brega. Antes tem Eduardo Costa, Sofro e Choro.

0: aí o nosso Tarde Educadora pra você, até às 15h, né? Você pode ligar e participar conosco aí, o 9771-4902, e a gente trazendo pra você, né, agora, o nosso, a gente vai atender, né, aquele pedido internacional, o pessoal que liga, participa conosco aqui, na nossa super abertura desse quadro, né? O pessoal começou a pedir música e a gente, claro, atende pra você. Vamos lá pro nosso quadro?
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vamos atender pedido musical aqui no nosso Super Flash Brega, atendendo a dona Nilcina, ela pediu, vai ouvir. 1968, Valdir Soriano fez Eu Não Sou Cachorro Não. É o Flash Brega.

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2: É, pra rodar em português e em inglês. Ah. E aí o nosso flashback hoje tá bem especial, né? Eu não sou cachorro, não. I'm not dog, no. Eu não sou cachorro. Deixa eu ver um pedacinho.

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2: É o nosso Flash Brega especial hoje em português e em inglês. É, em português e em inglês. Bacana demais. Ó, 2:10, bola rolando pra Argentina. Eu vou falar já já do jogo, mas antes eu quero dar uma dica. 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E a seleção sexta-feira, hein?
3: Brasil!
2: É, agora depois de amanhã tem pedreira, tem Escócia. Pra frente, Brasil!
3: Brasil!
2: É pra frente que se anda.

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7: Bola rolando na Copa do Mundo. Argentina e Áustria. A Argentina teve um pênalti a seu favor. Quem foi para a cobrança? Lionel Messi. Sabe o que aconteceu? Nada. Lionel Messi errou o pênalti. E a Áustria agora partiu pra cima, o jogo tá 0-0. E o Lionel Messi acabou. O Lionel Messi acabou frustrando aí o seu torcedor, que tava na expectativa de mais um gol dele. Bateu o pênalti muito mal e o jogo segue 0-0. Vamos chegando a 12 minutos. Áustria no ataque, tira a bola do time da Argentina. Aqui você vai ficar por dentro. Todos os resultados, tudo que acontece aqui na nossa programação educadora. Linha aberta pra você chegar comigo com Ana Vitória. Chamego meu.

Cássia Eller. Gente, o que o filho da Cássia Eller tá cantando é brincadeira, hein? E como lembra, às vezes ele consegue tirar a voz idêntica da mãe dele. O cara canta muito, canta muito. Filho da KCL. Deixou um legado maravilhoso, né? A gente é uma grande artista, deixou um legado aí através do seu filho. Sensacional. Grande artista que pintou aí no pedaço, né? Finalmente, aparecendo grandes artistas aí. Esse é um deles. Olha, 2:19 agora. Eu falei do Messi, né? Que errou o pênalti. Ele chutou o pênalti pra fora. Pensei até quando ele tinha pegado o pênalti. 0-0. Continua a Áustria e a Argentina. O jogo, 18 minutos do primeiro tempo. Muito movimentado. O jogo lá e cá. De um lado do outro. Lá vem a Argentina pro ataque. Messi na cara do gol, vai marcar, limpou, bateu, defendeu o goleiro. O Messi errou mais um na cara do gol, ele sozinho, hein? Cara, hoje tem um MAP aí que se fizer dois aí já empata com o Close, empata também com o Messi e pode ser um dos maiores artilheiros da Copa. E a França pega um adversário teoricamente mais fraco. Jogaço nesse momento, Argentina e Áustria, 0-0 e lá vai a Argentina.

Na madrugada, bola rolando, blues, tá aí. Cláudio Zoli, Noite do Prazer, que musicão, hein? Ó, 23 minutos, jogo parado agora pra hidratação. Argentina e Áustria vão empatando em 0-0. E o Messi perdeu um pênalti, depois errou um gol na cara. É o Messi, faz isso não, Messi. Me ajuda aí, Messi. Ó, você pode participar conosco, 97714902, e tem aquela dica muito especial para você que está chegando aqui no seu rádio, e a dica é das Óticas Maria José. 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
2: Educadora, 2:30, boa tarde.
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2: No Vale do Aço, 2:32. Tempo bom, hein, Coronel Fabriciano? Não tem previsão de chuva para hoje. Temperatura em queda, a mínima é de 14 graus. Central Educadora de Jornalismo, onde está a repórter Mônica Soares. Muito boa tarde, Mônica.
9: Boa tarde, Roberto Nogueira. E a você, ouvinte da Rede Educadora de Comunicação. A unidade de pronto atendimento de Coronel Fabriciano completa 6 anos de funcionamento no próximo dia 30 de junho. Desde a inauguração, a unidade já realizou mais de 740 mil atendimentos, tornando-se referência nos serviços de urgência e emergência para moradores da cidade e de municípios vizinhos. Com atendimento ininterrupto, funcionando 24 horas por dia, a unidade conta com equipe multiprofissional e estrutura preparada para atender pacientes de diferentes níveis de complexidade. Para marcar a data, será realizada uma programação comemorativa no dia 30 de junho, às 8 horas da manhã, na sede da unidade, localizada no bairro Silvio Pereira 2. A cerimônia deve reunir profissionais da saúde, autoridades e convidados. Ao completar 6 anos de atividades, a UPA reforça sua importância para a rede de saúde da região, contribuindo para ampliar o acesso da população aos atendimentos de urgência e emergência. E a Ordem dos Advogados do Brasil em Minas Gerais está promovendo uma campanha de arrecadação de agasalhos e itens de proteção para cães e gatos durante o inverno. A iniciativa segue até o dia 30 de junho e tem como objetivo ajudar animais atendidos por projetos sociais e também pets que acompanham pessoas em situação de rua. Podem ser doados cobertores, mantas, casinhas, toalhas, tapetes, lonas, roupinhas, além de ração e outros materiais que contribuam para aquecer os animais nos dias mais frios. As doações podem ser entregues em diversos pontos de coleta espalhados pelo estado. Segundo a organização, a campanha busca mobilizar a população para garantir mais conforto e proteção aos animais durante o período de baixas temperaturas. Os interessados podem procurar ampliar os pontos de arrecadação até o fim deste mês. Para a Rede Educadora de Comunicação, repórter Mônica Soares.
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10: Obrigado, Mônica, pelas informações. Lembrando que às 17h, nossa equipe inteirinha reunida aqui com a Hora do Rush, todas as informações de tudo que rola aqui no Vale, em Minas, no Brasil, no mundo, você por dentro. E quer acompanhar nosso noticiário também, quer saber o que está acontecendo aqui no Vale do Aço, acesse o portal Educadora. Tá certo? E entra lá também, vou dar uma dica legal pra você que ainda não baixou. Muita gente baixou o aplicativo, hoje até recebi uma foto do aplicativo, Roberto, tô usando e lá da Lagoa do Pau, né? Até que ajudei a colocar esse aplicativo, quero agradecer muito a comunidade lá. Você pode entrar na sua loja de aplicativo, pode ser iOS, pode ser aí Android, e vai lá, Rede Educadora. Você vai ver lá, o laranjinha bem destacado lá, você vai baixar esse aplicativo, você vai ter as duas emissoras para você ouvir, a 107,1 a 91,7, as notícias todas lá no portal e tudo que acontece. Então tem muita coisa bacana para você acompanhar. É só baixar o aplicativo aí, fica a dica. E o nosso departamento de jornalismo ligado aqui no Vale do Aço. Bruno Marrone, Inevitável.

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2: É, pintou gol na Copa do Mundo. Adivinha? Adivinha de quem? Ele foi lá, errou o pênalti, perdeu um gol, mas no terceiro ele não perdoa, né? Parece que o gol pra ele tem que ser bonito, pode ser um gol de qualquer jeito. Lionel Messi, Argentina 1-0, jogada muito bem trabalhada ali pela esquerda, alguém dá um corta-luz bonito ali, o McAllister abre e o Messi vem logo depois de chapa de pé esquerdo. Argentina 1-0 aí em cima da Áustria. Argentina jogando futebol bonito demais da conta. Entre tapas e beijos, Leandro Leonardo.

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1: No Vale do Aço, 2:45. Boa tarde.
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7: Olá, ouvintes da Rede Educadora de Comunicação. Eu sou Alice Costa, planejadora financeira. E por aqui, a gente fala sobre algo que está presente na vida de todo mundo, o dinheiro. Uma das características mais preocupantes da violência financeira contra a pessoa idosa é que ela costuma acontecer em silêncio. Muitos idosos não denunciam os abusos porque têm medo dos conflitos familiares. Receio de perder o contato com os filhos ou netos, ou vergonha de admitir que foram prejudicados. Por isso, neste Junho Violeta, o convite é para que todos nós estejamos mais atentos. Conversar sobre dinheiro dentro da família, acompanhar situações suspeitas e respeitar a autonomia financeira da pessoa idosa são atitudes que ajudam a prevenir abusos. Cuidar de uma pessoa idosa também significa proteger os seus direitos, sua independência e sua segurança financeira. Eu sou Alice Costa e no meu Instagram, Finanças Sem Desculpa, eu compartilho conteúdos para quem deseja construir mais segurança e fazer o dinheiro trabalhar ao seu favor. Um grande abraço.

0: pra você que tá ligado aqui na programação educadora, a gente acompanhando também os jogos da Copa. A Argentina vai vencendo a Áustria por 1-0. O jogo tá caminhando pro final do primeiro tempo. O Lionel Messi perdeu um pênalti ainda no primeiro tempo, mas depois acabou se redimindo, fez o gol da vitória até agora parcial. 1-0 Argentina, gol do Messi. E a dica agora, perdão, é para você. 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Para você que faz aniversário hoje, a nossa homenagem.
1: Aniversariantes do clube.
0: Parabéns para você, comemora aniversário, a Creuza Medeiros Silva no bairro Mangueiras, Aristides Fernandes da Silva e a Conceição Maria da Silva, aniversário de casamento no bairro Amaro Lanari. E lá no Amaro Lanari também, o Mário Barbosa e a Marta Filomena de Souza Barbosa. Parabéns, felicidades, muitos anos de vida, muita paz no coração. Já já tem consagração à Nossa Senhora.

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Vamos para os nomes da consagração a Nossa Senhora Aparecida, você que participa, você que liga todas as tardes, abraçando aqui a Marlene no Silvio Pereira, pedindo consagração pelo Gabriel, o Henriel, o Emanuel, também para o Ítalo e para Maria Elisa. Consagração para o Célio Gonçalves, do bairro Esperança, em Patinga, pedindo consagração pela saúde, pela família. A Dilma Geralda, Nossa Senhora do Carmo, consagração pela saúde, pela família. Geralda, lá no Veneza, em Patinga, para o seu esposo. Wilson, no Vagalumes, também pedido pela esposa dele. O Geraldo Madeira, no Melo Viana. Geraldo está pedindo consagração aqui pela saúde, pela esposa Raimunda. A Edvide, no Aparecida do Norte, pede consagração por todos os familiares e amigos. Consagração para Nilda Tião, Aline Rafael, esposa, no bairro Imbaúbas, em Patinga. O Geraldo do Cruzeirinho, em Timóteo, também pela família. O Geraldo Quintão, no Recanto Verde, a Eunice, aqui em Fabriciano. A Dona Gininha, no bairro Santa Cecília, minha mamãe, Dona Geraldo, e o Sr. Pedro, no bairro São Cristóvão, em Timóteo. Consagração para o Valtarez Alves, a Dona Senile Maria Raimunda, e também para a Fizinha, aqui no centro. A Eva Mendes Pimentel. A Eva está no bairro Nossa Senhora da Penha. Consagração para toda a família e pela saúde. A Nair da Silva também pede por intenção aqui da sua família e pela saúde. A Jacira da Silva no Dom Elvésio. Consagração para Verônica Samora no Bromérias. A Dona Divina Monteiro no Córrego Alto, pela saúde da família também. O Esteban no Caranzinho, a Maria de Nossa Senhora, José Cupertino, José Antônio e toda a família Machado. A consagração para o Noé lá no Barra Alegre. Está pedindo pela saúde da sua mamãe, Dona Maria Anastácia. A Maria Regina no Alegre, para o Quintino Félix, a Mara dos Reis e Marílio Lourdes. A Mariana Malaquias no Córrego dos Camilos, consagração pela saúde. A Conceição Elisa no Silvio Pereira 2, também pela saúde. A Iris aqui no centro. O Anderson em Coronel Fabriciano também aqui no centro, pede pela família. E Omar também aqui no centro. Consagração para Ana da Silva Sala em Jaguaraçu. O Benedito Macário no Caladinho. A Elma Lopes Guidini no bairro Cidade Nobre, em Patinga. E Nilúcia Pereira no Olaria, em Timóteo. Gabriel Batista Leal no Alipinho. Gildete Rodrigues da Silva no Ana Rita, em Timóteo. Luiz Antônio Cândido lá no Iguaçu, em Patinga. A Maria Aparecida Felícia no bairro Giovannini. Quem pede consagração também aqui, o Noé lá no Barra Alegre, pede pela mamãe, Dona Maria Anastácio. Um abraço para toda a família. A Heloísa Germano, consagração Aparecida Ferreira lá no Cidade Nobre. O João Ventura no Vila Celeste, né? O João Pintor aí, consagração para a esposa Maria Selma, a netinha Valentina, a filha Ana Carolina e os filhos Thales e Davi. A Dona Nelcina na Serra do Cocais, consagração para ela, para todos os seus familiares, muita saúde, muita paz. Se Deus quiser, em julho vou lá na casa da Dona Nelcina agora nas férias. E a consagração para todos que estão conosco aqui nessa tarde de segunda-feira. Começando mais uma semana, que Nossa Senhora Aparecida abençoe a semana de todos. Muito obrigado. Né? Chegamos ao final aqui de mais uma edição do Tarde Educadora e agradecendo a sua companhia, agradecendo o carinho da audiência e por fazer parte dessa nossa programação, por fazer parte também da nossa família educadora. Tá certo? Na sequência, tem consagração à Nossa Senhora Aparecida, momento especial de fé, oração e devoção. Depois chega com o Padre Zé Wilker e o programa Clube dos Amigos, com muitas mensagens, esperança, muita música bacana, muita reflexão. E a partir das 4, o comando é do nosso querido Marcão Pereira, comandando o animado Educadora Toca. Fique com Deus, grande abraço. Amanhã, se Deus me permitir, a gente se encontra. Fui!

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0: Queridos irmãos e irmãs, romeiros, romeiras de Nossa Senhora, presentes hoje aqui no santuário, e você também na sua casa, rezando conosco através do rádio. Esse momento tão gostoso, tão bom, tão esperado, você aí na sua casa, ligando, sintonizando o seu rádio, para que a gente possa juntos, vamos fazer a nossa consagração a Nossa Senhora. É um momento de oração, de devoção, e de você continuar demonstrando o amor que você tem para com Deus e também o amor, o carinho que todos nós aqui no santuário e você na sua casa tem também para com Nossa Senhora Aparecida. É a mãe de Jesus, é a nossa mãe. Então nós gostaríamos de entrar na sua casa, acolher você. São mais de 65 rádios espalhados por todo o nosso Brasil, que neste momento rezam conosco. Formamos então esta grande família, e nesta hora, às 3 horas da tarde, para um pouquinho das suas atividades, para a gente reservar um tempinho para Deus, porque Deus merece a nossa oração. E nós iniciamos em nome do Pai, do Filho e do Espírito Santo.
1: Amém.
0: O anjo do Senhor anunciou a Maria.
1: E ela concebeu do Espírito Santo.
0: Eis aqui a serva do Senhor.
1: Faça-se em mim segundo a vossa palavra.
0: E o Verbo se fez carne.
1: E habitou entre nós.
0: Ave Maria, cheia de graça, o Senhor é convosco. Bendita sois vós entre as mulheres. E bendito é o fruto do vosso ventre, Jesus.
1: Santa Maria, Mãe de Deus, rogai por nós, pecadores, agora e na hora de nossa morte. Amém.
0: Rogai por nós, Santa Mãe de Deus,
1: para que sejamos dignos das promessas de Cristo.
0: Oremos. Infundi, Senhor, vos rogamos a vossa graça em nossos corações, para que nós que conhecemos pela anunciação do anjo a encarnação de Jesus Cristo, vosso Filho, por sua paixão e morte na cruz, cheguemos à glória da ressurreição. Pelo mesmo Cristo, nosso Senhor.
1: Amém.
0: Queridos irmãos e irmãs, o tempo passa e nós já passamos aí na metade do ano. Mês de junho, hoje dia 22, tempo não espera, o tempo passa e nós precisamos aprender a aproveitar bem o tempo, aproveitar o nosso tempo, porque é nele que nós vivemos. E é no tempo que nós vivemos que nós temos todas as oportunidades que Deus nos oferece para que a gente viva bem e faça sempre o bem. Aqui está o segredo da nossa vida. A vida não é complicada, a vida é simples. Basta você viver bem com você e viver bem com os outros e fazer o bem. Basta isso para você ser santo. Então a santidade é a vocação de todos nós. Quando você se esforça para ser uma boa pessoa, quando você se esforça para colocar a sua vida a serviço dos outros, você está se santificando. E não é fácil essa tarefa, viu? De trabalhar com a gente mesmo, para a gente perceber tudo aquilo que eu tenho que atrapalha no relacionamento com os outros. Comigo mesmo, com a minha família, com os meus amigos, os meus colegas de trabalho. Muitas vezes a gente tem certas atitudes que a gente atrapalha os outros. E muitas vezes a gente nem percebe. Está machucando os outros, mas está feliz da vida. Então é hora da gente desconfiar um pouquinho da gente mesmo e se perguntar: e eu, como é que eu estou? Eu sou uma pessoa boa? Eu procuro ser uma boa pessoa dentro da minha família, eu ajudo a minha família a ser melhor. Lá no ambiente do meu trabalho, eu faço bem aquilo que eu faço. Eu sou um elemento de unidade lá no meu trabalho. Eu ajudo os meus companheiros e companheiras para que cada um no seu lugar, fazendo o que faz, mas faça com amor e com carinho. E nesses tempos agora que nós estamos vivendo, mês de junho, Sagrado Coração de Jesus, a gente sempre reza e peça: Jesus, manso, humilde de coração, fazei o meu, nosso coração semelhante ao vosso. Olha que tarefa difícil que nós temos, de deixar Jesus transformar o nosso coração no coração dele, para que Jesus continue vivendo, amando, através de cada um de nós. Você, meu irmão, minha irmã, que está aqui no santuário, e você na sua casa, através do rádio, nos ouvindo, você precisa ser o coração de Jesus para os outros. Olha que missão bonita que você tem. Ser o coração de Jesus para os outros. E o coração de Jesus foi sempre um coração bom. Que o seu coração também seja. E neste tempo comum litúrgico que nós estamos vivendo, o evangelista São Marcos tem nos ensinado tantas coisas bonitas e boas. Jesus nos ensinando, através do evangelista Mateus, pedindo para a gente, semana passada, pedindo para a gente não ser vingativo. A lei era esta: olho por olho, dente por dente. E Jesus vai dizer: nada de vingança. Não pague o mal com o mal, mas pague o mal fazendo o bem. Olha que ensinamento bonito, semana passada, que nós tivemos. Não seja vingativo, tira o ódio, vingança do seu coração. Isso faz mal para você e faz mal para os outros. Nada de vingança. Depois, semana passada ainda, São Mateus nos ensinava a amar os inimigos e rezar por aqueles que nos perseguem. Amar os inimigos, que tarefa difícil, mas é isso que Jesus pede para nós, para a gente não ter ódio, inimizade no coração, e muito menos dentro de casa, da família. Como é triste a família desunida. E cada tempo comum, a palavra de Deus vem nos chamando à conversão, para a gente amar a todos, não ter ódio e inimizade no coração. Isso faz mal para a gente, atrapalha a gente. Depois Jesus, ensinando a gente a rezar, e ensinou a oração tão bonita do Pai Nosso. Meu irmão, minha irmã, o Pai Nosso não é só uma oração que nós rezamos já decorada, levantando as mãos para os céus. Tudo isso é importante, mas o Pai Nosso é um projeto de vida. Se a gente vivesse cada palavra que a gente fala no Pai Nosso, nós seríamos pessoas santas. A exemplo de Nossa Senhora. Viver o Pai Nosso, não só rezar. Viver o Pai Nosso. Seja feita a tua vontade. Será que nós estamos fazendo a vontade de Deus? Ou sempre queremos fazer a nossa vontade? A nossa vontade é que tem que prevalecer. Não é por aí. A gente reza: seja feita a tua vontade, assim na terra como no céu. O pão nosso de cada dia nos dê hoje. O pão de cada dia, agradecer a Deus a comida que você tem. Como é triste a fome, a miséria. E tem tanta gente ainda passando fome. Falta de solidariedade, de viver o Pai Nosso. Porque a gente reza pão nosso e não pão meu. O pão tem que ser dividido com os outros, para que não haja necessitados no meio de nós. Jesus ainda semana passada nos ensinava para que quando a gente for rezar, jejuar, fazer caridade, que a gente não faça isso para aparecer, mas que a gente faça isso por amor a Deus e por amor aos irmãos. Nada de querer aparentar, de querer dizer que você é melhor do que os outros. Nada de grandeza, de prepotência no coração, de orgulho, de vaidade, hipocrisia. Jesus não suportava a hipocrisia. Então ele pede também para nós. E depois, gente, ainda no Pai Nosso, tem uma passagem bonita do Pai Nosso, né? Perdoai as nossas ofensas, assim como nós perdoamos. Ah, como está difícil a gente viver assim. Nós queremos muitas vezes o perdão para nós, mas na hora de perdoar os outros a gente não perdoa. E se a gente não perdoa, a gente não reza direito o Pai Nosso. Então vamos pedir que Jesus nos ensine a rezar o Pai Nosso, não do jeito nosso, mas do jeito dele, porque ele perdoava a todos, perdoava a todos. Quando alguém chegava pedindo uma cura, muitas vezes ele dizia: os teus pecados estão perdoados. Pega a tua cama, levanta e anda. Olha o poder de Jesus, não só de curar, mas também de perdoar. Ele passou a vida perdoando e perdoa a cada um de nós, todo dia, todo instante. Quantas falhas, quanta miséria que nós temos e somos, e Deus nunca desanima de nós. Que ele nos perdoe sempre e que Nossa Senhora nos ajude a viver do jeito que seu filho Jesus viveu. Vamos agora abençoar a água, você aqui no santuário e você também na sua casa com a sua vasilha de água. Vamos dar a benção. Deus eterno e todo-poderoso, quisestes que pela água, fonte de vida e princípio de purificação, as nossas almas fossem purificadas e recebessem o prêmio da vida eterna. Abençoai esta água para que nos proteja e renovai em nós a fonte de vida de vossa graça, a fim de que nos livre de todos os males e possamos nos aproximar de vós com o coração puro e receber a vossa salvação. E que ela recorde ainda a água do nosso batismo como fonte que jorra para a vida eterna. Abençoai, ó Deus Todo-Poderoso, esta água que nós apresentamos. Em nome do Pai, do Filho e do Espírito Santo.
1: Amém.
0: Água abençoada. Vamos agora, você que está aqui olhando para Nossa Senhora e você na sua casa, façamos a nossa consagração. Ó Maria Santíssima, pelos méritos de Nosso Senhor Jesus Cristo, em vossa querida imagem de Aparecida, espalhais inúmeros benefícios sobre todo o Brasil. Eu, embora indigno de pertencer ao número de vossos filhos e filhas, mas cheio do desejo de participar dos benefícios de vossa misericórdia, prostrado a vossos pés, consagro-vos o meu entendimento, para que sempre pense no amor que mereceis. Consagro-vos a minha língua, para que sempre vos ouve e propague a vossa devoção. Consagro-vos o meu coração, para que depois de Deus vos ame sobre todas as coisas. Recebei-me, ó Rainha incomparável, vós que o Cristo crucificado deu-nos por mãe, no ditoso número de vossos filhos e filhas. Acolhei-me debaixo de vossa proteção, socorrei-me em todas as minhas necessidades, espirituais e temporais, sobretudo na hora de minha morte. Abençoai-me, ó celestial cooperadora, e com vossa poderosa intercessão, fortalecei-me em minha fraqueza, a fim de que, servindo-vos fielmente nesta vida, possa louvar-vos, amar-vos e dar-vos graças no céu, por toda a eternidade. Assim seja.

0: esteja convosco.
1: Ele está no meio de nós.
0: Pela intercessão de Nossa Senhora Aparecida, Rainha, Padroeira do nosso Brasil, Mãe de Jesus e Nossa Mãe, desça sobre você, sua família, a bênção de Deus Todo-Poderoso, o Pai, o Filho e o Espírito Santo.
1: Amém.
0: Nossa Senhora merece uma salva de palmas, né, gente?

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4: Boa tarde, meu amigo, amiga, ouvinte da Rádio Educadora. Que bom poder contar com a sua carona aí no carro, de casa, reunido aí com seus colegas de trabalho, permitindo que a Rádio Educadora possa fazer parte do seu dia. Abraço você que tá aí cuidando dos afazeres de casa, você costureira tá aí na máquina e ouvindo a Rádio Educadora. Ô Maria, boa tarde. Boa tarde, você que tá aí nas entregas, entre um pacote e outro, dando carona para a Rádio Educadora. Obrigado pela companhia. Você que tá aí descansando, você que tá aí recuperando a saúde, você que está aí pensando no futuro do dia de amanhã, obrigado pela audiência. Espero que esse momento de bênção, coroado pela consagração à Nossa Senhora, seja de fato uma oportunidade da gente crescer mais ainda na certeza do cuidado de Deus. Fique tranquilo que a Rádio Educadora, junto com você, quer sempre ter essa alegria, saber que Deus cuida de nós. Mas é bom nos apresentarmos melhor, né? 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Coordenação artística é Matheus Cabral. A coordenação de jornalismo, Janaína Oliveira. A coordenação administrativa, Joana Avelino. Na técnica, o Ícaro e o Jorge. O Jorge agora operando as câmeras. Você pode então acompanhar também a nossa programação através das nossas redes sociais. 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Somos nós. Apresentação e direção, Padre José Wilker. Clube dos Amigos, um momento de bênção no meio da sua tarde. Eu tô no meizinho da tarde e a gente se encontrando aqui. Olhando no calendário civil, hoje é dia de levar o cachorro para o trabalho. Você levou seu cachorro ao trabalho hoje? Eu imagino que essa data não seja muito comum. Eu não vi ninguém passeando de cachorro por aqui hoje de manhã, a não ser os cachorrinhos que normalmente os pets, né, são levados para poder fazer suas necessidades pelas ruas de Coronel Fabriciano, e os papais de cachorro com a sua sacolinha atrás recolhendo o que fazem. Hoje também é dia do orquidófilo. Quem é o orquidófilo? Mais do que aquele que gosta de orquídea, é aquele que de fato pesquisa, procura conhecer, tem de fato o cultivo das orquídeas como um hobby que é construído através de estudo e compreensão dessa flor. Hoje também é dia do aeroviário. Quem que é o aeroviário? O padre tá enrolando a língua para dizer essa palavra, viu? Misericórdia. É o profissional que cuida da parte aérea, só que ele não está no avião. Ele é que cuida da parte terrestre, do funcionamento de todo esse contexto que envolve uma viagem aérea. Por exemplo, a manutenção do avião, cuida da bagagem, da orientação aos passageiros em terra. E eu acho que esse profissional tem padecido muito nos últimos dias, porque a gente tem acompanhado muitas situações delicadas no campo da aviação, desde tamanho de malhas, despachado ou despachar, atraso de bagagens, que gera

muito transtorno. Que Deus guarde os aeroviários e todos nós que, quando precisamos viajar de avião, só que a gente não é tão, tem tantos recursos, viaja-se muito pouco de avião ainda, né? Não é acessível para todo mundo, não. Para mim não é. Mas para quem viaja, padece e vive mais essa realidade próximo de si. Mas é você que é aeroviário, você que gosta das orquídeas com um amor assim que desenvolve o conhecimento da planta, você que tem amor aos cachorrinhos, é um abraço de Deus para você no dia de hoje. Olha, eu quero também te partilhar o santo do dia. Tem muitos santos no dia de hoje, mas um dos santos que eu quero convidar você a conhecer um pouquinho da história é São Tomás Mores. Já ouviu falar desse santo? Olha, eu também não conhecia esse santo não me lembrava dele. Mas São Tomás More nasceu em Londres em 1478. Estudou na Universidade de Oxford e aos 20 anos já era doutor em Direito e brilhante professor. Casou-se, teve 4 filhos, foi um excelente esposo e pai. Sempre presente junto aos pobres e necessitados, os visitava para melhor atender suas necessidades. Escreveu obras famosas como Utopia e Oração para o Bom Humor. Ó, tô precisando. Foi contrário à decisão do rei Henrique VIII de usar o parlamento inglês para proclamar o reino e seus sucessores como chefes temporários da Igreja da Inglaterra, criando a Igreja Anglicana. Foi preso e decapitado em 1535, mantendo firme sua fé católica. Além dele, como eu havia dito, nós celebramos também hoje São Paulino de Nola, Santo Albano e São João Fischer. Vamos rezar então ao santo pai de família que hoje foi decapitado por ser contra a divisão da Igreja na Inglaterra e essa ruptura que nós temos lá hoje. Se eu me distraio, a Eucaristia me ajuda a recolher-me. Se me oferecem oportunidades para ofender a Deus, me apego cada dia mais à Eucaristia e fujo do erro. Se necessito de uma luz especial e prudência para desempenhar minhas pesadas obrigações, me achego ao Senhor e busco o seu conselho e iluminação. Amém. São Tomás More, rogai por nós. Com o santo do dia, com as datas comemorativas, eu te convido agora a coroarmos esse primeiro momento do nosso programa, ouvindo Adriana Arides em tua presença.

0: aliás, já teve gente aqui entrando em contato conosco falando que já passeou com o cachorrinho hoje, hein? A irmã da Maria Leão já teve passeando com o cachorro, a Cida já fez aquele gesto de caridade com seu animalzinho de estimação, já passeou hoje com a abençoada, né? Eu esqueci o nome, a Safira, eu tive que colar aqui correndo no WhatsApp. Eu tinha esquecido o nome da cachorrinha. Olha, lendo o evangelho de hoje, você já leu o evangelho de hoje? O evangelho de hoje está nos convidando a meditar um pouquinho sobre o perigo da hipocrisia, né? Jesus está falando que não julgueis e não sereis julgados. Então que a gente não antecipe aquele lugar que cabe a Deus. O julgamento é com Deus. E a gente sabe que julgar pressupõe um conhecimento que foge à nossa competência, porque só Deus sabe o mistério que é a consciência e o coração de cada um de nós. Nem Jesus quis nos julgar antes da hora certa. Julgar uma pessoa antes do fim da sua vida é se colocar no lugar de Deus, é ser hipócrita, porque nós não temos todo o conhecimento da verdade. Então não vamos fingir. De mãos dadas, capazes de nos reler em Deus, nós vamos superando nossas dificuldades e vamos construindo um caminho juntos para o céu. Vou fazer um pequeno intervalo. Na volta a gente vai conversar um pouquinho sobre o sacramento dessa semana. Qual será o sacramento dessa semana? Na volta eu te conto. É rapidinho e a gente continua o nosso encontro.
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0: Muito bem, estamos de volta aqui nas ondas da 91.7, a primeira do Vale, Rádio Educadora, no Clube dos Amigos, um momento de bênção no meio da sua tarde. Tô eu aqui, Padre José Wilke, missionário redentorista, conversando com você, amigo do clube, você que tá aí com a Rádio Educadora ligada. Obrigado pela audiência, pelo carinho de permitir que a gente juntos possamos viver essa tarde. E é um momento que a gente abre a nossa programação para conversar um pouquinho sobre fé e rezar juntos. Quero agradecer os amigos que ajudam a gente a construir esse programa, além de você que está aí no silêncio do outro lado pelo rádio, participando conosco. Você pode interagir também conosco através das nossas redes sociais. É só entrar lá no nosso WhatsApp, ou no nosso WhatsApp, isso mesmo, é o 997714902. Manda lá sua mensagem e a gente vai construindo o programa junto. Quem tá também no Instagram participando conosco é a Vitalina. A Vitalina tá lá tomando cafezinho dela. A Gracinha, o Pedro participando conosco. A Vivian entrou agora. Boa tarde, Vivian. Que Deus te abençoe. Quem tá aqui, a Paloma também participando conosco. Boa tarde, Paloma. Obrigada aí pela força, pela audiência. Olha, nós estamos conversando um pouquinho sobre os sacramentos. Os sacramentos são 7. A gente já andou um bom caminho meditando sobre os sacramentos. Hoje nós queremos seguir com o segundo sacramento que recebe no Catecismo da Igreja Católica a classificação de sacramentos da cura. Qual que foi o primeiro? O primeiro foi da semana passada, que tem também efeito de cura, que é o sacramento da confissão. Hoje nós vamos começar a conversar, e essa semana toda, nós vamos começar sobre o sacramento da unção dos enfermos. Você já recebeu a unção dos enfermos? No começo da igreja, nós tínhamos a expressão extrema unção. E esse sacramento causava um pavor danado em quem o recebia, porque ele tinha uma relação muito próxima com a ideia de morte que estava chegando. A pessoa só recebia a unção em risco de morte. A pessoa que estava para morrer recebia a extrema unção quase que como se fosse um encaminhamento da igreja para que a pessoa morresse mais rápido. Mas você vai entender aqui que o sacramento não tem por objetivo antecipar a nossa morte. Ele tem por propósito a nossa salvação. E aqui a gente já tem meio que a definição do propósito desse sacramento. Ele vem para nos salvar. Ele é uma expressão do cuidado de Deus. É uma extensão da ação de Deus na nossa vida. Pode parecer que no primeiro momento, pedir a unção dos enfermos seria para poder curar a enfermidade. Mas o grande propósito da unção do enfermo não é, em primeiro lugar, curar a enfermidade, mas é dar força. É um sacramento de força. Fortalece a gente para poder superar esse momento de fragilidade, que é a enfermidade. Eu acho que das provações que a vida nos impõe, uma das mais difíceis de ser vencidas é a enfermidade. Ela tanto afeta a pessoa doente como aqueles que estão à sua volta, né? Quem é que, ao ter uma pessoa próxima de você doente, também não fica sensível, fica desconfortável, fica abalado? Como se diz, atrás de tudo a gente corre. Agora, quando se trata da saúde, fica difícil as coisas. Então, é um sacramento que mostra a solidariedade de Deus para a gente também nesse momento de fragilidade. Ele quer produzir para nós salvação e força. Você sabe por que ele chamava extrema unção? Isso foi uma forma da igreja expressar as importâncias dos sacramentos. Por volta do Concílio de Trento, a igreja estava passando por um processo muito delicado. É quando começou a surgir dentro da igreja as rupturas, a igreja calvinista, a igreja anglicana, outras igrejas, né, a presbiteriana, começou a nascer divisões dentro da igreja. E essas novas igrejas, elas reconheciam um único sacramento. Qual que é o sacramento que eles aceitavam e que nós todos comungamos? O único sacramento é o primeiro sacramento da igreja. Esses eles continuam celebrando até hoje, que é o quê? O batismo. É o único sacramento que eles celebram. Salvo que muitas igrejas reformadas, que depois da ruptura com a Igreja Católica foram se desmembrando, nem essas hoje a gente pode considerar que celebra o sacramento do batismo, que elas não professam a fé na revelação de Deus. Muitas dessas, por exemplo, não acreditam no Espírito Santo como Deus Espírito. Então, há uma dificuldade a gente entender isso. Mas resumindo, é só para dizer o que acontece. Então, no Concílio de Trento, que é uma cidade lá na Itália, os bispos da igreja daquela época se reuniram e perceberam que estava havendo um comprometimento dos sacramentos. Então, eles reafirmaram os 7 sacramentos da igreja e fortaleceram a importância de celebrar os 7. Para o sacramento dos enfermos, eles deram esse título de extrema unção. E por muito tempo, como você talvez já tenha acompanhado, se você for mais maduro como eu, nós já ouvimos muitas vezes a pessoa associar a unção dos enfermos à morte. Vamos chamar o padre que ela parece que está quase morrendo. É importante saber que o sacramento então não é para poder facilitar a nossa passagem para a vida eterna, para matar a gente mais rápido. Pelo contrário, ele tem por objetivo a nossa salvação, gerar força e gerar vida. Então o objetivo é o quê? É vida e não morte. Então a gente pode pensar um pouquinho sobre o sacramento, e uma das coisas que eu já aproveito para poder me antecipar pastoralmente, orientar você, não deixe para pedir o sacramento da unção dos enfermos no último momento da pessoa. Até porque a igreja aconselha que a gente ministre o sacramento da igreja, o sacramento da unção, com a participação do fiel. Às vezes a gente vai deixando para poder pedir o sacramento da unção na última hora, a pessoa nem consegue participar da celebração do sacramento, ela não consegue nem vivenciar o pedido que nós estamos fazendo com ela, que é da sua salvação. Ressignificar a dor a partir da fé. É esse o propósito do sacramento. Ele tem poder de cura? Tem. A igreja tem o poder de cura. Mas ele, em primeiro lugar, quer nos dar força e fé nesse momento de fragilidade, não quer unicamente a cura da pessoa. Então a gente pede que a gente procure sempre que for necessário esse sacramento. E quem é que pode receber o sacramento da unção dos enfermos? A única pessoa que não pode receber é aquele que não foi batizado. Todo sacramento da igreja, não só esse, mas ele supõe o batismo. O batismo é a nossa primeira resposta de fé a Deus. Quem não é batizado não pode receber nenhum outro sacramento. A partir do momento que você foi batizado, você já pode pedir a unção dos enfermos. Tem idade, padre, para pedir a unção dos enfermos? Não. Qualquer um, a partir do momento que nasceu, um recém-nascido, até um ancião na mais tenra, na mais avançada idade, pode pedir o sacramento da unção dos enfermos. O perigo é a gente banalizar o sacramento. Tem vezes que a gente vai ministrar o sacramento da unção dos enfermos e a pessoa fala assim: ah, padre, passa um pouquinho aqui no meu cotovelo que tá doendo, eu bati com ele na porta. Não! Sacramento da unção dos enfermos não é remédio para dores. Sacramento da unção dos enfermos é uma ação de Deus em socorro daquele que sofre alguma enfermidade. Então, ele não é um bálsamo, ele não é um unguento, ele não é um gelol. Ele é uma ação de Deus em favor da pessoa. Então, ele é uma bênção de Deus. É o dedo de Deus agindo para nós. Olha, falando de sacramento, então, eu queria lembrar de uma das definições que o Papa Bento XVI, lá no ano de 2012, por ocasião do Dia dos Enfermos, ele fez. O efeito de tal sacramento é a cura da mente e do corpo. Além disso, ele é como um medicamento de Deus que no momento presente nos assegura sua bondade, bem como nos revigora e consola, mas também aponta para a cura definitiva, ou seja, a ressurreição. Então, no último caso, o sacramento da unção dos enfermos, de fato, nos aponta para a vida eterna, para a ressurreição. Então, é preciso a gente pedir para ministrar esse sacramento para nós, mas sabendo qual é o efeito que se espera dele. E aí a gente vai desenvolvendo um pouquinho. Eu quero falar amanhã, porque o tempo está estourando já, é 15 minutos esse quadro nosso aqui. É sobre a fundamentação bíblica desse sacramento, né? O que o sacramento realiza em nós? A gente já foi falando um pouquinho. Quem pode receber o sacramento? Todo batizado pode receber o sacramento. Agora, ele tem uma finalidade. Ele não é para qualquer momento. Eu vou falar também quem é que pode ministrar o sacramento da unção dos enfermos. Tem sacramento como o batismo, que qualquer pessoa cristã já batizada pode ministrar. Até quem não é batizado pode ministrar o sacramento do batismo. Basta deitar a água sobre a pessoa e dizer: eu te batizo em nome do Pai, do Filho e do Espírito Santo. Se for em caso de morte, de risco de morte, e a pessoa, por providência de Deus, não morrer, o que você vai fazer? Você vai procurar a igreja, vai registrar esse batismo e a igreja vai fazer os ritos complementares, que lá no hospital, por exemplo, ou lá na roça onde você nasceu, a pessoa que fez o parto e estava com medo de você morrer, deve ter te batizado, te dado um nome, invocado, né, esse batismo em nome do Pai, do Filho e do Espírito Santo. Mas tem ritos complementares, como a unção pré-batismal, a unção do crisma, isso tudo a gente vai ministrar depois, junto com a igreja, dentro da igreja, e nós vamos registrar o batizado dessa criança. Então, batizou, todos nós que estamos enfermos, idosos, fragilizados, nós podemos recorrer ao sacramento, mas ele não é um unguento para passar nas feridas, ele é ministrado pelo sacerdote, porque ele também tem a função de perdoar pecados, e ele é ministrado na fronte, na testa e na palma das mãos. E a gente nunca deve deixar, então, para pedir à igreja a unção dos enfermos só na hora que a pessoa está quase morrendo ou inconsciente. Pode ser ministrado assim? Pode. Inclusive, a gente pode ministrar para a pessoa até se a gente não sabe se ela está viva ou morta ainda. Só que a gente coloca uma condição na oração: caso ainda esteja viva, que o Senhor lhe perdoe os pecados e lhe dê essa bênção. Eu queria registrar aqui a presença da Ângela. Boa tarde, Ângela. Obrigado pela participação. A Petronilha. Quem dera, né, Petro? Petro tá brincando aqui. Se acabasse com a dor, ela ia querer. Eu também ia querer, Petro. A Jovelina tá lá tomando um cafezinho gostoso e dando companhia pra nós. Parecida, minha bênção, Parecida. Tudo bom? O Theo. Ô, Theo, obrigado aí pelo apoio, por estar interagindo conosco. Verdade, o sacramento da unção dos enfermos é para nos fortalecer nos momentos de nossa fragilidade. Obrigado, Theo. Arides também participando. Boa tarde, Arides. Que Deus te abençoe. Obrigado pela força. A Valéria. Boa tarde, Valéria. Obrigado aí pelo apoio. Tá ajudando a gente a construir o programa. Que Deus abençoe e guarde. Eu vou fazer um pequeno intervalo e na volta nós vamos falar um pouquinho sobre a conclusão dessa catequese de hoje. E eu vou convidar a gente então para terminar o nosso programa pedindo a bênção da saúde sobre nós. É rapidinho e eu já volto. Como se diz? É Vapt e Vupt.
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0: Muito bem, estamos de volta aqui nas ondas da nossa querida Rádio Educadora 91.7, a primeira do Vale. juntinhas aqui conversando um pouquinho sobre o sacramento da unção dos enfermos. A gente então foi convidada a entender um pouquinho sobre esse sacramento. Vamos conversar sobre ele durante toda essa semana, até quinta-feira. A gente vai nesse bate-papo aqui sobre esse sacramento. Hoje nós já aprendemos que o primeiro propósito desse sacramento não é trazer de imediato a cura física, mas é a cura espiritual, por meio da força necessária para a gente passar por esse momento de fragilidade. Outra coisa importante que você deve guardar no seu coração: a unção dos enfermos não é para chamar a morte, não, viu? É para chamar a vida. Às vezes a pessoa fica adiando a unção dos enfermos com medo de Deus se sentir convidado a tirar da nossa vida. Não é para isso, não. É para poder viver, dar força para salvar. Outra coisa que eu deixo de mensagem para nós é: não deixe para poder chamar o padre na última hora, que a igreja gosta que a pessoa que está enferma participe da celebração. Porque se a gente deixa para a última hora, se é o caso da pessoa que realmente está vivendo os seus últimos dias aqui na Terra, pode ser que quando o padre responda ao seu pedido, a gente já encontre a pessoa inconsciente e ela não possa participar plenamente do sacramento. E esse sacramento, ele é ministrado junto com a absolvição dos pecados. Então, preferencialmente, a gente pede que a pessoa esteja consciente e que ela possa, no particular com o padre, confessar os seus pecados, porque a primeira cura que esse sacramento quer ministrar em nós é a cura espiritual. E a maior enfermidade que a gente pode ter em nós é a enfermidade da alma por meio dos pecados. Então, não deixe para pedir o sacramento na última hora. Ele não é para chamar a morte e ele pode ser ministrado a todas as pessoas. A única condição que é pré-requisito para receber a unção dos enfermos é o quê? É ser batizado. E lembrando que ele não é nenhum unguento, não é um óleozinho de cura para você passar no machucado, não. Existem os sacramentais, que esses óleos que a gente pede para o padre abençoar e passa com fé, invoca a bênção de Deus. Existem sacramentais também que provocam em nós a fé. Mas esse sacramento tem outro propósito, é de entrar em comunhão com Deus. Inclusive, amanhã eu vou falar um pouquinho sobre a necessidade da gente viver a nossa enfermidade em nosso Senhor Jesus Cristo. A gente tem que se reconhecer em Jesus também pessoas que têm fragilidades e que o sofrimento, infelizmente, faz parte da nossa vida. Quero cumprimentar aqui e acolher com carinho o Braga participando conosco. Ô Braga, que Deus te abençoe, obrigado pela força. A Vitalina tomando um chazinho lá, um chazinho de mate, comendo um pãozinho de queijo. O Ebert tá lá malhando na academia lá e ouvindo a Rádio Educadora, obrigado pela força. A Rosária tá aqui, ó, comendo uma broinha de milho e tomando um cafezinho. A Elzinha participando conosco, comendo um pé de moleque. Elzinha, que é isso? A Aparecida tá lá participando. A Petro com o tercinho na mão, rezando já. Ah, não, a Petro já tá arrumando a mala pra ir pra campo, sexta-feira, misericórdia. O Theo ajudando a gente a fazer o programa aqui, dando a sua contribuição. Obrigado, Theo, pela força. A Ângela, a Jovelina tomando cafezinho dela. Boa tarde, Jovelina, obrigado pela alegria. A Aparecida, quem mais? A Irdes participando conosco. Eu tô puxando o R igual paulista. A Vívia também, que eu já cumprimentei. Cada um de vocês, obrigado pelo carinho, pela participação. A Maria Leão, através do WhatsApp. A Andréia Carmona. Ô, Andréia, obrigado pela participação. Alguém já te respondeu aqui, já vi. Beleza. E a dona Efigênia Quintão, também convidando a gente para rezar por quem tá viajando e por todas as pessoas do mundo inteiro, principalmente pelos netos. E a Elisete, também participando conosco. Boa tarde, Elisete. Que Deus te abençoe e guarde. Olha, nós vamos então agora para o nosso momento de oração final do programa. Passou tão rápido, viu? Eu até me perdi um pouquinho aqui com o horário. De repente chegou às 4 horas. Vamos então pedir a bênção da saúde sobre todos nós.

nesse momento, então, a gente se coloca diante desse Deus de misericórdia, que se encontrou com tantas pessoas ao longo da sua passagem pela terra. A gente não conhece nenhuma pessoa que tenha recorrido a Jesus e que não tenha sido atendido pelo dom da cura. Então, hoje, de modo especial, para além do sacramento da unção que a gente está estudando, a gente quer de fato pedir a Jesus que seja providente em nos libertar das nossas enfermidades, curar as nossas dores, curar os nossos sofrimentos, curar as pessoas que amamos, aqueles que estão hospitalizados, aqueles que estão cansados pelo peso da idade, aqueles que estão num processo de recuperação de alguma enfermidade, você que está fazendo exames, você que está fazendo tratamento oncológico. Vamos deixar que Deus haja através dos médicos, dos remédios e por meio da nossa fé, que nós alcancemos a graça da libertação da enfermidade. Toda a cura de Jesus foi antecedida pela fé. Então tenhamos fé e Deus vai agir em nosso favor. A nossa proteção está no nome do Senhor, que fez o céu e a terra. Rezemos. Senhor Jesus, que passastes a vida fazendo bem e curando todos os enfermos, eu creio no teu poder e no teu infinito amor por mim. Peço a vossa bênção e a vossa misericórdia, para que cureis os enfermos que comigo fazem este pedido. Concede-me, Senhor, a cura física e a cura da alma, que seja pela ação do Espírito Santo através dos médicos e remédios. Aumenta a minha fé, porque eu acredito que podes me devolver a saúde. Hoje, Senhor, coloco minhas dores e sofrimentos em tuas mãos, assim como os doentes que me pediram orações. Cuida de cada um deles, Senhor, e tem misericórdia. Obrigado, meu Deus, por toda a obra que estás realizando em meu corpo e em meu coração.

com essa esperança, entregando tudo nas mãos de Jesus, a gente vai terminando essa segunda-feira, nesse momento do Clube dos Amigos, na esperança de nos reencontrarmos amanhã, terça-feira, e assim a nossa caminhada de fé vai se enchendo da certeza do cuidado de Deus. Abraço ao Theo, que está aqui deixando uma participação dele, mais uma contribuição. Deus lhe abençoe igual. Obrigado, Theo, pelo carinho. A Shirley também entrando agora aqui. Que Deus abençoe Shirley e guarde a sua tarde sobre as bênçãos e os cuidados de Deus. Vem aí, Educadora Toca. Com quem? Com quem? Com Marcos Pereira. Abraço para todos, fiquem com Deus e até amanhã. Fui, tchau, tchau.

0: Clínica e a hora certa. 4 em ponto.
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0: Na primeira do Vale, 4:02, confira aí, 4:02. Boa tarde com alegria, Marcos Pereira te fazendo companhia. Boa tarde, meu amigo, boa tarde, minha amiga, boa tarde, senhora, boa tarde, senhor. Boa tarde, meninos e meninas, boa tarde.
6: Boa tarde.
0: Como foi seu fim de semana? Quero saber, me conta a partir de agora. Você vai me falar o que você aprontou, o que que você fez na sexta-feira à noite, no sabadão, ontem, no domingo. O que de bom rolou por aí? Me conte, por favor, quero saber um pouquinho da sua curtição, do seu momento de descanso no fim de semana. Já tô liberando os nossos canais de interação para isso. 38410730, telefone fixo. Tem também o Zap Zap 997714902 para você mandar beijinhos na bochecha de quem você gosta. Vamos começar a semana mais que bem, começar com o pé direito, começar com fé, começar acreditando que essa semana vai ser diferente, vai ser uma semana melhor do que a semana passada, vai ser uma semana em que Deus está presente em todas as decisões que você for tomar. Começar o programa hoje em grande estilo, para você cantar junto com a gente, para você se emocionar. Senhoras e senhores, Henrique e Juliano.

semana. Se não for por amor. 4:10, confira aí 4:10. É só o comecinho do programa. Tem muita coisa legal, muita coisa boa pra acontecer na sua tarde de segunda-feira. Daqui a pouquinho vou passar no Zap Zap pra ver as mensagens, a galerinha que participa com a gente mandando alô. E enquanto isso, enquanto você escreve a sua mensagem, eu vou pra minha listinha com o nome de pessoas lindas que todos os dias acompanham a nossa programação, os ouvintes queridos que ficam sempre antenados. Por exemplo, Edivaldo dos Santos, do bairro Santa Terezinha 2 em Fabriciano, Galdina Maria do Santa Maria em Timóteo, minha amiguinha, e o Geraldo de Paula do Primavera em Timóteo. Valeu, gente, vocês são simplesmente incríveis e eu fico feliz com a audiência dessa galera maravilhosa. Camisa 10 e Hugo e Guilherme.

0: e Santiago, o cara do espetinho.
1: Cara do espetinho!
0: O cara do espetinho perguntou: vai coração? Eu falei: oi, amor, de tão carente que eu tô. Eita, essa música é boa demais. 4:15, um abraço pro nosso ouvinte, sócio do Clube dos Amigos, Geraldo Madeira, do Meloviano em Fabriciano. Ele escreveu: boa tarde, amigos, estou aqui ouvindo o programa, ligadinho nesta rádio campeã de audiência. Um abraço pra minha esposa Raimunda. Jaqueline Souza, do Vila Celeste em Ipatinga, tá ouvindo o programa. Obrigado, querida, valeu pela companhia. E Heloísa Germano, do Contente em Fabriciano, todos os dias a Heloísa cola a orelhinha no rádio. 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

perdeu o emprego. Você tá aí, ó, a todo vapor trabalhando. Daqui a pouquinho acaba o expediente, vai pra casa, acabou a segunda e a semana começa a andar. Combinado? Então nada de ficar reclamando do dia de hoje, por favor. Só gratidão, seja mais grato. Esse cara que vai cantar é demais. Durante muitos anos foi o contrabaixista da banda Barão Vermelho, Rodrigo Santos.

e Jeca. Chapéu Preto. 4:28, confira aí, 4:28. Tem mais pessoas ouvindo o programa, hein? Eu sempre falo que se eu ficar 5 horas no ar apresentando a programação, serão 5 horas falando nome de pessoas maravilhosas. Iris Antônia, do Recanto Verde, em Fabriciano, Deus Lira Rosa, do Novo Cruzeiro, em Ipatinga, e o Marcos Antônio, do Recanto Verde, em Timóteo. Para vocês, Paralamas do Sucesso.

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4: 4:32, confira aí, 4:32, está na hora de informação, está na hora de notícia, está chegando a jornalista Mônica Soares, ela deixa você a par de tudo que está acontecendo.
5: Boa tarde,
4: Mônica.
5: Os Pereira e a você, ouvinte da Rede Educadora de Comunicação. Estão abertas as inscrições para o processo seletivo simplificado da área da educação em Ipatinga. A seleção é destinada à contratação temporária de profissionais e também à formação de cadastro de reserva para atuação na rede municipal de ensino. As inscrições devem ser feitas exclusivamente pela internet até às 5 horas da tarde do dia 29 de junho no portal da Prefeitura de Ipatinga. Ao todo, são oferecidas vagas para assistente de biblioteca, assistente administrativo financeiro, educador comunitário artístico na modalidade judô, nutricionista, professor de arte, professor de língua inglesa, professor de educação física e professor de práticas interativas. Os salários variam de R$ 2.683 a R$ 6.002, conforme o cargo e a carga horária. O processo seletivo contará com etapas como prova de títulos, análise de portfólio, aula prática ou experimental, além de exame médico de acordo com a função escolhida. O resultado final está previsto para ser divulgado no dia 8 de julho. E representantes do PROCON de Coronel Fabriciano realizaram uma visita técnica ao PROCON de Timóteo na última sexta-feira, para conhecer a estrutura e os serviços oferecidos pelo órgão, que é referência na defesa dos direitos do consumidor no Vale do Aço. O encontro faz parte do processo de reestruturação do PROCON Fabricianense, que busca ampliar a sua atuação e fortalecer o atendimento à população. Durante a visita, foram apresentados os sistemas utilizados, além de ações relacionadas à fiscalização, aplicação de notificações e proteção ao consumidor. Atuando há mais de 30 anos, o PROCON de Timóteo registra entre 2.000 e 2.500 demandas por mês e prepara novos projetos, como a implantação do núcleo de assistência ao superendividado e do PROCON itinerante, que levará atendimento às comunidades mais vulneráveis. A iniciativa reforça a cooperação entre os municípios e busca fortalecer a rede de proteção ao consumidor em toda a região do Vale do Aço. Para a Rede Educadora de Comunicação, repórter Mônica Soares.
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4: 4:35, confira aí, 4:35. Entre agora no nosso Instagram, @educadoramg. Esse é o nosso Insta. Cada dia que passa a gente ganha mais seguidores. É lindo de se ver. Vai aumentando aos pouquinhos as pessoas que acompanham a nossa programação, que curtem as nossas postagens lá no Instagram, que compartilham os nossos stories, os nossos reels. Isso é muito legal, a gente fica feliz demais. Você ainda não segue a nossa página? Eu vou puxar sua orelha, hein? 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Corre lá, pega o telefone e entra no nosso Instagram. Chitãozinho e Chororó e Eduardo Costa.

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1: Vitor Clay, Bruno Martini, Morena. 4:42. Confira aí, 4:42. Vou mandar alô, tem mais gente ouvindo o som. Terezinha Ferreira do Mangueiras em Fabriciano e Jeane Aparecida do Bom Jardim em Ipatinga. Obrigado pelo carinho, pela audiência. Beijinhos na bochecha, galera mais que especial acompanhando, curtindo o nosso som. Tem uma música chegando agora, eu quero que você cante junto com a gente. Esse som vai fazer você se emocionar. Estou falando de Grupo Menos é Mais, Grupo Menos é Mais e João Gomes cantando agora. Essa música diz o seguinte, olha, foi bom, só que foi ontem, hoje eu quero mais, quero de novo.
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0: Gaúcha.
1: 4:48, confira aí, 4:48. Quero agradecer uma turma maravilhosa que está curtindo o nosso programa, Dona Graça e o Tiago, ajudante do Tionzinho, no bairro Cananzinho, em Ipatinga. Obrigado, viu, gente, pela companhia, pelo carinho, toda essa turma aí do Cananzinho com a orelha colada no radinho, acompanhando a nossa programação. É bom demais ter vocês por aqui. Léo e Luan, participação de RT.
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0: Maluco Beleza é o maior clássico e a música assinatura do cantor e compositor brasileiro Raul Seixas. Lançada originalmente no final de 1977. A faixa faz parte do aclamado álbum O Dia em que a Terra Parou. Ela acabou se tornando o próprio apelido do artista, definindo sua postura irreverente perante a sociedade. A letra foi composta por Raul Seixas em parceria com Cláudio Roberto. O termo maluco beleza era uma gíria usada por Cláudio para descrever pessoas que viviam de forma autêntica e pacífica, sem se importar com os padrões sociais da época. A canção funciona como um hino de liberdade individual, defendendo que a verdadeira sanidade pode estar em aprender a ser louco diante de uma sociedade que exige um comportamento padronizado e artificial. E aí, gostou dessas curiosidades, dessa canção maravilhosa? 4:56, confira aí, 4:56. Turminha, vem aí a hora do Rush. Hoje, excepcionalmente, a apresentação do comunicador Matheus Cabral. Eu volto depois da hora do Ângelus, com o padre José Will, que fica ligado.
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Olá, ouvinte, muito boa tarde, agora 5 horas em ponto no Vale do Aço, é segunda-feira, nós estamos chegando com o programa Hora do Rush para atualizar você, tudo sobre trânsito, as principais notícias, o Vale do Aço do Brasil e do mundo, no pique dessa segunda-feira, dia 22 de junho 2026. Tá tudo bem com você? Estamos ao vivo pela Educadora 91,7 FM, pelo YouTube, a você que nos acompanha, uma ótima tarde, tem muita coisa pra gente falar, meu Deus do céu, não sei nem se vou dar conta de tanta informação, de tanta notícia, de detalhe, pra começar a conversa, o trânsito neste exato momento, eu não sei o que tem acontecido no Vale do Aço, em especial em Coronel Fabriciano nesses dias pra cá, nesses dias que eu falo de uns 30 dias pra cá, onde o trânsito tá uma loucura, e literalmente uma loucura, mas vou explicar dentro de instantes por quê. Vamos seguir aqui o nosso programa, começando e pra gente as manchetes da revista eletrônica do programa que conecta você com o Vale do Aço, no oferecimento de Centro Universitário Única, que você aprende com qualidade e vai mais longe. 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Até às 18h, eu, Matheus Cabral, hoje te faço companhia em especial, começando a semana com muita informação sobre tudo. Escuta a vinheta.

0: agora são 5:02, 5:02. Uma excelente tarde, vamos aos destaques do programa de hoje. Para dizer o seguinte, antes, nós estamos no YouTube ao vivo com os trabalhos técnicos de Jorge Luiz, nos streams, a coordenação artística e apresentação Matheus Cabral, coordenação de jornalismo Janaína Oliveira, coordenação administrativa Joana Belino, direção Padre José Wilker. Somos a rede educadora de comunicação, a primeira do Vale, e nesse caso de hoje em especial. Gente, eu vou começar pelo início, porém, esse início ele é triste. Nós temos falado, o Felipe Machado, que apresenta o programa, traz informações sobre o trânsito. Todos os dias aqui na Educadora você ouve que o trânsito está caótico, o trânsito está uma loucura. As pessoas estão se acidentando de forma banal. O dia tá tendo, hoje eu ouvi uma expressão que o dia tá tendo 40 horas e as pessoas querem encontrar, o dia tem 24 horas e as pessoas querem encaixar 40 horas dentro de 24. E é difícil porque tá todo mundo nessa correria. As pessoas estão perdendo a mão no trânsito. Melhor dizendo, perdendo o pé no trânsito. E tivemos um final de semana de muitos acidentes. Dia em inúmeros acidentes. E acidentes com várias dinâmicas. Acidente com dinâmica de animal na pista, acidente de derrapamento em curva, acidente de queda de ribanceira, acidente de imprudência, acidente de caminhões que se chocaram, acidente de carro, acidente de gente que estava na contramão, acidente de trânsito com motocicleta que derrapou em Patinga, ou seja, de várias dinâmicas no Vale do Aço, lotado de acidentes. E é claro, a gente pega acidentes na 381, nessa rodovia da morte que vai ser difícil nós desmembrarmos dessa nomenclatura de rodovia da morte, por muito culpa dos próprios motoristas que não contribuem, e é complicado quando a gente transfere a responsabilidade para a rodovia. Ah, porque a rodovia tem pedágio, a rodovia tem curva, a rodovia tem isso, ela está muito melhor do que a de 10 anos atrás e muito melhor do que a de 2 anos. E infelizmente temos acidentes em cima de acidente. A concessionária nova 381 tem trabalhado bastante atendendo a acidentes nessa rodovia. Muito deles, é claro, pela a situação que envolve esse material humano, né? Entre o volante e o banco. Esse é o grande problema da 381. Agora são 5:05. Eu vou falar sobre os acidentes, vou falar sobre as ocorrências policiais que aconteceram na região metropolitana do Vale do Aço. O trânsito nesse exato momento. Olha só, para subir ali, ó. Tô vendo. Para subir ali na próximo à subida da antiga, o antigo hospital, na Magalhães Pinto, no início da Magalhães Pinto, descendo sentido do bairro e subindo para a rotatória do antigo barrilzinho, onde você tem a Duque de Caxias com a Maria Matos, ali já um pouco garrado o trânsito. E o trânsito tem garrado, tanto ali quanto no início da Tancredo Neves, ali próximo ao viaduto. Neste horário, 5:06. Daqui a pouco aperta um pouco mais, mas neste horário, para subir ali, o trânsito já é um pouquinho garrado. Por quê? Tem uma rotatória. E essa rotatória tem o horário das crianças, né? Das vans funcionarem, e muitas vans neste momento no trânsito no centro de Coronel Fabriciano. Então, pelo fato desse acontecimento, a situação fica um pouco mais caótica no centro da cidade de Coronel Fabriciano. Vamos aos destaques do portal Educadora. A gente tem informações já no portal, gente. A UPA 24 horas de Fabriciano completa 6 anos. De funcionamento e celebra 740 mil atendimentos. Lá no portal teve a estreia do programa Sábado, um programaço Conexão Natureza, com o Felipe Machado e o Vinícius Moreira, gerente estadual do Parque, gerente do Parque Estadual Rio Doce. Velório e sepultamento do Zé Horácio, hoje motorista que morreu nesse acidente na Serra da Viúva, que aconteceu, um acidente lamentável, uma figura muito querida. Informações lá no nosso portal educadormg.com.br. Vamos para trazer informações do Vale do Aço, de reportagem que nós teremos. A Mônica Soares, ela esteve na inauguração da nova sede da delegacia da Polícia Civil em Coronel Fabriciano, no bairro Belvedere, saiu lá do Caladinho. E agora a sede se encontra ali próximo ao Fórum da Justiça do Trabalho, no bairro Belvedere. A Mônica Soares esteve lá, daqui a pouco vai nos trazer mais informações. Também aqui na nossa edição da Hora do Rush, dessa segunda-feira, a reportagem da Janaína Oliveira sobre a Empretec. Essa reportagem traz um incentivo muito importante ao agro, aos pequenos empreendedores que podem desfrutar de um apoio, de uma rede de apoio e profissionalizar o serviço. Nós teremos também a Tati Souza, como fala da Polícia Civil, mas teve no final de semana, a Tati vai falar do vôlei delas, muito interessante. E também a você que nos acompanha tem a reportagem da Janaína Oliveira. E a Mônica Soares, ela preparou um material muito interessante e assim, gente do céu, vamos falar sobre isso, eu sei, abertura para falar mesmo, tem destaque, tem muita coisa, olha que eu não tô nem na metade dos destaques aqui ainda, muita coisa aconteceu e a gente fala, e a gente informa você do outro lado, tá no trânsito aí, você que tá no trânsito nas rodovias, na 381, na 116, na 458, na 262, circulando nas principais ruas e avenidas aqui no Vale do Aço, em Timóteo, Fabriciano, Ipatinga. Chamadas falsas do SAMU. Pessoas ligam pro SAMU, chamadas falsas, passam trotes. Olha a sociedade, meu Deus do céu, olha o que a gente está vivendo. A Mônica Soares vai nos trazer também essas informações. E um monte de trote que tem para o 190. E é claro que hoje a gente vai falar só sobre o SAMU, mas já trouxemos outras informações. Trote 190, trote do Corpo de Bombeiros. É brincadeira, né? Vamos que vamos, gente. Agora são 5 horas e 9 minutos. 5 e 9. Só a abertura do nosso programa. Futebol, Messi, existe um tal de extraterrestre, existe, ele tem nome, Lionel Messi, o maior artilheiro de todas as Copas do Mundo, fez 2 gols hoje na vitória da Argentina, e o Lionel Messi simplesmente chega ao impressionante número de 18 gols em Copas do Mundo, ultrapassando Miroslavi Klose da Alemanha, que tinha 17, ultrapassando Ronaldo Fenômeno, e ele já havia feito 3 gols na estreia da Argentina contra a Argélia, hoje contra a Áustria ele faz 2 gols. Então a Argentina tem 5 gols na Copa do Mundo, os 5 gols marcados pelo Lionel Messi. Então é absurdo, tô queimando a língua, falei que a Argentina seria decepção da Copa pelo time envelhecido e provando completamente o contrário, que Messi celebra a vaga, a Argentina está espetacular. Esta é a manchete de todos os portais esportivos nessa tarde envolvendo a Copa do Mundo. Tem Brasil que se prepara com Neymar para entrar em campo na quarta-feira. Brasil e Escócia, às 7 da noite. Quer mais notícia, mais manchete? Pois é, que situação, hein? Não tem como falar, não falar, melhor dizendo, de uma mulher que foi encontrada nesta segunda-feira dentro de um quarto em Belo Horizonte, morta pelo próprio filho, decapitada. E aí você se coloca a pensar no que realmente tem acontecido nesses crimes. A gente fala sobre isso, observa, lê, traz aqui a notícia e não tem como nem procurar tentar entender o que leva um filho a matar a mãe nessa situação. São as informações, ocorrências policiais. O final de semana foi bom não, gente. O final de semana foi um final de semana complicado. Vamos lá, tem também Copa do Mundo, a situação política da Copa, do Trump que fala em construir relação e na expectativa de esquerda e direita na eleição na Colômbia. E o que que muda no mapa da América do Sul com esses posicionamentos políticos? Vamos falar sobre dinheiro, economia. Segundo lote de restituição do imposto de renda à pessoa física, é o maior da história, com 9,5 bilhões na lista. Pagamento de 16 bilhões em crédito será feito no dia 30. Agora são 5 horas e 11 minutos, 5:11. Nós vamos seguir aqui com a Hora do Rush desta segunda-feira. Vamos dar mais uma passadinha aqui no trânsito ao vivo. No Vale do Aço, a gente vai informando que o trânsito ao vivo. Eu falava da subida do morro ali do antigo hospital, sentido centro de Coronel Fabriciano. E a gente vai para a rotatória da ponte. A ponte que liga Timóteo a Coronel Fabriciano, ali ao bairro Santa Maria, e a entrada para o bairro Eldorado, e a ponte que dá acesso a Coronel Fabriciano. O que acontece que muita gente ali acaba confundindo o sinal da esquerda com o sinal da direita. O sinal da direita tá sempre liberado para você descer pela Rubens Sequeira Maia, da esquerda fechado, e aí os dois acabam passando, o trânsito fica congestionado. E muitas pessoas desrespeitam a fazer conversão ali, naquele setor. E aí deixa o trânsito complicado. Esses dias mesmo, um caminhão estava fazendo uma conversão naquele local. Aí não tem jeito, né? Daqui a pouco eu vou pelo trânsito na rodovia, na BR-381. Mas enquanto isso, vamos fazer um negócio. Eu vou acionar a repórter Mônica Soares. A Mônica esteve agora à tarde na delegacia nova, na nova sede da Polícia Civil de Coronel Fabriciano. Nos traz mais detalhes. Mônica, boa tarde.
1: Com a nova sede no bairro Belvedere, a Delegacia de Polícia Civil de Coronel Fabriciano passa a funcionar em um espaço mais estruturado, buscando melhorar o atendimento à população. Conversamos com Letícia Gamboge, delegada geral e atual chefe da Polícia Civil de Minas Gerais,
2: que destacou a importância da nova estrutura para o fortalecimento do atendimento e da segurança pública, além do aprimoramento do acolhimento à população.
3: Hoje nós estamos fazendo uma entrega muito importante dentro do projeto Sedes Novas da Polícia Civil de Minas Gerais, que é a inauguração da nova sede da Delegacia de Polícia de Coronel Fabriciano. Então, um espaço amplo, muito adequado, é um conforto para os nossos policiais trabalharem, mas sobretudo, né, um espaço adequado e confortável para toda a população de Coronel Fabriciano precisar do serviço da Polícia Civil. A grande inovação é a inauguração do núcleo especializado de atendimento à mulher. Então, com o núcleo, nós teremos um atendimento mais qualificado ainda, que já tínhamos, para as mulheres vítimas de violência, especialmente com espaço acolhedor, totalmente adequado para recebê-la, para receber seus filhos e para que nós possamos adotar todas as providências cabíveis de polícia judiciária e responsabilizar o agressor. Como o próprio ditame constitucional, a segurança pública é dever do Estado e responsabilidade de todos. Então, a gente tem, sempre uma interlocução comunitária, interlocução com os demais poderes, uma interlocução com as demais forças de segurança. Trabalhamos em Minas Gerais sob a perspectiva da integração das forças de segurança pública, exatamente porque a gente tem um combate firme à criminalidade. Aqui no estado de Minas Gerais, nós não toleraremos criminalidade organizada, nós não toleraremos facção. Nós estamos aí com uma operação exitosa, que é a Operação Cerco Fechado, com resultados expressivos no combate à criminalidade e ações estruturadas realizadas por todas as forças de segurança, com um número já expressivo de indivíduos presos, indivíduos vinculados a facções criminosas. E assim nós continuaremos agindo aqui no estado de Minas. A doutora Isabela é a nossa titular do núcleo, então nós fortalecemos com toda a estruturação, desde a identidade visual até mesmo mobiliários adequados, para esse acolhimento, para a escuta especializada no caso de criança e adolescente vítimas, e também, com a destinação de nova viatura policial especializada, específica, para o núcleo.
2: Delegada, como que surgiu a criação desse atendimento especializado para mulher e como é a importância desse atendimento para a população da região do Vale do Aço e de Minas Gerais?
3: Bem, nós temos um projeto de fortalecimento das delegacias especializadas de atendimento à mulher. Nós verificamos que as delegacias especializadas, que têm uma vinculação às delegacias regionais, a depender das cidades, comarcas, com maior número, uma população maior ou com índices mais preocupantes, então nós instalamos os NEANs, os Núcleos Especializados de Atendimento à Mulher. Então nós temos, por exemplo, em Andradas, temos em Lagoa Santa, e aí, a partir, como eu disse ali na minha fala, desse diagnóstico feito junto à doutora Isabela, junto ao doutor Washington, na primeira visita que eu fiz aqui a Coronel Fabriciano, nós sentimos a necessidade de termos, um espaço adequado e acolhedor para o recebimento das mulheres vítimas de violência. Então, hoje é de fato a concretização, né, de um sonho, de um trabalho a muitas mãos, né, com essa entrega tão importante.
1: Conversamos com Letícia Gamboge, delegada geral e atual chefe da Polícia Civil de Minas Gerais. A unidade também reforça o acolhimento em casos de violência contra a mulher e torna os serviços mais organizados e eficientes para os cidadãos. Para a Rede Educadora de Comunicação, repórter Mônica Soares.
0: Obrigado, Mônica Soares. A Hora do Rush, agora são 5:17, estourei um pouquinho o tempo aqui do intervalo, já vou pra ele rápido. A Janaína Oliveira vai participar ao vivo comigo, direto da Câmara de Timóteo. Tem votação das contas do ex-prefeito de Timóteo, Douglas Wilkson. Nós vamos falar sobre esse assunto, assunto que envolve política, envolve bastidores em Timóteo. A Janaína Oliveira vai participar daqui a pouco, após o intervalo, e eu vou trazer mais notícias do trânsito também, aqui.
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0: Hora do Rush, agora são 5:21. 5:21, gente, nós estamos aqui, a Janaína Oliveira ao vivo, como eu prometi, já na saída pro intervalo, direto de Timóteo. Alô, Janaína Oliveira, qual a informação que você nos traz dessa política movimentada em Timóteo, direto da Câmara, prestação de contas e votação das contas do ex-prefeito Douglas Wilkes. E aí, Jana, boa tarde.
1: Boa tarde, Matheus Cabral, boa tarde a você, amigo ouvinte, sintonizado aqui na Hora do Rush. Eu estou falando ao vivo aqui da Câmara de Vereadores de Timóteo e ao meu lado está o presidente da Câmara, vereador Adriano Alvarenga. Adriano, há uma grande expectativa por essa sessão de hoje, uma sessão marcada exclusivamente para apreciação das contas de 2019-2020 do Douglas, e a gente sabe que há uma movimentação política muito grande nos bastidores. Qual que é a expectativa aqui para hoje? Acha que vai ser mais tranquilo? Será que dessa vez a votação vai ser realmente feita? Não vai ser? Tem como falar sobre isso?
2: Uma boa tarde a todos os ouvintes da Educadora. É importante dizer que da última reunião do dia 8, teve uma suspensão com um pedido de vista feito por mim para um exame mais aprofundado, dado a fatos novos que foram trazidos a conhecimento do plenário. Nesse sentido, nós preparamos o relatório de vista, emitindo ali o nosso voto, mas hoje a Câmara Municipal de Timóteo cumpre o seu dever, que é a votação de contas de todos os prefeitos que passam pelo Poder Executivo. E hoje nós estamos votando 4 decretos do projeto legislativo: 720, 721, 722, 723, que trata da aprovação ou rejeição das contas de 2019-2020. E hoje não há mais possibilidade de ter protelação, porque o pedido de vista foi feito, os vereadores estão prontos para o devido voto. Eu, inclusive, retirado as minhas dúvidas, vou emitir o meu voto e nós terminaremos hoje a votação dessas duas contas do ano de 2019-2020, entregando aí a avaliação de cada vereador, da sua visão, daquilo que o órgão de controle, que é o Tribunal de Contas, emitiu o seu parecer, e também podendo haver divergência ou não dessa emissão do parecer do órgão de controle. Então, cada vereador terá a sua posição e acredito que até 18:30 nós estamos com a reunião encerrada, porque ela será mais célere também no dia de hoje.
1: Muito obrigada, Adriano Alvarenga. Eu volto para você aí, Matheus Cabral, e lembrando aos nossos ouvintes que todas as informações acerca do que ficou definido depois dessa reunião amanhã no Jornal em Pauta e, é claro, nas nossas redes sociais durante a noite de hoje. Para a Rede Educadora de Comunicação, Janaína Oliveira.
0: 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Agora são 5:24. Janaína Oliveira vai voltar daqui a pouco, porque ela vai conversar com o principal envolvido em toda essa história de Timóteo, né? Que é o ex-prefeito Douglas Wilkes. Por isso, por ele, isso tudo está a acontecer nesta tarde, noite, na Câmara de Timóteo. Agora, 5:24. Só daqui a pouco a Janaína Oliveira nos trará mais informações aqui na nossa programação. Enquanto isso, eu prometi aqui alguns detalhes. Gente, essa 381, próximo ali a Jaguaraçu, tá bastante congestionado. Ali, nessa 381, sentido a Belo Horizonte, tem um lugar aqui que tá tendo uma retenção, tô tentando pegar. Ah, não, em Timóteo, nesse exato momento, na Avenida Ana Moura, tá bem, e também na Miguel Moura, na Rua Miguel Moura, e na Rua Almir de Souza Mendes, e na Ari Barroso também. São dois lugares que em Timóteo, nesse exato momento, o trânsito está carregado. Peraí que tem uma outra aqui, a Tancredo Neves está lotada pelo mapa, pela informação aqui. A Avenida Presidente Tancredo Neves, ela pega do início, na subida depois da ponte que liga Timóteo a Coronel Fabriciano, ela vai até lá próximo ao Caladinho de Cima, com toda a sua extensão ocupada por veículos. Outro lugar que tá cheio também é Ipatinga. Eu falo sobre a Ipatinga daqui a pouco. A Tati Souza agora vai nos trazer informações, mas antes, peraí.

0: debate, deixa eu fazer um rápido noticiário aqui sobre a Copa do Mundo, sobre o Lionel Messi, que falei da vitória da Argentina, mas só para confirmar a agenda, com show de Messi, a Argentina vence a Áustria por 2-0. França, alerta de tempestade, ameaça início de França e Iraque. Essa é a informação da Copa do Mundo, França e Iraque marcada agora para 6 da tarde. E Noruega e Senegal às 9 da noite. E à meia-noite tem Jordânia e Argélia. E beleza, em meia-noite. Amanhã tem Portugal, amanhã tem Inglaterra. Na quarta-feira tem Brasil e Escócia. Agora são 5:26, 5:26. 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Obrigado pelo carinho, obrigado pela sua maciça audiência, tá no trânsito. E, gente, viu alguma coisa errada? O trânsito tá complicado, tem condições de filmar, tem condições de mandar pra gente uma informação. Eu falo sempre, tem um pedágio aí, ó. Desculpa, radar. Pedágio tem demais, mas tem radar. Tem um radar ali na esquina, né? Pra quem vai sentir, quem vai em Patinga. Depois ali da Avenida Pedro Linhares, você tem as entradas dos bairros Funcionários, Ideal, aí tem por baixo ali a entrada do pro bairro Iguaçu, e quando você vai sentido Ipatingão, pra você pegar a BR lá em cima, ou até sair pra 458, o centro de Ipatinga, tem um radar ali na esquina, ele tá bem na esquina, se você não tomar cuidado, ali há uma possibilidade muito grande de você ser multado, né? Precisa frear em cima dele. Coloca um radar na esquina, na curva, né? Brincadeira, na esquina que eu me refiro, queria dizer curva, acabei falando de esquina. Mas você pode enviar pra gente uma mensagem aí pra reclamar, contestar o que acontece nesse trânsito do Vale do Aço. Vou fazer um negócio, ô Tati. Teve vôlei delas, a Polícia Civil? Que iniciativa bacana, me conte.
1: A Polícia Civil de Ipatinga promoveu o evento Vôlei Delas. Para falar sobre o evento, sobre os objetivos e a relevância de ações como essa para a Polícia Civil, conversamos com o delegado-chefe do departamento, Dr. Gilmaro Alves.
2: Olha, é uma grande satisfação poder falar sobre essa iniciativa tão especial desenvolvida pelo 12º Departamento de Polícia aqui em Patinga. O projeto Vôlei Delas nasceu de uma convicção muito simples, né? Cuidar das pessoas e cuidam da sociedade. Sabemos que a atividade policial é extremamente desafiadora, exige equilíbrio emocional, preparo físico. É justamente por isso que entendemos que investir na qualidade de vida dos nossos servidores, especialmente aqui das nossas servidoras, é investir também em um atendimento cada vez melhor para a população. É a primeira edição do torneio, que por sua vez reuniu equipes das delegacias regionais de Caratinga, da delegacia de Coronel Fabriciano, regional de Manhuaçu, a especializada de atendimento à mulher ADEAN e do 12º departamento. Entendemos que foi um momento de integração, respeito e fortalecimento dos laços entre profissionais que dia a dia atuam em diferentes unidades. O esporte tem um papel transformador, promove saúde física, melhora a saúde mental, reduz o estresse, estimula a disciplina. O voleibol, especialmente na modalidade trio, exige comunicação constante, confiança entre os atletas e a capacidade de superar desafios em conjunto. Essas são exatamente as mesmas características que buscamos para fortalecer dentro da nossa instituição. E ficamos muito felizes o título conquistado pela equipe do 12º departamento, mas o verdadeiro troféu foi a integração proporcionada pelo evento. Nosso objetivo é transformar o vôlei delas em um evento permanente do calendário institucional, ampliando cada vez mais as ações de valorização humana dentro da Polícia Civil. Polícia Civil não se preocupa apenas com a investigação e o combate à criminalidade, mas buscamos também construir um ambiente cada vez mais humano, acolhedor e saudável para as nossas servidoras, como também para a sociedade.
1: Para a Rede Educadora de Comunicação, repórter Tati Souza.
0: Obrigado, Tati Souza, pela sua participação. Um abraço também pro delegado Gilmaro, grande professor de direito penal, direito processual penal, direito em todo o seu ordenamento jurídico, na esfera criminal. Doutor Gilmaro Alves, sempre no trânsito também, acompanhando a gente, né, dessa moralzinha. Grande abraço, delegado, chefe da 12ª Delegacia de Polícia Regional do Vale do Aço, doutor Gilmaro Alves. Agora são 5:30, gente, até o dia 27 de junho, a nova concessionária, essa nova 381 também, hein? A nova 381. Eu vejo os comentários e é uma revolta geral da população. Você paga quase 15 com 15, 30, mais duas vezes 15, também 60, pra ir voltar a Belo Horizonte, R$120 de pedágio. Aí o pessoal tá falando assim, gente, e a concessionária tá reformando o asfalto, tá recapeando. E tem pontos muito ruins nessa 381, é impressionante. Eu tô falando muito ruim no que se diz respeito à qualidade do asfalto. É uma qualidade, meu Deus do céu, hein? Tudo que está sendo feito, paga pedágio e que empresinha mais ou menos, hein? Nossa mãe, os reparos estão sendo localizados em São Gonçalo do Rio Abaixo, em Belo Oriente, Santana do Paraíso, Timóteo, Coronel Fabriciano e Antônio Dias. Portanto, até o dia 27. É para e siga para tudo quanto é lado. Eu volto em instantes.
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0: Olha a hora no Vale do Aço, 5:31.
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0: A Agora são 5:35, 5:35 e estamos de volta com o programa A Hora do Rush para te informar, sobre o trânsito na região metropolitana do Vale do Aço. É centro, hein? E centro de Coronel Fabriciano, Pedro Alasco, nesse momento, hein? Tô vendo aqui que 22 graus é a temperatura, tá até mais gostosa, a temperatura tá amena nessa noite, mas vai fazer frio, tá? A mínima prevista para essa madrugada é de 15 graus, vai fazer frio mesmo em Coronel Fabriciano e região metropolitana, mas eu tô vendo que no centro de Coronel Fabriciano, nesse exato momento ali na Pedro Alasco, é o trânsito mais complicado, subindo para José Cornélio também. É o trânsito carregado do outro lado da Rubens Siqueira Maia, descendo pela Avenida Magalhães Pinto, você chega ali para acompanhar e ver que realmente tá numa situação mais complicada nesse exato momento. Pois é, agora são 5:36, 5:36. Janaína Oliveira, ao vivo, mais uma vez, de Timóteo, Câmara de Timóteo. E a repórter Janaína Oliveira nos traz informações e conversa com o ex-prefeito Douglas Wilkes, ou envolvido em todo esse processo, Janaína.
3: Matheus Cabral, te peço licença mais uma vez, porque eu preciso de participar com você nessa hora do rush de hoje. Ao meu lado agora está Douglas Wilkes, ele que é o ex-prefeito de Timóteo, ele que está tendo as contas julgadas exatamente hoje. Douglas, mais de 6 meses desse vai e volta de contas, como é que está essa expectativa para hoje?
13: Janaína, também, né, cumprimentar todos os nossos ouvintes da Rádio Educadora, a expectativa é de que isso finalmente se resolva, de uma forma ou de outra. Né, já tem aí vários meses que eu poderia, né, eu estava em casa, né, cuidando da minha vida, cuidando das minhas responsabilidades, e aí, infelizmente, essa conta chegou, infelizmente, né, começou todo esse processo aí de perseguição, que a cidade toda está tendo a oportunidade de ver, e eu torço para que hoje isso se encerre, né, da forma que for do interesse dos vereadores, para mim poder seguir a minha vida e principalmente, né, continuar dedicando aquilo que realmente importa para mim.
3: Douglas, e nos bastidores há muita movimentação, né? Muitas pessoas da atual administração tentando ali reverter alguns votos dos vereadores, tentando convencê-los a reprovarem as suas contas. Você está tranquilo quanto a isso? Qual que é o sentimento quanto a essa situação política aqui na cidade?
13: Olha, estou muito tranquilo com relação à questão da votação em si, porque é importante a gente destacar isso para as pessoas. O parecer do tribunal, que é o parecer prévio, aquele que é feito, né, de forma técnica, que faz uma análise de quais foram os atos da nossa gestão, este veio com a aprovação nos dois anos, de 2019 e 2020. O que a gente está tentando ver, o que a gente está vendo aqui hoje, é uma tentativa de transformar um assunto técnico em algo que é, né, em algo político, algo que, né, que deveria ser técnico. E como você já bem, né, percebeu, acho que todo mundo está vendo o que está acontecendo na cidade hoje, a atual gestão, com medo de me enfrentar na próxima eleição, ela tem aí pressionado de forma indevida os vereadores, tem feito aí algumas ameaças, que os vereadores, né, já me falaram em off. Alguns sofrem ameaça falando que não vão ter ali as suas demandas atendidas, outros, né, que as obras que eles conseguiram através de algum recurso com parceiros também não vão ser executadas. Enfim, uma situação muito triste, Anaína, de tudo que a gente, né, já presenciou aqui na política da nossa cidade. A Câmara, né, nos últimos 20 anos, pelo menos que foi o prazo que eu, né, procurei saber, ela sempre acompanhou o parecer prévio do Tribunal de Contas. Então vai ser algo muito diferente, né, se for feito diferente dessa vez, principalmente para poder me prejudicar. E o que eu acho muito, né, estranho, inclusive, é quando a gente começa a analisar os possíveis votos. Né, tem aqueles vereadores que votam, né, de acordo, né, com algum estudo, com alguma questão técnica que eles mesmos analisaram. Tem aqueles outros que são da base do atual prefeito, né? Inclusive aqueles que são da comissão de orçamento, que fizeram todo esse relatório alternativo, né, alegando um monte de coisa que sem pena em cabeça, que eu também compreendo. O que eu não consigo entender e estou tentando refletir, né, quais são as razões, são aqueles vereadores que inclusive participaram da minha gestão, viram a forma como eu governei, né, como eu consegui resolver os problemas que a cidade tinha, e principalmente como eu fiz tudo com a mais correta lisura, né, pública, né, e que agora estão aí, né, talvez em dúvida de como que vão votar. E eu fico pensando se é por causa de alguma pressão indevida, se é por causa de alguma benesse que está sendo prometida, enfim, acho que nada muito republicano que ninguém vai ter coragem de falar no seu microfone. O que eu quero aproveitar, né, essa oportunidade para poder tranquilizar a população é que, independente de qual seja o resultado hoje aqui, é importante a gente entender, né, o que a lei de improbidade fala. A lei de improbidade fala que para uma pessoa ela ficar inelegível, ela precisa ter feito algumas questões, ela precisa cumprir alguns requisitos, que é, né, de ter feito um ato doloso, ou seja, tem que ter feito algo muito ruim, né, um ato de improbidade com o desejo de errar. E nada disso, né, aconteceu nas nossas contas, tanto que o próprio Tribunal de Contas aprovou. Então, eu quero tranquilizar a cidade com relação a isso, eu estou muito tranquilo, agradeço as pessoas que quando me veem na rua, tem me dado força, tem feito, né, mensagens, né, tem me enviado mensagens de incentivo, aquelas que quando me encontro falam assim: Douglas, você tem que voltar, Douglas, nós não estamos aguentando mais, está muito ruim, quando é que você volta? Enfim, eu entendo e compreendo o medo do atual prefeito e dos membros da atual gestão, né, que eles têm de me encontrar na urna. Não porque eu fui muito bom, nada disso, né? Primeiro porque, né, tem um Deus que me ajudou muito e colocou pessoas boas para poder me ajudar. Segundo, porque a gente tentou fazer as coisas da forma correta. Então, né, quero tranquilizar a população com relação a isso. Nós vamos estar na urna, né, na próxima eleição, mesmo com o medo dos nossos adversários, e a população vai ter a oportunidade de escolher um projeto melhor para a cidade. Porque, infelizmente, o que a gente está vendo hoje é a cidade abandonada, é todo dia uma notícia de dispensa de licitação, é todo dia, né, a notícia de uma contratação irregular de alguma forma. Enfim, a cidade hoje está sem comando. Então, gostaria muito que o prefeito e a sua equipe gastassem a mesma energia que ele tem gasto nessa questão das contas para poder administrar a cidade.
3: Muito obrigada. Douglas Wilkes conversou conosco. Agora é hora de entrar, porque a sessão já está começando, Matheus. Então, agora sim, hoje eu não te incomodo mais, não, viu, Matheus? Hoje eu não trago mais informações aqui na hora do Rush. Amanhã, no Jornal em Pauta, todas as informações de como foi essa votação, e daqui a alguns instantes no nosso Instagram também teremos alguns takes dessa reunião. Para a Rede Educadora de Comunicação, Janaína Oliveira.
0: Obrigado, Janaína Oliveira. Não é incômodo algum, de forma alguma. Estamos aqui à disposição, ávidos a ouvi-la sempre, e toda a equipe de jornalismo. A notícia é importante e ela precisa ser colocada ao vivo, retratada no ar e repassada para o nosso público. E por isso a Educadora cumpre o seu papel jornalístico de levar até o ouvinte a informação precisa, com seriedade, com credibilidade, transparência, acima de tudo. A Janaína Oliveira, como ela disse, também nas nossas redes sociais, @educadoramg, lá você encontra detalhes, vídeos, falas de tudo que está acontecendo na Câmara de Timóteo nesta tarde de segunda-feira. Portanto, vamos seguir o nosso fluxo aqui na nossa programação, a Hora do Rush.

0: seguir aqui agora, são 5h44, 5h44. Vamos fazer um giro de notícias, o que que tá acontecendo? Olhando aqui pelo o G1, tem lá, falei sobre o segundo lote de imposto de renda, né? 2026, a Receita começa a consulta e restituição nessa terça-feira. Falava do valor que é exorbitante. A partir das 9 da manhã dessa terça-feira, a Receita Federal libera a consulta ao segundo lote da restituição do imposto de renda pessoa física referente a junho de 2026. O pagamento será realizado no dia 30 de junho, com 16 bilhões de reais destinados a 9,58 bilhões de contribuintes. Este é o maior lote da restituição da história. Em números beneficiados, o valor é o mesmo do primeiro lote de 2026. Portanto, juntos, os dois pagamentos devem contemplar cerca de 80% das restituições previstas para este ano, segundo a Receita Federal. Quem recebe neste lote, o pagamento será feito em 30 de junho, do total de 4,49 bilhões, serão destinados a contribuintes com prioridade legal, distribuídos da seguinte forma: restituições para idosos acima de 80 anos, entre 60 e 79, com deficiência, alguma deficiência, e restituição para contribuintes cuja principal fonte de renda é o magistério. E aí segue o fluxo, pagamentos até dia no quarto lote, dia 28 de agosto. Agora são 5h45, 5h45. Vamos seguir, gente, mais uma vez. É triste, né? Falávamos dos acidentes que aconteceram no Vale do Aço e hoje, durante a nossa programação, a Tati Souza trouxe informações. Teve um acidente em Santana do Paraíso, um acidente com um homem que teve a caminhonete esmagada por um caminhão pipa na mina, lá em Congonhas, e vários acidentes na BR-381, apreensão de drogas, uma confusão danada, um final de semana movimentado e agitado. Mas nada supera a notícia que está circulando em todo o estado de Minas e no Brasil, do corpo da Jussara Maria, que foi encontrado nessa segunda-feira dentro de um quarto do nono andar do edifício Halley. O apelo desesperado de Jussara, uma mãe de 54 anos, foi o último som ouvido por vizinhos antes do silêncio que tomou conta do apartamento onde ela morava, no bairro Nova Cachoeirinha, na região noroeste de Belo Horizonte. Não, abre aspas, não faz isso, filho, eu te amo, teria dito a vítima momentos antes de ser assassinada e decapitada, segundo os relatos colhidos pela polícia militar. Que tristeza! O corpo da Jussara foi encontrado nessa segunda-feira. O filho da vítima, um réu confesso de 27 anos, detido pela polícia após familiares denunciarem o desaparecimento da mulher por 3 dias, manifestarem preocupação com o comportamento do jovem, que tem histórico de esquizofrenia. Ao chegar ao local, a guarnição precisou forçar a entrada. O suspeito foi encontrado sem camisa, descalço e em silêncio. Portanto, ele não ofereceu resistência e confessou o crime imediatamente ao ser questionado. Lamentável. Agora são 5h47. A gente volta daqui a pouquinho para o último bloco do programa, A Hora do Rush.
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0: Agora são 5:51, 5:51, de volta com a hora do Rush. Tô vendo o trânsito aqui em Patinga, gente do céu, que tumulto, tá? Ali próximo ao shopping, é claro que tem, talvez seja o maior ponto de congestionamento de Patinga, depois do trevo que você sai do Horto, pega a alça, porque tem um troncamento da 381 com a avenida Pedro Linhares Gomes. E ali até a saída para 458, lá no bairro Vila Ipanema, e a saída para Governador Valadares, passando pelo Ipatingão, saída para Mesquita, saída para o Cidade Nobre, para o Iguaçu, a situação sempre complicada no trânsito nesse horário em Ipatinga. São 5:51, 5:51. Vou fazer um negócio, vou acionar a repórter Mônica Soares, é a última reportagem do programa Hora do Rush. Daqui a pouco tem a oração da Ave Maria, logo após o Educadora toca a edição noite com o Marcos Pereira. Mas, para trazer, ó, olha que situação, gente, chamadas falsas ao SAMU. Tem gente brincando com a cara de quem tá trabalhando para salvar vidas. É inacreditável, se não fosse trágico, seria cômico. Me conta essa história, Mônica Soares.
1: Boa tarde, Matheus Cabral e ouvintes da Rede Educadora de Comunicação. O serviço de atendimento móvel de urgência é uma das principais portas de acesso para quem precisa de socorro rápido em situações graves. No entanto, o grande volume de chamadas que não estão relacionadas a emergências continua sendo um desafio para as equipes que atuam diariamente no atendimento à população. A auxiliar de regulação médica da Central de Divinópolis, Jéssica Amaral, fala sobre os impactos dessas ligações no trabalho realizado pelo serviço.
2: Muitas das vezes as pessoas ligam passando trote, a equipe vai até o local, se desloca, até mesmo às vezes em código vermelho, né? Achando que é uma coisa grave, chega lá, não acha nada, e dentro desse tempo que a equipe percorreu até esse trote, a gente atende uma ligação, pode ser uma parada, né, cardiorrespiratória, um engasgo, né, que é o alvace, atrapalha bastante, né, o trabalho de todos nós, tanto dos telefonistas, do médico que regula e da equipe que desloca à toa, né. A população tem uma participação, gente, muito importante nesse quesito, porque a partir do momento que você ocupa uma linha de urgência e emergência, a gente sabe que a pessoa está precisando, quando é verdade a ligação. Então, o pessoal tem que ser mais compreensivo com a gente. Muitas vezes as pessoas ligam aqui, xingam a gente, falam palavras de baixo calão. Muitas das vezes, enquanto a pessoa perde tempo xingando, né, falando coisas indevidas, o tempo é vida. Então, a pessoa perde o tempo e a pessoa que está precisando do atendimento acaba que pode evoluir para um estado mais grave, né? Atrapalha totalmente o médico, o regulador, porque fala com os telefones auxiliares que a gente pega, né, o endereço, nome da pessoa, a idade, e a ligação não acaba aí. A pessoa tem que esperar na ligação para o médico regular a ocorrência para estar mandando a ambulância, porque é o médico que sabe qual ambulância que vai. O telefonista não manda ambulância. Muitas das vezes as pessoas ligam aqui e falam assim: vocês vão mandar ambulância? A gente não manda ambulância, pessoal. A gente só pega, só colhe as primeiras informações, que são o endereço, que é o principal.
1: Ouvimos Jéssica Amaral. Além de comprometer o fluxo de atendimento, as ligações indevidas podem dificultar o encaminhamento adequado das ocorrências e atrasar a chegada do socorro a quem realmente precisa. O diretor clínico da Central de Regulação de Divinópolis, Marco Antônio Expedito, explica como funciona esse processo.
3: No primeiro momento, o TARN, que é o atendente, ele fará a solicitação de endereço, nome completo, idade e um ponto de referência. Se esses dados forem passados de forma correta, a ambulância ela chegará de forma mais breve. Muitas vezes as equipes eles se perdem no trajeto por falta mesmo de informações adequadas. Caso você não esteja em um local conhecido, busque uma referência próxima, algum comércio, alguém próximo que possa informar, né, qual o nome da rua, qual aquele bairro que você se encontra, e busque também para o próximo número, né, alguma referência para que a unidade ela chegue de forma mais rápida. Isso impacta tanto na localização, mas também na velocidade e na agilidade do atendimento médico. Importante frisar que o atendimento ele já começa com as orientações iniciais, então quando ligar no SAMU, tente manter a calma, manter a tranquilidade, passar as informações de forma clara e de forma sequencial com base na solicitação que é feita. Isso acelera o processo de atendimento e melhora também a experiência enquanto usuário do serviço.
1: Ouvimos Marco Antônio. Diante do cenário, a Secretaria de Estado de Saúde reforça as ações de conscientização e alerta para a importância do uso correto do número de emergência. Quem destaca essa necessidade é a secretária adjunta de saúde de Minas Gerais, Poliana Cardoso Lopes.
4: Fechamos o ano de 2025 com um número alarmante, mais de 92 mil trotes realizados pelo telefone do SAMU 192. É algo que nos preocupa muito, porque a brincadeira para uns, o divertimento para uns, pode significar a vida para outra pessoa. Um telefone do SAMU que está sendo ocupado, às vezes, para atendimento de um trote, atendimento de uma brincadeira, está deixando de atender um caso que está em urgência, um caso que está em necessidade na rua, para conseguir dar socorro para um paciente, para uma pessoa que está passando por apuros. Então, antes de pensar em fazer uma brincadeira, pense que você pode estar prejudicando o socorro de alguém, a vida de alguém, que pode um dia ser alguém que você conheça, algum familiar. Então é importante essa conscientização e saber que não é uma mera brincadeira, é algo que pode custar a vida de alguém.
1: Ouvimos Poliana Cardoso Lopes. As autoridades reforçam que o telefone 192 deve ser utilizado apenas em situações reais de urgência e emergência. O uso consciente do serviço contribui para que o atendimento chegue mais rápido a quem realmente precisa. Para a Rede Educadora de Comunicação, repórter Mônica Soares.
0: Obrigado, Mônica Soares, pela sua participação conosco. Agora são 5:58, é hora da gente ir embora. Pois é, então vamos embora, meus amigos, obrigado desde já, obrigado pelo carinho, obrigado pela maciça audiência. E a gente lamenta, né, Mônica Soares, esses engraçadinhos que brincam com quem tá trabalhando, pessoal do serviço de atendimento humor, para salvar a vida, talvez a sua vida amanhã, e você tá fazendo trote brincando hoje. 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A gente encerra a Hora do Rush, uma ótima noite de segunda-feira para você. A semana tá só começando. Na sequência, a oração da Ave Maria com o padre José Wilke, logo após Marcos Pereira, vai comandar o Educadora Toque, edição da noite. Beijo no seu coração, obrigado pelo carinho, tchau, tchau, vale.

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Senhor anunciou a Maria, e ela concebeu do Espírito Santo. Ave Maria, cheia de graça, o Senhor é convosco. Bendita sois vós entre as mulheres, e bendito é o fruto do vosso ventre, Jesus. Santa Maria, Mãe de Deus, rogai por nós, pecadores, agora e na hora da nossa morte. Amém. Eis aqui a serva do Senhor, faça-se em mim segundo a vossa palavra. Ave Maria, cheia de graça, o Senhor é convosco. Bendita sois vós entre as mulheres, e bendito é o fruto do vosso ventre, Jesus. Santa Maria, Mãe de Deus, rogai por nós, pecadores, agora e na hora de nossa morte. Amém. E o Verbo se fez carne e habitou entre nós. Ave Maria, cheia de graça, o Senhor é convosco. Bendita sois vós entre as mulheres, bendito é o fruto do vosso ventre, Jesus. Santa Maria, Mãe de Deus, rogai por nós, pecadores, agora e na hora de nossa morte. Amém. Rogai por nós, Santa Mãe de Deus, para que sejamos dignos das promessas de Cristo. Oremos. Derramai, ó Deus, a vossa graça em nossos corações, para que, conhecendo pela mensagem do anjo a encarnação do vosso Filho, cheguemos por sua paixão e cruz à glória da ressurreição. Por Cristo nosso Senhor. Amém. Glória ao Pai, ao Filho e ao Espírito Santo, como era no princípio, agora e sempre.

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5: Na primeira do Vale, 6:05. Confira aí, 6:05. Boa noite com alegria. Marcos Pereira te fazendo companhia.
6: Boa noite.
5: Tudo bem? Tudo tranquilo por aí? Noite maravilhosa, noite gostosa de segunda-feira. A semana só tá começando. Tá fazendo frio aí na sua região onde você mora? Aqui no centro tá aquele friozinho maravilhoso. Todo mundo passando em frente à rádio com moletom, com a jaqueta. Delícia, né? Começou oficialmente o inverno. As mulheres estão tirando o cachecol do guarda-roupas, a bota, e todo mundo fica muito mais bonito. As pessoas ficam mais elegantes, mais bem vestidas no tempo frio. E é bom pro paladar também, né? O paladar agradece, porque aí tem aquelas comidas deliciosas, os caldinhos gostosos, e a gente vai se esbaldando. Nesse tempo frio, pode tudo, você merece viver intensamente. Já estou liberando o Zap Zap, vem comigo, 99771-4902. A partir de agora você vai mandar beijos na bochecha de quem você gosta. Vamos começar o programa, a segunda parte do Educadora Toca, com um som internacional. Maroon 5 e

Matheus e Cauã e Ana Castela. Ilusão de ótica. 6:12, confira aí, 6:12. Vambora, mandar alô. Isso é o que mais importa no programa. Lucimar de Lima, do Olaria, em Fabriciano. Maria do Perpétuo Socorro, bairro Santa Helena, em Fabriciano. E a Lisdete Costa, do bairro Nova Tijuca, em Fabriciano. Valeu pela companhia. Lucas e Igor.

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2: Hoje eu tô aqui para falar o seguinte: funcionários felizes geram melhores resultados. E como deixar os seus funcionários felizes? Uma dica simples: conheça o seu funcionário, conheça cada um deles. Se quisermos criar mudanças, temos que colocar as pessoas em primeiro lugar. As organizações devem traçar um curso diferente, onde ajudam as pessoas a cumprir suas necessidades e ambições na vida. Isso mesmo, meu caro empreendedor, minha cara empreendedora. A sua empresa ajuda os seus funcionários a realizar os sonhos deles? Ajuda os seus funcionários a alcançar o futuro que eles desejam? Primeira coisa, então, pergunte para os seus funcionários onde eles querem chegar, ajude eles a definir onde eles querem chegar, qual que é o futuro que eles desejam, e tente fazer com que a sua empresa contribua para que o seu funcionário alcance aquele futuro que ele quer. Quando ele percebe que a sua empresa está realmente engajada em ajudar ele a alcançar o futuro que ele deseja, com certeza ele vai estar mais disposto a ajudar você a alcançar o futuro que você deseja com o seu negócio, tá bom? Então, foquem nos seus funcionários, porque tem muita empresa focando só no cliente externo, de quem vai comprar dele, e esquece de focar no cliente interno, que é quem vai vender para aquele que quer comprar. Então, funcionários felizes geram melhores resultados, com certeza. Muito obrigado e até a próxima.
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5: 6:18, confira aí, 6:18. Quero agradecer o carinho e a audiência da Claudiana Viana, do bairro Nossa Senhora do Carmo, em Fabriciano, e a minha amiga Eni Alberta, do Caladinho, em Fabriciano. Galera antenado curtindo o nosso programa. Acesse agora o nosso portal educadoramg.com.br. Lá tem muitas notícias, lá você encontra todos os nossos contatos, a programação completa da emissora, tem muita coisa legal. E é claro, dá para ouvir a 91,7 e a 107,1 FM, as duas emissoras da Rede Educadora de Comunicação. Vai no portal educadoramg.com.br. Luísa Martins.

comentário a respeito de John. É uma das músicas mais emblemáticas do cantor e compositor cearense Belchior. Lançada em 1979 no álbum Era Uma Vez um Homem e Seu Tempo.

canção é uma profunda reflexão sobre a liberdade individual, o impacto do tempo na juventude e faz uma clara referência a John Lennon dos Beatles. 6:26, confira aí, 6:26. Quero mandar um abraço com muita alegria para o nosso ouvinte de sempre, Wilson de Souza, Granjas, Vagalume e Patinga, ele e a sua amada esposa, sempre curtindo, sempre acompanhando a nossa programação. Wilson, querido, obrigado. Um alô pra turminha Granjas Vagalume em Ipatinga. Vocês são maravilhosos. O meu coraçãozinho fica muito feliz com a audiência dessa galera que cola a orelhinha no rádio e fica curtindo o nosso som, a nossa programação. Matheus e Turelli.

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1: 6:30.
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1: 6:32, confira aí, 6:32, a jornalista Mônica Soares traz informações para você.
11: A Rede Educadora de Comunicação estreou nesse último sábado o programa Conexão Natureza, uma nova atração dedicada a temas ligados ao meio ambiente, sustentabilidade e desenvolvimento sustentável no Vale do Aço. Apresentado pelo jornalista Felipe Machado e pelo gerente do Parque Estadual do Rio Doce, Vinícius Moreira, o programa destacou em sua primeira edição a importância do Parque Estadual do Rio Doce, considerado a maior área contínua de Mata Atlântica preservada de Minas Gerais. Entre os assuntos abordados estiveram novo guia de trilhas da unidade, o plano de pesquisa do parque, considerado pioneiro entre as unidades de conservação estaduais mineiras, e ações voltadas à preservação de espécies ameaçadas como a onça-pintada e o muriqui do norte. Outro destaque foi o projeto Dark Sky, que busca valorizar a observação do céu noturno e fortalecer a conexão das pessoas com a natureza. Os próximos programas vão abordar temas como mineração, clima, recursos hídricos e saneamento. O Conexão Natureza é transmitido pela Rádio Educadora, pelo portal da emissora e também pelo YouTube. E os estudantes da Rede Estadual de Ensino de Minas Gerais agora contam com uma nova facilidade para obter ter o histórico escolar. O documento passou a ser emitido e assinado digitalmente, com autenticação por meio da plataforma gov.br. A novidade permite que todo o processo seja realizado de forma eletrônica, reduzindo a necessidade de impressão de documentos, assinaturas manuais e deslocamentos até as escolas. Após a emissão, o histórico escolar pode ser enviado diretamente para o e-mail do estudante. O documento reúne informações como matrículas, etapas concluídas, notas, frequência e certificações, sendo utilizado em processos de ingresso em instituições de ensino, concursos e comprovação de escolaridade. A funcionalidade foi integrada aos sistemas de gestão escolar da rede estadual e também permitirá maior agilidade no trabalho administrativo das escolas. Além do histórico escolar, outros documentos acadêmicos já podem ser emitidos e tramitados digitalmente, facilitando o acesso dos estudantes e a organização dos registros escolares. Para a Rede Educadora de Comunicação, repórter Mônica Soares.
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1: 6:35, confira aí, 6:35. Um abraço pra quem tá no carro, ouvindo o nosso programa. Vai devagar, hein? Vai devagar. Atenção aí no trânsito. Respeite a sinalização, o limite de velocidade estabelecido pela via, tem as placas e você tem que se atentar a tudo isso. E quando você observar uma faixa de pedestre de longa distância, dá uma reduzida na velocidade. Pode vir uma criança querendo atravessar rápido, criança às vezes ela não tem noção, não espera, já vai passando na faixa. Pode vir um idoso que talvez vai atravessar mais devagar e você precisa ter um pouquinho de paciência. Combinado? Vai com Deus, boa viagem para você. Copa do Mundo da FIFA 2026, bola tá rolando nesse momento. Jogo entre França e Iraque. 35 minutos do primeiro tempo. França 1, Iraque 0. Tivemos mais cedo o jogo entre Argentina e Áustria. Argentina 2-0. Messi marcou mais um gol e se tornou o artilheiro absoluto na história das Copas. Teremos hoje às 9 da noite Noruega e Senegal, jogo para fechar aí os jogos desta segunda-feira. Canta pra gente, Ninho!

0: e Rafaela.
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0: Medo. 6:43, confira aí, 6:43. Maravilhoso é encontrar pelas ruas da cidade um ouvinte da educadora. Quando eu encontro, eu abro aquele sorrisão, dou um abraço e fico ali batendo papo. A gente vai conversando, falando de vários assuntos e principalmente da programação da Primeira do Vale, uma emissora que tem 58 anos de história. É a primeira, a pioneira, aquela rádio que em primeiro lugar colocou uma programação no ar, e ela é muito amada por toda a população do Vale do Aço. Não só os ouvintes de Coronel Fabriciano, os moradores, mas o Vale do Aço inteiro tem um respeito muito grande por ela ter 58 anos de história e ser a primeira de todas. E você, nosso ouvinte, que faz parte da nossa família, é sempre o maior motivo de estarmos aqui todos os dias da semana fazendo a melhor programação para você. Uma programação que tem música de qualidade, programas religiosos, o melhor do jornalismo com credibilidade e imparcialidade. Essa programação é feita para você com muito amor.
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8: Rodada da Copa do Mundo que segue movimentando todos os noticiários, em especial nesse final de semana. Nós tivemos alguns jogos importantes, a vitória da Holanda, a vitória do Egito, vitória do Japão, e no grupo do Brasil, no grupo que provavelmente virá o adversário do Brasil, Holanda, Japão, Suécia e Tunísia. A Tunísia já está eliminada. A Suécia estreou vencendo o seu primeiro jogo por 5-1, depois ela tomou 5-1 da seleção da Holanda e o Japão venceu por 4-0. Então, nesse caso, Holanda, primeira colocada do grupo com 4 pontos, segundo o Japão com 4 pontos, terceiro a Suécia. O próximo jogo desse grupo, para conhecermos, vai acontecer na quinta-feira, tem Tunísia e Holanda, Japão e Suécia. Os dois jogos vão acontecer no mesmo horário, às 8 da noite, e daí sairá o adversário do Brasil na próxima fase.
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0: 6:48, confira aí, 6:48. Mais abraços, é bom demais mencionar essa galerinha linda curtindo o nosso som. O Igor Rodrigues mora no bairro Córrego Alto, em Fabriciano, e o José Geraldo do Funcionários em Timóteo acompanhando, curtindo a gente. Obrigado demais pelo carinho. Senhoras e senhores, Jorge Aragão.

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Léo Caster. Tá linda. 6:55, confira aí, 6:55. A nossa programação completa está no nosso portal. Se você tiver querendo saber um determinado horário, qual é o programa que acontece na manhã de domingo, por exemplo, entra no nosso portal. Você clica lá nos três pontinhos, nas três barrinhas à direita da sua telinha e lá tem a programação completa. Por exemplo, deixa eu colocar aqui domingo. Domingo às 7 da manhã tem a Santa Missa que você acompanha. Já acorda bem cedo no domingo, Santa Missa transmitida direto do salão paroquial. E você vai ser abençoado através das ondas sonoras da educadora. Às 8 da manhã no domingo tem o programa Fé e Vida. A apresentação do nosso querido irmão Geraldo Tadeu. Essa é a programação bem cedo, assim que você acorda, já pode ligar o seu radinho e colar com a gente na programação. Bom demais, hein? Por exemplo, sábado, qual é o programa de sábado na nossa programação? Às 6 da manhã no sábado tem oração da manhã com o padre José Wilke. Você começa o dia rezando, fazendo sua prece. Às 6:05 da manhã no sábado, o programa Café Sertão e Viola com o comunicador Dom Carvalho. Os primeiros programas do comecinho da manhã de sábado. Enfim, a programação completa você vai encontrar lá no nosso portal educadormg.com.br. Dá uma passadinha lá. Manu Batidão e Simone.

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2: 7 em ponto.
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2: Na primeira do Vale, 7:02, confira aí, 7:02, mandando beijinhos na bochecha e agradecendo a audiência. Laura Vicuna, minha amiga do Melo Viana e Fabriciano, ouvindo o programa. E Maria da Penha, do Primavera em Timóteo, valeu demais pelo carinho. Chega pra cá, ele, que durante muitos anos foi o contrabaixista da banda Barão Vermelho, está com a carreira solo maravilhosa. Rodrigo Santos.

Maiara Azevedo e Maiara e Maraíza traz uma cerveja urgente. 7:11, confira aí, 7:11. Vamos que vamos, mandando alô e agradecendo os nossos ouvintes maravilhosos que estão curtindo o nosso som. Deixa eu agradecer aqui, Polícia Civil, Polícia Militar e Corpo de Bombeiros. Essa turma incrível curtindo o nosso som. Obrigado a você, investigador da polícia, a você, militar, e a você do Corpo de Bombeiros, a profissão que a gente não gostaria de acionar, mas na hora da necessidade, quando você chama, você é bem amparado por esses profissionais. Um abraço para todos vocês e muito obrigado pela audiência. Lucas Morato.

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6: 7:16, confira aí, 7:16. Você que ama o universo automotivo, gosta de saber de tudo, a parte mecânica, a parte elétrica do seu veículo, esse momento é todo seu.
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8: Os motores da linha Onix, Tracker e Montana usam a correia dentada banhada a óleo, que deveria durar 240 mil quilômetros se o óleo do motor na troca for o recomendado pelo manual. Para os novos motores da linha 2027, a GM encomendou uma nova correia dentada mais reforçada, além de oferecer uma garantia de 15 anos para estas correias. Mas se o seu Chevrolet ainda tem a correia antiga, é possível pelo menos saber se ela está se deteriorando para evitar o mal maior quando ela se rompe. E é simples, se o seu freio começa a perder eficiência, é sinal de que os farelos da sua correia entupiram o vácuo do freio e por isso ele perde eficiência.
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6: 7:18, confira aí, 7:18. Rafa Torres e Rafaela Santos.

com todos menos comigo. É um dos maiores sucessos da boy band brasileira Dominó, lançada em 1988 no seu quarto álbum de estúdio. A canção é uma versão em português do hit em espanhol Con Todos Menos Comigo, originalmente gravado pelo grupo mexicano Timbiriche. A música marcou a fase de ouro da formação original do grupo com Afonso Nigro, Marcos Quintela, Marcelo Rodrigues e Nil, e é lembrada até hoje pelo seu ritmo pop marcante e clipe icônico. 7:25, confira aí, 7:25. Quero mandar um abraço, agradecer o carinho e a audiência da minha amiga querida Neucina Alves da Serra dos Cocais em Fabriciano. Neucina também tá ouvindo o nosso programa, acompanhando. Obrigado, viu, amiguinha? Valeu pela companhia, um alô carinhoso para você e toda a família aí. Rastapé.

Rei e Paraná. Canarinho prisioneiro. A Neucina da Serra dos Cocais ama essa música.

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6: 7:32, confira aí, 7:32, nessa edição do Educadora Notícia, como você sabe, eu passo no nosso portal e leio alguns destaques. educadoramg.com.br. Eu leio só o comecinho da matéria, porque o que eu quero é que você acesse a nossa página e leia por completo as nossas notícias. Primeiro destaque: Vale do Aço. UPA 24 horas de Fabriciano completa 6 anos de funcionamento e celebra mais de 740 mil atendimentos. A unidade de pronto atendimento de Coronel Fabriciano completa 6 anos de funcionamento no próximo dia 30 de junho. Desde a inauguração, a unidade já realizou mais de 740 mil atendimentos, consolidando-se como referência em urgência e emergência para a população do município e cidades vizinhas. Mais um destaque: polícia. Polícia Civil inaugura nova sede em Fabriciano com foco em atendimento especializado à mulher. A Polícia Civil de Minas Gerais inaugurou nesta segunda-feira, dia 22, a nova sede da Delegacia de Coronel Fabriciano, localizada no bairro Belvedere. O espaço mais amplo e moderno representa um avanço na infraestrutura de segurança pública do município, com destaque para a criação do núcleo especializado em atendimento à mulher. Muito bem, vamos agora para o terceiro e último destaque. Vídeo: caminhão perde controle e bate em barranco na estrada da Serra da Viúva, em Santana do Paraíso. Um grave acidente registrado na tarde deste domingo, dia 21, na estrada que dá acesso à Serra da Viúva, em Santana do Paraíso. Um caminhão perdeu o controle em uma curva por motivos ainda desconhecidos e se chocou contra um barranco à margem da pista. O portal Educador apurou que o motorista do caminhão não resistiu aos ferimentos e morreu em decorrência do acidente. Ele foi identificado como José Horácio de Barcelos, de 54 anos, muito conhecido na cidade. Portanto, tá aí para você 3 destaques. Você vai encontrar no nosso portal muitos outros. Eu li só as primeiras linhas do texto. Para ler a matéria completa, quantas vezes você quiser, para compartilhar nos seus stories, para enviar para os seus amigos nos grupos de WhatsApp, acesse agora o nosso portal educadoramg.com.br.

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2: 7:36, confira aí, 7:36. No clima da Copa, Rick Martin.

clima das festas juninas. Todo mundo dançando quadrilha, todo mundo dançando forró. Paulo Montana, toque toque. 7:43, confira aí, 7:43. Está na hora de um pagodinho. Serginho.

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2: 7:48, confira aí, 7:48. Qual é o bairro, qual é a cidade que você está antenado curtindo o nosso programa? Quero saber, porque se for uma cidade que ainda não participou aqui do programa, você que é de uma região que a turminha daí ainda não mandou mensagens para a emissora, eu vou ficar muito alegre. Vou cadastrar sua cidade, o seu bairro, aqui no nosso Zap Zap. Então, por gentileza, manda um recadinho, fala: Marcos, ó, sou aqui da cidade tal, do bairro tal, o som tá chegando aqui, ou estou ouvindo você pela internet, dá para ouvir em outro estado, em outras cidades, dá para ouvir até fora do país, em qualquer parte do mundo onde tiver internet. É só me falar o nome do bairro, da cidade e do país, para você que mora no exterior e tá acompanhando a nossa programação. Taylor Swift.

Rabelo e Zé Felipe. Tijolinho por tijolinho. Aos pouquinhos. 7:55, confira aí 7:55, com o coração feliz, com o coração batendo forte no peito, a gente segue com esse programa mais que especial, Educadora Toca, todos os ritmos acontecem aqui, você ouve sertanejo universitário, sertanejo raiz, MPB, pagode, música internacional, rock nacional, música pop, enfim, a gente toca de tudo pra você curtir. Mandando abraços, quem é que tá ouvindo a gente? Quero agradecer ao Alcimar de Castro, do Santa Cecília em Timóteo, e Irion Soares, do Centro de Fabriciano, Diego e Arnaldo.

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8: Na primeira do Vale, 8:02, confira aí 8:02. Hugo Pena e Gabriel.

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1: E vai lá.
2: Eu acho que eu vi o Pepolo passando por ali, ó.
3: É não, meu bem, pode ir.
4: Pepolo.
2: Esse Pepolo tá...

0: ano de 1996. Arte Popular, Pimpolho.
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0: 8:09, confira aí, 8:09.

0: 8:12, confira aí, 8:12. Bom, pessoal, é o seguinte, momento final do programa. Eu vou ficando por aqui. Volto agora, amanhã, terça-feira, eu tô de volta, se assim Deus quiser. Obrigado pela audiência, um grande abraço pra você. Beijinhos na bochecha, vem aí a voz do Brasil.
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2: Olá, boa noite.
3: Boa noite para você que nos acompanha em todo o país.
2: Segunda-feira, 22 de junho de 2026.
3: Vamos ao destaque do dia: Nova Indústria Brasil.
2: No Rio de Janeiro, o presidente Lula anuncia investimentos de mais 140 bilhões de reais para desenvolver o Parque Industrial Brasileiro.
3: Fertilizantes, máquinas agrícolas, medicamentos e vacinas, mobilidade e inteligência artificial estão entre os setores que receberão estímulos.
2: O presidente destacou que o desenvolvimento do país deve ser feito em parceria por setores público e privado.
4: O Brasil não pode comportar mais aquele discurso atrasado entre a competência privada e a competência pública. O que importa é que os dois produzam.
3: E ainda no Rio, o presidente também anunciou R$1 bilhão em investimentos para urbanização de favelas e desenvolvimento de comunidades.
2: Recursos também serão investidos em educação e em obras de um dos maiores bairros da capital fluminense, Graziele Bezerra.
5: Serão mais de R$700 milhões do novo PAC para a construção de redes de esgoto, parques e praças, obras de pavimentação e melhorias na rede elétrica.
3: Você vai ouvir também acolhimento a refugiados.
2: Relatório mostra aumento do número de pedidos de asilo e de regularização de imigrantes no Brasil.
3: O país busca fortalecer mecanismos de acolhida e integração para pessoas que chegam em busca de proteção internacional. Caroline Blaut.
6: Como parte desse esforço, o governo do Brasil lançou uma consulta pública do primeiro Plano Nacional de Migrações, Refúgio e Apatridia.
2: Hoje, na apresentação da Voz do Brasil, Mariana Jungmann e Luciano Seixas.
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2: O presidente Lula cumpriu hoje uma série de agendas no Rio de Janeiro.
3: Entre elas, o anúncio de mais 140 bilhões de reais para o programa Nova Indústria Brasil.
2: Os recursos vão priorizar investimentos em setores essenciais para a economia do país, como fertilizantes, máquinas agrícolas e indústria da saúde.
7: Lançada em 2024, a Nova Indústria Brasil tem o objetivo de impulsionar o desenvolvimento industrial até 2033. No seminário sobre os 74 anos do Banco Nacional de Desenvolvimento Econômico e Social, foi anunciada a ampliação da NIB, com mais 140 bilhões de reais até o fim de 2026. São recursos do BNDES, da Financiadora de Estudos e Projetos e da Empresa Brasileira de Pesquisa e Inovação Industrial, o que eleva o investimento na política industrial para 750 bilhões de reais em 4 anos. O presidente do BNDES, Aloysio Mercadante, detalhou as prioridades.
8: As áreas prioritárias é fertilizantes e máquinas agrícolas, depois saúde, biofármacos, terapias avançadas, IFAs, vacinas, mobilidade sustentável, inteligência artificial e audiovisual, toda essa indústria criativa que nós queremos olhar também com atenção.
7: A ministra da Ciência, Tecnologia e Inovação, Luciana Santos, anunciou que o Ministério vai liberar também 440 milhões de reais para que a Embrapi desenvolva projetos de inovação.
9: Os recursos vão alavancar investimentos privados e permitirão contratar 550 projetos de inovação de empresas em um valor total de 1,2 bilhões.
7: Na área socioambiental, foi divulgado o resultado do primeiro processo público para a compra de créditos de carbono, o ProFloresta Mais. O programa, uma parceria do BNDES com a Petrobras, financia projetos de restauração ecológica na Amazônia. As empresas vencedoras vão fornecer 5 milhões de créditos de carbono com replantio de espécies nativas, como detalhou a presidente da Petrobras, Magda Chambriá.
10: Nós recebemos 16 propostas, 3 foram selecionadas e cada um comprometido com a restauração de pelo menos 3 mil hectares de áreas degradadas no bioma amazônico.
7: Além disso, foi oficializada com a Petrobras uma parceria para pesquisas sobre minerais críticos essenciais para a transição energética. O presidente Lula destacou a importância dos investimentos públicos e privados para o crescimento do país.
4: O que nós estamos assistindo hoje é apenas uma demonstração de que o Brasil não pode comportar mais aquele discurso atrasado entre a competência privada e a competência pública. O que é público e que funciona tem que continuar público e funcionando. O que é privado e funciona tem que continuar sendo privado e funcionando. O que importa é que os dois produzam.
7: No evento, houve ainda o anúncio de financiamento de 340 milhões de reais a uma empresa de mobilidade urbana para aquisição de 85 mil bicicletas elétricas, voltadas para entregadores de aplicativos. O projeto utiliza recursos do Fundo Clima. Reportagem Nazi Brum.
3: Obras também de drenagem, saneamento, pavimentação e melhorias da rede elétrica em comunidades do Rio de Janeiro.
2: E ainda um grande projeto que vai ajudar a conter as enchentes na região do Jardim Maravilha.
3: Investimentos do governo federal que somam mais de R$1 bilhão.
2: O presidente Lula fez os anúncios hoje no Rio de Janeiro e autorizou o início de obras que devem melhorar a vida de quem mora nas periferias.
11: Com a assinatura da ordem de serviço, está autorizado o início das obras para controle de enchentes no Jardim Maravilha, em Guaratiba, zona oeste do Rio de Janeiro. Um dique de mais de 3 quilômetros vai funcionar como uma barragem, evitando que as águas cheguem às áreas habitadas. O projeto conta com drenagem e construção de reservatórios. Serão investidos 340 milhões de reais por meio do novo PAC, o Programa de Aceleração do Crescimento, beneficiando cerca de 30 mil pessoas. Gente como a Ivone Abrantes, que sofre há décadas com as inundações.
12: Cada enchente que tem, a gente é mais uma perda de tudo, aí a gente fica sem nada novamente, então fica muito difícil. Eu passei aqui esse tempo todo, que são décadas e décadas, vivendo nessa situação.
11: As obras terão duração de 3 anos. O presidente Lula pediu atenção da comunidade na execução dos trabalhos.
4: Eu queria que vocês fiscalizassem essas obras. Alguém está fazendo alguma coisa ou não está fazendo? As obras estão andando ou não estão andando? Porque se vocês não fiscalizarem e não denunciarem pra gente, a gente fica lá em Brasília achando que está tudo maravilhoso. Essas obras precisam andar rápido.
11: Favela da Maré, Complexo do Alemão e Rocinha também vão receber obras de urbanização. Serão mais de 700 milhões de reais do novo PAC para a construção de redes de esgoto, parques e praças, obras de pavimentação e melhorias na rede elétrica. O ministro das Cidades, Vladimir Lima, comentou os investimentos.
13: Nós estamos trazendo aqui hoje também cerca de 170 milhões de reais para o Complexo da Maré, onde hoje damos ordem de serviço para início do parque linear e do ecoponto que vai auxiliar no descarte de lixo no Complexo da Maré, gente. Além disso, hoje nós concluímos aqui no mês de junho o endereçamento CEP de todas as ruas, becos e vielas do Complexo da Maré. Com isso, a gente trazendo a oportunidade de você receber uma encomenda em casa ou de você acessar um serviço social.
11: Na área da educação, o governo anunciou um novo campus do Instituto Federal do Rio de Janeiro, na Cidade de Deus, em Jacarepaguá. A construção de uma nova escola em Realengo e também autorizou o início das obras do campus do Instituto Federal no Complexo do Alemão. Serão criados ainda 10 MovCels, equipamentos de cultura itinerantes que contam com biblioteca, estúdios para produção e edição audiovisual. Reportagem Graziele Bezerra.
3: E o governo do estado do Rio de Janeiro aderiu hoje ao PROPAG, Programa de Pleno Pagamento de Dívidas dos Estados.
2: O Rio possui uma dívida de 210 bilhões de reais com a União e todo mês são cobrados sobre ela o valor da inflação oficial, o IPCA, mais 4% de juros.
3: Mas com a adesão ao PROPAG, o estado fluminense pagará agora apenas o IPCA e a dívida foi renegociada por 30 anos.
2: Isso significa uma economia para os cofres locais de 3 bilhões e 100 milhões de reais somente neste ano.
3: Em contrapartida, o estado deve investir em programas sociais.
2: Ao assinar o termo de adesão ao PROPAG, junto com o governador em exercício do Rio, Ricardo Couto, o presidente Lula destacou os ganhos para a população.
4: O que é importante é que vai sobrar mais dinheiro para o

0: disse que é um dos principais estímulos ao estudo da matemática no Brasil.
1: Criada em 2005, a Olimpíada Brasileira de Matemática das Escolas Públicas, OBMEP, busca estimular o interesse pela matemática, descobrir novos talentos e incentivar estudantes a seguirem trajetórias nas áreas científica e tecnológica. Foi o que aconteceu com Luana Aparecida Costa, mestre em matemática pelo Instituto de Matemática Pura e Aplicada. Ela conquistou 5 medalhas na OBMEP, mas nunca se esqueceu da primeira, que despertou-a para o sonho de estudar essa disciplina.
2: Eu tenho uma irmã um ano mais velha que eu e ela ganhou uma medalha de bronze, então eu fiquei com vontade de ganhar a medalha também e comecei a estudar. E comecei a me apaixonar pela matemática. E assim eu pude ganhar minha primeira medalha, que foi a medalha de ouro, tão sonhado ouro. Foi o melhor dia da minha vida, a cerimônia nacional de premiação do OBMEP. Eu lembro até hoje.
1: A iniciativa também contribui para fortalecer a educação básica, ampliar o acesso a materiais de qualidade e incentivar a formação e valorização de professores. Sanduel Vieira, professor da Universidade Federal do Piauí e medalhista da primeira edição da OBMEP, conta que descobriu sua vocação por meio da participação nas Olimpíadas.
3: Foi um divisor de águas na minha vida, me ajudou a escolher o curso que eu ia fazer. Fiz matemática, mestrado, doutorado em matemática e hoje sou professor da Universidade Federal do Piauí. Eu sou quem eu sou hoje, a pessoa que eu sou, por causa da OBMEP.
1: A OBMEP é realizada pelo Instituto de Matemática Pura e Aplicada, o INPA, com apoio dos Ministérios da Educação e da Ciência, Tecnologia e Inovação. Voltada para estudantes do sexto ano do ensino fundamental até o último ano do ensino médio, a Olimpíada segue mobilizando escolas de todo o país. Na edição de 2025, mais de 18 milhões de alunos se inscreveram para a prova, alcançando mais de 99% dos municípios brasileiros. Reportagem Thaís Antônio.
4: A plataforma de envio do Defesa Civil Alerta foi tirada do ar na madrugada do último sábado, após ter sofrido uma invasão e disparado alertas para diversas regiões do país.
0: A mensagem foi do tipo alerta extremo, que é disparado apenas em situações de risco iminente, e continha a palavra misantropia, que significa ódio à humanidade.
4: O alerta foi registrado nos estados de São Paulo, Rio de Janeiro, Mato Grosso do Sul, Distrito Federal e Paraná.
0: Ainda não é possível calcular quantos aparelhos móveis receberam as mensagens, de acordo com o secretário nacional de proteção e defesa civil, Volney Wolf, mas ele já se encontra em desenvolvimento uma nova versão mais segura para esse sistema.
5: Temos que avaliar e ter informações bastante seguras de como é que aconteceu esse ataque, como é que essas pessoas conseguiram furar a nossa segurança, ver se está atendido por esse desenvolvimento que está em andamento no Ministério e no menor tempo possível, é uma questão de prioridade, né, do governo federal colocar essa nova versão que garanta mais segurança ao sistema e, enfim, aos usuários do Sistema Nacional de Proteção e Defesa Civil.
4: A Polícia Federal está investigando o caso e uma perícia técnica vai apurar o alcance dos disparos não autorizados.
0: Ligue 180, canal de atendimento às mulheres, tem registrado aumento expressivo de violência nos ambientes digitais.
4: De acordo com o Ministério das Mulheres, o número de denúncias saltou de 5 mil para mais de 16 mil casos em 2026.
0: Isso representa tanto um crescimento nos casos, como também maior confiança da população no canal de denúncias.
4: Diante dessa realidade, a central passa a operar um novo protocolo para se adaptar às novas dinâmicas da violência digital.
6: O Ligue 180, Central Telefônica de Atendimento à Mulher, registrou 16.725 casos de violência contra mulheres em ambiente digital nos primeiros 5 meses deste ano. Esse número é 188% maior que o registrado nos 5 primeiros meses do ano passado, quando chegou à marca de 5.795 denúncias. De acordo com a ministra das Mulheres, Márcia Lopes, nos últimos anos, houve uma subnotificação dos casos. Com melhorias no sistema, o Ligue 180 passou a receber mais denúncias. Segundo a ministra, isso é importante para investir nas políticas públicas de combate à violência.
7: A gente está percebendo que o grau de confiabilidade no 180 tem aumentado muito. Tem um espaço que não é só de denúncia, mas é de mapear a realidade.
6: Para lidar com o aumento expressivo, a central

0: central de atendimento Ligue 180 passou por atualizações. A ideia é aprimorar o atendimento para acolher e orientar vítimas de violência digital. Para isso, os atendentes passaram por capacitação. O sistema de registro também foi reformulado e passa a contar com um registro mais detalhado das ocorrências. Com isso, é possível especificar a atuação do governo federal, como detalha a ministra das Mulheres, Márcia Lopes.
1: Todas as medidas estão sendo pensadas a partir das realidades do Brasil. E nós estamos hoje num ambiente absolutamente favorável para a gente tomar as medidas. É só assim que a gente vai romper esse ciclo estarrecedor de violência contra as mulheres.
0: A Central de Atendimento à Mulher, Ligue 180, funciona 24 horas por dia, todos os dias da semana. Também é possível falar com a central por mensagem de WhatsApp pelo número 61 96 10 01 80. Reportagem Márcia Fernandes.
2: Você já tirou a nova carteira de identidade nacional? Essa semana você deve receber uma notificação pelo WhatsApp e pela caixa postal do gov.br, avisando sobre a possibilidade de uso da versão digital do documento.
3: A versão digital fica disponível no aplicativo gov.br e tem benefícios, como a inclusão dos dados referentes ao título de eleitor e a carteira nacional de habilitação.
2: Além da carteira de identidade nacional, a conta gov.br também tem uma nova funcionalidade, um formato digital de procuração para que beneficiários do INSS sejam representados por outras pessoas.
3: A procuração eletrônica pode ser usada somente no aplicativo ou site do meu INSS e não tem validade se impressa ou compartilhada como documento.
2: Ao aceitar a procuração eletrônica, o cidadão deve também indicar quais serviços ele autoriza que o representante possa consultar e o período de validade da procuração.
3: Por enquanto, dois serviços estão disponíveis: consultas de documentos e de serviços online e consultas de pedidos e de benefícios.
2: Mas atenção com as fraudes. O governo do Brasil não envia mensagens por WhatsApp solicitando seus dados pessoais ou pedindo que você clique em nenhum link.
3: E tanto para a carteira de identidade nacional quanto para a procuração do INSS, você deve fazer os procedimentos dentro do site ou aplicativo do gov.br após inserir a sua senha.
2: Considerada a maior obra ferroviária do país, a Malha Norte teve concluído o trecho de 163 quilômetros entre Rondonópolis e Dom Aquino, no Mato Grosso.
3: O vice-presidente Geraldo Alckmin participou da entrega nesse fim de semana.
2: Integrado ao novo PAC, o empreendimento prevê 743 quilômetros de trilhos, ampliando a conexão das regiões produtoras de Mato Grosso com a Malha Ferroviária Nacional e o Porto de Santos.
3: A etapa entregue contou com investimentos privados de 5 bilhões de reais.
2: Alckmin lembrou que o avanço ferroviário é essencial não só para o escoamento da produção brasileira.
4: Reduz emissão de carbono, de gás de efeito estufa, diminui acidente, então ajuda o meio ambiente, ajuda a saúde pública, reduz custo Brasil, melhora a competitividade e o país cresce mais, gera mais emprego e mais renda.
3: Conflitos, perseguições e crises humanitárias contribuíram para um aumento de pedidos de refúgio no Brasil.
2: O estudo divulgado hoje pelo Ministério da Justiça e Segurança Pública mostra que o país recebeu quase 76 mil solicitações de refúgio em 2025.
5: Pela primeira vez, os cubanos lideraram os pedidos de refúgio no Brasil, superando os venezuelanos. Foram 41.919 solicitações feitas por cubanos e 21.233 por venezuelanos ao longo do ano passado. Os dados fazem parte do relatório Refúgio em Números 2026, apresentado durante evento realizado em Brasília, que marca os 75 anos da Convenção sobre o Estatuto dos Refugiados. O ministro da Justiça e Segurança Pública, Wellington César Lima e Silva, avalia que o documento continua atual diante do crescimento dos deslocamentos forçados em todo o mundo.
6: Essa data não marca apenas a assinatura de um tratado, mas a reafirmação da própria dignidade da pessoa humana diante do desafio do deslocamento forçado. É essa força da expressão direito a ter direitos. E é esse vazio que a política de refúgio busca enfrentar.
5: Por trás atrás das estatísticas estão histórias de pessoas que precisaram abandonar suas casas em busca de segurança ou melhores condições de vida. É o caso da cantora iraniana Mamouni, refugiada no Brasil desde 2012.
7: Saí do Irã para falta de liberdade, para direitos mulheres. Eu saí do Irã, eu sou cantora, mas cantar no Irã para mulheres é proibido. Você não pode subir no palco cantar, porque você é mulher.
5: O aumento dos deslocamentos forçados tem exigido o aperfeiçoamento constante das políticas de proteção e acolhimento. Segundo a secretária nacional de Justiça, Maria Rosa Loula, o Brasil tem buscado fortalecer mecanismos de acolhida e integração para pessoas que chegam ao país em busca de proteção internacional.
8: Num mundo em conflito, num mundo em que os deslocamentos forçados crescem a cada dia, o Instituto do Refúgio precisa e deve se aprimorar também a cada dia. O acolhimento que o Estado brasileiro tem proporcionado com o resguardo dos direitos humanos, da identificação, da segurança, promovendo a tão desejada migração segura e ordenada, é um exemplo para o mundo hoje.
5: Como parte desse esforço, o governo do Brasil lançou uma consulta pública do primeiro Plano Nacional de Migrações, Refúgio e Apatridia. O documento vai orientar pelos próximos 4 anos ações voltadas ao acolhimento, à proteção de direitos e à integração social e econômica de migrantes, refugiados e apátridas no Brasil. Participe e contribua pelo site brasilparticipativo.presidencia.gov.br. Reportagem Caroline Blaut.
3: Pacientes que enfrentam câncer de mama avançado agora contam com uma nova aliada na luta contra a doença.
2: A Anvisa aprovou hoje um tratamento oral inédito com o uso do medicamento Inlurio, fabricado no Brasil.
3: A medicação é indicada para pacientes adultos cujo tumor já se espalhou ou não pode ser operado.
9: Foi registrado nesta segunda-feira pela Agência Nacional de Vigilância Sanitária, Anvisa, o medicamento de nome Inlurio, que é o tocilato de inlunestranto. Ele é indicado para adultos com câncer de mama avançado, que não pode ser removido por cirurgia ou que já se espalhou para outras partes do corpo. O novo medicamento bloqueia os receptores de estrogênio do tecido mamário, ajudando a impedir o crescimento e a disseminação das células cancerígenas. O produto, desenvolvido pela Eli Lilly do Brasil Limitada, é oral e indicado como monoterapia. Segundo dados do Instituto Nacional do Câncer, o INCA, o câncer de mama é a neoplasia maligna mais incidente em mulheres. Entre 2023 e 2025, foram registrados 73.610 casos da doença, o que representa 30% dos cânceres em mulheres. Daniele Popov para a Voz do Brasil.
2: E responsáveis por crianças menores de 5 anos já podem procurar os postos de saúde e garantir a proteção contra doenças graves como pneumonia, meningite e otite.
3: O SUS começou a disponibilizar a nova vacina Pneumo 20, que substitui a versão anterior e amplia a cobertura para 20 tipos da bactéria pneumococo.
2: O Ministério da Saúde já distribuiu mais de 570 mil doses para os estados e espera entregar mais de 6 milhões até o fim do ano.
10: Crianças menores de 5 anos que ainda não completaram a vacinação contra o pneumococo já podem receber a nova vacina Pneumo 20 pelo Sistema Único de Saúde, o SUS. O imunizante passa a integrar o calendário nacional de vacinação e protege contra 20 tipos da bactéria responsável por doenças como pneumonia, meningite e otite. Segundo o Ministério da Saúde, mais de 570 mil doses já foram distribuídas nos estados e a previsão é entregar mais de 6 milhões de doses até o fim deste ano. A vacina amplia a cobertura contra os sorotipos mais associados aos casos graves da doença pneumocócica. Dados da Organização Mundial da Saúde, OMS, apontam que essa é uma das principais causas de morte infantil por doenças que podem ser prevenidas com vacinação. Além das crianças, a Pneumo 20 também vai ser oferecida a povos indígenas sem histórico de vacinação pneumocócica, idosos acamados ou que vivem em instituições e pessoas atendidas pela rede de imunobiológicos para pessoas em situações especiais. Com redação de Diego Freitas, Gilson Santa Fé, para a Voz do Brasil.
3: E essas foram as notícias do governo do Brasil.
2: E que agora com as notícias do Poder Judiciário e do Congresso Nacional. Boa noite.
3: Boa noite para você e até amanhã.
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13: Supremo Tribunal Federal mantém critérios de distribuição de receitas do ICMS Educacional a municípios mineiros.
14: STJ decide que plano de saúde deve cobrir cirurgia robótica para câncer de próstata, mesmo fora do rol da ANS.
13: Dois municípios de Minas Gerais, dois de São Paulo e um de Goiás, elegeram novos prefeitos.
14: Boa noite, eu sou Marcela Luiz.
13: E eu sou Walter Lima.
14: O Supremo Tribunal Federal manteve critérios de distribuição de receitas do ICMS Educacional a municípios mineiros.
13: A ação foi julgada em sessão no plenário virtual. Marta Ferreira.
15: A controvérsia teve origem nas alterações promovidas pela Emenda Constitucional 108 de 2020, que autorizou os estados a definir critérios para a distribuição de até 35% da cota parte municipal do ICMS. Relatora do caso, a ministra Carmen Lúcia, votou pela improcedência do pedido. Em seu entendimento, a regulamentação da norma incorporou dados quantitativos relacionados ao número de alunos, afastando a afirmação de que o critério populacional teria sido ignorado. Os demais ministros acompanharam a relatora e assim validaram os trechos questionados.
14: Plano de saúde deve cobrir cirurgia robótica indicada a beneficiário para tratar câncer de próstata.
13: Essa decisão é do STJ. Fátima Uchoa.
16: O beneficiário ajuizou ação contra o plano de saúde pedindo o ressarcimento de despesas médicas e consultas, além de indenização por danos morais. O Tribunal de Justiça do Rio Grande do Sul reformou sentença que havia concedido os pedidos. Já no STJ, a quarta turma determinou a devolução de valores gastos com a cirurgia, mas entendeu que o dano moral deverá ser rediscutido no Tribunal Estadual por necessitar análise de fatos e provas. Segundo o relator ministro João Otávio de Noronha, nesse caso deve ser flexibilizado o rol de procedimentos da Agência Nacional de Saúde Suplementar e observados critérios técnicos fixados pelo próprio STJ e pelo Supremo Tribunal Federal.
14: Dois municípios de Minas Gerais, dois de São Paulo e um de Goiás elegeram novos prefeitos nesse domingo.
13: As eleições suplementares são reguladas pelo Código Eleitoral. Fábio Ruas.
17: No estado de São Paulo, Reginópolis elegeu João Paulo Veríssimo. E em Tuiuti, quem teve mais votos foi Alexandre Tadeu Gonçalves. Em Goiás, Elisberto Luz foi eleito prefeito de Joviânia. E em Minas Gerais, Amparo da Serra elegeu uma mulher para ser a nova prefeita. Quem ganhou foi Ayla Barbosa. Já em Bonito de Minas, Miqueias Mota Figueiredo foi o mais votado e se tornou o novo chefe do Poder Executivo do município.
14: Técnica de enfermagem consegue encerrar contrato após ser transferida de cidade.
13: Para o TST, a mudança foi considerada uma falta grave do empregador. Marla Lacerda.
18: A técnica de enfermagem passou em um concurso público para trabalhar em um hospital de Itanhaém, em São Paulo. 3 anos depois, acabou o convênio entre o hospital e o estado, e ela foi transferida para outra unidade de saúde, em Pariquera-Açu, a 155 quilômetros de distância. Para os ministros, a mudança violou o edital do concurso, uma alteração ilegal do contrato de trabalho. Por isso, a técnica de enfermagem conseguiu a rescisão indireta, ou seja, ela pôs fim ao contrato de trabalho, mas com direito a todas as verbas trabalhistas, como se fosse uma demissão sem justa causa.
14: Tribunal Regional Federal da Terceira Região mantém decisão que obriga Estado de Mato Grosso do Sul a atender indígenas pelo telefone 190.
13: A ação foi proposta pelo MPF pela FUNAI. Vanessa Pereira.
19: Segundo denúncias da comunidade indígena Guarani Kaiowá, não há atendimento policial nas reservas. situação que se arrasta no Poder Executivo de Mato Grosso do Sul desde 2009. Em decisão, o TRF3 manteve a obrigação de atuação das polícias civil e militar do estado e fixou multa diária de R$ 1.000 ao governo de Mato Grosso do Sul em caso de descumprimento.
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14: Uma boa noite.
13: E até amanhã.
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20: Eu sou Paula Groba.
21: E eu sou Ricardo Nakaoka.
20: E estes são os destaques de hoje do Jornal do Senado, que começa agora.
21: O Congresso vai analisar veto ao projeto do contrato de primeiro emprego.
20: Parlamentares vão debater MP que exige prova nacional do MEC para exercício da medicina.
21: Lei garante até um ano para mulheres denunciarem violência doméstica e familiar.
20: Boa noite.
21: Boa noite.
20: Mulheres vítimas de violência doméstica e familiar passam a ter mais tempo para buscar a justiça. Uma nova lei ampliou de 6 meses para 1 ano o prazo para denunciar o agressor.
21: O objetivo da mudança é reforçar a proteção às vítimas, em sintonia com os princípios da Lei Maria da Penha. Repórter Bruno Lourenço.
22: A lei agora dá a vítimas de violência doméstica e familiar até 1 ano para tomar providências legais contra seus agressores. O prazo anterior era de 6 meses, com do dia em que a mulher tem conhecimento do autor do crime. A senadora Damares Alves, do Republicanos do Distrito Federal, afirmou que essa extensão do tempo se insere no espírito da Lei Maria da Penha e no tratamento mais protetivo às vítimas.
23: Neste sentido, apenas com o decurso do tempo, com a progressiva conscientização da violência vivida e o consequente fortalecimento moral, é que a mulher possui condições de denunciar seu agressor. Assim, nada mais razoável que o direito de queixa possa ser exercido dentro do período de 12 meses, ao contrário dos 6 meses ora vigentes.
22: Em caso de falha do Ministério Público, esse prazo também vai a 1 ano e começaria a contar a partir do término do período reservado à promotoria para o oferecimento da denúncia à justiça.
20: O senador Randolfe Rodrigues, do PT do Amapá, afirmou estar confiante na votação da proposta que acaba com a escala de trabalho 6x1 antes do recesso parlamentar, previsto para começar no dia 17 de julho. Para o líder do governo no Congresso Nacional, a realização de uma sessão de debates sobre o tema, marcada para 1º de julho, demonstra que a matéria está avançando no Senado.
21: Randolfe também avalia que há tempo para que a proposta que reduz a jornada para 40 horas semanais, sem corte de salários, seja analisada pela Comissão de Constituição e Justiça e pelo plenário ainda neste semestre.
24: E eu tô otimista que nós não entraremos em recesso sem a apreciação do fim da 6x1.
20: E foi vetado integralmente pelo governo o projeto que criava o programa Contrato de Primeiro Emprego, voltado à ampliação das vagas para quem ainda não teve a carteira assinada.
21: A decisão presidencial agora será analisada por deputados e senadores em sessão do Congresso. Mais detalhes com o repórter Márcio Maturana.
25: O projeto que criava o programa Contrato de Primeiro Emprego para jovens de 18 a 29 anos foi vetado integralmente. O governo argumentou que a proposta prejudica os estudos com jornadas de até 44 horas semanais e cria uma categoria de trabalhadores com menos direitos porque diminui a parte do patrão para o FGTS e para a Previdência. O autor foi o senador Irajá, do PSD do Tocantins, que pretendia com a proposta reduzir um problema dos profissionais iniciantes.
26: Os adolescentes, os jovens, que tanto sonham e almejam ter uma profissão, ter a sua independência financeira, de poder ajudar com o orçamento doméstico da sua família em casa, de poder ter um trabalho digno, hoje não possuem nenhum tipo de perspectiva, porque o próprio mercado de trabalho justifica que porque esses jovens não têm experiência profissional. Ora, é um dilema. Se ele não tem oportunidade, como é que ele vai ter experiência?
25: O veto precisa ser analisado agora numa sessão do Congresso Nacional.
20: E para obter registro profissional nos conselhos regionais, estudantes de medicina deverão ser aprovados no Exame Nacional de Avaliação da Formação Médica, o ENAMED, no último ano da graduação. A exigência foi determinada por medida provisória publicada pelo presidente Lula.
21: A prova será aplicada pelo Ministério da Educação, mas a obrigatoriedade valerá apenas para os alunos que ingressarem no curso após a publicação da medida provisória. Os candidatos reprovados poderão refazer o exame em edições posteriores, que ocorrerão semestralmente.
20: No Senado, aguarda análise do plenário um projeto que também estabelece prova de proficiência como pré-requisito para obtenção do registro profissional. No entanto, nesse caso, a aplicação do exame seria feita pelo Conselho Federal de Medicina. O relator da proposta, senador Dr. Irã, do Progressistas de Roraima, defende a iniciativa.
0: De 100 médicos que se formam, 30 não sabem nada. E aí, esses médicos vão cuidar da gente. E isso deixa as pessoas que principalmente vão procurar os ambulatórios do SUS, os prontos-socorros, numa situação de absoluta fragilidade.
21: O projeto que cria regras para regularizar áreas rurais embargadas por infrações ambientais terá de ser analisado pelo plenário.
20: Um recurso apresentado por senadores derrubou a decisão terminativa da Comissão de Agricultura. Os detalhes com a repórter Marcela Cunha.
1: O texto tinha sido aprovado de forma terminativa pela Comissão de Agricultura e seguiria direto para a Câmara se não houvesse o recurso. O documento foi assinado por senadores do PT, PDT, PSB e PSD, que defendem uma discussão mais ampla, por entenderem que a proposta envolve proteção ambiental, fiscalização e responsabilização por infrações. O projeto do senador Sérgio Petecão, do PSD do Acre, cria termos de compromisso entre produtores e órgãos ambientais para cessar a infração, reparar o dano e permitir o retorno da área à regularidade. Se o órgão ambiental não responder ao pedido em 60 dias, os efeitos econômicos do embargo, como restrição ao crédito rural, poderão ser suspensos. O relator, senador Zequinha Marinho, do Podemos do Pará, defendeu que a proposta dá mais previsibilidade sem comprometer o meio ambiente.
4: O embargo não pode ser via satélite. O embargo tem que ser a presença do técnico identificando a área e isolando aquela área para que não haja qualquer tipo de comprometimento no sentido inverso e liberando a área não embargada para a continuidade da produção.
1: Com o recurso, a proposta ainda não segue para a Câmara e terá que ser analisada pelo plenário do Senado.
21: E comprar um imóvel na planta pode representar a realização de um sonho, mas também envolve riscos para o comprador. Para aumentar a segurança de quem investe nesse tipo de aquisição, o Senado pode iniciar a análise de um projeto que cria novas garantias durante a execução da obra.
20: Entre as medidas previstas está a constituição de garantia até a conclusão do empreendimento. A reportagem é de Alexandre Campos.
5: Pelo projeto do senador Paulo Paim, do PT do Rio Grande do Sul, o valor da garantia correspondente a 5% do custo estimado do empreendimento deverá ser oferecido antes mesmo do início da obra, por meio de caução em dinheiro, seguro-garantia, fiança bancária ou em caução em títulos da dívida pública. Na opinião dele, isso pode evitar prejuízos aos consumidores em cenários de crise, por exemplo.
6: Além disso, os contratos deverão ser muito mais claros, apresentando o projeto completo, o cronograma e as datas exatas de início e entrega da obra. É mais respeito com o bolso do consumidor e é muito mais segurança para o patrimônio das famílias.
5: O projeto ainda torna obrigatório submeter o empreendimento ao regime de afetação. Assim, o terreno, direitos e bens relacionados a determinada incorporação imobiliária não poderão ser usados para, por exemplo, cobrir eventuais dívidas do incorporador sem relação com a obra em execução.
21: O Senado debateu em plenário a criação do Estatuto dos Cães e Gatos.
20: A proposta estabelece deveres e políticas públicas para a proteção e bem-estar desses animais. Repórter Patrícia Oliveira.
7: A proposta surgiu a partir de sugestões de entidades civis protetoras dos animais, após a repercussão da morte do cão Orelha. O texto define regras para o cuidado de cães e gatos comunitários, a responsabilidade do poder público no atendimento veterinário, castração em massa, microchipagem e apoio a ONGs e protetores. Fernanda Becker, presidente da Associação dos Amigos dos Animais, destacou o reconhecimento no texto de que cães e gatos são seres sencientes, que sofrem, sentem medo, prazer e afeto.
2: Eles não sabem o que é o Senado Federal, o que é uma lei, o que é um estatuto, mas eles conhecem na pele o que é a fome, o frio, a dor.
7: O estatuto prevê também penas de prisão para o assassinato de animais e criminaliza abandono, maus tratos, zoofilia, omissão de socorro e comércio clandestino. O senador Paulo Paim, do PT do Rio Grande do Sul, destacou o compartilhamento de imagens de crueldade contra animais cometidas por jovens na internet.
3: Quem comete uma crueldade contra um animal, no futuro, comete o mesmo tipo de crime contra o ser humano.
7: O Estatuto dos Cães e Gatos aguarda votação na Comissão de Constituição e Justiça.
21: Com edição de Paula Groba e trabalhos técnicos de João Lira, o Jornal do Senado fica por aqui. Acompanhe agora as notícias da Câmara dos Deputados. Boa noite.
20: Boa noite e até amanhã.
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9: Câmara define política para prevenção e tratamento de doenças da pele.
10: Deputados incluem robótica como matéria optativa no currículo escolar.
15: Comissão especial garante prioridade de direitos para a primeira infância.
16: Plenário pode sustar demarcações de terras indígenas em Santa Catarina.
27: Boa noite. O plenário da Câmara pode votar projeto que susta decretos de demarcação de terras indígenas em Santa Catarina. O repórter Antônio Vital acompanhou a discussão da proposta.
28: O plenário da Câmara aprovou regime de urgência para um projeto que susta decretos do governo federal sobre demarcações de terras indígenas em Santa Catarina. O projeto susta dois decretos de 2024. Um deles demarcou a terra indígena Toldo Imbu, no município de Abelardo Luz. O outro demarcou a terra indígena Morro dos Cavalos, na cidade de Palhoça. A proposta também susta um artigo inteiro de um decreto de 1996 que trata de procedimentos administrativos a serem seguidos pela FUNAI, desde a identificação até a homologação de terras indígenas no país. O trecho trata do levantamento fundiário da área e dos estudos antropológicos necessários para a demarcação. Um dos dispositivos obriga municípios e pessoas atingidas a apresentarem provas como títulos dominiais, laudos periciais, pareceres, declarações de testemunhas, fotografias e mapas para questionar a demarcação ou pedir indenização. O projeto foi apresentado pelo senador Espiridião Amin, do PP de Santa Catarina, e já foi aprovado pelo Senado. Com regime de urgência, pode ser votado diretamente pelo plenário da Câmara, sem passar pelas comissões permanentes da Casa. Espiridião Amin argumentou que os decretos não seguem as determinações da Lei do Marco Temporal, que reconhece terras indígenas existentes antes de 1988. Segundo ele, famílias de agricultores da região ocupam as propriedades há mais de um século. Na Câmara, o regime de urgência foi pedido pela deputada Júlia Zanatta, do PL de Santa Catarina, que alegou irregularidades nos procedimentos de demarcação.
29: É garantir a propriedade privada e a segurança jurídica, porque esse decreto tem problemas gravíssimos, laudos antropológicos muito questionáveis, a população local não foi ouvida. O decreto não foi feito de maneira adequada.
28: O deputado Bongás, do PT do Rio Grande do Sul, criticou a proposta. Para ele, o Congresso sustar os dois decretos de demarcação fere as atribuições do governo federal. E o projeto também impede novas demarcações.
30: Então, o que nós estamos decretando aqui é que nunca mais o executivo possa fazer demarcações. Ora, se esta casa reclama que tem interferência de outro poder, interpoderes, esta é uma interferência do parlamento sobre o executivo. Então tem duas gravidades e duas inconstitucionalidades.
28: Ainda não há data para votação no plenário da Câmara do projeto que susta decretos do governo federal sobre demarcações de terras indígenas em Santa Catarina. Rádio Câmara de Brasília, Antônio Vital.
8: Economia.
9: Capitão Alden, do PL da Bahia, defende a criação de uma política específica para o gás de cozinha destinado ao consumo residencial. Segundo o deputado, é necessário reduzir o impacto do preço do produto no orçamento das famílias brasileiras.
27: Capitão Alden argumenta que o Brasil possui produção própria de gás e que o consumidor doméstico não deve ser tratado da mesma forma que grandes usuários industriais e comerciais. Para ele, a proposta fortalece a proteção social e contribui para diminuir diminuir o custo de vida da população.
11: João Daniel, do PT, celebra os investimentos federais anunciados para Sergipe nas áreas de infraestrutura, saúde e energia. Na visão do deputado, os recursos representam uma oportunidade para impulsionar o desenvolvimento econômico e ampliar a oferta de serviços à população.
27: João Daniel ressalta a retomada de projetos da Petrobras, a ampliação da produção de fertilizantes e a execução de obras como a Adutora do Leite e a nova ponte entre Aracaju e Barra dos Coqueiros. Ele afirma que as iniciativas devem gerar empregos e fortalecer a economia.
8: Segurança Pública.
11: Câmara aprova projeto que prevê confisco de bens em crimes contra crianças. A repórter Sofia Peçanha tem os detalhes sobre a medida.
12: A Comissão de Constituição e Justiça da Câmara dos Deputados aprovou o projeto que prevê o confisco de bens utilizados em crimes contra crianças e adolescentes. Apresentada pelo deputado José Medeiros, do PL de Mato Grosso, a proposta altera o Estatuto da Criança e do Adolescente. Segundo o texto, o projeto visa endurecer as punições e atingir os bens utilizados ou obtidos por meio de práticas criminosas como a exploração sexual, a pornografia infantil e o tráfico de menores. A medida permite que imóveis, veículos, dinheiro e outros bens sejam apreendidos e destinados à indenização das vítimas ou ao Fundo dos Direitos da Criança e do Adolescente. Durante a votação na Comissão de Segurança Pública e Combate ao Crime Organizado, o parecer foi lido pelo deputado Davi Tório, do PP do Espírito Santo. Ele destacou a importância de fortalecer os mecanismos de combate a esses crimes.
13: É necessário o estabelecimento de políticas criminais que coloquem à disposição do Estado instrumentos e infraestrutura adequados para a repressão e prevenção dos crimes de tráfico de criança e adolescente ou contra a liberdade de dignidade sexual de criança ou adolescente.
12: O projeto também prevê que ainda durante a investigação, o juiz pode bloquear os bens, evitando que sejam escondidos, vendidos ou transferidos. Além disso, equipamentos e veículos apreendidos poderão ser utilizados pelas forças de segurança em operações de combate a esses crimes, mediante autorização judicial. No caso de estabelecimentos que facilitem ou permitam esse tipo de prática criminosa, os responsáveis podem ser penalizados, com possibilidade de cassação da licença de funcionamento. A medida também foi aprovada pela Comissão de Seguridade Social e Família. A relatora, deputada Fávia Moraes, argumentou que a proposta aumenta a proteção de crianças e adolescentes. Em concordância na comissão, o deputado Dr. Zacarias Calil, de Goiás, ressaltou com base na sua experiência como cirurgião pediátrico o impacto dessas violações na vida das vítimas.
14: Tanto de criança que nós já atendemos vítimas de abuso sexual. É uma coisa assim impressionante e com sequelas não só psicológicas, mas também com sequelas anatômicas que ficam ali pro resto da vida.
12: Agora, o projeto que prevê o confisco de bens em crimes contra crianças segue para votação no plenário da Câmara. Da Rádio Câmara de Brasília, Sofia Peçanha.
8: Habitação.
27: Reginaldo Lopes, do PT de Minas Gerais, exalta o programa Imóvel da Gente, do governo federal, que destina imóveis da União a estados e municípios para projetos de interesse público. Ele acredita que a iniciativa contribui para ações de mobilidade urbana, saúde e educação.
11: Uma das áreas citadas por Reginaldo Lopes é a antiga linha férrea Águas Claras, na região metropolitana de Belo Horizonte. Segundo o parlamentar, a medida vai permitir a implantação de um parque linear e de novas vias de acesso em Belo Horizonte e Nova Lima.
8: Ciência e tecnologia.
27: A Câmara aprovou um projeto que autoriza a inclusão da robótica como disciplina optativa nas escolas. O repórter Marcelo Lacher explica como isso será feito.
17: O plenário da Câmara aprovou um projeto que autoriza o governo a incluir a robótica como matéria optativa nos currículos de toda a rede de ensino. Isso vai valer para a educação pública e privada. A proposta também reconhece a robótica como esporte de competição. A robótica é uma disciplina que envolve conceitos de diversas áreas de conhecimento, como mecânica, elétrica, eletrônica e computação. E como o próprio nome diz, o objetivo é construir robôs capazes de desempenhar diversas tarefas. O projeto original do deputado Luiz Carlos Mota, do PL de São Paulo, incluía a robótica como disciplina obrigatória, o que foi retirado do texto pelo relator, deputado Saulo Pedroso, do PSD de São Paulo. Hoje, diversos sistemas de ensino já prevêem a robótica como disciplina optativa, o que é admitido pela Base Nacional Comum Curricular. A proposta foi criticada em plenário pelo deputado Tarcísio Mota, do PSOL do Rio de Janeiro, para quem sugerir disciplinas escolares não é papel papel do parlamento.
0: Esse parágrafo, esse artigo é inócuo, ele diz que o Poder Executivo pode fazer uma coisa que ele já pode, mas ele abre um precedente muito difícil. Porque não é papel nosso dizer que o governo pode ou não pode fazer disciplina no currículo escolar. Isso é papel da Base Nacional Curricular Comum e do Conselho Nacional de Educação, ouvindo o Ministério da Educação e no Plano Nacional de Educação votado aqui.
17: O projeto prevê ainda que a robótica educacional e a robótica como competição dependerão de recursos do orçamento, mas admite a participação de parcerias público-privadas. O relator, Saulo Pedroso, disse que o projeto pode ajudar a atrair investimentos.
1: O projeto de robótica já é uma realidade hoje, na atualidade, e o que nós estamos fazendo é, além da possibilidade de fazer parte da grade educacional de ensino, é que ela seja reconhecida como uma modalidade esportiva e a gente possa incentivar, né, investimento nessa área no país. Investimentos vão acontecer, nós vamos ter a oportunidade de gerar emprego, gerar renda.
17: O projeto que autoriza o governo a incluir a robótica como matéria optativa nos currículos escolares e reconhece a modalidade como esporte de competição seguiu para análise do Senado. Da Rádio Câmara de Brasília, com informações de Antônio Vital, Marcelo Larcher.